0: do estado da Bahia, ambas localizadas em Salvador. 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
1: 21 horas e 2 minutos.
2: Ao nosso amigo, permaneça firme e forte na caminhada terrena. Os problemas, as dificuldades fazem parte de um processo de burilamento. Jesus carregou a sua cruz. Os apóstolos enfrentaram as suas dificuldades. Os antigos cristãos foram levados ao circo sobre aplauso de muitos e permaneceram firmes, confiantes na mensagem que o Cristo houvera trazido a cada um deles. Sois vós portadores de luz, luz que dissipa trevas, luz que ajuda muitos na caminhada. Não desesperem, mantenham a calma, a tranquilidade, porque Jesus convosco está, hoje e sempre. Que assim seja.
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3: No capítulo 5 de Mateus, há uma palavra bastante curiosa, que é a palavra guiena. Jesus diz que era preferível ser lançado ao guiena do que você escandalizar alguém. Essa palavra foi traduzida na Vulgata Latina pelo advérbio de lugar infernus, que é o advérbio embaixo. E isso gerou a tradição do inferno como lugar de pena eterna. Mas, na verdade, a palavra original é Geena, e nós mantivemos essa palavra original, porque os hebreus da época de Jesus entendiam o vale do Geena como o vale dos gemidos, um local em que as almas dos pecadores ficavam para se purificar ou para sofrer os males que causaram. Então nós percebemos como que um pequeno erro de tradução, ou às vezes como uma opção de tradução, pode criar uma tradição secular ou milenar difícil de tirar da cabeça das pessoas.
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5: 21 horas e 10 minutos.
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1: Ver o que você ainda não está enxergando, em fé. Então a esperança faz você resistir, porque eu quero voltar a tocar meu instrumento musical, quero tocar, voltar violino, eu quero encontrar meus pais. Esperança mantinha as pessoas, mantinha nas pessoas a capacidade de suportar o aparentemente insuportável. Quem tem um porquê, esperança, suporta qualquer como, dificuldade. Você tem que agir para que a vida mude. Senhor, eu sei que Tu me sondas, mesmo quando faltem em mim palavras. Não sai destruindo vidas e corações e traindo pessoas para poder chegar nesse lugar, porque você vai chegar lá e vai sentir um grande vazio.
8: Pois é, a gente está recebendo o Rossandro Kligen aqui no Sétimo Céu, no Congresso Espírita de Uberlândia. Muito bom ter sua presença aqui mais uma vez com a gente.
1: Alegria, Fábio, sempre.
8: Presença cativa, né?
1: Desde o começo, né? Cara, acho que é desde o começo. É uma alegria, porque a gente primeiro está vendo um evento que se consolidou. Aliás, um dos poucos eventos que voltou muito bem, porque alguns eventos ainda estão tentando se reestruturar, mas o céu voltou no sétimo céu.
8: Um outro patamar.
1: Um outro patamar,
8: né? Um outro patamar. Pois é, e você vem para esse sétimo céu com um tema relacionado com a esperança, né? Não importa se a esperança é a última que morre, mas tem que ser a primeira que nasce. E aí eu te pergunto, né? Queria um pouquinho que você falasse sobre esse tema, né? Como é que a gente define esperança?
1: É a crença de que o que a gente observa, mesmo que seja algo que aparentemente, ou de forma explícita, seja caótico, aponte para um sentimento de impossibilidade, desconstrução e desconexão, você não acreditar no que você está vendo apenas que é aquilo como definidor de tudo. A esperança olha, por exemplo, para um momento histórico difícil e encara que ele é um momento que passa. Ele olha para um momento difícil da família, uma crise conjugal, para um relacionamento difícil com um filho e diz assim, eu não vou me definir, nem vou alimentar a minha vontade de que isso seja diferente, apenas olhando para o cenário que está dado. Existem elementos que eu não estou tendo ainda condição de acessar, que vão me dar esperança, e sobretudo, e mais que isso, né, entender que, mesmo na nossa dificuldade cotidiana mais simples, tipo, eu estou precisando de emprego e tal, Deus atua. A grande chave da esperança reside em transportá-la para uma experiência de fé, que é ver o que você ainda não está enxergando, em fé. Você enxergar o que ainda não está explícito para você. Está explícito o caos, está explícito o conflito no casamento, está explícito o ressentimento profundo, está explícito um país dividido. Mas você lembrar que outros momentos históricos, seja da humanidade, ou outros momentos da sua própria história de vida pessoal, tiveram capítulos que pareciam intransponíveis, mas que passaram. Então, tanto a minha própria experiência passada, seja coletiva, social, como pessoal, me dá apontamentos para a esperança, seja a minha própria relação com o mundo, em que eu olho vários momentos da história humana. Você imagina quem estava ali entre 1949, entre 49 até 45, 6 anos de Segunda Guerra Mundial, mais de 80 milhões de vidas ceifadas. Quantas pessoas ali naquele meio ali imaginou que teria esperança de que a Europa, destruída na Primeira e na Segunda Guerra Mundial, sairia ressurgida para a unidade na União Europeia?
8: Pois é, mas num caos, como numa guerra, uma pessoa consegue enxergar esperança, e quando não se enxerga nada de esperança? Está tudo nublado.
1: É porque você está olhando para o momento. A esperança não reside em você olhar para o momento, reside em você olhar para o futuro, reside em você ter a certeza de que algo diferente vai acontecer, que algo melhor vai acontecer. E, nesse caso, lembrar que tem Hitler, tem não sei o quê, mas e Deus? Ele não está na tua equação? Porque quando você coloca Deus na equação da sua vida, as questões históricas e tudo que está ao teu redor, elas são secundárias, porque tem um plano maior que te explica, inclusive, por que daquele momento difícil que você está passando. O que ele está forjando em você? A esperança de que mesmo esse momento desagradável que você quer que passe logo, ele também está te ensinando, ele também está forjando capacidades, ele também está criando possibilidades para que no futuro, por exemplo, Fábio, você deve ter passado por isso, tipo assim, um momento de muita dor profunda, e aí você achou que não ia dar conta, e passou o dia, amanheceu e você respirou, e depois de uma dificuldade bem maior, e você disse assim, caramba, se eu não tivesse passado por aquilo, e tivesse naquele momento aprendido tal coisa, eu não estava dando conta disso. Então, provavelmente, isso que eu estou passando agora também, está me dando competência para lidar com tantas outras coisas que virão. Esperança, fé. Eu não estou vendo, mas a certeza está vindo.
8: São lições.
1: Lições. Caráter pedagógico da vida, tudo é uma lição. Tem gente que repete porque não quer aprender, né? Só quer sentir a dor, lamentar e ficar preso às circunstâncias. Foi isso que fez com que muitos judeus conseguissem sair dos campos de concentração. Mas esperança, porque que foi, inclusive, o tema central de uma mudança de perspectiva na psicologia através da psicologia existencialista de Viktor Frankl, que era um grande psicanalista, discípulo de Freud, e que nos campos de concentração como judeu que o era, ele olhando para aquelas circunstâncias perguntou por que, que diante de um momento tão doloroso, tão complicado, tão nefasto, tão sem sentido, por que, que a maior parte das pessoas daqui não se matam, não se jogam nas cercas elétricas, não provocam os guardas, não se jogam para cima dos cachorros e se matam? Por que é tão sem sentido? Ele foi perguntar às pessoas por quê. Por que, que você não se mata? Porque eu quero reencontrar minha esposa, Esperança. Porque eu quero voltar a tocar meu instrumento musical, quero tocar, voltar violino, eu quero encontrar meus pais. Esperança mantinha as pessoas, mantinha nas pessoas a capacidade de suportar o aparentemente insuportável. E as que não foram mortas continuaram e hoje são o que tem, inclusive, os relatos do que aconteceu. Então, a esperança faz você resistir, como na linguagem, na filosofia de Schopenhauer, de Nietzsche, né, que o próprio Frankl retoma, para poder tentar definir essa esperança que as pessoas tinham ali dentro de reencontrar alguém que amava. Quem tem um porquê, esperança, suporta qualquer como, dificuldade.
8: Ter esperança é não se conformar com algo que está acontecendo?
1: Existe uma resignação pacífica, passiva, que é aquela pessoa que faz, se tiver de melhorar, melhora, se não tiver, fazer o quê? Essa é uma esperança falha, não chega a ser esperança, porque esperança movimenta você. Certo? Movimenta para você orar quando você não pode fazer nada e movimenta você para que você possa começar a fazer algo enquanto você não tem força para fazer algo contra o maior que está te afetando. É o conceito que Joana vai trazer de Joana de Ângeles de resignação dinâmica. Eu aceito essa circunstância que está dada aqui agora, mas inicie uma dinâmica de superação dessa circunstância. Essa só de esperar, aí parece... não fique vibrando, vai vir, a vida vai mudar, a vida vai... E não é assim que funciona, você tem que agir para que a vida mude. Então não é uma esperança que te paralisa, é uma esperança que te mobiliza, diferente.
8: Então, tem uma técnica, eu diria assim, que vocês profissionais ensinam às vezes para os pacientes, dizendo assim, que olha, no momento de pânico, respire bem fundo, segure a respiração, depois solte, né? E aí uma paciente uma vez disse para uma psicóloga, mas na hora eu estava tão em pânico que eu nem conseguia lembrar disso.
1: De respirar,
8: de fazer isso, né? E nesse momento, e trazendo isso para a questão da esperança, pode haver um momento que a situação está tão ruim, está tão catastrófica, que você até talvez esqueça de ter esperança.
1: Esqueça de ter esperança, é aí que você busca ajuda. Nem que você pede ajuda. Tipo, Fábio, por favor, ora por mim, eu estou sem condição de fazer uma prece. Já aconteceu isso com você? Eu estou tão mal, que eu não consigo nem concatenar um Pai Nosso. Então você pode orar para mim, você pode orar por mim, você pode orar comigo. Eu estou em algum momento te dando um pouquinho de... estou tendo um pouco de esperança em você. Né? Eu recebi uma imagem muito interessante, porque Davi, ele faz um dos salmos dele, é um salmo sobre... trazendo para a nossa temática da esperança, em que ele coloca... na relação com Deus, um sentimento de que mesmo quando ele não tem o que dizer ou não sabe o que falar, a esperança está posta. Tipo, eu recebi uma imagem que era assim, era querido Deus, começava uma carta. Aí todas as linhas só tinham lágrimas caindo na carta. E no final, amém. Aí o que é que Davi vai dizer? Senhor, eu sei que Tu me sondas, mesmo quando faltem em mim palavras... esperança, vontade de viver, mas Tu me sondas, Tu me conheces e você me conhece. Então, no momento em que eu nada tenho esperança nem em mim, nem nos recursos, eu lembro em um momento de lucidez de Deus, lembrando de um Pai amoroso que me criou e que não me criou para destruição, para ruína, mas muito pelo contrário, para o crescimento, para a luz, para o progresso, para avançar, lei do progresso. Então, esse Deus, ele sabe que algumas circunstâncias apenas estão forjando competências. Então, a paciência. O exemplo que você deu é o que a gente indica para pacientes que estão tendo ataque de pânico. E, geralmente, você faz o seguinte, se você identificou os primeiros sintomas, começa a respirar. Para você interromper o ciclo. Se o ciclo foi muito intenso e não deu tempo, deixa a crise vir, que ela vai durar 20 minutos. Esperança. Você não vai morrer. Você já teve outras crises. Morreu de pânico? Não. Na hora você vai morrer, né? Pensa, mas morreu? Não. Pânico não mata ninguém. Entendeu?
8: Entendi.
1: Aí você diz, ó, então quando a crise vier, é tipo assim, no dia que você estiver mal, hoje quando eu estou num dia ruim, eu só fico no dia ruim, eu não fico com uma raiva porque eu estou num dia ruim. Que é o que Buda vai chamar de sofrimento do sofrimento. Sofrer porque está sofrendo. Já está ruim, deixa. É normal, deixa a crise vir. Deixa o dia ruim vir. E tenta apenas, quando tiver um pouco mais de lucidez, identificar. Às vezes você está mal e não tem nenhuma coisa acontecendo com você. Você fala, pô, o que está acontecendo? Estou tão assim. E tá tudo bem. O casamento está bem, tá tudo. Por que eu estou mal? O filósofo Renato Russo vai explicar para você. Muitos temores nascem do cansaço e da solidão. Às vezes é só uma noite de sono que você precisa. Às vezes é só hidratação que você precisa. Às vezes é só um colo, alguém que te dê um abraço e diga eu te amo, você está precisando. Não tem nenhuma coisa muito séria, mas você tem que acolher, porque quando vem uma angústia, é só uma dizendo assim, tem um negocinho que você está precisando observar, que você está meio que empurrando com a barriga, vamos dar uma olhadinha aqui, ó, sente isso. Então você acolhe aquela angústia, não é para ficar nesse lugar, é para entender o que, que ele está querendo dizer para você.
8: E o Rossandro, como é que ele lida com essa questão da esperança?
1: Cara, eu sou bem esperançoso. Eu sou aquele cara que tem uma tendência positiva, só que não é uma. Não chega a ser aquela chamada positividade tóxica, né? Vamos dar um exemplo. Por exemplo, a gente está aqui numa sociedade, esse vídeo está sendo gravado agora em janeiro de 2024, um ano que é considerado um dos mais cruciais da história humana, em que nós temos, por vários especialistas em geopolítica, em tecnologia, o ano mais arriscado da história humana, em que nós temos vários riscos de guerra geopolítica, de profundas transições, inclusive tecnológicas, com IA e robótica, enfim. Mas aí tem pessoas que preveem que a IA pode destruir a humanidade e pessoas que podem dizer que a IA pode redimir a humanidade. E a gente vai olhar e perceber, ok, não, tem coisa incrível que a inteligência artificial faz, é verdade. Tem ameaças inequívocas da inteligência artificial, verdade. É, mas se a gente fizer um retrospecto, quando a gente pegou a energia nuclear, a gente jogou em Hiroshima e Nagasaki, foi horrível. Depois a gente começou a bombardear tumores cancerígenos com radioterapia. A gente aprende. Então, baseado no passado, na própria história da humanidade, que quando pega um brinquedinho novo faz alguma coisa errada e, opa, foi mal aí, gente, vamos usar bem. Então, é uma discussão muito grande. Então, eu olho para o cenário atual com preocupação e com esperança. Acho que tem um paraibano que fez o Alto da Compadecida, né? Ariano Suassuna. Ele diz que assim, ele é um pessimista esperançoso. Ou seja, porque o pessimista acha que vai estar tudo errado. O esperançoso é meio que um idiota na visão dele. Não, mas o pessimista esperançoso é como se fosse alguém que percebe assim, não sei se é exatamente essa frase, mas como se ele dissesse assim, eu tenho uma capacidade de ser realista com relação aos dados que estão me sendo oferecidos, mas ainda assim, por não me definir a partir apenas deles, ter esperança. Então, se eu for ficar focado apenas no fato de que a IA vai tirar milhões ou bilhões de emprego, eu prevejo uma crise social gigantesca, uma crise migratória gigantesca, uma crise econômica e guerra, que sempre é o que acontece. Só que uma guerra mesmo, porque nós, eu e você, nós somos uma geração que a gente não viveu uma guerra mundial. Mas a gente pode viver uma guerra mundial. Mas se a gente entende a dor que já provocou e está tendo esses sinais como antecipados, será que a gente não pode tomar medidas? E aí tem que ter esperança para isso, tem que instigar a sociedade e os organismos internacionais para isso. Então, tem que olhar sem nenhum tipo de alienação, mas ao mesmo tempo sem pessimismo que lhe paralisa, porque o pessimismo vai fazer que você, vai dar errado mesmo, deixa... Vou comer aqui meu biscoito e ver uma série enquanto o mundo se acaba. Não é assim que a gente está aqui para fazer no mundo. A gente está para contribuir, como Francisco de Assis dizia, e pedia para Deus fazê-lo um instrumento da paz. Tipo assim, ó, me faz, me torna um instrumento da esperança.
8: Esse assunto da inteligência artificial é bem interessante, viu? Isso dá para trabalhar uma longa conversa, isso, viu? Então, uma pergunta aqui da rádio. Que é a seguinte, um dos assuntos desafiadores da humanidade passa pela transformação interior. E na doutrina espírita ouvimos a reforma íntima. A gente tem um roteiro que são os ensinamentos de Jesus. Só que a teoria é uma coisa e a prática é outra.
1: É, mas os ensinamentos de Jesus não são teoria não, são práticas. É uma prática. O que você observa ali no Evangelho é porque talvez se criou tanto um arcabouço teológico ao redor que ficou tão assim. Não é? Vamos lá. O que que torna as pessoas infelizes? O egoísmo e o orgulho. Está lá no Evangelho. O orgulho e o egoísmo. Por que que a gente tem visto tantas celebridades ricas, famosas e bonitas dizendo que estão com depressão? Porque o que elas conseguem é só para elas. E o que que Jesus vai dizer? Eu não vim para ser servido, eu vim para servir. Então, qual é a receita? Paulo, ainda que eu falasse a língua dos homens e dos anjos, se eu não tivesse amor, tradução mais original, caridade, ou seja, se eu não vivesse em função desse coletivo, nada seria. Ainda que eu tivesse todo o sucesso, toda a beleza, toda a glória, se eu não compartilhasse, se eu não vencesse com os outros e não vencer sobre os outros, eu nada seria. Aí você vê gente que tem tudo, aí, gente, eu estou deprimido, vou me afastar, vou deixar os shows. Por quê? Porque não preenche. Então, a receita não é complicada. A receita é, ó, não tem nada demais você ter talentos, ter dons que Deus te deu, não te pertencem, e use para o bem da humanidade. Não tem nada demais você conseguir espaços incríveis e conseguir se deslocar socialmente. Não tem nada demais nisso. Agora, leva todo mundo junto. Não vai só nesse barco. Não tenta estourar uma champanhe da tua vitória sem ninguém do teu lado. Não sai destruindo vidas e corações e traindo pessoas para poder chegar nesse lugar. Porque você vai chegar lá e vai sentir um grande vazio. Então, o conselho do Evangelho não é um conselho teórico, é bem prático. É bem, tipo assim, quer amar o próximo? Ama como você mesmo. E é recíproco, ou seja, se aquele próximo não te ama, não fica próximo de alguém que está te machucando, que aí é idiotice.
8: E estamos aí a...

0: outro desejaram e se pudessem realizariam. Mas aí você imagina o seguinte: se você realmente tem qualquer nível mínimo de cristianismo real na sua vida de prática, você há de convir que pedir para que alguém morra, sendo esse alguém filho de Deus, criado por Deus, é o mesmo que chegar para o seu pai e dizer: papai, eu te amo, mas dá para matar meu irmão que eu não gosto dele. Qual é a lógica disso? Não tem lógica. Então, assim, quando você olha a prática, assim, ó, não adianta você vir para mim, ó, quando, Jesus, quando for desorar, se teu irmão tiver uma contenda contigo, não vem. Tipo, não adianta falar comigo com raiva do meu outro filho. Vai lá, resolve.
1: De
0: Né?
1: vocês.
0: Aí algumas pessoas aí vão começar a pegar e distorcer teologicamente. Não, filho de Deus é só aquele que. Não, filho de Deus é todo que é criado por Deus. Aí vão, não, filho de Deus é só aquele que. Aí vão criar um monte de artifícios teológicos para explicar que não, os outros são criaturas de Deus. E aí é incrível, né? Quando você dá ao outro a dimensão de criatura sem ver como filho, sendo que Deus criou todos para ser filho, você está desumanizando o outro. E essa desumanização já mostra que você é que está tendo um comportamento animalesco de criatura ao desumanizar o outro, que não tem sua fé, que não professa sua crença, que não vota como você, que não fala sua língua, que não tem sua cor de pele. E aí o que que faz? Divisões novamente. O que é que o Evangelho vai dizer? Jesus faz o quê com os diferentes? Vai lá e acolhe a samaritana, Zaqueu, e vai conversar com todo mundo que a gente evitaria para não ser cancelado.
1: Olha, a Web Rádio Fraternidade está completando 15 anos e aí a gente gostaria que você deixasse uma mensagem aí sobre esses 15 anos da Web Rádio Fraternidade.
0: É gratidão, né? Gratidão a todos que fazem web rádio, porque eu acompanhei desde o começo do computadorzinho sofrido, acho que com 386 cansado,
1: Uma
0: e
1: salinha
0: salinha
1: apertada.
0: apertada, e lá insistindo, e fazendo, e entendendo o poder que a internet teria, né? Antecipando-se a muitas instituições que já deveriam estar fazendo isso, mas foi lá e fez, né? Rubens e Divina foram lá e fizeram, e todos que fazem esse leque de pessoas que faz o Web Rádio Fraternidade, não à toa que depois se transforma num evento físico tão bonito, tão querido por todos. E o fato de que a própria Web Rádio, ela diariamente está levando consolação, levando esperança nos corações das pessoas. Então,
1: Levando esperança.
0: esperança. Então, assim, é um trabalho que certamente nasceu no coração do Cristo. Qualquer trabalho que tem como objetivo levar a esperança, levar o Evangelho, nasceu no coração do Cristo. Nós somos apenas concretizadores de um projeto que é maior e é dele.
1: Tá ok, Rossandro, muito obrigado mais
0: Eu que
1: uma vez, tá?
0: agradeço, sabe?
1: E sucesso aí ao longo desse ano e nos próximos anos também.
0: Tamo junto. Vamos sobreviver a 2024 para contar a história.
1: Com certeza.
0: Esperança.
1: Um abraço, obrigado.

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1: 21 horas e 31 minutos.
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1: 21 horas e 32 minutos.
3: Olá, amigos. Nós vamos começar aqui na Web Rádio Fraternidade o programa Papo do Bem, comigo, André Trigueiro. Eu espero que você goste do tema que a gente preparou para hoje.
4: Meus amigos, eu gosto muito da expressão a força do um. Ainda vou escrever um livro sobre isso, uso essa expressão em palestras. Eu gosto do que essa expressão significa para mim, que é o poder que cada um de nós tem de, a partir de certos movimentos, nós gerarmos uma reverberação, nós influenciarmos de maneira direta e objetiva aos outros e positivamente. Não importa a bagunça do mundo, não importa a crise que aflige a humanidade ou as múltiplas crises, existe a força do um. Por exemplo, quando, diante das ofensas proferidas por alguém, nós nos calamos, nós não retaliamos no bate-pronto, bateu, levou. Quando a gente consegue se calar

0: e não ensejar uma discussão. O que está embutido nesse gesto? Uma brutal força, uma coragem imensurável, que significa registrar, porque a gente não é robô, a gente não é insensível à agressão, isso machuca, isso dói. E num dado momento a gente percebe que calar é a melhor opção. Eu não vou ensejar aqui uma briga, não vou estimular isso. E dali a pouco, a pessoa não encontrando ânimo para seguir em frente nas ofensas, porque você não está dando nutriente para a discussão, ela começa a arrefecer os ânimos e aquilo alcança outro patamar mais civilizado. A força do um, de se calar, de não retaliar e o mais importante, meritório. Como isso é importante? Não dar sequência a essa energia negativa, não ser mais um elo de uma cadeia que você eventualmente vai descarregar ou desabafar no outro. E essa retroalimentação da ofensa, da energia negativa, seguir viagem. Não. É a força de interromper esse ciclo. Isso é meritório. Do ponto de vista da física quântica, significa interromper um processo que alcançaria a humanidade inteira. Nós estamos todos interligados, nós somos um grande circuito interligado. Cessar a energia negativa, calando-se diante das ofensas, não é algo trivial e faz a diferença. Isso vale para diferentes circunstâncias, essa coragem de fazer algo que afronta o movimento de manada ou o senso comum. Por exemplo, quando você está caminhando pela rua e vê um resíduo qualquer no chão. Não foi você que jogou ele ali, mas aquilo te incomoda, você se permite incomodar com aquilo. E você desacelera, para, coleta esse resíduo. Não tem lixeira por perto, você vai seguir em frente e creiam. Eu já vi isso várias vezes. Eu tenho essa mania. As pessoas prestam atenção. De alguma maneira, aquilo as surpreende. Esse gesto gera algum desconforto ou incômodo. Nossa, por que que ele parou e pegou o lixo que não é dele? Por que que ele vai se importar com o lixo dos outros? Talvez isso aconteça porque, no senso comum, a rua é lugar de ninguém. Mas quando a gente inverte esse entendimento e registra a informação de que, na verdade, a rua é o lugar de todos. É um espaço coletivo, público. Lugar de resíduo. Não é na calçada, não é na rua. É na lixeira. E se não tem lixeira por perto? Quando alguém se incomoda a ponto de pegar o resíduo e sair caminhando com ele até que haja uma lixeira, isso gera alguma perplexidade. É a força do um. Aquela informação, sem nenhuma palavra, entra pelos poros de quem está assistindo. E aquilo fica retido na memória, como sendo um gesto, um exemplo, uma atitude que remete a um comprometimento com algo maior. É a força do um. Portanto, meus amigos, em diferentes quadrantes da vida, em diferentes circunstâncias da existência, todos nós, cada um com seu cada um, pode fazer a diferença em favor de um mundo melhor, um mundo mais justo, um mundo mais ético, um mundo onde a gente tenha menos egoísmo e mais solidariedade. É isso que muda o mundo, é isso que transforma a realidade. Esse é um exercício civilizatório que todos nós, sem exceção, estamos sendo constantemente convidados a realizar. Vamos nessa? Depois vocês me contam como foi. Até a próxima.
1: 21 horas e 37 minutos.
0: 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Um grande abraço e até a próxima.
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0: Despertar com o Evangelho, 16 de março. Leitura da obra O Evangelho segundo o Espiritismo, por Allan Kardec. Trecho do capítulo 19, item 5. O poder da fé se demonstra de modo direto e especial na ação magnética. Por seu intermédio, o homem atua sobre o fluido, agente universal, modifica-lhe as qualidades e lhe dá uma impulsão, por assim dizer, irresistível. Daí decorre que aquele que é um grande poder fluídico normal, junto à ardente fé, pode, só pela força da sua vontade dirigida para o bem, operar esses singulares fenômenos de cura e outros, tidos antigamente por prodígios, mas que não passam de efeito de uma lei natural. Tal o motivo porque Jesus disse a seus discípulos: se não o curastes, foi porque não tinhas fé. Façamos um bom dia. Que assim seja. Paz e bem.
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2: 21 horas e 48 minutos.
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4: Na sua segunda carta aos Coríntios, capítulo 7, versículo 2, o apóstolo Paulo diz: recebei-nos em vossos corações. Apesar de simples, a orientação do apóstolo contém algo muito importante quando tratamos do Evangelho do Cristo, do seu entendimento, da sua compreensão e da sua vivência. É natural que nós, enquanto divulgadores do Evangelho, na tarefa de difundir a mensagem de Jesus pelo mundo através da fala, que é também um recurso importante, é natural que empreguemos o melhor ao nosso alcance. Busquemos aí a fala correta, busquemos o raciocínio lógico, busquemos construir o pensamento de maneira que seja clara, que seja mais fácil de ser entendida por aqueles que nos ouvem. Tudo isso é muito importante. No entanto, Paulo nos apresenta aqui aquilo que é essencial para a difusão e a receptividade com relação ao Evangelho. Receber a mensagem de Jesus nos corações. Porque se ficarmos presos apenas ao intelecto, estamos ainda muito distantes de realmente alcançar o cerne da mensagem do Cristo, que visa, sobretudo, transformar, renovar os nossos sentimentos. Portanto, se ficamos presos ainda apenas ao intelecto, corremos um risco enorme de cairmos aí por uma série de sofismas, de pensamentos que nos levam a um ciclo sem fim de muita prolixidade, de muitos raciocínios, porém de pouca edificação, de pouca construção. Posso me prender muitas vezes apenas a um academicismo, ficando preso apenas às fontes e à visão histórica de Jesus e de suas lições, sem alcançar o teor profundo, espiritual, imperecível, eterno da sua mensagem, como vemos tantos e tantos historiadores fazerem, terem um olhar puramente intelectual para o Evangelho de Jesus, buscando erros, buscando equívocos, sem atentar para o espírito por detrás da letra. Porque o espírito por detrás da letra só pode ser realmente acolhido pelo coração, pelo sentimento. Somente a intuição, que é aí uma das faculdades, um dos desdobramentos do sentimento, pode realmente escavar aí em busca do diamante ou dos diamantes que o Evangelho nos traz. Então é mais ou menos isso o que Emmanuel vai nos dizer no livro Palavras de Vida Eterna, no capítulo 126, quando ele diz assim: urge não esquecer que as instruções do Divino Mestre se nos dirigem, acima de tudo, aos sentimentos, diligenciando amparar-nos à renovação interior para que nos ajustemos aos estatutos do bem eterno. Se não tivermos esse enfoque com relação ao Evangelho, não estaremos alcançando, portanto, a finalidade real, tanto no que diz respeito à divulgação, como no que diz respeito ao estudo e à receptividade em torno do Evangelho de Jesus. Eu me lembro ainda de outra orientação, dessa vez no livro Os Mensageiros, da amiga Narcisa a André Luiz, quando ela diz a ele: enquanto o espírito do homem se engolfa apenas em cálculos e raciocínios, o Evangelho de Jesus não lhe parece mais que repositório de ensinamentos comuns. Mas, quando se lhe despertam os sentimentos superiores, verifica que as lições do Mestre têm vida própria e revelam expressões desconhecidas da sua inteligência à medida que se esforça na edificação de si mesmo como instrumento do Pai. Em outras palavras, ou resumidamente, enquanto apenas raciocinamos, não encontramos nada de incrível no Evangelho, nada demais. Porém, quando passamos a trabalhar o sentimento, quando buscamos receber o Evangelho no coração, como nos diz o apóstolo Paulo, então vamos vendo que as lições do Mestre ganham vida própria, revelando aspectos para nós desconhecidos até então da nossa inteligência. É a intuição, é o sentimento que assume o comando, que assume a ponta, descortinando para nós horizontes antes inimaginados. Meditemos um pouco nisso e meditemos como temos nos portado diante do Evangelho de Jesus. Que Ele nos abençoe e nos inspire sempre.
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2: Bom dia a todos da Rádio Fraternidade e a todos que escutam também, porque, como eu, é um carinho, um alento. 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

cidade, gostaríamos de enviar o nosso abraço a você, que faz aniversário no mês de setembro. E o nosso abraço especial vai para a Tati, de Florianópolis, em Santa Catarina. A Débora Michel Souza, do Grupo de Bate-Papo número 2. A Tatiene, de Uberlândia, Minas Gerais. A Andréia, de Viçosa, também em Minas Gerais. A Maria Celeste Lopes, de Montes Claros, em Minas Gerais. A Adélia Cleidomar Torres Guedes, de Belém do Pará. A Cleusa Maria Tomás, de Petrópolis, no Rio de Janeiro. A nossa querida colaboradora voluntária Manuela Ricciardi, de Portugal. O nosso abraço, Manu. A Sandra Regina Stuttgart, da Alemanha. A Rafaela, de Volta Redonda, no Rio de Janeiro. Ao Pedro Teste, de Petrópolis, Rio de Janeiro. Ao Ladson Pereira da Cunha, de Uberlândia, em Minas Gerais. A Tatiana Pedrosa, de Itabirito, em Minas Gerais. Ao Israel Inácio Berta, de Chapecó, em Santa Catarina. Ao Fabiano, de Recife. A Normélia, de Aracaju. E a Cleide Maria, de Divinópolis, em Minas Gerais. E se você também desejar ouvir o seu nome neste momento de felicitações, entre em contato conosco através do e-mail faleconosco@radiofraternidade.com.br, informando o seu nome e a data do

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3: Que são 2 milênios, Senhor, no relógio da eternidade? As palavras de Emmanuel são ideais para traduzir a história que se repete a cada dia. Há 2000 anos, a inveja já existia. Corrupção, sequestros, adultério, assassinatos, vingança, chantagens e ganâncias já faziam parte da mente humana há 2000 anos. Você vai comprovar na alma que a história dos desafios humanos se repete desde as eras mais remotas. Será testemunha de que a vida material nada mais é do que uma passagem, um portão de entrada para abrigar dentro de si a maior esperança que existe. Uma força interior chamada fé. Veja com os ouvidos, ouça com o coração. Aqui começa uma história antiga, mas verdadeira. Triste, mas humana. Longa, mas com ensinamentos que vão tocar sua mente a cada dia. Voltaremos a uma das épocas mais fascinantes da humanidade. A Roma antiga, dos monumentos grandiosos, das expressões políticas que fizeram escola no mundo, do poder imperial, detentor da fortuna e da inteligência. Voltaremos 20 séculos. Um lugar corruído pela ganância dos homens, mas que recebeu um castigo supremo. Um terremoto de mudanças cruéis, ruínas que transformaram o luxo em pobreza, os circos em lágrimas, os senhores mais ricos em escravos da miséria. Aqui começa a saga espiritual de Publio Lentulus, um senador romano que viveu todos os obstáculos da estrada da vida. Um ser que teve o privilégio de passar por este mundo e conversar pessoalmente, mesmo por apenas alguns minutos, com o maior mestre da história, Jesus Cristo. Venha comigo. Esqueça tempo e espaço. Transporte sua mente para 2000 anos atrás. Jerusalém, escondidos entre os arbustos da praça central, Fulvia e Sulpício estão sós, vigiados apenas pela luz de uma imensa lua cheia.
4: Pilatos venceu novamente. Irá sem a esposa para Cafarnaum.
5: Se quer mesmo destruir a vida conjugal do governador, por que não revela logo a Cláudia tudo o que sabe sobre os romances externos do marido?
4: Em primeiro lugar, porque isto seria uma grande estupidez. Afinal, eu estaria delatando a mim mesma. Depois, é claro, Cláudia é minha irmã e jamais gostaria de vê-la sofrer tamanha desilusão.
5: Sua bondade me comove, Fúvia. Então prefere continuar enganando a própria irmã e alimentando no coração a esperança de que Pilatos ainda volte para os seus braços?
4: O governador, no momento, só pensa em Lívia Lentulus. Mas eu tenho certeza de que, como todas as suas paixões anteriores, esta será também passageira.
5: Eu não estou tão certo assim.
3: Enquanto isso, na Samaria da Judéia, o velho Simeão está irrequieto. Não consegue repousar nesta noite marcante para a sua existência. Tomado de extrema preocupação por Lívia e pela sobrinha, a mente do ancião é agora invadida por vozes carinhosas e confortadoras do reino dos céus, que enchem seu espírito de energia e determinação.
6: Senhor, dai-me força e paz suficientes para alcançar êxito na missão de defender essas pobres almas dos perigos que a cercam. Concedei-me fé para jamais desistir de orar e vigiar, porque os lobos rondam neste mundo o rebanho das ovelhas.
3: À tarde do dia seguinte, em meio às festividades organizadas pelos assessores de Herodes, o governador Pilatos chega a Cafarnaum escoltado por um grande contingente de centuriões, tendo Sulpício Tarquínio à frente da suntuosa expedição. Enquanto o procurador realiza uma palestra informal com as autoridades da região, o guardião aproveita para se dirigir à residência do senador Lentulus, indo diretamente ao encontro do amigo Otávio.
5: Não me diga. Então a presa já está fugindo do caçador.
7: É. Partiram alguns dias em caravana modesta e discreta em direção aos bosques da Samaria.
5: O que fará uma nobre senhora como Lívia Lentulus em área tão miserável e distante?
7: Informantes me disseram que Ana encaminhou a patroa e a filha para o Vale de Siquém, até a casa de um velho tio da serva.
5: Obrigado pela informação, meu amigo. Prometo enviar boas referências suas ao comando da Guarda Imperial.
3: Vamos agora viajar até Sebasti, onde encontramos o senador Lentulus, sozinho em seu gabinete improvisado, com olhar distante, perdido entre as dúvidas quanto ao destino do filho raptado e as preocupações de um pai que abandonou a única filha aos cuidados da esposa infiel.
8: Pelos deuses, nem cheguei à metade da minha expedição por essas províncias e já começo a sentir na alma uma ponta de arrependimento, pois tenho a sensação de que minha pobre filhinha corre um grande perigo.
3: Ao mesmo tempo, o guardião Sulpício já se encontra em diálogo reservado com o governador Pilatos, caminhando nas imediações do lago de Cafarnaum, onde Jesus pregava seus ensinamentos junto ao povo humilde da região.
9: Sulpício, estou incrivelmente chocado com a resistência dessa mulher. Trata-se de uma nobre heroína, a primeira até hoje que não cedeu aos meus desejos.
5: Tenha um pouco mais de paciência, governador. Em breve ela será sua,
9: não,
5: eu prometo.
9: Não, Sulpício, não. Infelizmente, será melhor desistir de assediá-la, pois estou perdendo com esta minha obstinação a chance de conquistar outras mulheres formosas e tentadoras, que certamente não resistirão ao afeto e ao calor de um homem sedento de paixão.
5: Ainda mais se esse homem for o governador da Judeia. Não é mesmo, senhor?
9: Tem razão, guardião. Mas e quanto à sua presa? Irá desistir também da jovem serva que lhe incendiou o coração?
3: Voltando para a casa humilde do Vale de Siquém, vamos encontrar Simeão junto à sobrinha e à senhora Lentulus, enquanto a pequena Flávia se distrai no gramado em frente à residência, brincando com outras crianças.
4: O que houve, meu tio? Parece hoje tão preocupado.
6: Filhas, a visão de meus pobres olhos em nossas últimas preces representa um sério aviso para o meu coração.
4: É estranho, mas também tenho um mau pressentimento, como se uma ameaça estivesse nos vigiar de perto. Mas quando contemplo a paisagem divina desse lugar, todo medo desaparece por inteiro da minha mente.
6: Ainda esta noite, ouvi chamados suaves do mundo celestial, e sem explicar a verdadeira razão deles, eu sinto minha alma saturada de extrema tranquilidade, supondo que não deve tardar muito a minha ida para o reino do Senhor.
10: Às margens do lago de Cafarnaum, sob os olhares curiosos de alguns humildes que por ali passam, Pilatos e Sulpício ainda estão a sós, caminhando em direção ao centro da vila.
11: Senhor governador, se me permitir, partirei hoje mesmo para Samaria, levando comigo 6 soldados de confiança a fim de manter a ordem na região, caso haja algum imprevisto.
9: Sulpício, por mim não há mais necessidade de tamanhas providências.
11: Pois então, governador, se não é pelo senhor, será por mim. Pois me sinto cada vez mais escravizado àquela mulher irresistível que eu devo possuir de qualquer maneira.
9: Mas não me disse que a serva já havia se entregado aos seus braços numa das posadas do lago?
11: Sim. Bem, é verdade, mas como o senhor sabe, para homens como nós, a paixão merece qualquer sacrifício.
9: Está bem. Mas não se esqueça de prestar às autoridades romanas que porventura encontrar todos os favores da nossa consideração. Quanto aos súditos, aplique apenas a justiça do nosso domínio implacável.
10: Na mesma noite, Sulpício Tarquínius reúne seus melhores centuriões e logo pela madrugada parte com 6 cavaleiros audaciosos a caminho do vale de Siquém. Ao mesmo tempo, na casa do velho Simeão:
6: Minhas filhas, uma voz me fala ao espírito que ainda não chegou a hora de vocês partirem para o reino divino. No entanto, como dizem os ensinamentos do profeta, os lobos rondam as ovelhas. É meu dever resguardá-las de qualquer perigo. E por isso, senhora Lívia, eu lhe peço que chame a pequena Flávia para dentro e me acompanhe, por favor.
10: Minutos depois, o ancião conduz as 3 a um pequeno aposento da humilde casa e dirige-se a uma parede empedrada, deslocando os blocos de pedra até abrir uma passagem para um quarto secreto.
6: Entremos.
4: Mas, meu tio, serão mesmo necessárias tais providências?
6: Filha, nunca se deve discutir o conselho daqueles que envelheceram no trabalho e no sofrimento. O dia de hoje é decisivo e Jesus não me poderia enganar o coração.
10: O ambiente na casa do velho Simeão é de pura emoção e pesar, pois Ana e Lívia já sentem nos corações sensíveis a dor de perderem em breve a companhia do bondoso ancião.
4: Mas, meu tio, será possível então que o mestre irá nos privar da sua presença carinhosa e consoladora neste mundo, levando sua alma para o reino eterno?
6: Sim, minha filha, sim. Deve existir uma só vontade, que é a de Deus, cabendo a nós apenas cumprir o desejo do Senhor.
12: Tenho medo desse lugar, mamãe. Posso voltar a brincar lá fora?
4: Não, não se aflija, filhinha. Aqui dentro estaremos protegidas do perigo que nos ronda neste momento. Fique calma, querida. Logo poderemos sair daqui e você irá reencontrar as outras crianças.
6: Ah, por favor, venham comigo. Sim, venham.
10: Os 4 caminham em direção a uma pequena galeria que leva a um modesto refúgio talhado em pedras rústicas, onde Simeão guarda profundas e antigas recordações. Próximo ao vale de Siquém, Sulpício Tarquínius segue avante em sua missão, montado num imponente cavalo negro, bem à frente dos vagarosos centuriões que tentam acompanhar o ritmo veloz de um homem sedento de paixão e cobiça.
13: Vamos logo, homens! Parecem mortos!
11: Devia ter vindo sozinho. Chegaria bem mais rápido ao meu destino se não fossem vocês. Bando de incompetentes!
10: No aposento secreto da casa de Simeão, o velho samaritano tem agora os olhos repletos de lágrimas ao contemplar a atmosfera tranquila e saudosa de um ambiente muito especial.
13: Há mais de 20 anos, eu não abro este quarto subterrâneo a pessoa alguma. Lembranças sagradas de minha esposa forçaram-me a inutilizá-lo para sempre. Mas hoje de manhã, o reabri com determinação. Retirei os antigos objetos do caminho e coloquei aqui os utensílios necessários ao descanso de um dia.
4: Mas teremos que ficar aqui tanto tempo, meu tio?
13: Não convém facilitar, Ana. Ao menos aqui, eu tenho certeza de que ninguém poderá encontrá-las. Nem mesmo o poderoso faro do guardião Sulpícios.
12: Sulpício, tio Simeão. O nome do guardião maldoso é Sulpício Tarquínios.
13: Sim, minha filhinha, sim. Mas seja qual for o caçador, não encontrará nenhum vestígio das presas. Este abrigo oculto nas rochas protegerá as três do carrasco romano. E embora o ambiente pareça abafado, recebe o ar puro e fresco do vale, assim como a nossa própria casa.
4: Mas e o senhor? Onde encontrará refúgio, caso seja ameaçado?
13: Ah, não se preocupem comigo, não se preocupem. Fiquem tranquilas. Algo me diz que estamos atravessando momentos decisivos. Por isso, eu trouxe alimento suficiente para as três durante as horas da tarde. Eu estarei sempre por perto, vigiando a chegada de estranhos. E além disso, daqui, onde estão, podem ouvir qualquer ruído que indique a chegada do perigo, o que as coloca em vantagem sobre o mal que porventura se aproxime.
4: E mais ninguém conhece este refúgio?
13: Ninguém. Ninguém, a não ser Deus e os meus filhos que vivem em cidades distantes.
4: Simeão, jamais esquecerei seu gesto paternal, nos livrando daquele homem impiedoso.
13: Senhora, não agradeça a mim, que nada valho. Agradeça a Jesus, que sempre ilumina os nossos caminhos nos momentos amargos das nossas provas.
10: Enquanto isso, nas termas suntuosas do palácio de Sálvio Lentulus, Fúvia e a irmã Cláudia relaxam na piscina de água morna, perfumada por pétalas de rosas orientais.
4: Por acaso não está zangada com o seu marido? De início senti-me rejeitada, mas depois refleti e considerei que não deveria mesmo acompanhá-lo nessa viagem. Concordo. Afinal, o governador prefere não misturar prazeres domésticos com aventuras arriscadas. Não considero a viagem de Pilatos a Cafarnaum uma aventura, mas um compromisso que certamente trará benefícios ao seu futuro político. Político e, acima de tudo, sentimental, minha irmã.
10: No esconderijo do Vale de Siquém, o velho tio Diana arranca uma pequena cruz de madeira das dobras de sua túnica humilde, entregando-a para a esposa do senador, que juntamente com a amiga começam a chorar de emoção, pois já antecipam nas almas os momentos torturantes que estão próximos a invadir suas vidas.
13: Só Deus conhece o minuto que se aproxima. E esta hora pode marcar os últimos instantes do nosso convívio aqui na Terra. Se assim for, guarde esta cruz como recordação de um servo humilde. Ela traduz a gratidão do meu espírito sincero.
12: Por que está chorando, mamãe? E você, Ana?
13: Não chore, nobre senhora, se este minuto revela o momento supremo. Se Jesus nos chama ao seu trabalho, uns antes dos outros, devemos nos lembrar de que um dia nos reuniremos nas luzes cariciosas do seu reino, onde todos os aflitos hão de ser consolados. Quanto a ti, querida sobrinha, ama a tua patroa como se fosse a mais humilde das suas escravas.
12: Ouviu isso, tio Simeão?
13: Os lobos se aproximam do rebanho. Orai e vigiai.

0: Da casa humilde ao guardião que o aguarda, impaciente, próximo a uma frondosa oliveira.
1: Meu velho, alguns escravos me informaram que seu nome é Simeão e que hospeda aqui uma nobre romana em companhia de sua serva de confiança. Venho da parte das autoridades imperiais tratar com essas senhoras em um assunto particular e de suma importância.
2: Eu sinto muito, mas está enganado. De fato, a esposa do senador Lentulus esteve no Vale de Siquém, acompanhando uma de minhas sobrinhas. Mas ofereceu-me a honra de repousar nesta casa por apenas algumas horas.
1: Então provavelmente sabe onde elas se encontram neste momento.
2: Eu não sei informar ao senhor.
1: Não sabe ou não quer me dizer a verdade?
2: Uma das lições que aprendi nesta vida longa e sofrida foi a de ignorar tudo que possa ser conhecido para prejudicar os meus semelhantes.
1: Então por que tem a coragem de me esconder o paradeiro dessas mulheres por simples capricho da sua velhice caduca?
2: Sabendo que no mundo somos todos irmãos, sinto-me no dever de amparar os mais fracos contra a perversidade dos mais fortes.
1: Mas, velho atrevido, por acaso sabe a quem dirige estas palavras infames?
0: No interior do aposento secreto, Lívia, Ana e a pequena Flávia vivem momentos de medo e angústia, pois ouvem claramente o diálogo entre Simeão e o guardião Sulpício.
3: Deus misericordioso, livrai meu tio do açoite desse carrasco desumano.
4: Sulpício é um assassino, Ana. Para esse homem tirar a vida do velho Simeão não representa nenhuma dificuldade. Creio que é melhor sairmos daqui antes que o pior aconteça.
3: Não, senhora Lívia. Entreguemos ao senhor as nossas dúvidas e o destino do meu pobre tio. Aconteça o que acontecer, o Messias nos observa atentamente neste momento e não nos faltará com a sua luz divina.
5: Eu queria tanto que o papai estivesse aqui.
0: Publio Lentulus, mais do que nunca, está junto à alma amedrontada da filha, através de pensamentos confusos e receosos, enquanto atravessa uma longa estrada deserta à frente de sua grandiosa caravana, rumo a mais uma cidade da Palestina.
6: Preciso rever logo minha pobre filhinha. Eu não acredito que ela possa estar agora em perigo. Pelos deuses, Lívia não faria isso comigo.
0: Enquanto isso, no Vale de Siquém.
2: Guardião, se consegue enganar os homens, jamais engana a Deus com estes sentimentos falsos e impuros. Eu sei da verdadeira razão que o traz aqui e lamento profundamente o teu impulso criminoso. Mas no Tribunal Supremo ainda há chance da tua alma se arrepender e partir para o caminho da salvação. Pois assim como o homem deve salvar-se pelo bem que pratica, pode também morrer pelo fogo devastador das paixões mundanas.
1: Bem, me disseram que o velho é o maior feiticeiro da região. Visionário maldito. Como ousa provocar desse modo as autoridades do império, quando posso reduzi-lo a pó com uma simples ordem? Com que direito menosprezo o poder?
2: Com o direito supremo das verdades de Deus, que nos mandam amar o próximo como a nós mesmos.
1: Silêncio, soldados! Deixem que o velho lunático prossiga em seu derradeiro discurso.
2: Se o teu império não possui outra lei a não ser a da violência impiedosa, eu sinto que estou subordinado a um poder mais soberano, cheio de misericórdia e bondade. Esse poder e esse império são de Deus, cuja justiça está acima de todos os homens e de todas as nações.
1: Não vim aqui para discutir o seu fanatismo religioso, de uma vez por todas. E há ou não me dizer onde estão as duas mulheres?
2: Eu não posso. Minha resposta é uma só.
1: Então prendam esse miserável!
0: No esconderijo, as três criaturas indefesas choram de medo e piedade, sentindo nos corações a dor que invade o corpo frágil e torturado do velho Simeão.
3: Senhor Todo-Poderoso, concedei forças ao meu pobre tio para suportar a crueldade desses espíritos malignos.
4: Dai compaixão aos carrascos cegos pelo ódio, para que poupem um velho bondoso e inofensivo que não tem mais resistência para aguentar tamanha humilhação.

0: velho cristão da Samaria é submetido às piores agressões físicas e morais por parte dos soldados romanos, entregando-se, porém, sem a mínima reação.
1: Então, onde se encontram as forças do teu Deus? Por que os poderes celestiais não te socorrem agora, eliminando a mim e os soldados com a morte?
2: Ainda que eu fosse poderoso como o teu César, jamais ergueria voz para ordenar a morte de alguém neste mundo. Eu nego plenamente o direito da legítima defesa, porque a lei do Senhor diz: não matarás. E não autoriza de modo algum o homem a eliminar o seu irmão. Nossa única defesa aqui na Terra está em Deus, porque só Ele é o Criador de toda a vida, e somente Ele pode pôr e dispor de nossos destinos.
1: Mércio! Vigie de perto esse velho imbecil com a máxima atenção. Caso ele tente fugir, não hesite em fincar-lhe a espada no coração amaldiçoado. Vamos, soldados! Entremos nessa choupana imunda. Tenho certeza que aqui se esconde o tesouro que tanto desejo.
0: Guardião, junto com os companheiros, invadem a casa e o quintal, expulsando uma velha serva a palavrões e pedradas. No quarto de Simeão, Sulpício encontra as anotações evangélicas e os pergaminhos sobre a vida do Messias, além de pequenas lembranças que o ancião coleciona em memória dos parentes distantes. Todos os objetos pessoais são trazidos à beira da enorme cruz, posicionada a poucos metros da porta, e destruídos sem piedade, sob os olhos serenos e amargurados do pobre samaritano.
1: Simeão, faça o que eu mando e eu te darei a liberdade.
2: Concedida por uma mente criminosa, toda a liberdade é falsa na prisão da consciência. Eu prefiro a morte do que a aliança com o mal.
1: Miserável! Não desistirei até descobrir a verdade. Amarrem este infeliz à cruz como o mestre das suas feitiçarias.
0: Em Roma, bem distante do tormento do velho Simeão, vamos encontrar agora o jovem escravo Saul, que escreve uma nova carta ao pai no silêncio do humilde aposento.
3: Saudoso pai, não me faltaram oportunidades de ingressar numa embarcação e partir de volta para Jerusalém. Mas sinto que no momento, fugir seria um ato bastante precipitado. Estou cada vez mais íntimo da família Severus. Já conheço a personalidade de cada um e descobri segredos que irão me auxiliar profundamente na vingança. Existe uma rivalidade amorosa entre os dois filhos do senador Flamínio. Ambos desejam casar-se futuramente com a filha de Públio Lentulus. E isso, meu pai, certamente trará a mim enormes vantagens. Encerro aqui a curta mensagem, mais uma vez lhe pedindo paciência, pois logo voltarei ao lar legítimo. E enfim, receberei o tesouro secreto que o senhor diz estar guardando ansiosamente. Seu filho, Saul de Gioras.
0: No vale de Siquém, o velho Simeão é amarrado na base da pesada cruz, sem demonstrar um único gesto de resistência.
2: Pai Celestial, conceda-me ânimo e resignação para os últimos momentos de angústia neste mundo. Jesus de Nazaré, acolhei meus filhos distantes no manto da sua infinita misericórdia.
0: Preso à cruz, com o dorso seminu para as torturas do açoite, o velho samaritano vê se aproximarem alguns dos companheiros de suas preces habituais, que são logo detidos pelos soldados e pelo chefe implacável.
1: O que desejam aqui, bando de inúteis? Por acaso conhece o feiticeiro amaldiçoado?
4: Não, senhor guardião. Eu jamais vi este pobre ancião em minha vida.
5: Eu só conheço de vista. Nunca presenciei suas palestras caluniosas.
6: Estou aqui de passagem. Quero distância desses profetas mentirosos.
1: Ah, então a partir de agora são meus convidados de honra. Sentem-se nos bancos para assistirem ao espetáculo.
0: Aos poucos, o ambiente fica repleto de pessoas que, intimidadas pelo convite cruel de Sulpício, reúnem-se em torno do pobre ancião, à beira do açoite.
2: vós, Jesus, fostes abandonado. O Cordeiro de Deus, inocente e puro, também sofreu as dores mais amargas, experimentando as traições mais penosas. Não serei eu, servo mísero e pecador, que irá renegar os martírios purificadores do destino.
1: Soldado, inicie o castigo!
4: Senhor Sulpício, não posso compreender. O alto da cruz há uma estranha luz que paralisa os meus braços.
1: Saia daqui, algoz incompetente! Mércio, assuma o chicote! Não tenha piedade da carne podre deste velho miserável!
4: Pelos deuses, esta luz interrompe minha visão. Eu não tenho mais forças para prosseguir.
1: Oh, centuriões covardes! Terei eu que castigar pessoalmente o feiticeiro? Então sinta, velho mentiroso! Sinta na pele a dor da ira de um cavalo!
0: Ouvindo no interior do aposento secreto o estalar do chicote nos ossos envelhecidos de Simeão, a serva Ana chora compulsivamente, amparada por Lívia, que também consola nos braços a pequena filha impressionada.
7: O que os soldados fazem lá fora, mamãe?
8: Fazem o que nenhum homem deveria fazer ao seu semelhante, filhinha. Mas o Messias está lá em cima, do alto de toda a sua sabedoria, aguardando o espírito iluminado do nosso nobre amigo Simeão, torturado covardemente pela crueldade humana.
9: Senhor misericordioso, fazei com que os tormentos não se prolonguem ao infinito.
0: Ao pé da gigantesca cruz, Simeão acaba por abaixar a cabeça, quase desfalecida, pronunciando o fim de toda a sua resistência orgânica. Sulpício, então, interrompe o açoite e se aproxima do ancião, que está banhado de suor e sangue, com os ossos quebrados e a carne enfraquecida.
1: Então, irá confessar agora? Irá!
2: O cristão deve morrer com Jesus. Pelo bem e pela verdade.
1: Pois morra de vez, miserável!
0: A espada da maldade prova com sua lâmina afiada o sabor de um coração deprimido pela injustiça. Todos ali presentes veem o sangue jorrar, vermelho e abundante de um corpo que, enfim, cede aos martírios terrestres para vislumbrar plenamente, na alma, a felicidade do paraíso eterno. No auge da dor, Simeão experimenta a sensação de um instrumento estranho a lhe abrir o peito dolorido, sufocado por uma angústia mortal. De repente, porém, vislumbra no espírito duas mãos transparentes, claras como a neve, que parecem alisar carinhosamente os seus cabelos embranquecidos. O cenário muda completamente. O céu não é mais o mesmo, e o ancião não vê mais à sua frente os traidores e os carrascos. O ambiente é invadido por uma luz branca e reconfortante, enquanto aos ouvidos do velho samaritano chegam os ecos suaves de um cântico celeste entoado por artistas invisíveis. Entidades lúcidas e formosas acolhem sua alma com sorrisos sinceros e carinhosos, e misteriosamente seu espírito flutua pelos bosques de uma Galileia muito mais florida e com um firmamento muito mais belo. Simeão, no entanto, não consegue esquecer as provações terrestres, as últimas preocupações e as dores do martírio. Uma sensação de cansaço domina seu espírito abatido. Mas uma voz que seus ouvidos reconheceriam entre milhares de outras vozes fala diretamente à sua alma angustiada.
10: Simeão, chegado é o tempo do repouso. Descansa agora das mágoas e das dores, porque chegaste ao meu reino, onde desfrutarás eternamente da misericórdia infinita do nosso

0: enquanto isso, recolhidos no leito do seu confortável aposento, Sálvio dorme tranquilamente ao lado da esposa. De repente, porém, Fúvia começa a se debater convulsivamente, possuída pelas imagens de um pesadelo aterrorizante.
1: Não! Não! Pelos deuses, não! Sulpício! Cuidado! Sulpício, sai daí! Não! Não! Não! Não! Não!
0: Não!
1: Eu não sei, tudo parecia tão real. Tudo parecia tão horrível, tão horrível.
2: Calma, calma. Foi apenas um pesadelo. Eu estou aqui com você.
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4: 22 horas e 45 minutos.
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4: 22 horas e 45 minutos.
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9: Olá, queridos amigos e amigas, sejam todos e todas bem-vindos e bem-vindas a mais um momento de reflexão. Hoje trazemos uma trova do espírito Múcio Teixeira, que, pelas mãos de Chico Xavier, escreveu o seguinte verso: muitas provas na existência que varamos de alma aflita são de nossa resistência ao que Deus nos solicita. Eu achei bem esclarecedor esse versinho, e tem muita verdade. A nossa resistência à lei divina como causa básica dos sofrimentos que, na maioria das vezes, experimentamos na vida. Deus nos criou para o amor e muitas vezes nós vivemos odiando, vivemos indiferentes ao próximo. Deus nos criou para o perdão e nós muitas vezes vivemos ressentidos, magoados. Deus nos criou para a caridade, para a fraternidade, e nós vivemos muitas vezes de olhos fechados para a dor alheia. Então, esse atrito com a lei divina é que cria as zonas de dor e sofrimento em nossa vida. Não evidentemente como punição, porque Deus jamais nos pune, mas Deus nos educa, para que através da dor nós possamos refletir a respeito das nossas próprias atitudes, dar atenção aos valores verdadeiros da vida. que todos nós somos irmãos, que vivemos na dependência de uns com os outros, que devemos ser fraternos, que devemos ser justos, que devemos cooperar para o bem geral. E muitas vezes nós estamos vivendo na individualidade, no individualismo, pensando somente em nós. E muitas vezes, para atender aos nossos interesses, acabamos machucando os outros, acabamos sendo injustos, acabamos nos isolando das pessoas, do mundo, como se a vida pertencesse apenas a nós mesmos. Então, isso nos leva sempre a meditarmos sobre as nossas dificuldades, sobre as nossas provas, e ver em que ponto elas estão trabalhando o nosso aperfeiçoamento íntimo. O quanto elas estão nos convidando a uma maneira de ser melhor do que antes, fazer melhor as coisas, lidar melhor com as pessoas, procurar ser amigo, companheiro, não ferir, não machucar, não ser injusto. Se possível, cooperar, ajudar, estender a mão. Que ninguém saia da nossa presença sem levar alguma coisa boa da gente. E é assim que a gente consegue entender aquela máxima que os espíritos superiores nos deixaram: do fora a caridade, não a salvação. É exatamente a salvação do nosso passado, salvação dos rumos que nós tomamos, das escolhas que fizemos, do mal que praticamos, da nossa omissão no bem. Isto é o que nós devemos refletir ao ensejo das nossas provas. Porque tão logo nós vamos aprendendo a lição, trocando o mal de ontem pelo bem de hoje, trocando a raiva pelo perdão, apagando as labaredas do ódio, procurando ajudar, perdoar os nossos ofensores, orar pelos nossos inimigos. Então nós mudamos a nossa atitude, saímos de uma posição negativa para uma posição positiva. E com isso vamos dissolvendo as atitudes erradas do passado na construção do bem de hoje. Eu tenho certeza que essa é a única fórmula verdadeira, concreta, que a gente tem de melhorar a vida, que é, no fundo, no fundo, melhorar a nós mesmos. Não a busca de uma perfeição, mas a busca do ser melhor. No esforço de cada dia, na contenção e domínio das nossas tendências inferiores, trabalhando-as com oração, com vigilância, a fim de que, melhorando a nós, estaremos melhorando as nossas atitudes, os nossos pensamentos e, consequentemente, estaremos verdadeiramente melhorando a nossa vida. Então, são essas as reflexões, que talvez certamente não se constituem novidade para nós. A novidade é praticá-las, dia a dia, no esforço diário, no esforço da transformação, que no fundo é a grande chave da nossa felicidade. Bom trabalho a todos nós.
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1: Olá, queridas pessoas. Meu nome é Adriane. Eu sou uma trabalhadora voluntária da equipe de apoio da Web Rádio Fraternidade. Estamos aqui para fazermos a nossa oração em prol da humanidade. Pedimos também que tudo ocorra da melhor forma possível. No 10º Congresso Espírita de Uberlândia, que acontecerá em 2027. Com boas inspirações para todos os trabalhadores envolvidos e todos os congressistas que dele participarão, seja presencialmente, seja no formato virtual. Hoje, nós leremos um texto que está no livro Opinião Espírita. Este livro foi ditado por Emmanuel e André Luiz, com psicografia de Francisco Cândido Xavier e Valdo Vieira. O texto de hoje é o número 22, capítulo 22, Função Mediúnica. Esse texto, ele vai fazer referência com a questão 226 do Livro dos Médiuns. No Livro dos Médiuns, a questão 226 está no capítulo 20 da influência moral do médium. A 226, a primeira, é uma pergunta. O desenvolvimento da mediunidade guarda relação com o desenvolvimento moral dos médiuns? E aí, meus irmãos, o que vocês acham? O desenvolvimento da mediunidade guarda relação com o desenvolvimento moral dos médiuns? Essa é a pergunta que Kardec faz. E a resposta dos espíritos é: não. Não tem relação com o desenvolvimento moral dos médiuns. Então, não. A faculdade, propriamente dita, se radica no organismo, independe do moral. O mesmo, porém, não se dá com o seu uso, que pode ser bom ou mal, conforme as qualidades do médium. Muito bem. Então, com essa questão de Kardec colocada, nós vamos ao texto. Então, capítulo 22 do livro Opinião Espírita, nós vamos ler o texto Função Mediúnica. Mediunidade é igual ao trabalho, acessível a todos. Entretanto, qual ocorre ao trabalho, é forçoso que o servidor dela seja leal ao próprio dever, para que a obra alcance os fins em vista. O mais humilde dos utensílios tem qualidades polimórficas. Vamos fazer um parênteses aqui. Polimórficas são muitas formas. Qualquer médium também é suscetível a ser mobilizado na produção de fenômenos múltiplos, favorecendo pesquisas e observações com algum proveito. Mas se quisermos rendimento medianímico, seguro e incessante, na composição doutrinária do Espiritismo, cada tarefeiro da mediunidade, embora pronto a colaborar, seja onde for, no levantamento do bem, é convidado, logicamente, a consagrar-se à própria função, conquanto possua faculdades diversas, estudando-a, desenvolvendo-a e praticando-a, no serviço ao próximo, que será sempre serviço a nós mesmos. Se, se fomos chamados a ensinar através da palavra falada, aprimoremos a emoção e selecionemos a frase para que os instrutores da vida maior nos utilizem o verbo, por agente de luz, construindo esclarecimento e consolação. Construindo esclarecimento e consolação nos que ouvem. Se designados a escrever, façamos em nós bastante silêncio interior, a fim de que a voz do mundo espiritual se manifeste por nossas mãos, instruindo a quem lê. Se indicados ao labor curativo, sustentemos o magnetismo pessoal tão limpo quanto possível, para que os emissários celestes nos empreguem as energias no socorro aos doentes. Se trazidos a cooperar na desobsessão, mantenhamos o pensamento liberto de ideias preconcebidas, a fim de que os benfeitores desencarnados nos encontrem capazes da enfermagem precisa, no amparo aos companheiros desorientados e sofredores, sem criar-lhes problemas. Mero ferrolho deve estar no lugar próprio para atender a serventia que se lhe roga dentro de casa. Simples fio para canalizar os préstimos da eletricidade necessita ajustar-se à ligação correta, de modo a garantir a passagem da força. Sobretudo, é imperioso recordar que todos podemos ser medianeiros do bem, sob a inspiração de Jesus, honorificando encargos e responsabilidades, em posição certa no plano de construção da felicidade geral. É por isso que Ele, o Cristo de Deus, não nos disse que o maior no reino dos céus será quem saiba fazer tudo, mas sim aquele que se fizer o servo leal de todos. Muito bem, queridos irmãos, pensemos um pouquinho sobre o texto. O conteúdo principal é sobre a mediunidade, mas a mediunidade aqui, ela é colocada como um trabalho. Então, a gente poderia dizer que o segundo ponto principal deste texto é sobre o trabalho. E o trabalho, onde quer que nós estejamos. Estamos na casa espírita? Todo o trabalho para que a casa funcione é importante. Estamos na tarefa da evangelização? É importante, muito importante. E talvez, se a gente tiver uma hierarquia aqui, seja a mais importante. Porque a evangelização é a que vai apresentar Jesus para os corações mais necessitados. E a evangelização, ela ocorre em todos os setores da casa. Desde a entrada, no portão. Quem está cuidando do portão, recebendo as pessoas, começa a evangelizar ali. Com uma palavra amiga, um acolhimento. Passa pela recepção, pela equipe de acolhimento fraterno. Encontra socorro em muitos corações na palestra pública. E vai se materializar lá na sala das crianças e jovens, com a evangelização, nomeadamente ali, para trazer as notícias do Evangelho, para trazer o conhecimento do que Jesus falou. Então a evangelização passa por todos. Passa pela diretoria da casa, que precisa organizar os trabalhos e conviver e fazer conviver todas as pessoas para o bem comum. Passa pelas equipes, por todas as coordenações. Passa pela organização da sopa, pelo bazar fraterno, o acolhimento das pessoas mais necessitadas. Passa pelo trabalho do passe magnético, trazendo oportunidades de cura, da cura principal, que é a nossa interior, a cura espiritual que todos nós buscamos. A evangelização, ela precisa ser nosso principal objetivo dentro da casa espírita. E nós não vamos evangelizar, queridos irmãos, com palavras. As palavras são importantes, estamos aqui usando ela. Mas a mais importante vai ser o exemplo. como nós praticamos o Evangelho de Jesus. Então, todos os setores são importantes e a evangelização precisa estar em todos eles. No caso da mediunidade, nós temos uma atividade que tem um fenômeno aqui. E muitas pessoas se interessam pelo fenômeno, especialmente quando há a possibilidade de comunicação com outro plano. O plano espiritual, o mundo espiritual do qual viemos e para qual voltaremos, ele nos é fascinante. E para muitas pessoas, ele é muito mais fascinante do que a mensagem. E nós precisamos prestar atenção à mensagem. O texto vai falar da escolha do médium. Porque o médium, ele, como já mostrou lá no livro dos médiums, ele não é médium pela questão moral. E muitas vezes nós, por sermos ainda ignorantes, né, deste conhecimento, porque ainda não entendemos, muitas vezes nós tornamos médiums celebridades. Precisamos ter cuidado, queridos irmãos. Primeiro, porque nós fazemos a ampliação da vaidade desse médium, que pode cair em erro. Nós também delegamos a este médium tarefas que muitas vezes estão acima das suas condições, inclusive morais. Precisamos ter cuidado para não tornarmos trabalhadores, os mais diversos, em pequenas estrelas cadentes ao nosso redor, e depois reclamarmos que eles caíram, que eles se perderam. Nós também somos responsáveis por essa expressão exagerada da nossa admiração. Um médium, é claro que ele é importante, mas todos os outros trabalhadores também são. Um palestrante é muito importante, mas todos os outros trabalhadores também são. Precisamos ter muito cuidado para não prejudicarmos os nossos irmãos que estão em missão, em tarefa, também de aprendizado. No caso aqui, o texto nos lembra que é muito importante que sejamos humildes, que sejamos atentos ao nosso trabalho, que façamos o nosso trabalho da melhor forma que pudermos. Talvez não vamos conseguir fazê-lo 100%, mas aquele tanto que pudermos, que nós sejamos dedicados 100%. Não estejamos em nenhuma área de trabalho, mais ou menos, com o pezinho fora a qualquer momento querendo fugir. Nós já fugimos de muitas tarefas. Agora é a hora, cada vez mais consciente dessa hora, de aproveitarmos as oportunidades. Se nós somos chamados a ensinar, que a gente seja útil para os instrutores da vida maior. É o que o texto fala. Se nós somos chamados a psicografar, que as nossas mãos sejam úteis para quem lê. Se nós somos chamados ao tratamento pelo magnetismo, que a gente seja o mais limpo possível, que nós possamos trazer em nós fluidos bons, com pensamentos bons, com desejos verdadeiros de sermos servos fiéis. Se estamos na desobsessão, que tiremos de nós todos os preconceitos, todas as ideias discriminatórias. E para isso, queridos irmãos, não adianta fazer uma limpeza de pensamento somente no dia do trabalho. Somos médiums 24 horas por dia. Somos pessoas trabalhadoras do Espiritismo 24 horas por dia. Onde nós estamos levando o Evangelho de Jesus. Ele está em nós. E se nós achamos que saindo do centro eu posso voltar a ser grosseiro, eu posso voltar a ser uma pessoa que explora o trabalho do outro, eu posso voltar a ser aquele que vai para as redes sociais falar mal de alguém, seja de quem for, não interessa se ele é uma pessoa que está ali fazendo caridade ou está fazendo política. Não somos nós que vamos julgar essas pessoas. Não interessa se aquela pessoa está em A ou B. São nossos irmãos tentando fazer o melhor que podem. Estão errando, irmãos? Estamos vendo que está errado. Mas que não sejamos nós a jogar a pedra. Pensemos na responsabilidade que temos no momento tão importante da nossa vida, de fazermos orações por todas as pessoas envolvidas, com a política, no Brasil e no mundo. Nós precisamos orar, queridos irmãos, para que haja paz no coração de todos, para que todos se lembrem que nós somos irmãos, filhos do mesmo Pai Criador. Por isso não cabe ódio, não cabe vingança, não cabe. Jesus nos ensinou a amar todos os irmãos, principalmente e também aqueles da quem ainda não gostamos. Então, queridos irmãos, convido para que todos nós sejamos servos fiéis a Jesus, que nos convida a amar a nós mesmos em primeiro lugar, a amar o próximo como nós precisamos aprender a amar a nós mesmos e a amar também os inimigos. Que sejamos o servo que Jesus espera de nós. Estamos ainda longe de sermos este servo, mas que a partir do momento que a gente entender que eu, ao deixar de fazer o mal, eu já começo a fazer o bem, será mudança em nosso coração. Então, hoje, por hoje, comecemos a prestar atenção do que postamos em nossas redes sociais, do que falamos com os amigos, daquilo que eu vou assistir na televisão, daquilo que eu me proponho a fazer durante o dia, da forma como eu trato as pessoas que estão comigo. Se eu sou um empregador, como eu trato os meus funcionários? Se eu sou um funcionário, como eu trato aquele que me emprega? Como eu trato os meus colegas? Como eu trato os meus familiares? Eu sou uma mãe? Eu cuido dos meus filhos e das minhas responsabilidades como mãe? Eu sou uma esposa? Eu cuido daquela responsabilidade que é minha? Mas eu também tenho um marido que divide comigo? Como está esse marido? Eu sou esse marido? Eu estou cuidando da minha parte também? Eu faço o melhor que eu posso pela minha família, mas eu estou sendo também um servo fiel? Queridos irmãos, temos tarefas imensas em nossas casas. Temos tarefas imensas no trabalho para o qual nos candidatamos. E temos trabalhos também na casa espírita. Sejamos servos, humildes e fiéis, leais à proposta que Jesus realmente nos pede, que é de amor, perdão, paciência, confiança. Trabalhemos confiantes que Deus cuida de tudo. Gratidão, Senhor, pela oportunidade desta oração. Gratidão aos autores do texto, à psicografia de Francisco Cândido Xavier, nosso querido amigo e exemplo de humildade, fé e trabalho. Gratidão a Kardec pelo seu trabalho para nos trazer a codificação do Espiritismo. Gratidão a Jesus, que nos convida para a Seara do Bem. E gratidão a Maria, nossa mãezinha querida, que confiou em nós, nos dando seu aval para estarmos aqui hoje, trabalhando no bem. Gratidão por tudo. E em nome de Jesus, encerramos este momento de prece. Que assim seja.
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2: 23 horas e 19 minutos.
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4: Palestra de Simão Pedro de Lima, no Quinto Céu, Congresso Espírita de Uberlândia, abordando o tema Jesus subiu ao monte e trouxe o hino de louvor, as bem-aventuranças, proferida no domingo, dia 26 de janeiro de 2020.
5: Como informado no início do congresso, o expositor José Carlos de Luca, Por orientação médica, não pôde se deslocar de São Paulo para estar conosco aqui no Quinto Céu, mas ele está bem. Gratidão ao amigo Simão Pedro de Lima, que aceitou fazer a palestra de encerramento. Simão irá abordar o tema final em 60 minutos. E nessa palestra não teremos perguntas e respostas.
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7: Boa tarde. Que Jesus nos abençoe a todos, nos inspire a cada um de nós e que todos nós sejamos guardados junto dele em paz. Abrir e, de certa forma, encerrar o evento é algo interessante porque a gente tem dois sentimentos distintos. Quando a gente vem para a primeira palestra, a gente vem com uma alegria da continuidade dos dias. E quando a gente fala em encerramento, a gente já fica um pouco assim, cabisbaixo e com a saudade dos dias que passaram. E passaram muito rápidos. E isso deixa a gente um pouco assim, cabeça baixa, no sentido de que está terminando um evento. Mas, ao mesmo tempo, tudo o que foi aqui falado, tudo que foi aqui trazido, serve para ficar conosco todos os dias. Aqui nós tivemos diversas pessoas trazendo temas que todos são úteis e, mais do que isso, são necessários para nós. E temas que advieram da fala de Jesus, temas que advieram daquele ser que se dignou vir à Terra para trazer uma mensagem não teórica, não retórica, mas uma mensagem prática, uma mensagem de exemplificação. Quando ele reúne os seus discípulos em Cesareia de Filipe, ou Filipo, faz a eles duas perguntas. O que dizem os homens acerca do Filho do Homem? E os discípulos disseram: Senhor, uns dizem que tu és Elias, outros dizem que tu és João Batista, ressuscitado, ou algum dos profetas. E Jesus vira-se para os discípulos e pergunta: e vós, quem dizeis que eu sou? E toma a palavra Pedro e diz: tu és o Cristo, o Filho de Deus vivo. Naquele momento, Pedro não estava falando de Jesus que nasceu numa data, viveu num período e desencarnou numa data. Ele não estava dizendo que era Jesus, o filho de José e Maria. Ele estava dizendo que se tratava de um ser muito maior do que a historicidade. Ele foi dizer: tu és o Cristo, o Filho de Deus vivo. Jesus responde para ele: bem-aventurado és tu, filho de Jonas, que não foi nem a carne nem o sangue que tu revelou tais coisas, mas meu Pai que está nos céus. Em outras palavras, não foi a carne e o sangue, não foi você, Pedro, que disse isso. Mas você disse isso inspirado pelo alto. Você disse isso inspirado por Deus. Porque naquele momento Pedro revelava a figura que não morreu na carne, a figura que continuou, o Cristo. Não que fossem duas pessoas. Mas a palavra Cristo, Christos no grego, significa ungido, esperado mensageiro. E o que ficou foi a mensagem. A mensagem de palavras, ou através de palavras, que o apóstolo Pedro chamou de palavras de vida eterna. As palavras que foram ditas num tempo remoto na história, mas que não nos cansam porque são a expressão da verdade. E essas palavras ecoam até hoje. E palavras que, segundo Mohandas Gandhi, se todos os livros sapienciais fossem retirados do mundo e ficasse o Sermão do Monte, a humanidade estaria ainda assim com o ensino de vida. Porque justamente as palavras contidas no Sermão do Monte que formam o cerne da mensagem do Cristo. Aqui foram trabalhados todos os itens das bem-aventuranças. Todos os itens dessas palavras educativas, palavras que nos soerguem, palavras como a letra da música aqui cantada, serena nossas dores. Mas é preciso ouvir, como diz a letra da música, a voz. Eu ouvi tua voz, teu falar me encantou. Quis seguir, caminhar, quis saber para onde vou. Eis-me aqui, minha dor serenou. E essa dor serena, não porque sabemos que data Jesus nasceu, que data Jesus desencarnou, se tinha irmãos, se não tinha irmãos, se fez milagres, se não fez milagres. Serena, porque nós ouvimos os seus ensinamentos. Porque nós ouvimos o seu cantar. Porque o Sermão do Monte é mais do que uma fala. Ele é um cântico. Ele é um cântico que nos toca a alma, o sentimento. Diz o evangelista Mateus que, lá no capítulo 5 do Evangelho, já no versículo 1, e Jesus, vendo a multidão, subiu a um monte, e sentando-se, aproximaram-se dele os seus discípulos. E Jesus, abrindo a boca, começou a ensinar, dizendo. É interessante esse versículo, porque para falar não há dúvida que nós temos que abrir a boca. Então essa expressão colocada no Evangelho não é uma redundância. Abrindo a boca, começou a ensinar, dizendo. Porque esse abrindo a boca, narrado pelo evangelista, nos leva a um dos ensinos de Jesus, quando ele dizia que a boca fala daquilo que o coração está cheio. E ao abrir a boca, o que saiu não foram palavras, foi o coração do Cristo. Porque ele falava pela boca daquilo

Porque não tem sentimentos. E quando os tem, não são bons sentimentos. O abrir a boca é para ensinar. E da boca vem a voz. Porque disse, abrindo a boca, os ensinava. Os ensinava, dizendo. O dizer é a voz. O dizer é a fala. O dizer é a palavra. E a palavra é o verbo. Que nos leva ao capítulo 1 do Evangelho de João. No princípio, era o verbo. E o verbo estava em Deus. E o verbo era Deus. E o verbo se fez carne. E habitou entre os homens. Tudo o que foi feito por causa do verbo. Da palavra. Tudo foi feito por causa do verbo. O evangelista nos leva ao Gênesis bíblico. Ele nos leva à obra da criação, do capítulo 1 do Gênesis, em que mostra-nos que tudo o que foi criado na parábola foi criado pela palavra. Porque sempre foi dito, e Deus disse, haja luz. E Deus disse, separe as águas. E Deus disse, nasça as plantas. E Deus disse, e Deus disse, e Deus disse, e na palavra tudo foi criado, porque a palavra é para soerguimento, não para destruição. A palavra é para criar, não para abafar, não para denigrir, não para sofismar, mas para edificar. E esse verbo se fez carne, a palavra se fez carne. A palavra que o Cristo nos trazia era o verbo de Deus. Ele materializa e por ele o verbo se fez presente em nós. Como que do seu ensino ou o seu ensino trazia o verbo de Deus. E essas palavras por ele proferidas não eram só palavras. Era o verbo de Deus sorreguendo as pessoas. Porque aquela multidão que estava acompanhando Jesus era uma multidão de necessitados que buscavam consolo, buscavam explicações, buscavam alento. O que nos conta com muita sabedoria Humberto de Campos no capítulo 11 do livro Boa Nova, do diálogo de Jesus com Levi. Porque as pessoas procuraram Levi para que ele desse a elas algumas palavras de ânimo. E ele então dizia, em outras palavras, com tanto sofrimento, o que dizer para animá-los. E depois Jesus foi dizer várias coisas para nos animar. Não no sentido de um ânimo fácil, mas no sentido de um roteiro e um caminho. Porque as bem-aventuranças não são normas, são orientações, são aclaramentos. Que ele foi dizer para as pessoas que estavam necessitadas. Fato que ocorreu tão logo Jesus começou o seu trabalho de levar a mensagem às pessoas. Tão logo ele retorna do deserto. Tão logo ele escolhe os 12 que o seguiriam. Ato contínuo à escolha, foi ele então se dirigir às pessoas. E vendo as pessoas, o que nos mostra que esse, aspas, sermão, não foi aleatório. Esse sermão foi intencional. Porque antes de proferi-lo, ele viu as pessoas. E vendo as pessoas, subiu ao monte, disse o evangelista. Ele sabia com quem conversaria. E ele sabia a necessidade de quem o ouviria. Então foram palavras adredemente preparadas.

preparadas, intencionalmente preparadas. Não foi um sermão fruto do momento, foi um sermão fruto da sua missão. A missão de trazer o verbo, a palavra. A missão de que palavras essas sairiam do seu coração, que era um coração amoroso, compassivo. Por isso são palavras amorosas e compassivas, serenas. Aparentemente contraditórias. Mas para isso, para entender a não contradição, é preciso dar um passo e olhá-las com os olhos do Espírito. Não com os olhos da matéria, que tem um começo e um fim. Mas os olhos do Espírito, da imortalidade. Ele não falava com as pessoas, ele falava com os Espíritos encarnados. Ele falava para as almas. Já que alma é o Espírito encarnado. E começou a ensiná-los, dizendo. E aí vem, com uma estrutura chamativa, bem-aventurados. Bem-aventurados, felizes. Ele veio trazer palavras de felicidade. Palavras não para alegria, mas para felicidade. Palavras para nos fazer voltarmos-nos para a lei de Deus. Já que a lei de Deus é para a felicidade, como está na questão 614 do Livro dos Espíritos. E ele então foi dizer justamente isso: felizes, bem-aventurados, felizes. E começa ensinando que os felizes seriam os humildes, bem-aventurados os pobres pelo Espírito, na tradução de Holden, pelo Espírito, porque deles é o reino dos céus. Bem-aventurados os que choram, porque serão consolados. Bem-aventurados os mansos e pacíficos, porque herdarão a terra. Bem-aventurados os que têm sede e fome de justiça, porque serão saciados. Bem-aventurados os misericordiosos, porque alcançarão misericórdia. Bem-aventurados os puros de coração, porque verão a Deus. Bem-aventurados os pacificadores, porque serão chamados filhos de Deus. Bem-aventurados os perseguidos por causa da justiça, porque deles é o reino dos céus. Bem-aventurados sois vós, quando vos injuriarem, e por causa do meu nome mentindo, disserem todo o mal contra vós. Exultai-vos, alegrai-vos, porque grande é a recompensa que vos espera nos céus. Pois assim fizeram com os profetas que vieram antes de vós. Vejam que estrutura. Uma estrutura intencionalmente desenvolvida. Uma sequência intencionalmente desenvolvida. Não aleatoriamente proferindo palavras, mas didaticamente, e com efeito educativo, falando uma depois da outra, como numa sequência de uma construção que nos eleva. Como que o próprio monte, que significa simbolicamente a elevação, ele começa o seu sermão, que é muito mais do que as bem-aventuranças. Mateus grafa esse sermão em 3 capítulos, 5, 6 e 7 do seu Evangelho. E o sermão começa com as bem-aventuranças, como numa escala ascensional,
Da mesma forma que subimos um monte, patamar a patamar, até chegar ao cume. Não se chega ao cume senão dando o primeiro passo. E Jesus foi mostrar isso. Como quer nos dizer que não chegaríamos a ser filhos de Deus, chamados filhos de Deus, melhor dizendo, se não começássemos tornando-nos humildes. Não atingiríamos esse degrau máximo das virtudes espirituais se não galgássemos o primeiro degrau, chamado humildade. E é interessante que na música aqui cantada, Tim, quando compõe a letra, ele coloca como última bem-aventurança os humildes. Ela é a primeira. A última não é a mais importante ou a menos importante, mas a primeira é a necessária para se chegar à última. E ele coloca como última para chamar a atenção da importância que é a primeira. Por isso ele diz os humildes. E não os pacificadores. Como a nos dizer, sem humildade, nenhuma virtude nós teremos. Bem-aventurados os humildes, porque deles é o reino dos céus, plural. Não é reino do céu, não é singular, não é lugar, está no plural, pois deles é o reino dos céus, porque aquele que traz a humildade, qualquer lugar é céu. Ele não precisa de um lugar, ele precisa apenas sentir-se a si mesmo. A humildade, que não é sinônimo de subserviência, timidez, humildade. Saber os nossos próprios limites, saber até onde podemos ir e saber que não podemos nos omitir quando podemos fazer. Porque o humilde é aquele que sabe quem é, não vai além do que pode, não fica aquém do que deve. Jesus, quando lavava os pés dos discípulos, Pedro retira o pé e diz: Mestre, Senhor nosso, somos nós que devemos fazer tais coisas, porque bem sabemos que devemos. E Jesus diz a ele: Vós me chamais Mestre e Senhor, e dizeis bem, eu sou. Pelo nosso senso de humildade, nós não poderíamos dizer que sou mestre. Pelo nosso senso de humildade, nós diríamos: Mestre, eu estou aqui para aprender com vocês. Se Jesus usasse esse senso de humildade e dissesse para Pedro: Pedro, que é isso, me chamar de mestre, eu estou aqui para aprender com vocês, ele diria para Jesus: volta para o céu e manda um que sabe então. Porque Jesus não era hipócrita, ele sabia quem ele era. Entretanto, quando ele se encontrou com o jovem perguntou a ele: Bom Senhor, o que devo fazer para ganhar a vida eterna? E ele respondeu: Por que me chamais bom? Bom sou a um, Deus, que está nos céus. Quando chamaram-no por mestre, ele aceita. Quando o chamam de bom, ele não aceita. Porque ele sabia que bondade era o Criador. Mas conhecimento ele tinha mais do que os outros. E estava aqui para ensinar. Sabia o lugar que ocupava, não foi além, mas não ficou aquém. Porque nós somos humildes, mas tão humildes, que queremos ser o mais humilde de todos. Vaidosos. Porque para nós a ideia da humildade é o outro dizer que eu sou humilde. Aí eu vou dizer: não, não sou eu que estou dizendo, você que está falando. E lá por dentro dizendo: yes. Vejam. Por isso a primeira virtude: conhecer-se, saber das limitações, não furtar-se a servir quando pode servir, mas não ir além do que é capaz de fazer. Dizia o Cristo: aprendei comigo, que sou manso e humilde de coração.
Essa é a humildade que ele trouxe. A humildade que ele não interferia na vida das pessoas se não chamado fosse. Ele nunca se dirigiu a ninguém sem que esse alguém o convidasse. Sem que esse alguém demonstrasse que era o momento, como ele fez com Zaqueu, ao dizer, hoje me convém pousar em sua casa. Hoje me convém, porque hoje você demonstrou que eu posso fazer isso. Mas ele não aviltava consciências alheias, respeitava. Não fazia diferenciação se estava em casa de publicano ou se em casa de doutor de lei. Conversava tranquilamente com Nicodemos do Sinédrio, tranquilamente com Simão, o publicano. Atendia a filha de Jairo, do Sinédrio. Atendia o servo do centurião. Porque se sentia, embora não fosse, horizontalizado com as pessoas, no nível das pessoas. Chorou, porque os outros choravam, quando vê o desamparo das pessoas pela morte de Lázaro. E diz, e Jesus chorou. A humildade. Para fazer aquilo até que Paulo havia dito, alegrai-vos com os que se alegram e chorai com os que choram. Ele se alegrava com as pessoas e chorava pelas pessoas. A humildade. Sem essa, nenhuma outra virtude nós conseguiremos desenvolver. Sem a humildade, sequer entenderemos o que é um mundo de provas e expiações. Sem a humildade, nós não conseguiremos entender. Bem-aventurados os que choram. Porque essa é a segunda bem-aventurança. Como a dizer, precisa de uma outra virtude. Bem-aventurados que choram, porque serão consolados. Que virtude é essa? Resignação. Resignar-se. Resignar-se. Só assim é resignado aquele que é humilde. Porque o sofrimento, aspas, sofrimento, sem a humildade, nos leva a lamentar e a reclamar. Sem a humildade, nós diremos, Senhor, Deus, por que o Senhor faz isso comigo? Em outras palavras, por que não faz com os outros? Eu não mereço sofrer. Mas com a humildade, nós diremos, Senhor, o que fazer para eu sair disso? Porque tu és justo e não me impões sofrimentos. Causa há, me ajude a vencer essa causa e desse processo sair. Porque há humildade para entender que Deus é bom. Como Cristo em outra ocasião foi dizer, quem de vós e vossos filhos vos pedirdes um pão, dará uma pedra. Se vossos filhos vos pedirdes um peixe, dará uma serpente. Se vós que sois homens maus e fazem boas coisas aos seus filhos, quanto mais não fará Deus aos seus, sendo Deus todo bondade. Mas só um coração humilde entende a bondade de Deus. Mesmo nos processos aflitivos da vida que temos. Sem a humildade, nós nos sentiremos vítimas de Deus, vítimas da vida, e faremos de Deus o algoz e não o Pai bondoso. Mas com o coração humilde, resignamo-nos e o consolo se nos chega. Porque também se nos chega a determinação para mudar o rumo das nossas vidas, mudando as nossas atitudes. Dizem que os espíritas gostam de sofrer. Tanto gostam que tem um capítulo no Evangelho segundo o Espiritismo, que é o maior capítulo do livro,
chamado bem-aventurados os aflitos. Então o espírita gosta de sofrer? Não. O espírita sofre com gosto, que é diferente de gostar de sofrer. Gostar de sofrer é a vitimização, a autocomiseração, é a pena de si mesmo. Sofrer com gosto é compreender que há uma causa e tentar extirpar essa causa, mudando a maneira de viver. É compreender que esse sofrimento tem como causa minhas atitudes, minhas ações, minhas escolhas. E que eu preciso mudar as atitudes, mudar as ações, mudar as escolhas. E aí entendemos como Francisco de Assis foi referir-se à irmã dor. Porque compreendeu, resignou-se e não acomodou-se. Resignação não é sinônimo de acomodação. Acomodar-se é não querer sair da situação. Resignar-se é aguardar o momento certo para sair da situação. Porque há momentos que praticamos os atos corretos, mas os momentos ainda não são os corretos. Então a resignação nos dá o equilíbrio para tentar entender as origens e buscar as soluções. A virtude que nós poderemos talvez colocar numa frase nossa, brasileira: o que não tem remédio, remediado já está. Não é sinônimo de acomodação, é sinônimo de saber aguardar para agir na hora certa. Saber que muitas vezes não resolveremos os problemas, mas podemos nos resolver ante os problemas. E em vez de diminuí-los, crescermos. E eles se diminuem porque nós crescemos. Isso é resignação. Isso é bem-aventurados que choram. A palavra mais adequada para a tradução não seria choro, seria bem-aventurados os enlutados. Porque essa seria a tradução mais próxima, enlutado. Porque a ideia é que o enlutado é o maior dos sofrimentos, é a maior das dores. E traduziu-se como choro, sofrimento. E o que temos no capítulo 5 do Evangelho segundo o Espiritismo, senão um estudo do sofrimento, suas causas, suas origens e a forma de lidar. E temos até lá o bem sofrer. Traduzidos, sofrer com gosto, dando valor para poder sair. A humildade, a resignação gera serenidade. Bem-aventurados os mansos e pacíficos. Não há como ser pacífico, manso, senão humilde e resignado. Porque senão seremos mais ingênuos do que mansos, mais acomodados do que pacíficos. Mas por sermos humildes, sermos resignados, aí sim, já chegamos num outro nível do monte, num degrau terceiro, pacificados. Mansuetude, que falamos na sexta-feira. O manso. Quero ser puro, ser limpo, ser manso. Veja a letra da música. E pobre de espírito ser. A mansuetude que nos permite olhar as pessoas, compreender as pessoas, mesmo não concordando com os atos dessas pessoas. Olhar para nós mesmos e, apesar dos nossos defeitos, continuar andando, continuar crescendo, aprender a virar a página e a escrever novamente, a trabalhar com a reforma interior, com a reforma íntima, aceitando a nossa parte sombra, mas fazendo brilhar a nossa parte luz. Porque todos nós temos a parte luz. E a luz
resplandeceu nas trevas e as trevas não a compreenderam, as luzes. O que que dissipa a sombra, se não a luz? E a mansuetude nos permite não mais lutar contra o mal, mas praticar o bem. Não lutar contra as sombras, mas iluminarmos-nos pela luz que trazemos. Porque afinal, temos em nós o germe do aperfeiçoamento. Somos a imagem e semelhança do Criador. A mansuetude, o pacífico, que combate o bom combate, como dizia o apóstolo Paulo, combate consigo mesmo. Que busca as forças, apesar de muitos apesares, busca a força para continuar caminhando e crescendo. Bem-aventurados os mansos e pacíficos, porque herdarão a terra. Se observarem o texto, terra não está com T maiúsculo. Não se refere ao planeta. Se refere à terra da promissão. Porque eles iriam para a terra da promissão, onde jorrava leite e mel. Canaã. Era o ápice. Chegar à terra prometida era a glória máxima. Então Jesus foi dizer: sede manso e humilde, que vocês terão a glória máxima, a terra prometida. Que depois podemos, por uma interpretação expansiva, falarmos de herdar o mundo regenerador, o mundo feliz, o mundo ditoso, pela mansuetude e pela pacificação. Mas ali, naquele momento, para aquele povo que vinha buscando a terra prometida, Jesus estava dizendo: vocês já estão na terra prometida, desde que cultivem a humildade, a resignação, a mansuetude e a pacificação. É importante observar isso. Porque uma vez assim fazendo, a humildade, a resignação, a mansuetude, nós galgamos um outro degrau. Nós galgamos um outro nível no monte, na elevação, a justiça. Mas qual justiça? A justiça justa ou a justiça justiceira? Porque um coração que não tem a mansuetude, a resignação e a humildade não será justo, será justiceiro. Mas um coração que é humilde, mas um coração que é resignado, um coração que é manso e pacífico, ele entende a justiça. E a sede e fome de justiça nunca será vingança, será saciada, ou serão saciadas a sede e a fome pela justiça, aspas, justa, e não pela vontade de devolver o mal que me fizeram. Porque assim era a justiça da época, pena de talião. Basta olharmos o Levítico. Se o irmão te ferir de morte, que ele seja ferido também. Olho por olho, dente por dente, osso por osso, coluna por coluna. Pena de talião. Talião, tal e qual. Essa era a lei. Essa era a lei de justiça, de amar o próximo e aborrecer o inimigo. Como vemos no capítulo 6 do no capítulo 5 do Evangelho de Mateus. Logo após as bem-aventuranças, seguindo o Sermão do Monte, ouviste o que foi dito: amarás o teu próximo e aborrecerás o teu inimigo. Eu, porém, vos digo: amai os vossos inimigos, bendizei os que vos maldizem, fazei o bem aos que vos odeiam e orai pelos que vos perseguem e vos caluniam, para que sejais chamados filhos do vosso Pai, que está nos céus, que faz com que o seu sol se levante sobre maus e bons, e a chuva desça sobre justos e injustos. Pois se amardes somente os que vos amam, que fazeis de especial? Assim não fazem os publicanos? Se saudardes somente os que vos saúdam, que fazeis demais? Não fazem assim os gentios?
Sede, pois, vós perfeitos, como perfeito é o vosso Pai que está nos céus. Ele vai corrigir o senso de justiça. Não corrige o amarás o teu próximo, mas corrige o aborrecerás o teu inimigo. Porque diz, amarás o teu próximo, aborrecerás o teu inimigo. E ele acrescenta, eu porém vos digo, amai os vossos inimigos. Ele não muda o amarás o teu próximo. Mas muda o aborrecerás o teu inimigo, colocando, amai os vossos inimigos. E algo interessante. Amarás o teu próximo. Tempo verbal. Futuro do presente. Indicativo. Amarás. Futuro. Amai os vossos inimigos. Que tempo verbal? Imperativo afirmativo. Quando que nós usamos o imperativo afirmativo? Quando damos uma ordem. Ou fazemos um pedido tão veemente que é entendido como ordem. Aliás, nós fazemos isso com Deus nas nossas orações. Nós usamos o imperativo afirmativo. O pão nosso de cada dia, dai-nos hoje. Dai. Isso é imperativo afirmativo. Perdoai as nossas ofensas, imperativo afirmativo. Porque é algo que fazemos com força. Então Jesus diz, amarás o teu próximo. E diz, amai os vossos inimigos. Porque o próximo eu posso amar no futuro. E o inimigo eu sou obrigado a amar. Coisas de Jesus. Mas pensemos. Mas pensemos. Quem é o meu inimigo? Alguém aqui é inimigo do Epaminondas da Silva Antunes? Não, eu falei rápido. Epaminondas da Silva Antunes. Alguém é inimigo dele? Por que não é inimigo dele? Porque não conhece. Ah, para o seu inimigo tem que conhecer. Sim. Só é inimigo aquele que um dia foi amigo. O inimigo é um amigo perdido que eu sou obrigado a trazer de volta. Amai os vossos inimigos. Por isso, imperativo, afirmativo. Justiça. Essa é a justiça. Depois que se for humilde, resignado e pacífico. Vem essa justiça. Porque sem a humildade, resignação e mansuetude, será vingança, não será justiça. E ele segue. Para que sejais chamados filhos do vosso Pai que está nos céus. E faz um trocadilho. Ele faz um trocadilho típico, que daria inveja em Padre Antônio Vieira, que é o mestre dos trocadilhos. Que é a característica barroca do nosso barroco. Faria inveja em Gregório de Matos, o Boca do Inferno, lá do nosso barroco. Porque Jesus vai dizer que faz com que o seu sol se levante sobre maus e bons, e a chuva desça sobre justos e injustos. Por que que o mal e bom e justo e injusto? Por que mal e bom e não injusto e justo? Mas ele faz o trocadilho. O que significa o sol? O que significa sol, calor, luz, energia? E o que significa chuva? Dificuldade, adversidade, mesmo que renove. Mas é interessante que quando fala do sol, há um pronome possessivo que antecede. Faz com que o seu sol, sol de quem? De Deus. Porque sol simboliza coisa boa, alviçareira. Isso tem dono, Deus. Faz com que o seu sol. E quando ele fala da chuva, não tem pronome possessivo. Ele não diz a sua chuva, ele diz a chuva. Porque depende das nossas ações. E o seu sol se levanta, a energia, a coisa boa se levanta sobre maus e bons. E a adversidade sobre justos e injustos. Está injusto esse negócio. Por que que o sol vem para o mal primeiro e para o bom depois, e a chuva para o justo primeiro e para o injusto, primeiro e para o justo depois? Ou melhor dizendo, o justo primeiro e o injusto depois. Por que esse trocadilho?
Quem precisa de luz? Quem está na luz ou quem está na sombra? Então, primeiro, a luz chega para o que está precisando dela, sobre maus e bons. E a adversidade pode ser exemplo. Por isso, muitas vezes, aquele que tem mais força carrega o fardo mais pesado, para exemplificar para aquele que tem menos força, que o fardo dele é mais leve e ele pode carregar. Chico sozinho era um compêndio de patologias. Você podia estudar várias patologias, porque ele tinha. De glaucoma a dor no joelho, podia escolher. E quando ele já estava sem condições de andar, já não conseguia movimentar as pernas, estava em cadeira de rodas, ele dizia: não paremos, caminhem comigo. E nós, com o dedinho doendo, dizemos: hoje eu não posso. Ele exemplifica. E nós olhamos e dizemos: mas ele, com toda a limitação, faz isso? Eu preciso me animar e fazer com essas coisinhas que eu estou sentindo. Chuva desça sobre justos e injustos. Como o cego de nascença, constante no capítulo 9 do Evangelho de João, que aceitou a missão de vir cego, embora não necessitasse dessa circunstância, porque foi dito isso por Jesus: Senhor, quem pecou para que ele nascesse cego? Foi ele ou foram seus pais? E Jesus responde: nem ele nem seus pais. Nasceu assim para que se verificasse agora nele a glória de Deus. Nem ele tinha causas para tanto e nem os seus pais. Os seus pais, pelo Êxodo, naquela ideia do capítulo 20 do livro Êxodo, que diz que Deus pune a iniquidade dos pais nos filhos, na terceira e quarta gerações. Mas o ele pecou? Jesus disse: nem ele pecou. Então nós não temos aparentes dores como sofrimentos. Aquela dor da cegueira não era sofrimento, ele havia escolhido para poder ser curado, porque ele não trazia nenhuma mácula e, portanto, poderia ser curado. Era um justo que trazia uma aparente adversidade. A chuva estava ali. Veja, Deus atende a todos. Justiça de Deus. Não faz acepção. Não é o meu povo, são todos. Isso é a quarta bem-aventurança. Bem-aventurados os que têm sede e fome dessa justiça. E dessa justiça serão saciados. E não da justiça que campeava nos textos Levítico e Deuteronômio, a justiça da devolução do mal com o mal. E entendendo essa justiça, tendo a mansuetude, a resignação e a humildade, nesse monte, nós caminhamos um pouco mais, nós subimos um pouco mais e chegamos a um quinto degrau, a um quinto nível, a um quinto patamar, à quinta bem-aventurança. Bem-aventurados os misericordiosos, porque alcançarão misericórdia. Não há misericórdia senão num coração justo, num coração pacífico, num coração resignado, num coração humilde. Não há misericórdia. Pode haver parcimônia, pode haver interesses, pode ser bonzinho, mas não misericordioso. Porque o misericordioso é o compassivo. É aquele que tem a compaixão, é aquele que compadece junto. É aquele que Jesus nos apresenta na parábola do samaritano, que faz com que ele se aproxime do caído. Qual foi o sentimento que fez o samaritano se aproximar do caído? Íntima compaixão. Mas um samaritano que ia de viagem, movido de íntima compaixão, aproximou-se do caído. Chegou aos pés do caído, atou-lhe as feridas, deitando azeite e mel. Chegou aos pés do caído, pé, base, o que nos mantém em pé, o que nos mantém em condições de caminhar, de progredir, e esse chegou aos pés do caído. Jesus não poderia ter dito: chegou junto ao caído, mas não, chegou aos pés,
Porque quem quer prestar o auxílio, presta o auxílio que faz a pessoa ficar em pé, que faz a pessoa caminhar, atende à necessidade que ela demonstra. É isso que está na parábola. E é isso que é a misericórdia, a compaixão. E essa só se alcança quando se tem o senso da verdadeira justiça. A justiça, aparentemente redundante, a justiça justa de Deus. Que só nasce num coração pacífico, num coração resignado, num coração humilde. E esse coração humilde, resignado, pacífico e justo, misericordioso. E numa consequência natural, alcançarão misericórdia. E esse coração, humilde, resignado, pacífico, justo, misericordioso, abre-se para enxergar, para cuidar de todas as pessoas, sem olhar para si mesmo. É o que nos leva no Sermão do Monte, ao capítulo 6 do Evangelho de Mateus, que nos fala da esmola. Tu, quando deres esmola, não faças como fazem os fariseus, que o fazem nas praças para serem vistos pelos homens. Tu, quando deres esmola, que a tua mão direita não sabe o que faz a outra. E o que quer dizer isso? Quer dizer que eu não posso mostrar o bem que eu faço às outras pessoas? Não. Porque Jesus pediu para mostrar o bem que se faz às outras pessoas. Ele pediu, ele disse no capítulo 7 de Mateus: brilhe a vossa luz diante dos homens, para que vejam as vossas boas obras e glorifiquem a Deus que está nos céus. Só que nós não mostramos as boas obras, nós mostramos a nós mesmos. E aí a glória não vai para Deus, vem para nós. Mas ele disse algo muito mais profundo do que isso. Ele disse que a vossa mão direita não saiba o que faz a outra. De quem são as mãos? Da mesma pessoa. É a minha mão direita não vendo o que faz a outra. Ou seja, que nem eu me ligue nos atos bons que estou fazendo. Que a bondade praticada, que o bem praticado seja natural. Que eu não fique contando os bens que eu fiz para mim mesmo. Isso é a mão direita não saber o que faz a outra. Porque ele não disse que a mão direita do teu próximo não saiba o que faz a sua. Ele disse que a tua mão direita não sabe o que faz a outra. E quantas vezes nós nos vangloriamos para nós mesmos dos bens que fazemos. E dizemos assim: hoje eu posso dormir tranquilo porque eu fui bom. Não, foi vaidoso. Porque está aplaudindo a si mesmo. A tua mão direita está aplaudindo aquilo que a tua mão esquerda fez. E Jesus pediu que nós mesmos não fizéssemos isso para conosco. Isso é misericordioso. E esse coração então misericordioso, já justo, pacífico, resignado, humilde. Bem-aventurados os puros de coração, porque verão a Deus. E como se ver? E como se olhar para Deus? Como é ver Deus? Como assim ver Deus? Se mal nos contactamos com Deus, porque usamos caminhos um pouco confusos, esse ver Deus, nos contactar com Deus, nos leva ao capítulo 6 do Evangelho de Mateus, que é a sequência do Sermão do Monte, quando Jesus fala da oração. Tu, quando orares, não faças como fazem os fariseus, que oram nas sinagogas para serem vistos pelos homens, em pé nas sinagogas para serem vistos pelos homens. Crede-me, já receberam a recompensa. Tu, quando orares, entra no teu quarto, fechando a porta, ora em silêncio, e o teu pai, que vê tudo em secreto, te recompensará. Entra no quarto, fecha a porta e em silêncio ora. Haroldo comentou isso aqui. Quarto íntimo. Mas não é só entrar no quarto íntimo. Entra no teu quarto, fecha a porta. O que é fechar a porta? Esqueça o que está de fora, olhe para dentro. Não olhe para fora. Deixe as questões materiais de fora, deixe os problemas de fora, olhe para si mesmo. Avalie suas forças, suas possibilidades, suas tendências. Fecha a porta. E em silêncio, quando fechando a porta, minha consciência está em silêncio, ora a teu pai.
E o Pai que vê secretamente, enxerga o nosso íntimo, recompensa publicamente. Isso encontra ressonância na questão 659 do Livro dos Espíritos, quando nos fala da prece, e diz: orar é pensar em Deus, é aproximar-se de Deus, é pôr-se em contato com Deus. Entrar no quarto, fechar a porta e em silêncio orar. Aproximar-se de Deus, entrar no quarto. Desculpe, pensar em Deus, entrar no quarto. Aproximar-se de Deus, fechar a porta e em silêncio falar com Deus. Isso é o exercício para a pureza de coração. Para ver Deus, primeiro, sentirmos Deus. Eu desconfio que Gilberto Gil deu uma lida nisso. Porque ele compôs uma letra dizendo: se eu quiser falar com Deus, tenho que ficar a sós. Tenho que apagar a luz. Tenho que calar a voz. Tenho que encontrar a paz. Tenho que desatar os nós da gravata, dos sapatos, dos desejos, dos receios. Tenho que perder a conta. Tenho que esquecer a data. Tenho que ter mãos vazias e a alma e o corpo nus. Leu. Não tem dúvida nenhuma. Assim nós nos aproximamos de Deus. Mas e ver Deus? Etapa seguinte. O que é ver Deus? Como ver Deus? Conhecem a prece de Cáritas? Conhece? Como é que ela se encerra? Eu vou dar um tempinho para vocês chegarem no fim, porque ela é decorada, né? Como é que se encerra? Em outras palavras, fazei de nossas almas um espelho no qual refletirá a vossa divina imagem. Quem são os espelhos? Fazei de nossas almas um espelho. Quem são os espelhos? Nós. Qual imagem se reflete nesse espelho? No qual refletirá a vossa divina imagem. Imagem de quem? De Deus. Mas só um coração puro enxerga Deus refletido nas pessoas. Porque um coração que não tem a pureza enxerga só a pessoa, com seus defeitos. Mas esquece-se que é uma criatura divina que traz toda a potencialidade evolutiva dada por Deus. Só um coração puro enxerga Deus. Refletido nas pessoas. Como na parábola dita por Jesus. O Senhor reunirá os servos e dirá: estava nu, vestiste-me. Tive fome, deste-me de comer. Tive sede, deste-me de beber. Era estrangeiro, me abrigaste. Estava preso, foste-me ver. Estava doente, me visitaste. E os servos dirão ao Senhor: Senhor, quando? E repetem tudo isso. Quando assim fizemos? E o Senhor responderá: todas as vezes que fizeste ou fizeres a um dos meus, é a mim que o faz. Todas as vezes que enxergarmos nas pessoas a potencialidade de crescimento e evolução, estamos vendo Deus. Mas para isso, o coração tem que estar puro. A alma e o corpo nus. As mãos vazias. Porque senão não enxergaremos. Isso é o puro de coração, ver Deus. Mas só atinge a pureza de coração se for humilde, resignado, pacífico, justo, misericordioso. Senão não há pureza. E uma vez assim sendo, do puro de coração, Jesus nos traz uma virtude última, dizendo... E quando eu falo a palavra último, o pessoal fala: graças a Deus, quer dizer que está acabando a palestra. Não, o último é a palavra de Jesus, não é da palestra. E ele coloca essa virtude última, mas vai ser também, porque o tempo já está acabando. E essa virtude última, ele vai dizer: bem-aventurados os pacificadores, porque serão chamados filhos de Deus. Quem envergou esse título?
Quem foi a pessoa que envergou esse título de filho de Deus? Embora todos nós sejamos. Mas não podemos não podemos envergar esse título porque não desenvolvemos as virtudes para chegar até ele. Quem fez isso? Jesus. Esse foi aquele que o centurião, quando coloca a lança no seu lado direito, diz: esse realmente é o Filho de Deus. Não porque saiu sangue e água, mas porque ele lembrou-se de tudo que esse homem havia feito aqui. E o que ele havia feito aqui era a humildade, era a resignação, era a mansuetude, era a justiça, era a misericórdia, era a pureza. E por isso ele pacificou. Por isso ele pôde dizer que em mim tereis paz, no mundo tereis aflições. Porque era o pacificador. Eu sou o bom pastor, e o bom pastor conhece as suas ovelhas, e as suas ovelhas seguem a sua voz. Eu sou a videira, e o ramo ligado na videira nunca perecerá. Esse é aquele que dormia em um barco tempestuoso, numa noite tempestuosa, enquanto os apóstolos experientes temiam o naufrágio e acordam-no. E ele diz: por que temeis? Não estou convosco. Pacificador. Eu vim para que todos tenham vida e a tenham em abundância. Pacificador. Eu sou a água viva. Eu sou o pão vivo descido dos céus. Pacificador. E para nós chegarmos a pacificar, precisamos ser humildes, resignados, mansos, pacíficos, justos, misericordiosos, puros. Aí sim, pacificador. Sendo tudo isso, é só correr para o abraço. Já desenvolvemos. Para isso estamos na terra a cada encarnação, para ver se de encarnação em encarnação subimos degrau por degrau. E atinjamos o cume do monte, sendo pacificador. Mas pensemos em que degrau estamos, cada um de nós. Se é que já estamos em algum degrau. Mas se ainda não estamos, nós sabemos quais são os degraus. E nós sabemos o que fazer. Como disse Jesus a Pedro, depois que ele diz: me chamais mestre e senhor. Porque Pedro havia tirado os pés e dito que sabia o que deveria fazer. E Jesus virou-se para ele e disse: se vós já sabeis dessas coisas, bem-aventurados sereis se agora as praticares. Saber e não fazer, melhor não saber. Mas se sabemos, por que não fazemos? Porque não queremos. E o pacificador não nos impõe nada. Aquele que quiser vir após mim, renuncie-se a si mesmo. Pegue a sua cruz a cada dia e me siga. Ele nos trouxe a mensagem de vida. Nesse sermão tão belo, que vale a pena lê-lo, os três capítulos, para entendermos o que é de fato o significado da vida, o que é viver. Para entendermos o valor da nossa vida e para não invejarmos a vida de ninguém. Porque a vida que nós temos é a melhor vida do mundo, porque ela é nossa.
E não precisamos invejar a vida do outro, porque nós nunca viveremos a vida do outro. E ele nunca viverá a nossa vida. E por mais que achemos as vidas dos outros melhores, elas serão sempre deles. Conta-nos que havia um homem que plantava batatas. E ele plantava batatas numa terra árida e ficava reclamando: que vida dura a minha. Estou eu aqui sozinho plantando batatas, ninguém me ajuda, dependendo do clima, se não chover, não colho, se não colher, não vendo, se não vender, não como, e aqui todos os dias venho sozinho. Isso não é vida. Que vida dura a minha. E ele observa na estrada um ônibus. E observando o ônibus, ele olha e diz: boa, vida boa é daquele motorista de ônibus. Está lá sentado no ar-condicionado, protegido, conhece muitas pessoas, vai a muitos lugares. Isso é que é vida. Eu queria ser o motorista de ônibus. E o motorista de ônibus ia pensando: que vida dura a minha. Estou aqui, entro, ninguém, as pessoas entram, não me cumprimentam, saem, não agradecem. Se furo um pneu, desço e troco sozinho. Se estrago o carro, tenho que pagar. Muitas vezes atraso o meu itinerário, me multam. Isso não é vida. Que vida dura a minha. Ele é ultrapassado por um carro conversível. E olha aquele carro conversível e diz: vida boa é desse empresário. Está com seu carro, vai para onde quer, quando quer, com quem quer. Isso é que é vida. Eu queria ser esse empresário. E o homem lá no carro conversível ia pensando: que vida dura a minha. Sou um vendedor ambulante, meu carro estragou na outra cidade, tive que pegar esse aqui alugado, não sei se consigo pagar o aluguel, se não chegar a tempo do comércio aberto, perderei um dia, pagarei uma diária e as comissões não serão suficientes para isso. Que vida dura a minha. Carro conversível, ele olha para cima e vê um avião. E diz: vida boa é daquele piloto de avião, está nas alturas, chega rápido onde quer. Isso é que é vida. Eu queria ser o piloto de avião. E o piloto de avião lá em cima ia pensando: que vida dura a minha. Viajo daqui para lá, mudam minha tripulação, mal conheço com quem eu viajo. Estou aqui nas alturas, envelheço-me mais cedo, dada a pressão atmosférica. Se esse negócio cai, vai me dar problema. Mudam meu itinerário, há tempos não vejo minha família. Que vida dura a minha. E aí do avião ele olha para baixo e vê uma terra árida e um homem plantando batatas. E fala: vida boa é daquele plantador de batatas. Vida boa. Vida boa é uma questão de perspectiva. E não há perspectiva maior do que termos os ensinamentos do Cristo para seguir. Como bem diz Gladstone na letra da música, Luzes da Luz, eis o roteiro, segue Jesus. Que Jesus nos abençoe a todos.

0: Acabamos de ouvir Simão Pedro de Lima abordando o tema Jesus subiu ao monte e trouxe o hino de louvor, as bem-aventuranças, proferida no domingo, dia 26 de janeiro de 2020.
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2: Nós estamos agradecendo você que acompanhou conosco mais esse evento que nós transmitimos para você. E olha só, você já se manifestou, deixou seu recadinho aí no nosso livro de visitas? Se não deixou, por favor, se manifeste. É muito importante nós termos o feedback de vocês, termos o retorno de vocês, porque nós vamos encaminhar para o expositor, para a expositora que trouxe esse tema para nós e também para os organizadores. Esperamos o seu recadinho, esperamos a sua mensagem aqui conosco. E continue ligadinho aqui com a gente, porque a programação da Rádio Fraternidade é 24 horas no ar, com mensagens, música, programas e você aqui conosco. Um grande abraço a todos vocês que estiveram com a gente, que se manifestaram em nosso livro de visitas, o nosso carinho e a nossa gratidão. Que Jesus abençoe e ampare todos vocês.
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2: Meia-noite e 30 minutos.
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4: Amigos ouvintes da Web Rádio Fraternidade, aqui estamos com o nosso programa Falando de Espiritismo, com Sueli Caldas Schubert. E a todos, nesse instante, estamos cumprimentando com votos de paz e bem. Como dizia Francisco de Assis, que agora eu estou falando assim, porque o dia 4 foi o aniversário de nascimento de Francisco de Assis, que todos nós amamos. Mas nós vamos falar hoje a respeito de uma questão ligada à mediunidade. E quem nos pergunta é um ouvinte de nome Geraldo. E ele pergunta, o que ele vai assim às vezes às casas espíritas e sempre falam que ele é médium. E ele está me perguntando se ele deve acreditar nisso. E por outro lado também, ele está dizendo que se ele realmente for médium, ele não gostaria de ser, ele gostaria de não ser médium. E como é que vai ficar a vida dele diante disso? Nós vamos primeiro ler aqui um pequeno trecho de O Evangelho Segundo o Espiritismo, para que nós possamos então meditar um pouquinho. É o capítulo 24, sobre a candeia, não ponhas a candeia debaixo do alqueire, e é o item 12. Se só aos mais dignos fosse concedida a faculdade de comunicar com os espíritos, quem ousaria pretendê-la? Onde é o demais o limite entre a dignidade e a indignidade? A mediunidade é conferida sem distinção, a fim de que os espíritos possam trazer à luz a todas as camadas, a todas as classes da sociedade, ao pobre como ao rico, aos retos para os fortalecer no bem, aos viciosos para os corrigir. Não são estes últimos os doentes que necessitam de médico? Por que Deus não quer a morte do pecador, o privaria de socorro que o pode arrancar ao lameiro? Os bons espíritos lhe vêm em auxílio e seus conselhos, dados diretamente, são de natureza a impressioná-lo de modo mais vivo do que se os recebesse indiretamente. Deus, em sua bondade, para lhes poupar o trabalho de buscá-la longe, nas mãos, lhes coloca a luz. Não será ele bem mais culpado se não a quiser ver? Poderá desculpar-se com a sua ignorância quando ele mesmo haja escrito com suas mãos, visto com seus próprios olhos, ouvido com seus próprios ouvidos e pronunciado com a própria boca a sua condenação? Se não aproveitar, será então punido pela perda ou pela perversão da faculdade que lhe foi outorgada, e da qual, neste caso, se aproveitam os maus espíritos para o obsidiarem e enganarem, sem prejuízo das aflições reais com que Deus castiga os servidores indignos e os corações que o orgulho e o egoísmo endureceram. Muito bem, nós falamos aqui um pouquinho, lemos aqui um pouquinho esse trecho de Allan Kardec, conforme mencionamos. Agora, vamos procurar esclarecer a esse nosso ouvinte, Geraldo. Acontece o seguinte, Geraldo, a faculdade, se ela existe numa pessoa, não há como tirá-la. Ela pode não ser utilizada. A pessoa pode não se servir da faculdade para um trabalho direcionado ou para o bem ou para o mal, porque tem pessoas que usam a faculdade mediúnica para o mal, para atrapalhar as vidas das criaturas, para ganhar algum dinheiro, algum interesse, e outras que só fazem o bem, e que é esse o ponto mais importante. A faculdade mediúnica, esse intercâmbio com os espíritos, é uma realidade já comprovada através dos tempos, e agora com o conhecimento da doutrina espírita, nós já temos uma visão muito mais ampla, nós agora temos um raciocínio lógico.

0: lógico que evidencia para nós realmente que a pessoa que tem a mediunidade já aflorada, ostensiva, essa pessoa, ela vai começar a procurar, entender, a também buscar uma ideia, assim, ter uma ideia mais precisa do que ela vai fazer com a faculdade. Geralmente, quando ela começa a despontar e a se manifestar na vida da criatura, se a pessoa tiver um mínimo de conhecimento, vai buscar uma casa espírita. Porque sabe que ali existe um trabalho relacionado com o intercâmbio com o mundo espiritual. As pessoas procuram o centro espírita para serem orientadas em relação à mediunidade. Porém, como você diz aqui, você diz que não quer ser médium, mas isso não nos não pertence a nós dizer que sim ou dizer que não. A pessoa pode não exercitar a faculdade, mas tirá-la, aboli-la da vida da criatura, não tem jeito. Porque isso é a faculdade, como a de ver, de ouvir, de falar, é uma faculdade para o intercâmbio com o mundo espiritual. Porém, você, Geraldo, poderia procurar numa casa espírita uma orientação. Talvez você tenha uma ideia da mediunidade que não é assim tão, vamos dizer, favorável, que tem alguns pontos que você não entende. Se você for uma casa espírita, você vai ser orientado. As suas dúvidas podem ser respondidas. Procure isso, porque aí sim você pode fazer uma avaliação, não é? Você vai fazer uma aferição pessoal, se quer usar a faculdade ou ficar parado, ou levar a vida tentando não sentir que ela existe. Mas, quando a faculdade ela é muito ostensiva, o que acontece? A pessoa vai sentir a presença dos espíritos ao longo da vida. E aí podem acontecer muitos aborrecimentos, muitos problemas até físicos, porque passa a haver um bloqueio. A pessoa começa a bloquear a sua capacidade de percepção, de sensibilidade, e ela aí começa a ter, como resultado disso, uma porção de coisas que possam prejudicá-la. Ainda é bom dizer, Geraldo, que se você, indo à casa espírita e for orientado, você pode ficar ali fazendo tipo assim de um aprendizado para amadurecimento das suas próprias convicções, porque não adianta você ir de casa em casa fazendo as perguntas, mas não ficar lá um tempinho, um certo momento, para que você possa, então, amadurecer a ideia, verificar como a prática mediúnica é realizada, conversar com os médiuns, conversar com os dirigentes. Isso é muito importante porque pode fazer com que a sua vida mude de uma forma muito importante e que lhe vai fazer muito bem. Aí é o seu livre-arbítrio, claro, a pessoa vai pesar os conteúdos, o conhecimento, qual que ela quer seguir. Né? Se ela vai realmente levar adiante essa tarefa ou tentar desconhecê-la, tentar caminhar sem dar importância a isso. Mas como eu ia dizendo, se ela é muito presente na vida da pessoa, pode ocasionar diversas dificuldades. Procure fazer o bem, porque se a pessoa não vai trabalhar na mediunidade assim diretamente, ela pode ser médium do bem, fazendo o bem em favor das pessoas, ser médium daquele que procura pacificar, daquele que procura ajudar o próximo. Isso é usar a mediunidade, é exercer a faculdade dentro de um campo mais amplo, mas sempre fazendo o bem, sempre exercendo aquilo que de melhor existe no mundo íntimo do ser humano, a capacidade de doação, a capacidade de ser solidário, fraterno, até chegarmos ao amor, a capacidade de amar. Nós temos o exemplo de Chico Xavier, que dedicou toda a sua vida ao bem, a amar as pessoas. Temos o exemplo de Divaldo Franco, da mesma forma, hoje com 92 anos, que se dedicou a amar ao próximo, que tem essa obra maravilhosa que é a Mansão do Caminho, que atende por dia 5 mil pessoas, dando refeição para 3 mil, e as demais são aquelas que participam da escola que ele mantém, dos vários cursos que a mansão mantém, e também ali existem os médicos que ajudam, que examinam as pessoas enfermas, que vão e pedem ajuda. Tudo isso tem os ambulatórios, tem a creche, portanto, é algo assim extraordinário. Procure conhecer e vá, de uma forma ou de outra, procurar um caminho para você. Que se você encontrar esse caminho, você vai ser feliz. Eu escrevi um livro que eu dei o título de Mediunidade, Caminho para Ser Feliz. Porque se a pessoa trabalhar no campo do bem, com a sua faculdade mediúnica sendo exercitada para ajudar o próximo, para esclarecer, para ajudar as pessoas a serem mais felizes, é claro que isso é o caminho também para que a pessoa se torne feliz. Fazendo o outro feliz, nós ficamos felizes, porque o bem faz bem a quem o faz. Por isso, desejamos que você seja muito feliz. Procure, então, numa casa espírita, ser orientada à sua faculdade, que aí vai tirar suas dúvidas e você pode caminhar na paz de Jesus. Fique com Deus. Muito obrigada pela possibilidade de também falarmos sobre a mediunidade com Jesus.
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1: Meia-noite e 51 minutos.
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3: Diário de uma criança que não nasceu. 5 de outubro. Hoje teve início a minha vida. Papai e mamãe não sabem. Eu sou menor que um alfinete, contudo, sou um ser individual. Todas as minhas características físicas e psíquicas já estão determinadas. Terei os olhos de papai e os cabelos castanhos e ondulados da mamãe. E isso também é certo. Eu sou uma menina. 19 de outubro. Hoje começa a abertura de minha boca. Dentro de um ano poderei sorrir quando meus pais se inclinarem sobre meu berço. A minha primeira palavra será mamãe. Seria verdadeiramente ridículo afirmar que eu sou somente uma parte de minha mãe. Isso não é verdade, pois sou um ser individual. 25 de outubro. O meu coração começou a bater. Ele continuará sua função sem parar jamais, sem descanso, até o fim dessa minha existência. De fato, é isso uma grande dádiva de Deus. 2 de novembro. Os meus braços e as minhas perninhas começaram a crescer até ficarem perfeitas para o trabalho. Isto requererá algum tempo, mesmo depois de meu nascimento. Assim que for possível, enroscarei meus bracinhos no pescoço da mamãe e lhe direi o quanto eu a amo. 20 de novembro. Hoje, pela primeira vez, minha mãe percebeu pelo seu coração que me traz em seu seio. Acho que ela teve uma grande alegria. 28 de novembro. Todos os meus órgãos estão completamente formados. Eu sou muito grande. 2 de dezembro. Logo mais poderei ver, porém meus olhos ainda estão costurados com um fio. Luz, cor, flores. Como deve ser magnífico! Sobretudo, enche-me de alegria o pensamento de que deverei ver minha mãe. Oh, se não tivesse que esperar tanto tempo, faltam ainda mais de 6 meses. 12 de dezembro. Crescem-me os cabelos e as sobrancelhas. Já imagino como minha mãe ficará contente com a sua filhinha. 24 de dezembro. O meu coraçãozinho está pronto. Deve haver crianças que nascem com o coração defeituoso. Neste caso, precisam sujeitar-se a delicada cirurgia para corrigir o defeito. Graças a Deus, o meu coração não tem nenhuma anomalia. E serei uma menina cheia de vida e forças. Todos ficarão alegres com meu nascimento. 28 de dezembro. Hoje minha mãe amanheceu diferente, está um pouco angustiada. Mas uma coisa é certa, nós vamos sair para um passeio. Creio que ela quer se distrair um pouco, talvez comprar roupinhas para mim. É isso mesmo, estamos saindo para algum lugar. E acho que estamos entrando em uma clínica. Deve ser para checar se a minha saúde vai bem. Que ótimo! Quando eu sair daqui, direi à minha mamãe o quanto lhe sou grata. O médico está chegando. Mas esses instrumentos não são para um exame. Não, mamãe, não deixe que ele se aproxime. Ai, que horror! Esta é uma clínica de aborto. Socorro, socorro, deixem-me nascer. Ninguém escuta meus gritos e meus sonhos de felicidade. Minha vontade de ver a luz, as flores, as cores. Tudo acabado. Sim, hoje minha mãe me assassinou. Pense nisso. A história é dramática e triste, mas infelizmente se repete diariamente nas clínicas de aborto do nosso país ou em casas de pessoas que se alimentam com o dinheiro ganho com o sangue de vítimas indefesas. Hoje, já não se pode mais alegar que o feto não é um ser individual distinto da mãe, pois a ciência afirma o contrário todos os dias. Assim, tanto quem pratica o aborto quanto quem o consente deverão responder perante as leis divinas sobre esse crime. Pensemos nisso.

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1: Uma hora e um minuto.
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1: 1 hora e 32 minutos.
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Fala garoto, fala garota. Estamos chegando e como é bom chegar no teu coração, como é bom adentrar o teu espaço, a tua mente, né? Pra gente poder compartilhar, pra gente poder conversar sobre assuntos que podem tocar o teu coração, te ajudando aí nessa travessia, nem sempre tão fácil, da adolescência, da juventude, tão desafiadora, né? Eu venho trabalhando como psicanalista e a maior parte dos que eu atendo são adolescentes. A princípio eram adultos, eu continuo atendendo adultos, é verdade, mas atendo muitos adolescentes. E é claro que esse é um universo no qual eu tenho muita alegria em poder participar. O Espiritismo, evidentemente, trouxe para mim uma lente poderosa para enxergar garotos e garotas, crianças, a criatura humana de uma maneira geral, com olhos de compreensão e de entendimento. É claro que o meu trabalho profissional como psicanalista não tem nada a ver com o meu trabalho como escritor, como espírita. Por isso eu estou trazendo para a gente hoje, aqui no nosso Fala Garoto, Fala Garota, pela Web Rádio Fraternidade, a emissora do bem e da paz, um assunto que eu julgo ser muito importante, que são as questões dos conflitos emocionais, né? Que são diversos, diversos. Não raras vezes eu me deparo com adolescentes que me buscam, que passam por processos dolorosos de inadequação com seus corpos,

inadequação com a família, inadequação com o contexto da vida, e muitos me apresentam o mesmo discurso: eu não vejo sentido para a vida. E é claro que isso soa muito forte quando você ouve da boca de um garoto de 15 anos, de uma garota de 16 anos, de 13 anos, dizer que não vê sentido na vida. É claro que o nosso tempo aqui no Fala Garoto, Fala Garota, ele é muito curto para que a gente possa mergulhar profundamente, mas eu pretendo, nesses nossos encontros, né, nos próximos programas, trabalhar alguns temas voltados para esse aspecto. Conflitos emocionais, espiritualidade, relacionamentos familiares, né, que é o que acaba realmente absorvendo e tocando, né, a nossa vida de perto no dia a dia, na dinâmica das nossas existências. Então hoje eu quero passar um pouquinho por essa questão da inadequação com o corpo, porque eu já fui procurado e continuo sendo procurado por muitos garotos e garotas que me dizem que não aceitam o corpo, não aceitam o nariz, não aceitam a cor da pele. E eu queria conversar contigo hoje, trazendo aquela lente, a lente poderosa do Espiritismo, para a gente compreender a nossa vida, as nossas lutas, as nossas dores, as nossas lágrimas, para além daquilo que é o social, daquilo que os olhos enxergam. Então eu preciso mais uma vez reafirmar para você aqui que nós somos espíritos imortais tendo uma experiência humana. E a nossa passagem aqui pela Terra, ela é transitória. Mas também é importante a gente entender que nós estamos aqui nesse mundo e recebemos como instrumento, né? Somos espíritos imortais que reencarnamos e que recebemos como instrumento para a nossa manifestação nessa encarnação um corpo com características próprias, uma família com características próprias. Então, às vezes, a gente olha para os nossos pais e nos surpreendemos com a maneira como eles são, e às vezes você se sente inadequado. Nossa, eu não tenho muito a ver com esse grupo que está aqui comigo, que é o meu grupo consanguíneo. Oh, não tenho nada a ver com esse grupo aqui da minha escola ou esse grupo de amigos que eu tenho hoje. Quando a gente está aborrecido com alguma coisa, passou por alguma frustração e algum sofrimento, a nossa tendência é enxergar o mundo, as pessoas, o contexto no qual nós estamos, de uma maneira hostil. Então a gente acaba olhando em tudo e tudo nos desagrada, nada é bom. Mas eu repito que esse olhar, ele parte da nossa insatisfação íntima para com as coisas da vida. E é aí que eu volto a falar para você nesse momento do quanto é importante ter um olhar para além daquilo que é a vida material. Então vamos lá. Eu disse que a gente recebe um corpo conforme necessitamos. Isso não significa que você não possa amanhã, se você tiver algo que realmente te cause muito sofrimento na tua estrutura orgânica, poder apelar ou usar, né, do recurso de uma cirurgia plástica. Afinal de contas, Deus concede ao homem a inteligência, principalmente no lado científico, para promover o bem, trazer alegrias. Então não é proibido se buscar uma cirurgia que venha te trazer conforto emocional e uma vida mais feliz. Para isso existe a ciência, para isso existe a cirurgia plástica. Também não é crime você querer fazer uma tatuagem no teu corpo para aquilo que você julga te trazer alegria e satisfação. No caso da tatuagem, assim como na questão da cirurgia plástica, é muito importante que antes de você se submeter a um processo como esse, que a gente sabe que é definitivo, embora existam recursos tecnológicos hoje para você apagar ou mudar uma tatuagem, esses processos, eles necessitam de maturação. O que é essa maturação? É o tempo de você pensar com calma, de você conversar com as pessoas que você ama, os seus pais, para que eles também tragam para você uma visão, porque de repente o teu pai vai
bater de frente com você, e também não há porque a gente querer deflagrar a Terceira Guerra Mundial com os pais, sendo que daqui a pouco você vai poder optar por aquilo que você quer pela sua vida, não é? Isso é muito importante. Às vezes as pessoas falam sobre o ponto de vista delas e que acaba se chocando com o nosso, mas isso não significa que elas sejam suas inimigas e que acham... Pode haver até gente limitada, preconceituosa, que acha ainda em pleno século XXI, já entrando no ano de 2023, que a tatuagem é algo que mexe no caráter, né? E a gente sabe que o caráter de uma pessoa não é definido nem por tatuagens, nem por cor da pele, nem por piercing, nem por tatuagens, nem por orientação sexual. Mas algumas pessoas ainda transitam dentro dessa incompreensão e dessa limitação. Então eu gostaria que você olhasse todas as vezes que a revolta ameaçar visitar teu coração e quisesse fazer presente de maneira a perturbar a tua harmonia interior, prejudicando a tua relação com os teus pais, com quem quer que seja, contribuindo para a tua desarmonia e prejudicando a tua escola, as coisas com as quais você tem compromisso. Vamos lançar um olhar um pouquinho para além da questão do corpo e do contexto social para olhar para o lado espiritual. Por que que eu estou dentro desse contexto? O que que esse contexto tem a me dizer? Por que que eu estou em companhia dessas pessoas que, mesmo eu não identificando, muitas vezes elas têm o que me dizer? Então, a nossa vida hoje, ela é permeada pelas escolhas que nós fizemos em vidas passadas e por aquilo que a gente vai construindo ao longo do tempo. E isso permite que a gente se aproxime de pessoas que a gente tem identificação ou pessoas com as quais nós não temos nenhuma identificação. Então é tempo de colocar um pouco mais de leveza nas coisas que estão pesando dentro da tua alma e do teu coração. Para todas as garotas, para todos os garotos, para todos os papais, para todos os educadores, precisamos usar uma lente mais poderosa. E o Espiritismo é uma lente mais poderosa. Então fica aqui nesse nosso encontro, né? Essa reflexão para você, garota, para você, garoto, para todos que estão aqui, né, surfando na Web Rádio Fraternidade, a emissora do bem e da paz. A gente vai se encontrar novamente, conversar sobre outros assuntos. Fala, garoto, fala, garota. Aquele abraço para você, através da Web Rádio Fraternidade, a emissora do bem e da paz.

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2: 1h44.
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4: Olá, queridos amigos e amigas, sejam todos e todas bem-vindos e bem-vindas a mais um momento de reflexão. Hoje trazemos uma trova do espírito Múcio Teixeira, que, pelas mãos de Chico Xavier, escreveu o seguinte verso. Muitas provas na existência

0: que varamos de alma aflita, são de nossa resistência ao que Deus nos solicita. Eu achei bem esclarecedor esse versinho e tem muita verdade. A nossa resistência à lei divina como causa básica dos sofrimentos que, na maioria das vezes, experimentamos na vida. Deus nos criou para o amor e muitas vezes nós vivemos odiando, vivemos indiferentes ao próximo. Deus nos criou para o perdão e nós muitas vezes vivemos ressentidos, magoados. Deus nos criou para a caridade, para a fraternidade e nós vivemos muitas vezes de olhos fechados para a dor alheia. Então, esse atrito com a lei divina é que cria as zonas de dor e sofrimento em nossa vida. Não evidentemente como punição, porque Deus jamais nos pune, mas Deus nos educa para que através da dor nós possamos refletir a respeito das nossas próprias atitudes, dar atenção aos valores verdadeiros da vida, que todos nós somos irmãos, que vivemos na dependência de uns com os outros, que devemos ser fraternos, que devemos ser justos, que devemos cooperar para o bem geral. E muitas vezes nós estamos vivendo na individualidade, no individualismo, pensando somente em nós. E muitas vezes, para atender aos nossos interesses, acabamos machucando os outros, acabamos sendo injustos, acabamos nos isolando das pessoas, do mundo, como se a vida pertencesse apenas a nós mesmos. Então, isso nos leva sempre a meditarmos sobre as nossas dificuldades, sobre as nossas provas, e ver em que ponto elas estão trabalhando o nosso aperfeiçoamento íntimo. O quanto elas estão nos convidando a uma maneira de ser melhor do que antes, fazer melhor as coisas, lidar melhor com as pessoas, procurar ser amigo, companheiro, não ferir, não machucar, não ser injusto. Se possível, cooperar, ajudar, estender a mão. Que ninguém saia da nossa presença sem levar alguma coisa boa da gente. E é assim que a gente consegue entender aquela máxima que os espíritos superiores nos deixaram: do fora a caridade e não a salvação. É exatamente a salvação do nosso passado, salvação dos rumos que nós tomamos, das escolhas que fizemos, do mal que praticamos, da nossa omissão no bem, Isto é o que nós devemos refletir ao ensejo das nossas provas. Porque tão logo nós vamos aprendendo a lição, trocando o mal de ontem pelo bem de hoje, trocando a raiva pelo perdão, apagando as labaredas do ódio, procurando ajudar, perdoar os nossos ofensores, orar pelos nossos inimigos. Então nós mudamos a nossa atitude, saímos de uma posição negativa para uma posição positiva. E com isso vamos dissolvendo as atitudes erradas do passado na construção do bem de hoje. Eu tenho certeza que essa é a única fórmula verdadeira, concreta, que a gente tem de melhorar a vida, que é, no fundo, melhorar a nós mesmos. Não a busca de uma perfeição, mas a busca do ser melhor. No esforço de cada dia, na contenção e domínio das nossas tendências inferiores, trabalhando-as com oração, com vigilância, a fim de que, melhorando a nós, estaremos melhorando as nossas atitudes, os nossos pensamentos e, consequentemente, estaremos verdadeiramente melhorando a nossa vida. Então são essas as reflexões que talvez, certamente, não se constituem novidade para nós. A novidade é praticá-las dia a dia, no esforço diário, o esforço da transformação, que no fundo é a grande chave da nossa felicidade. Bom trabalho a todos nós.
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1: 2 horas e 1 minuto.
2: Nem mesmo por brincadeira. O espírito do poeta Cornélio Pires expõe de forma clara e precisa através do médium Chico Xavier, no livro Astronautas do Além, as consequências do suicídio e a respectiva receita para a superação das dificuldades nas seguintes quadras. Suicídio. Suicídio, não pense nisso nem mesmo por brincadeira. Um ato desses resulta na dor de uma vida inteira. Por paixão, Kim afogou-se num poço de Guararema. Renasceu em provação atolado no enfisema. Matou-se com tiro certo a menina de Lermanda. Voltou em corpo doente, não fala, não vê, nem anda. Pôs fogo nas próprias vestes Dona Cesária da Estiva. Está de novo na terra, num corpo que é chaga viva. Suicidou-se a formicida Maricota da Trindade. Voltou, mas morreu de câncer aos 4 meses de idade. Enforcou-se o Columbano para mostrar rebeldia. De volta, trouxe a doença chamada paraplegia. Queimou-se com gasolina Dona Lília da Gelli. Noutro corpo sofre sarna, lembrando fogo na pele. Tolera com paciência qualquer problema ou pesar. Não adianta morrer, adianta é melhorar.
3: Ele lhe respondeu: em verdade digo-te, ninguém pode ver o reino de Deus se não nascer de novo. Ensinou Jesus.
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1: 2 horas e 3 minutos.
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10: Você no primeiro céu virtual. Frase de Cibele Cristina, de João Pessoa, Paraíba. Irmãos de caminhada, muita alegria e gratidão pela oportunidade de participar deste momento tão especial. Jesus abençoe a todos.

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1: 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Deus colocou o filho sob a tutela dos pais, a fim de que estes o dirijam pela senda do bem. O Livro dos Espíritos, questão 582. 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
3: Que são 2 milênios, Senhor, no relógio da eternidade? As palavras de Emmanuel são ideais para traduzir a história que se repete a cada dia. Há 2000 anos, a inveja já existia. Corrupção, sequestros, adultério, assassinatos, vingança. Chantagens e ganâncias já faziam parte da mente humana há 2000 anos. Você vai comprovar na alma que a história dos desafios humanos se repete desde as eras mais remotas. Será testemunha de que a vida material nada mais é do que uma passagem, um portão de entrada para abrigar dentro de si a maior esperança que existe. Uma força interior chamada fé. Veja com os ouvidos, ouça com o coração. Aqui começa uma história antiga, mas verdadeira. Triste, mas humana. Longa, mas com ensinamentos que vão tocar sua mente a cada dia. Voltaremos a uma das épocas mais fascinantes da humanidade. A Roma antiga, dos monumentos grandiosos, das expressões políticas que fizeram escola no mundo, do poder imperial, detentor da fortuna e da inteligência. Voltaremos 20 séculos. Um lugar corruído pela ganância dos homens, mas que recebeu um castigo supremo. Um terremoto de mudanças cruéis, ruínas que transformaram o luxo em pobreza, os circos em lágrimas, os senhores mais ricos em escravos da miséria. Aqui começa a saga espiritual de Públio Lentulus, um senador romano que viveu todos os obstáculos da estrada da vida. Um ser que teve o privilégio de passar por este mundo e conversar pessoalmente, mesmo por apenas alguns minutos, com o maior mestre da história, Jesus Cristo. Venha comigo. Esqueça tempo e espaço. Transporte sua mente para 2000 anos atrás.
4: Jerusalém, escondidos entre os arbustos da praça central, Fúvia e Sulpício estão sós, vigiados apenas pela luz de uma imensa lua cheia.
5: Então Pilatos venceu novamente. Irá sem a esposa para Cafarnaum.
6: Se quer mesmo destruir a vida conjugal do governador, por que não revela logo a Cláudia tudo o que sabe sobre os romances externos do marido?
5: Em primeiro lugar, porque isto seria uma grande estupidez. Afinal, eu estaria delatando a mim mesma. Depois, é claro, Cláudia é minha irmã e jamais gostaria de vê-la sofrer tamanha desilusão.
6: Sua bondade me comove, Fúvia. Então prefere continuar enganando a própria irmã e alimentando no coração a esperança de que Pilatos ainda volte para os seus braços?
5: O governador, no momento, só pensa em Lívia Lentulus. Mas eu tenho certeza de que, como todas as suas paixões anteriores, esta será também passageira.
6: Eu não estou tão certo assim.
4: Enquanto isso, na Samaria da Judéia, o velho Simeão está irrequieto.
6: não consegue repousar nesta noite marcante para sua existência. Tomado de extrema preocupação por Lívia e pela sobrinha, a mente do ancião é agora invadida por vozes carinhosas e confortadoras do reino dos céus, que enchem seu espírito de energia e determinação.
7: Senhor, dai-me força e paz suficientes para alcançar êxito na missão de defender essas pobres almas dos perigos que a cercam. Concedei-me fé para jamais desistir de orar e vigiar, porque os lobos rondam neste mundo o rebanho das ovelhas.
6: Na tarde do dia seguinte, em meio às festividades organizadas pelos assessores de Herodes, o governador Pilatos chega a Cafarnaum escoltado por um grande contingente de centuriões, tendo Sulpício Tarquínio à frente da suntuosa expedição. Enquanto o procurador realiza uma palestra informal com as autoridades da região, o guardião aproveita para se dirigir à residência do senador Lentulus, indo diretamente ao encontro do amigo Otávio.
8: Dica. Então a presa já está fugindo do caçador.
9: É. Partiram alguns dias em caravana modesta e discreta em direção aos bosques da Samaria.
8: O que fará uma nobre senhora como Lívia Lentulus em área tão miserável e distante?
9: Informantes me disseram que Ana encaminhou a patroa e a filha para o Vale de Siquém, até a casa de um velho tio da serva.
8: Obrigado pela informação, meu amigo. Prometo enviar boas referências suas ao comando da Guarda Imperial.
6: Vamos agora viajar até Sebasti, onde encontramos o senador Lentulus, sozinho em seu gabinete improvisado, com olhar distante, perdido entre as dúvidas quanto ao destino do filho raptado e as preocupações de um pai que abandonou a única filha aos cuidados da esposa infiel.
10: Pelos deuses, nem cheguei à metade da minha expedição por essas províncias e já começo a sentir na alma uma ponta de arrependimento, pois tenho a sensação de que minha pobre filhinha corre um grande perigo.
6: Ao mesmo tempo, o guardião Sulpício já se encontra em diálogo reservado com o governador Pilatos, caminhando nas imediações do lago de Cafarnaum, onde Jesus pregava seus ensinamentos junto ao povo humilde da região.
11: Sulpício, estou incrivelmente chocado com a resistência dessa mulher. Trata-se de uma nobre heroína, a primeira até hoje que não cedeu aos meus desejos.
12: Tenha um pouco mais de paciência, governador. Em breve ela será sua,
11: prometo. Não, Sulpício, não. Infelizmente, será melhor desistir de assediá-la, pois estou perdendo com esta minha obstinação a chance de conquistar outras mulheres formosas e tentadoras, que certamente não resistirão ao afeto e ao calor de um homem sedento de paixão.
12: Ainda mais se esse homem for o governador da Judeia. Não é mesmo, senhor?
11: Tem razão, guardião. Mas e quanto à sua presa? Irá desistir também da jovem serva que lhe incendiou o coração?
6: Voltando para a casa humilde do Vale de Siquém, vamos encontrar Simeão junto à sobrinha e à senhora Lentulus, enquanto a pequena Flávia se distrai no gramado em frente à residência, brincando com outras crianças.
13: O que houve, meu tio? Parece hoje tão preocupado.
7: Filhas, a visão de meus pobres olhos em nossas últimas preces representa um sério aviso para o meu coração.
13: É estranho, mas também tenho um mau pressentimento, como se uma ameaça estivesse nos vigiar de perto. Mas quando contemplo a paisagem divina desse lugar, todo medo desaparece por inteiro da minha mente.
7: Ainda esta noite, ouvi chamados suaves do mundo celestial, e sem explicar a verdadeira razão deles, eu sinto minha alma saturada de extrema tranquilidade, supondo que não deve tardar muito a minha ida para o reino do Senhor.
6: Às margens do lago de Cafarnaum, sob os olhares curiosos de alguns humildes que por ali passam, Pilatos e Sulpício ainda estão a sós,
4: caminhando em direção ao centro da vila.
12: Senhor governador, se me permitir, partirei hoje mesmo para Samaria, levando comigo 6 soldados de confiança a fim de manter a ordem na região, caso haja algum imprevisto.
11: Sulpício, por mim não há mais necessidade de tamanhas providências.
12: Pois então, governador, se não é pelo senhor, será por mim. Pois me sinto cada vez mais escravizado àquela mulher irresistível que eu devo possuir de qualquer maneira.
11: Mas não me disse que a serva já havia se entregado aos seus braços numa das posadas do lago?
12: Sim. Bem, é verdade, mas como o senhor sabe, para homens como nós, a paixão merece qualquer sacrifício.
11: Está bem. Mas não se esqueça de prestar às autoridades romanas que porventura encontrar todos os favores da nossa consideração. Quanto aos súditos, aplique apenas a justiça do nosso domínio implacável.
4: Na mesma noite, Sulpício Tarquínius reúne seus melhores centuriões e logo pela madrugada parte com 6 cavaleiros audaciosos a caminho do vale de Siquém. Ao mesmo tempo, na casa do velho Simeão:
7: minhas filhas, uma voz me fala ao espírito que ainda não chegou a hora de vocês partirem para o reino divino. No entanto, como dizem os ensinamentos do profeta, os lobos rondam as ovelhas. É meu dever resguardá-las de qualquer perigo. E por isso, senhora Lívia, eu lhe peço que chame a pequena Flávia para dentro e me acompanhe, por favor.
4: Minutos depois, o ancião conduz as 3 a um pequeno aposento da humilde casa e dirige-se a uma parede empedrada, deslocando os blocos de pedra até abrir uma passagem para um quarto secreto.
7: Entremos.
13: Mas, meu tio, serão mesmo necessárias tais providências?
7: Filha, nunca se deve discutir o conselho daqueles que envelheceram no trabalho e no sofrimento. O dia de hoje é decisivo e Jesus não me poderia enganar o coração.
4: O ambiente na casa do velho Simeão é de pura emoção e pesar, pois Ana e Lívia já sentem nos corações sensíveis a dor de perderem em breve a companhia do bondoso ancião.
13: Mas, meu tio, será possível então que o mestre irá nos privar da sua presença carinhosa e consoladora neste mundo, levando sua alma para o reino eterno?
7: Sim, minha filha. Sim. Deve existir uma só vontade, que é a de Deus, cabendo a nós apenas cumprir o desejo do Senhor.
14: Tenho medo desse lugar, mamãe. Posso voltar a brincar lá fora?
13: Não, não se aflija, filhinha. Aqui dentro estaremos protegidas do perigo que nos ronda neste momento. Fique calma, querida. Logo poderemos sair daqui e você irá reencontrar as outras crianças.
7: Ah, por favor, venham comigo. Sim, venham.
4: Os 4 caminham em direção a uma pequena galeria que leva a um modesto refúgio talhado em pedras rústicas, onde Simeão guarda profundas e antigas recordações. Próximo ao vale de Siquém, Sulpício Tarquínius segue avante em sua missão, montado num imponente cavalo negro, bem à frente dos vagarosos centuriões que tentam acompanhar o ritmo veloz de um homem sedento de paixão e cobiça.
12: Vamos logo, homens! Parecem mortos! Devia ter vindo sozinho! Chegaria bem mais rápido ao meu destino se não fossem vocês! Bando de incompetentes!
4: No aposento secreto da casa de Simeão, o velho samaritano tem agora os olhos repletos de lágrimas ao contemplar a atmosfera tranquila e saudosa de um ambiente muito especial.
7: Há mais de 20 anos, eu não abro este quarto subterrâneo a pessoa alguma. Lembranças sagradas de minha esposa forçaram-me a inutilizá-lo para sempre. Mas hoje de manhã, o reabri com determinação. Retirei os antigos objetos do caminho e coloquei aqui os utensílios necessários ao descanso de um dia.
13: Mas teremos que ficar aqui tanto tempo, meu tio.
7: Não convém facilitar, Ana. Ao menos aqui, eu tenho certeza de que ninguém poderá encontrá-las. Nem mesmo o poderoso faro do guardião Sulpícios.
14: Sulpício, tio Simeão. O nome do guardião maldoso é Sulpício Tarquínios.
7: Sim, minha filhinha, sim. Mas seja qual for o caçador, não encontrará nenhum vestígio das presas. Este abrigo oculto nas rochas protegerá as três do carrasco romano. E embora o ambiente pareça abafado, recebe o ar puro e fresco do vale, assim como a nossa própria casa.
13: Mas e o senhor? Onde encontrará refúgio, caso seja ameaçado?
7: Ah, não se preocupem comigo, não se preocupem. Fiquem tranquilas. Algo me diz que estamos atravessando momentos decisivos. Por isso, eu trouxe alimento suficiente para as três durante as horas da tarde. Eu estarei sempre por perto, vigiando a chegada de estranhos. E além disso, daqui onde estão, podem ouvir qualquer ruído que indique a chegada do perigo, o que as coloca em vantagem sobre o mal que porventura se aproxime.
13: E mais ninguém conhece este refúgio?
7: Ninguém. Ninguém, a não ser Deus e os meus filhos que vivem em cidades distantes.
13: Simeão, jamais esquecerei seu gesto paternal, nos livrando daquele homem impiedoso.
7: Senhora, não agradeça a mim, que nada valho. Agradeça a Jesus, que sempre ilumina os nossos caminhos nos momentos amargos das nossas provas.
2: Enquanto isso, nas termas suntuosas do palácio de Sálvio Lentulus, Fúvia e a irmã Cláudia relaxam na piscina de água morna, perfumada por pétalas de rosas orientais.
5: Por acaso não está zangada com o seu marido? De início senti-me rejeitada, mas depois refleti e considerei que não deveria mesmo acompanhá-lo nessa viagem.
15: Concordo. Afinal, o governador prefere não misturar prazeres domésticos com aventuras arriscadas.
5: Não considero a viagem de Pilatos a Cafarnaum uma aventura, mas um compromisso que certamente trará benefícios ao seu futuro político.
15: Político e, acima de tudo, sentimental, minha irmã.
2: No esconderijo do Vale de Siquém, o velho tio Diana arranca uma pequena cruz de madeira das dobras de sua túnica humilde, entregando-a para a esposa do senador, que juntamente com a amiga começam a chorar de emoção, pois já antecipam nas almas os momentos torturantes que estão próximos a invadir suas vidas.
7: Só Deus conhece o minuto que se aproxima. E esta hora pode marcar os últimos instantes do nosso convívio aqui na Terra. Se assim for, guarde esta cruz como recordação de um servo humilde. Ela traduz a gratidão do meu espírito sincero.
14: Por que está chorando, mamãe? E você, Ana?
7: Não chore, nobre senhora, se este minuto revela um momento supremo. Se Jesus nos chama ao seu trabalho, uns antes dos outros, devemos nos lembrar de que um dia nos reuniremos nas luzes cariciosas do seu reino, onde todos os aflitos hão de ser consolados. Quanto a ti, querida sobrinha, ama a tua patroa como se fosse a mais humilde das suas escravas.
14: Ouviu isso, tio Simeão?
7: Os lobos se aproximam do rebanho. Orai e vigiai.
2: No Vale de Siquém, a tensão aumenta ainda mais com a chegada de Sulpício e seus soldados à casa do velho samaritano. Rapidamente, Simeão atravessa a pequena galeria, reajustando as pedras na parede com o máximo cuidado, enquanto Lívia, Ana e a pequena Flávia o aguardam, escondidas no refúgio secreto. Em poucos minutos, o ancião abre as portas da casa humilde ao guardião que o aguarda, impaciente, próximo a uma frondosa oliveira.
16: Meu velho, alguns escravos me informaram que seu nome é Simeão e que hospeda aqui uma nobre romana em companhia de sua serva de confiança. Venho da parte das autoridades imperiais tratar com essas senhoras em um assunto particular e de suma importância.
7: Eu sinto muito, mas está enganado. De fato, a esposa do senador Lentulus esteve no Vale de Siquém, acompanhando uma de minhas sobrinhas. Mas ofereceu-me a honra de repousar nesta casa por apenas algumas horas.
16: Então provavelmente sabe onde elas se encontram neste momento.
7: Eu não sei informar ao senhor.
16: Não sabe ou não quer me dizer a verdade?
7: Uma das lições que aprendi nesta vida longa e sofrida foi a de ignorar tudo que possa ser conhecido para prejudicar os meus semelhantes.
16: Então por que tem a coragem de me esconder o paradeiro dessas mulheres por simples capricho da sua velhice caduca?
7: Sabendo que no mundo somos todos irmãos, sinto-me no dever de amparar os mais fracos contra a perversidade dos mais fortes.
16: Mas, velho atrevido, por acaso sabe a quem dirige estas palavras infames?
17: No interior do aposento secreto, Lívia, Ana e a pequena Flávia vivem momentos de medo e angústia, pois ouvem claramente o diálogo entre Simeão e o guardião Sulpício.
13: Deus misericordioso, livrai meu tio do açoite desse carrasco desumano.
5: Sulpício, um assassino, Ana. Para esse homem tirar a vida do velho Simeão não representa nenhuma dificuldade. Creio que é melhor sairmos daqui antes que o pior aconteça.
13: Não, senhora Lívia. Entreguemos ao senhor as nossas dúvidas e o destino do meu pobre tio. Aconteça o que acontecer, o Messias nos observa atentamente neste momento e não nos faltará com a sua luz divina.
14: Eu queria tanto que o papai estivesse aqui.
17: Publio Lentulus, mais do que nunca, está junto à alma amedrontada da filha, através de pensamentos confusos e receosos, enquanto atravessa uma longa estrada deserta à frente de sua grandiosa caravana, rumo a mais uma cidade da Palestina.
18: Preciso rever logo minha pobre filhinha. Eu não acredito que ela possa estar agora em perigo. Pelos deuses, Lívia não faria isso comigo.
17: Enquanto isso, no Vale de Siquém...
7: Guardião, se consegue enganar os homens, jamais engana a Deus com estes sentimentos falsos e impuros. Eu sei da verdade, homens, jamais engana a Deus com estes sentimentos falsos e impuros.

0: maldito. Como ousa provocar desse modo as autoridades do Império, quando posso reduzi-lo a pó com uma simples ordem? Com que direito menosprezo o poder?
1: Com o direito supremo das verdades de Deus, que nos mandam amar o próximo como a nós mesmos.
0: Silêncio, soldados! Deixem que o velho lunático prossiga em seu derradeiro discurso.
1: Se o teu império não possui outra lei a não ser a da violência impiedosa, eu sinto que estou subordinado a um poder mais soberano, cheio de misericórdia e bondade. Esse poder e esse império são de Deus, cuja justiça está acima de todos os homens e de todas as nações.
0: Não vim aqui para discutir o seu fanatismo religioso, de uma vez por todas. E há ou não me dizer onde estão as duas mulheres?
1: Eu não posso. Minha resposta é uma só.
0: Então prendam esse miserável!
2: No esconderijo, as três criaturas indefesas choram de medo e piedade, sentindo nos corações a dor que invade o corpo frágil e torturado do velho Simeão.
3: Senhor Todo-Poderoso, concedei forças a meu pobre tio para suportar a crueldade desses espíritos malignos.
4: Dá compaixão aos carrascos cegos pelo ódio, para que poupem um velho bondoso e inofensivo que não tem mais resistência para aguentar tamanha humilhação.
2: O velho cristão da Samaria é submetido às piores agressões físicas e morais por parte dos soldados romanos, entregando-se, porém, sem a mínima reação.
0: Então, onde se encontram as forças do teu Deus? Por que os poderes celestiais não te socorrem agora, eliminando a mim e os soldados com a morte?
1: Ainda que eu fosse poderoso como o teu César, jamais ergueria voz para ordenar a morte de alguém neste mundo. Eu nego plenamente o direito da legítima defesa, porque a lei do Senhor diz: não matarás. E não autoriza de modo algum o homem a eliminar o seu irmão. Nossa única defesa aqui na Terra está em Deus, porque só Ele é o Criador de toda a vida, e somente Ele pode pôr e dispor de nossos destinos.
0: Mércio, vigie de perto esse velho imbecil com a máxima atenção. Caso ele tente fugir, não hesite em fincar-lhe a espada no coração amaldiçoado. Vamos, soldados! Entremos nessa choupana imunda. Tenho certeza que aqui se esconde o tesouro que tanto desejo.
2: Guardião, junto com os companheiros, invadem a casa e o quintal, expulsando uma velha serva a palavrões e pedradas. No quarto de Simeão, Sulpício encontra as anotações evangélicas e os pergaminhos sobre a vida do Messias, além de pequenas lembranças que o ancião coleciona em memória dos parentes distantes. Todos os objetos pessoais são trazidos à beira da enorme cruz, posicionada a poucos metros da porta, e destruídos sem piedade, sob os olhos serenos e amargurados do pobre samaritano.
0: Simeão, faça o que eu mando e eu te darei a liberdade.
1: Concedida por uma mente criminosa, toda a liberdade é falsa na prisão da consciência. Eu prefiro a morte do que a aliança com o mal.
0: Miserável! Não desistirei até descobrir a verdade. Amarrem esse infeliz à cruz como o mestre das suas feitiçarias.
2: Em Roma, bem distante do tormento do velho Simeão, vamos encontrar agora o jovem escravo Saul, que escreve uma nova carta ao pai no silêncio do humilde aposento.
5: Saudoso pai, não me faltaram oportunidades de ingressar numa embarcação e partir de volta para Jerusalém. Mas sinto que no momento, fugir seria um ato bastante precipitado. Estou cada vez mais íntimo da família Severus. Já conheço a personalidade de cada um e descobri segredos que irão me auxiliar profundamente na vingança. Existe uma rivalidade amorosa entre os dois filhos do senador Flamínio. Ambos desejam casar-se futuramente com a filha de Públio Lentulus. E isso, meu pai, certamente trará a mim enormes vantagens. Encerro aqui a curta mensagem, mais uma vez lhe pedindo paciência, pois logo voltarei ao lar legítimo. E enfim, receberei o tesouro secreto que o senhor diz estar guardando ansiosamente.

0: Seu filho, Saul de Gioras.
1: No vale de Siquém, o velho Simeão é amarrado na base da pesada cruz, sem demonstrar um único gesto de resistência.
2: Pai Celestial, conceda-me ânimo e resignação para os últimos momentos de angústia neste mundo. Jesus de Nazaré, acolhei meus filhos distantes no manto da sua infinita misericórdia.
1: Preso à cruz, com o dorso seminu para as torturas do açoite, o velho samaritano vê se aproximarem alguns dos companheiros de suas preces habituais, que são logo detidos pelos soldados e pelo chefe implacável.
3: O que desejam aqui, bando de inúteis? Por acaso conhece o feiticeiro amaldiçoado?
4: Não, senhor guardião. Eu jamais vi esse pobre ancião em minha vida.
5: Eu só conheço de vista. Nunca presenciei suas palestras caluniosas.
3: Estou aqui de passagem. Quero distância desses profetas mentirosos. Ah, então a partir de agora são meus convidados de honra. Sentem-se nos bancos para assistirem ao espetáculo.
1: Aos poucos, o ambiente fica repleto de pessoas que, intimidadas pelo convite cruel de Sulpício, reúnem-se em torno do pobre ancião, à beira do açoite.
2: Também vós, Jesus, fostes abandonado. O Cordeiro de Deus, inocente e puro, também sofreu as dores mais amargas, experimentando as traições mais penosas. Não serei eu, servo mísero e pecador, que irá renegar os martírios purificadores do destino.
3: Soldado, inicie o castigo! Senhor Sulpício, não posso compreender. O alto da cruz há uma estranha luz que paralisa os meus braços. Saia daqui, algoz incompetente! Mércio, assuma o chicote! Não tenha piedade na carne podre deste velho miserável!
6: Pelos deuses, esta luz interrompe minha visão. Eu não tenho mais forças para prosseguir.
3: Oh, centuriões covardes! Terei eu que castigar pessoalmente o feiticeiro? Então sinta, velho mentiroso! Sinta na pele a dor da ira de um cavalo!
1: Ouvindo no interior do aposento secreto o estalar do chicote nos ossos envelhecidos de Simeão, a serva Ana chora compulsivamente, amparada por Lívia, que também consola nos braços a pequena filha impressionada.
7: O que os soldados fazem lá fora, mamãe?
8: Fazem o que nenhum homem deveria fazer ao seu semelhante, filhinha. Mas o Messias está lá em cima, do alto de toda a sua sabedoria, aguardando o espírito iluminado do nosso nobre amigo Simeão, torturado covardemente pela crueldade humana.
9: Senhor misericordioso, fazei com que os tormentos não se prolonguem ao infinito.
1: Ao pé da gigantesca cruz, Simeão acaba por abaixar a cabeça, quase desfalecida, pronunciando o fim de toda a sua resistência orgânica. Sulpício, então, interrompe o açoite e se aproxima do ancião, que está banhado de suor e sangue, com os ossos quebrados e a carne enfraquecida.
3: Então, irá confessar agora? Irá?
2: O cristão deve morrer com Jesus. Pelo bem, pela verdade.
3: Pois morra de vez, miserável!
1: A espada da maldade prova com sua lâmina afiada o sabor de um coração deprimido pela injustiça. Todos ali presentes veem o sangue jorrar, vermelho e abundante de um corpo que, enfim, cede aos martírios terrestres para vislumbrar plenamente, na alma, a felicidade do paraíso eterno. No auge da dor, Simeão experimenta a sensação de um instrumento estranho a lhe abrir o peito dolorido, sufocado por uma angústia mortal. De repente, porém, vislumbra no espírito duas mãos transparentes, claras como a neve, que parecem alisar carinhosamente os seus cabelos embranquecidos. O cenário muda completamente. O céu não é mais o mesmo, e o ancião não vê mais à sua frente os traidores e os carrascos. O ambiente é invadido por uma luz branca e reconfortante, enquanto aos ouvidos do velho samaritano chegam os ecos suaves de um cântico celeste entoado por artistas invisíveis. Entidades lúcidas e formosas acolhem sua alma com sorrisos sinceros e carinhosos, e misteriosamente seu espírito flutua pelos bosques de uma Galileia muito mais florida e com um firmamento muito mais belo. Simeão, no entanto, não consegue esquecer as provações terrestres, as últimas preocupações e as dores do martírio. Uma sensação de cansaço domina seu espírito abatido. Mas uma voz que seus ouvidos reconheceriam entre milhares de outras vozes fala diretamente à sua alma angustiada.
10: Simeão, chegado é o tempo do repouso. Descansa agora das mágoas e das dores, porque chegaste ao meu reino, onde desfrutarás eternamente da misericórdia infinita do nosso Pai.

0: descanso, recolhidos no leito do seu confortável aposento, Sálvio dorme tranquilamente ao lado da esposa. De repente, porém, Fúvia começa a se debater convulsivamente, possuída pelas imagens de um pesadelo aterrorizante.
1: Não! Não! Pelos deuses, não! Sulpício! Cuidado! Sulpício, sai daí! Não! Não! Não!
2: Eu não sei,
1: tudo parecia tão real. Tudo parecia tão horrível, tão horrível.
2: Calma, calma. Foi apenas um pesadelo. Eu estou aqui com você.
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5: 2 horas e 44 minutos.
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7: 2 horas, 10 horas e 22 horas.
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5: 2 horas e 44 minutos.
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10: Em que Deus eu creio. Quando se pergunta a uma pessoa se ela crê em Deus, a resposta, com raras exceções, é afirmativa. Sim, ela crê em Deus. Estranhamente, embora o expressivo número de pessoas que dizem crer em Deus, é igualmente expressivo o número dos desencantados, depressivos, desesperados. Como se pode explicar que, crendo em Deus, Pai amoroso e bom, que tudo vê, tudo sabe, tudo faz, a pessoa possa cair no poço da desesperança? Talvez a resposta esteja na forma como cremos em Deus ou somos levados a crer. Albert Einstein, certa vez em Nova York, num diálogo com o Rabino Goldstein, foi indagado se acreditava em Deus. Ele respondeu: "Tenho a origem judaica arraigada em meu interior. Acredito no Deus de Spinoza, que revela a harmonia em tudo que existe. Não acredito, porém, que Deus se preocupe pela sorte das ações cometidas pelos homens." Por causa desta declaração, muitas polêmicas foram geradas entre Albert, físicos e religiosos. Muitos se apegaram à sua declaração para desenvolver protestos sobre as suas teorias. Religiosos se manifestaram, dizendo que a teoria da relatividade deveria ser revista. Diziam que, por trás de toda a controvérsia daquele físico, estava o terrível fantasma do ateísmo, que ele disseminava dúvidas com relação à presença de Deus sobre a criação de todo o universo e as criaturas. A resposta do físico foi serena, embora para muitos tenha continuado incompreensível. Ele dizia que sua religião consistia na admiração pela humildade dos espíritos superiores, pois esses não se apegam a pequenos detalhes ante os nossos espíritos incertos. Dizia: "Por esse motivo racional, diante da superioridade desse universo, é que localizo e faço a ideia de Deus. Não sou ateu. Quem quer deduzir isso das minhas teorias científicas, não fez por entendê-las. Creio pessoalmente em Deus e nunca em minha vida cedi à ideologia ateia. Não há oposição entre ciência e religião. O que há são cientistas atrasados, com ideias que não evoluíram com o passar do tempo. Vejo na experiência cósmica uma religião nobre, uma fonte científica para profundas pesquisas. Procura entender cada estrela contida nesse imenso universo que não é material. Quem assim não procede, sentindo essa estranha sensação de querer levitar no infinito, realmente não sabe viver, porque está morto diante de tanta beleza divina. Há muitas formas de o ser humano crer em Deus. Há para muitos o Deus jurídico, legislador, agente policial da moralidade, que através do medo estabelece essa distância da verdadeira crença. Deus está em todas as minhas teorias e invenções. Ele está presente em tudo, e creio que em todos, até nas formas mais primitivas. Essa é a minha religião e o Deus em que creio. Se assim dizia, assim viveu. Albert Einstein foi o exemplo do cristão autêntico, preocupando-se de forma constante com seu semelhante. Ainda 2 anos antes de sua desencarnação, foi comemorado seu aniversário numa grande festa pública. Tudo o que lhe foi dado como presente, Albert transformou em dinheiro e enviou para os fundos da Faculdade de Medicina Albert Einstein.

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2: 2:50.
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4: Olá, meus irmãos. Estamos aqui para começar mais um programa Refletindo com Jerônimo Mendonça. Eu sou Nicola Frattari e estamos na Web Rádio Fraternidade. Hoje vamos trazer mais uma frase, uma brincadeira, um trocadilho de Jerônimo Mendonça, que está no livro Crepúsculo de um Coração. E essa frase muito séria, muito importante, ele nos chama a atenção para a figura de Deus. Ninguém pode definir Deus, porque definir é limitar. E toda limitação é própria dos seres relativos. Deus é o ser supremo e absoluto, a causa não causada. É interessante nós pensarmos por esse ponto de vista. Nós queremos definir Deus de alguma forma. E os espíritos não trouxeram esta resposta pronta. Eles não apresentaram na obra espírita, nas obras básicas, a definição limitada do que é Deus. Em nenhum lugar nós vemos isso. Então os espíritos fazem o estudo dos atributos de Deus, para que nós possamos desenvolver em nosso raciocínio, com o nosso bom senso, com a nossa consciência, o entendimento de que Deus não tem limites em tudo que Ele é ou em tudo que nós podemos hoje já ter alguma percepção muito limitada e muito vaga. Deus é muito maior do que tudo aquilo que nós podemos entender. O nosso raciocínio não consegue acompanhar. Então é como se os espíritos jogassem algumas migalhas de entendimento para que a gente pudesse pegar, né, pelo menos algum princípio ali e nos mantermos dentro desta busca incessante. É de acordo com a nossa evolução que nós vamos caminhando para Deus, que nós vamos o entendendo. Então é algo muito demorado, é algo construído, adquirido por merecimento, esse sentido que nos falta. O Livro dos Espíritos nos diz que nos falta um sentido ainda não desenvolvido em nós para que possamos entender Deus. Agora, algo, meus irmãos, através do estudo dos seus atributos, daquilo que o Livro dos Espíritos já nos traz, é que nós só conseguimos entender a reencarnação, aceitá-la, apesar dela acontecer independente de nós crermos ou não. Mas quando nós entendemos a reencarnação e aceitamos, a vida se torna muito mais fácil, porque nós entendemos todas as questões que nos absorvem. Nós entendemos a imortalidade da alma. Então, nós entendemos as inúmeras chances que Deus nos dá para o nosso crescimento. Isso é libertador. O sofrimento, ele quase que deixa de existir quando entendemos que somos eternos. Qualquer sofrimento analisado à luz da imortalidade da alma e, consequentemente, da lei da reencarnação, do progresso, da evolução, esse problema, esse sofrimento, essa dor, ela ganha um novo sentido, um novo tônus, um caminho para a sua derrocada. Nós só vamos conseguir entender a reencarnação e a imortalidade da alma, juntamente com a lei da evolução, quando nós entendermos as infinitas virtudes de Deus e seu amor absoluto, infinito, incondicional por todos nós. Enquanto nós temos um resquício dentro de nós de que Deus pune, de que Deus é um Senhor terrível e sanguinário, de que Deus castiga, nós ainda interpretamos a reencarnação não como lei de amor a nosso favor. Nós interpretamos a reencarnação como castigo. Nós ainda trocamos, né, a figura mitológica do céu, do inferno, por questões que estudamos dentro da doutrina espírita. E continuamos agindo com culpa, com punição, mascarando aquilo que deveríamos expor para nós mesmos, sobretudo para Deus, que são as nossas questões mais íntimas, a fim de nos melhorarmos. Nós devemos aceitar, meus irmãos, não há problema em nós aceitarmos os nossos próprios vícios, aquilo que ainda queremos seguir, que não nos faz bem, as paixões às quais buscamos, porque esse lado chamado lado sombra, ele existe e ele está em presente em todos que reencarnam o planeta Terra. São muito poucos espíritos que reencarnaram numa condição de evolução aqui no planeta Terra que já não comungam mais com esse tipo de vivência. Então, quando nós ainda trazemos essa questão, lá no nosso íntimo, nós acreditamos que Deus culpabiliza, que Deus deve ser temido porque Ele pode nos castigar, nós caímos naquela questão de, ao invés de transformarmos aquilo que há em nós, que ainda não é legal, em pontos positivos, em potências, nós mascaramos. Nós passamos uma vida inteira mascarando, acreditando de uma forma completamente, né, hipnótica até, de que nós somos os tais, de que nós somos muito bons, de que nós somos detentores da verdade, das virtudes, e não fazemos o trabalho da mudança interior, exposto em todas as obras da codificação, que é o que mais nos é pedido e sugerido, é fazermos esse trabalho. Então, quando nós colocamos uma máscara de que nós somos os bons e que nós somos os tais, compactuando com esse pensamento, né, com esse raciocínio de que Deus é punitivo, nós perdemos a chance, meus irmãos, de nos reformarmos, de sairmos melhor do plano terrestre ao voltarmos para a espiritualidade. Que Jesus nos abençoe, que Jesus nos ilumine. Este foi mais um programa Refletindo com Jerônimo Mendonça, aqui na Web Rádio Fraternidade. Um grande abraço.
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6: Queridos amigos, queridas amigas, caros ouvintes da Web Rádio Fraternidade, que alegria poder estar aqui de novo e pensar que, apesar da distância física, estamos todos juntos nesse instante, com um só pensamento, buscando a presença de Deus, buscando a renovação íntima. Isso é maravilhoso. E eu convido aos irmãos para que juntos possamos fazer uma prece, agradecer a Deus, agradecer muito ao Mestre Jesus por permanecer conosco, através da espiritualidade amiga que nos inspira, que nos fortalece, que possamos continuar, apesar das dificuldades, das dores, de tudo que nós enfrentamos, que possamos tirar de cada lição o proveito para a melhoria de todos, da humanidade encarnada e desencarnada. Que possamos todos nós trabalhar para o bem. Pedimos nesse instante em favor do Congresso Espírita de Uberlândia, que acontecerá em janeiro de 2027. Pedimos também por todos os trabalhadores do bem, por todas as equipes espirituais, para que se fortaleçam e que possamos somar nessa grande tarefa, que é a divulgação e a prática do Evangelho de Jesus. Pensando assim, com esses pensamentos de luz, nós vamos fazer agora uma leitura edificante para os nossos corações. No livro Caminho, Verdade e Vida, que faz parte da coleção Fonte Viva, temos a lição de número 65, que tem um título que nós sabemos muito bem usar esse verbo, ou melhor, será que usamos mesmo da forma correta? Pedir. Jesus, porém, respondendo, disse: não sabeis o que pedis. Mateus, no capítulo 20, versículo 22. Jesus disse que a gente não sabe o que pede. E a gente, às vezes, na nossa tarefa de pai, de mãe, de educador, de tio, de avô, vemos, às vezes, os petitórios insistentes que chegam até nós, né? Como responsáveis por alguma criança, por algum jovem. E, às vezes, a gente vê uns pedidos tão descabidos. Imagina Jesus, gente. Imagina a espiritualidade amiga, o que eles não escutam. Então, Emmanuel fala para nós assim: a maioria dos crentes dirige-se às casas de oração no propósito de pedir alguma coisa. E é mesmo, né, gente? Raríssimos de nós vamos lá para louvar ou agradecer. Gratidão, louvor, né? Raros os que aí comparecem na verdadeira atitude dos filhos de Deus. Mas então qual é o objetivo de ir ao templo religioso, não for para pedir? Já perguntaram isso para vocês? Qual é o objetivo? E Emmanuel fala assim, que os verdadeiros
7: filhos de Deus, as atitudes dos verdadeiros filhos de Deus, interessado nos sublimes desejos do Senhor, quanto à melhoria de conhecimentos, renovação de valores íntimos e ao aproveitamento espiritual das oportunidades recebidas de mais alto. Tenho certeza que cada um de nós agora, quando entrar num templo religioso, de qualquer natureza, vamos pensar nisso. Vim aqui para melhorar meu conhecimento, renovar a minha intimidade, o meu coração e aproveitar esse momento que a espiritualidade me oferece. Nós vamos pensar assim, não vamos? A rigor, os homens deveriam reconhecer nos templos o lugar sagrado do Altíssimo, onde deveriam aprender a fraternidade, o amor, a cooperação no seu programa divino. Quase todos, porém, preferem o ato de insistir, de teimar, de se imporem ao paternal carinho de Deus, no sentido de lhe subornarem o poder infinito. Gente, nós fazemos barganha, nós fazemos promessas para que os nossos desejos sejam atendidos. E Emmanuel continua para nós assim: pedichões inveterados abandonam na maior parte das vezes o traçado reto de suas vidas em virtude da rebeldia suprema nas relações com o Pai. Ou seja, a gente acaba se afastando do alto quando não temos a nossa vontade atendida. Tanto reclamam que aí lhes é concedida a experiência desejada. Será que é assim mesmo? Mas sobrevêm desastres, surgem as dores, em seguida aparece o tédio, que é sempre filho da incompreensão dos nossos deveres. Muitas vezes nós não plantamos e queremos colher. E quando essa colheita não é suficiente, ficamos entediados, revoltados, infelizes e buscamos algo ou alguém para colocar a culpa. E muitas vezes nós nos rebelamos contra Deus e falamos que Ele nos esqueceu. Provocamos certas dádivas no caminho. Adiantamo-nos na solicitação da herança que nos cabe, exigindo prematuras concessões do Pai, à maneira do filho pródigo. A gente quer uma colheita prematura. Não semeamos. Não demos o tempo para que a semente crescesse, para que a árvore se fortalecesse e produzisse. Mas a gente quer o fruto. Mas nós não fizemos a nossa parte. Mas o desencanto constitui-se em veneno da imprevidência e da irresponsabilidade. Isso é muito sério, né? Porque aí nós nos desiludimos, muitas vezes desviamos outros do caminho com a nossa desilusão, mas por um ato nosso, por uma imprevidência nossa. André Luiz nos recomenda em uma de suas lições que não devemos permitir que o gelo do desencanto nos entorpeça o coração. E é exatamente isso que acontece, a exemplo de meninos mimados, manhosos, quando não somos atendidos nos nossos desejos, e muitas vezes são desejos mesquinhos, né? O tédio representará sempre o fruto amargo da precipitação de quantos se atiram a patrimônios que lhes não competem. Não nos pertencem, mas nós queremos a si mesmo. Não sabemos como lidar com aquilo, mas nós queremos. Não sabemos como sairemos dessa situação se tivermos tudo aquilo que pedimos, mas nós insistimos. Tenhamos, pois, cuidado em pedir, porque, acima de tudo, devemos solicitar a compreensão da vontade de Jesus a nosso respeito. Que saibamos pedir e que saibamos compreender a negação dos nossos pedidos também. Tem uma música que chama A Prece, quem gravou, Tim Vanessa, que fala para nós assim, que o pai nunca dá a pedra ao filho que pede pão. Por que isso? Porque muitas vezes o que nós pedimos não é providencial. Não é providencial. E por isso que a gente precisa de muito estudo, muita prática do Evangelho para compreender quando não somos atendidos naquilo que muitas vezes é só um capricho. Então pensemos nisso, né? O que eu peço? Porque Jesus disse que nós não sabemos pedir. Então vamos pensar a respeito, sermos mais gratos, louvar a vida, a natureza, a família e saber pedir. Que possamos aprender juntos. Um forte abraço e até o nosso próximo encontro, se Deus quiser.
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8: 3:11. 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
9: Palestra de Simão Pedro de Lima, no Quinto Céu. Congresso Espírita de Uberlândia, abordando o tema Jesus subiu ao monte e trouxe o hino de louvor, as bem-aventuranças, proferida no domingo, dia 26 de janeiro de 2020.
10: Como informado no início do congresso, o expositor José Carlos De Luca, por orientação médica, não pôde se deslocar de São Paulo para estar conosco aqui no Quinto Céu, mas ele está bem. Gratidão ao amigo Simão Pedro de Lima, que aceitou fazer a palestra de encerramento. Simão irá abordar o tema final em 60 minutos, e nessa palestra não teremos perguntas e respostas.
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12: Boa tarde. Que Jesus nos abençoe a todos, nos inspire a cada um de nós e que todos nós sejamos guardados junto dele em paz. Abrir e, de certa forma, encerrar o evento é algo interessante porque a gente tem dois sentimentos distintos. Quando a gente vem para a primeira palestra, a gente vem com uma alegria da continuidade dos dias. E quando a gente fala em encerramento, a gente já fica um pouco assim, cabisbaixo e com a saudade dos dias que passaram. E passaram muito rápidos. E isso deixa a gente um pouco assim, cabeça baixa, no sentido de que está terminando um evento. Mas, ao mesmo tempo, tudo o que foi aqui falado, tudo o que foi aqui trazido, serve para ficar conosco todos os dias. Aqui nós tivemos diversas pessoas trazendo temas que todos são úteis e, mais do que isso, são necessários para nós. E temas que advieram da fala de Jesus. Temas que advieram daquele ser que se dignou vir à Terra para trazer uma mensagem não teórica, não retórica, mas uma mensagem prática, uma mensagem de exemplificação. Quando ele reúne os seus discípulos em Cesareia de Filipe, ou Filipo, faz a eles duas perguntas. O que dizem os homens acerca do Filho do Homem? E os discípulos disseram: Senhor, uns dizem que tu és Elias, outros dizem que tu és João Batista, ressuscitado, ou algum dos profetas. E Jesus vira-se para os discípulos e pergunta: e vós, quem dizeis que eu sou? E toma a palavra Pedro e diz: tu és o Cristo, o Filho de Deus vivo. Naquele momento, Pedro não estava falando de Jesus, que nasceu numa data, viveu num período e desencarnou numa data. Ele não estava dizendo que era Jesus, o filho de José e Maria. Ele estava dizendo que se tratava de um ser muito maior do que a historicidade. Ele foi dizer: tu és o Cristo, o Filho de Deus vivo. Jesus responde para ele: bem-aventurado és tu, filho de Jonas, que não foi nem a carne nem o sangue que tu revelou tais coisas, mas meu Pai que está nos céus. Em outras palavras, não foi a carne e o sangue, não foi você, Pedro, que disse isso. Mas você disse isso inspirado pelo alto. Você disse isso inspirado por Deus. Porque naquele momento Pedro revelava a figura que não morreu na carne, a figura que continuou, o Cristo. Não que fossem duas pessoas, mas a palavra Cristo, Christos no grego, significa ungido, esperado, mensageiro. E o que ficou foi a mensagem. A mensagem de palavras, ou através de palavras, que o apóstolo Pedro chamou de palavras de vida eterna. As palavras que foram ditas num tempo remoto na história, mas que não nos cansam porque são a expressão da verdade. E essas palavras ecoam até hoje. E palavras que, segundo Mohandas Gandhi, se todos os livros sapienciais fossem retirados do mundo e ficasse o Sermão do Monte, a humanidade estaria ainda assim com o ensino de vida. Porque justamente as palavras contidas no Sermão do Monte que formam o cerne da mensagem do Cristo. Aqui foram trabalhados todos os itens das bem-aventuranças. Todos os itens dessas palavras educativas, palavras que nos soerguem, palavras como a letra da música aqui cantada, serena nossas dores. Mas é preciso ouvir, como diz a letra da música, a voz. Eu ouvi tua voz, teu falar me encantou. Quis seguir, caminhar, quis saber para onde vou. Eis-me aqui, minha dor serenou. E essa dor serena, não porque sabemos que data Jesus nasceu, que data Jesus desencarnou, se tinha irmãos, se não tinha irmãos, se fez milagres, se não fez milagres. Serena, Porque nós ouvimos os seus ensinamentos. Porque nós ouvimos o seu cantar. Porque o Sermão do Monte é mais do que uma fala. Ele é um cântico. Ele é um cântico que nos toca a alma, o sentimento. Diz o evangelista Mateus que lá no capítulo 5 do Evangelho, já no versículo 1, e Jesus, vendo a multidão, subiu a um monte, e sentando-se, aproximaram-se dele os seus discípulos. E Jesus, abrindo a boca, começou a ensinar, dizendo. É interessante esse versículo. Porque para falar não há dúvida que nós temos que abrir a boca. Então essa expressão colocada no Evangelho não é uma redundância. Abrindo a boca, começou a ensinar dizendo. Porque esse abrindo a boca, narrado pelo evangelista, nos leva a um dos ensinos de Jesus. Quando ele dizia que a boca fala daquilo que o coração está cheio. E ao abrir a boca, o que saiu não foram palavras, foi o coração do Cristo. Porque ele falava pela boca daquilo que ele trazia no coração. Por isso esse sermão nos envolve. Por isso é o cerne da sua mensagem, porque ele não é cognitivo, ele é sentimental. Por isso, abrir a boca. Quantas vezes nós abrimos as bocas para falar e nada dizer, porque não tem sentimentos. E quando os tem, não são bons sentimentos. O abrir a boca é para ensinar. E da boca vem a voz. Porque disse, abrindo a boca, os ensinava. Os ensinava, dizendo. O dizer é a voz. O dizer é a fala, o dizer é a palavra, e a palavra é o verbo, que nos leva ao capítulo 1 do Evangelho de João. No princípio era o verbo, e o verbo estava em Deus, e o verbo era Deus, e o verbo se fez carne, e habitou entre os homens. Tudo o que foi feito por causa do verbo. Da palavra. Tudo foi feito por causa do verbo. O evangelista nos leva ao Gênesis bíblico. Ele nos leva à obra da criação, do capítulo 1 do Gênesis, em que mostra-nos que tudo que foi criado na parábola foi criado pela palavra. Porque sempre foi dito, e Deus disse, haja luz. E Deus disse, separe as águas. E Deus disse, nasce as plantas. E Deus disse, e Deus disse, e Deus disse. E na palavra tudo foi criado. Porque a palavra é para soerguimento, não para destruição. A palavra é para criar, não para abafar, não para denigrir, não para sofismar, mas para edificar. E esse verbo se fez carne. A palavra se fez carne. A palavra que o Cristo nos trazia era o verbo de Deus. Ele materializa e por ele o verbo se fez presente em nós. Como que do seu ensino ou o seu ensino trazia
13: o Verbo de Deus. E essas palavras, por ele proferidas, não eram só palavras. Era o Verbo de Deus sorreguendo as pessoas. Porque aquela multidão que estava acompanhando Jesus era uma multidão de necessitados, que buscavam consolo, buscavam explicações, buscavam alento. O que nos conta com muita sabedoria Humberto de Campos no capítulo 11 do livro Boa Nova, do diálogo de Jesus com Levi. Porque as pessoas procuraram Levi para que ele desse a elas algumas palavras de ânimo. E ele então dizia, em outras palavras, com tanto sofrimento, o que dizer para animá-los. E depois Jesus foi dizer várias coisas para nos animar. Não no sentido de um ânimo fácil, mas no sentido de um roteiro e um caminho. Porque as bem-aventuranças não são normas, são orientações, são aclaramentos. Que ele foi dizer para as pessoas que estavam necessitadas. Fato que ocorreu tão logo Jesus começou o seu trabalho de levar a mensagem às pessoas. Tão logo ele retorna do deserto. Tão logo ele escolhe os 12 que o seguiriam. Ato contínuo à escolha, foi ele então se dirigir às pessoas. E vendo as pessoas, o que nos mostra que esse, aspas, sermão, não foi aleatório. Esse sermão foi intencional, porque antes de proferi-lo, ele viu as pessoas. E vendo as pessoas, subiu ao monte, disse o evangelista. Ele sabia com quem conversaria. E ele sabia a necessidade de quem o ouviria. Então foram palavras adredemente preparadas, intencionalmente preparadas. Não foi um sermão fruto do momento. Foi um sermão fruto da sua missão. A missão de trazer o Verbo, a palavra. A missão de que palavras essas sairiam do seu coração, que era um coração amoroso, compassivo. Por isso são palavras amorosas e compassivas, serenas. Aparentemente contraditórias. Mas para isso, para entender a não contradição, é preciso dar um passo e olhá-las com os olhos do Espírito. Não com os olhos da matéria, que tem um começo e um fim. Mas os olhos do Espírito, da imortalidade. Ele não falava com as pessoas, ele falava com os Espíritos encarnados. Ele falava para as almas. Já que alma é o Espírito encarnado. E começou a ensiná-los, dizendo. E aí vem, com uma estrutura chamativa, bem-aventurados. Bem-aventurados, felizes. Ele veio trazer palavras de felicidade. Palavras não para alegria, mas para felicidade. Palavras para nos fazer voltarmos para a lei de Deus. Já que a lei de Deus é para a felicidade, como está na questão 614 do Livro dos Espíritos. E ele então foi dizer justamente isso: felizes, bem-aventurados, felizes. E começa ensinando que os felizes seriam os humildes, bem-aventurados os pobres pelo Espírito, na tradução de Holden, pelo Espírito. Porque deles é o reino dos céus. Bem-aventurados os que choram, porque serão consolados. Bem-aventurados os mansos e pacíficos, porque herdarão a terra. Bem-aventurados os que têm sede e fome de justiça, porque serão saciados. Bem-aventurados os misericordiosos, porque alcançarão misericórdia. Bem-aventurados os puros de coração, porque verão a Deus. Bem-aventurados os pacificadores, porque serão chamados filhos de Deus. Bem-aventurados os perseguidos por causa da justiça, porque deles é o reino dos céus. Bem-aventurados sois vós, quando vos injuriarem, e por causa do meu nome mentindo, disserem todo o mal contra vós. Exultai-vos, alegrai-vos, porque grande é a recompensa que vos espera nos céus. Pois assim fizeram com os profetas que vieram antes de vós. Vejam que estrutura. Uma estrutura intencionalmente desenvolvida. Uma sequência intencionalmente desenvolvida. Não aleatoriamente.

as bem-aventuranças. Mateus grafa esse sermão em três capítulos, 5, 6 e 7 do seu evangelho. E o sermão começa com as bem-aventuranças, como numa escala ascensional, da mesma forma que subimos um monte, patamar a patamar, até chegar ao cume. Não se chega ao cume senão dando o primeiro passo. E Jesus foi mostrar isso. Como quer nos dizer que não chegaríamos a ser filhos de Deus, chamados filhos de Deus, melhor dizendo, se não começássemos tornando-nos humildes. Não atingiríamos esse degrau máximo das virtudes espirituais se não galgássemos o primeiro degrau, chamado humildade. E é interessante que na música aqui cantada, Tim, quando compõe a letra, ele coloca como última bem-aventurança os humildes. Ela é a primeira. A última não é a mais importante ou a menos importante, mas a primeira é a necessária para se chegar à última. E ele coloca como última para chamar a atenção da importância que é a primeira. Por isso ele diz os humildes. E não os pacificadores. Como a nos dizer, sem humildade, nenhuma virtude nós teremos. Bem-aventurados os humildes, porque deles é o reino dos céus, plural. Não é reino do céu, não é singular, não é lugar, está no plural, pois deles é o reino dos céus, porque aquele que traz a humildade, qualquer lugar é céu. Ele não precisa de um lugar, ele precisa apenas sentir-se a si mesmo. A humildade, que não é sinônimo de subserviência, timidez, humildade. Saber os nossos próprios limites, saber até onde podemos ir e saber que não podemos nos omitir quando podemos fazer. Porque o humilde é aquele que sabe quem é, não vai além do que pode, não fica aquém do que deve. Jesus, quando lavava os pés dos discípulos, Pedro retira o pé e diz: Mestre, Senhor nosso, somos nós que devemos fazer tais coisas, porque bem sabemos que devemos. E Jesus diz a ele: Vós me chamais Mestre, Senhor, e dizeis bem, eu sou. Pelo nosso senso de humildade, nós não poderíamos dizer que sou mestre. Pelo nosso senso de humildade, nós diríamos: Mestre, eu estou aqui para aprender com vocês. Se Jesus usasse esse senso de humildade e dissesse para Pedro: Pedro, que é isso, me chamar de mestre, eu estou aqui para aprender com vocês, ele diria para Jesus: volta para o céu e manda um que sabe então. Porque Jesus não era hipócrita, ele sabia quem ele era. Entretanto, quando ele se encontrou com o jovem perguntou a ele: Bom Senhor, o que devo fazer para ganhar a vida eterna? E ele respondeu: Por que me chamais bom? Bom sou a um, Deus, que está nos céus. Quando chamaram-no por mestre, ele aceita. Quando o chamam de bom, ele não aceita. Porque ele sabia que bondade era o Criador. Mas conhecimento ele tinha mais do que os outros. E estava aqui para ensinar. Sabia o lugar que ocupava, não foi além, mas não ficou aquém. Porque nós somos humildes, mas tão humildes, que queremos ser o mais humilde de todos. Vaidosos. Porque para nós a ideia da humildade é o outro dizer que eu sou humilde. Aí eu vou dizer: não, não sou eu que estou dizendo, você que está falando. E lá por dentro dizendo: yes. Vejam. Por isso a primeira virtude: conhecer-se, saber das limitações, não furtar-se a servir quando pode servir, mas não ir além
do que é capaz de fazer.

dizia o Cristo, aprendei comigo, que sou manso e humilde de coração. Essa é a humildade que ele trouxe. A humildade que ele não interferia na vida das pessoas se não chamado fosse. Ele nunca se dirigiu a ninguém sem que esse alguém o convidasse. Sem que esse alguém demonstrasse que era o momento, como ele fez com Zaqueu, ao dizer, hoje me convém pousar em sua casa. Hoje me convém, porque hoje você demonstrou que eu posso fazer isso. Mas ele não aviltava consciências alheias, respeitava. Não fazia diferenciação se estava em casa de publicano ou se em casa de doutor de lei. Conversava tranquilamente com Nicodemos do Sinédrio, tranquilamente com Simão, o publicano. Atendia a filha de Jairo, do Sinédrio. Atendia o servo do centurião. Porque se sentia, embora não fosse, horizontalizado com as pessoas, no nível das pessoas. Chorou, porque os outros choravam, quando vê o desamparo das pessoas pela morte de Lázaro. E diz, e Jesus chorou. A humildade. Para fazer aquilo até que Paulo havia dito, alegrai-vos com os que se alegram e chorai com os que choram. Ele se alegrava com as pessoas e chorava pelas pessoas. A humildade. Sem essa, nenhuma outra virtude nós conseguiremos desenvolver. Sem a humildade, sequer entenderemos o que é um mundo de provas e expiações. Sem a humildade, nós não conseguiremos entender. Bem-aventurados os que choram. Porque essa é a segunda bem-aventurança. Como a dizer, precisa de uma outra virtude. Bem-aventurados que choram, porque serão consolados. Que virtude é essa? Resignação. Resignar-se. Resignar-se. Só assim é resignado aquele que é humilde. Porque o sofrimento, aspas, sofrimento, sem a humildade, nos leva a lamentar e a reclamar. Sem a humildade, nós diremos, Senhor, Deus, por que o Senhor faz isso comigo? Em outras palavras, por que não faz com os outros? Eu não mereço sofrer. Mas com a humildade, nós diremos, Senhor, o que fazer para eu sair disso? Porque tu és justo e não me impões sofrimentos. Causa há, me ajude a vencer essa causa e desse processo sair. Porque há humildade para entender que Deus é bom. Como Cristo em outra ocasião foi dizer, quem de vós e vossos filhos vos pedirdes um pão, dará uma pedra. Se vossos filhos vos pedirdes um peixe, dará uma serpente. Se vós que sois homens maus e fazem boas coisas aos seus filhos, quanto mais não fará Deus aos seus, sendo Deus todo bondade. Mas só um coração humilde entende a bondade de Deus, mesmo nos processos aflitivos da vida que temos. Sem a humildade, nós nos sentiremos vítimas de Deus, vítimas da vida, e faremos de Deus o algoz e não o Pai bondoso. Mas com o coração humilde, resignamo-nos e o consolo se nos chega. Porque também se nos chega a determinação para mudar o rumo das nossas vidas, mudando as nossas atitudes. Dizem que os espíritas gostam de sofrer.
tanto gostam que tem um capítulo no Evangelho segundo o Espiritismo, que é o maior capítulo do livro, chamado Bem-aventurados os aflitos. Então o espírita gosta de sofrer? Não. O espírita sofre com gosto, que é diferente de gostar de sofrer. Gostar de sofrer é a vitimização, a autocomiseração, é a pena de si mesmo. Sofrer com gosto é compreender que há uma causa e tentar extirpar essa causa, mudando a maneira de viver. É compreender que esse sofrimento tem como causa minhas atitudes, minhas ações, minhas escolhas. E que eu preciso mudar as atitudes, mudar as ações, mudar as escolhas. E aí entendemos como Francisco de Assis foi referir-se à irmã dor. Porque compreendeu, resignou-se e não acomodou-se. Resignação não é sinônimo de acomodação. Acomodar-se é não querer sair da situação. Resignar-se é aguardar o momento certo para sair da situação. Porque há momentos que praticamos os atos corretos, mas os momentos ainda não são os corretos. Então a resignação nos dá o equilíbrio para tentar entender as origens e buscar as soluções. A virtude que nós poderemos talvez colocar numa frase nossa, brasileira: o que não tem remédio, remediado já está. Não é sinônimo de acomodação, é sinônimo de saber aguardar para agir na hora certa. Saber que muitas vezes não resolveremos os problemas, mas podemos nos resolver ante os problemas. E em vez de diminuí-los, crescermos. E eles se diminuem, porque nós crescemos. Isso é resignação. Isso é bem-aventurados que choram. A palavra mais adequada para a tradução não seria choro, seria bem-aventurados os enlutados. Porque essa seria a tradução mais próxima. Enlutado. Porque a ideia é que o enlutado é o maior dos sofrimentos. É a maior das dores. E traduziu-se como choro. Sofrimento. E o que temos no capítulo 5 do Evangelho segundo o Espiritismo, senão um estudo do sofrimento. Suas causas, suas origens e a forma de lidar. E temos até lá o bem sofrer. Traduzidos, sofrer com gosto, dando valor para poder sair. A humildade, a resignação, gera serenidade. Bem-aventurados os mansos e pacíficos. Não há como ser pacífico, manso, senão humilde e resignado. Porque senão seremos mais ingênuos do que mansos, mais acomodados do que pacíficos. Mas por sermos humildes, sermos resignados, aí sim, já chegamos num outro nível do monte, num degrau terceiro, pacificados. Mansuetude. Que falamos na sexta-feira. O manso. Quero ser puro, ser limpo, ser manso. Veja a letra da música. E pobre de espírito ser. A mansuetude que nos permite olhar as pessoas, compreender as pessoas, mesmo não concordando com os atos dessas pessoas. Olhar para nós mesmos. E apesar dos nossos defeitos, continuar andando. Continuar crescendo. Aprender a virar a página e a escrever novamente. A trabalhar com a reforma interior, com a reforma íntima. Aceitando a nossa parte sombra,
mas fazendo brilhar a nossa parte luz, porque todos nós temos a parte luz. E a luz resplandeceu nas trevas, e as trevas não a compreenderam, as luzes. O que que dissipa a sombra, se não a luz? E a mansuetude nos permite não mais lutar contra o mal, mas praticar o bem. Não lutar contra as sombras, mas iluminarmos-nos pela luz que trazemos. Porque afinal, temos em nós o germe do aperfeiçoamento. Somos a imagem e semelhança do Criador. A mansuetude, o pacífico, que combate o bom combate, como dizia o apóstolo Paulo, combate consigo mesmo. Que busca as forças, apesar de muitos apesares, busca a força para continuar caminhando e crescendo. Bem-aventurados os mansos e pacíficos, porque herdarão a terra. Se observarem o texto, terra não está com T maiúsculo. Não se refere ao planeta. Se refere à terra da promissão. Porque eles iriam para a terra da promissão, onde jorrava leite e mel, Canaã. Era o ápice. Chegar à terra prometida era a glória máxima. Então Jesus foi dizer: sede manso e humilde, que vocês terão a glória máxima, a terra prometida. Que depois podemos, por uma interpretação expansiva, falarmos de herdar o mundo regenerador, o mundo feliz, o mundo ditoso, pela mansuetude e pela pacificação. Mas ali, naquele momento, para aquele povo que vinha buscando a terra prometida, Jesus estava dizendo: vocês já estão na terra prometida, desde que cultivem a humildade, a resignação, a mansuetude e a pacificação. É importante observar isso. Porque uma vez assim fazendo, a humildade, a resignação, a mansuetude, nós galgamos um outro degrau. Nós galgamos um outro nível no monte, na elevação, a justiça. Mas qual justiça? A justiça justa ou a justiça justiceira? Porque um coração que não tem a mansuetude, a resignação e a humildade não será justo, será justiceiro. Mas um coração que é humilde, mas um coração que é resignado, um coração que é manso e pacífico, ele entende a justiça. E a sede e fome de justiça nunca será vingança, será saciada, ou serão saciadas a sede e a fome pela justiça, aspas, justa, e não pela vontade de devolver o mal que me fizeram. Porque assim era a justiça da época, pena de talião. Basta olharmos o Levítico. Se o irmão te ferir de morte, que ele seja ferido também. Olho por olho, dente por dente, osso por osso, coluna por coluna. Pena de talião. Talião, tal e qual. Essa era a lei. Essa era a lei de justiça, de amar o próximo e aborrecer o inimigo. Como vemos no capítulo 6 do no capítulo 5 do Evangelho de Mateus. Logo após as bem-aventuranças, seguindo o Sermão do Monte: ouviste o que foi dito, amarás o teu próximo e aborrecerás o teu inimigo. Eu, porém, vos digo: amai os vossos inimigos. Bendizei os que vos maldizem, fazei o bem aos que vos odeiam e orai pelos que vos perseguem e vos caluniam, para que sejais chamados filhos do vosso Pai, que está nos céus, que faz com que o seu sol se levante sobre maus e bons, e a chuva desça sobre justos e injustos.
Pois se amardes somente os que vos amam, que fazeis de especial? Assim não fazem os publicanos? Se saudardes somente os que vos saúdam, que fazeis demais? Não fazem assim os gentios? Sede, pois, vós perfeitos, como perfeito é o vosso Pai que está nos céus. Ele vai corrigir o senso de justiça. Não corrige o amarás o teu próximo, mas corrige o aborrecerás o teu inimigo. Porque diz, amarás o teu próximo, aborrecerás o teu inimigo. E ele acrescenta, eu porém vos digo, amai os vossos inimigos. Ele não muda o amarás o teu próximo. Mas muda o aborrecerás o teu inimigo, colocando, amai os vossos inimigos. E algo interessante. Amarás o teu próximo. Tempo verbal. Futuro do presente. Indicativo. Amarás, futuro. Amai os vossos inimigos. Que tempo verbal? Imperativo afirmativo. Quando que nós usamos o imperativo afirmativo? Quando damos uma ordem. Ou fazemos um pedido tão veemente que é entendido como ordem. Aliás, nós fazemos isso com Deus nas nossas orações. Nós usamos o imperativo afirmativo. O pão nosso de cada dia, dai-nos hoje. Dai, isso é imperativo afirmativo. Perdoai as nossas ofensas, imperativo afirmativo. Porque é algo que fazemos com força. Então Jesus diz, amarás o teu próximo. E diz, amai os vossos inimigos. Porque o próximo eu posso amar no futuro e o inimigo eu sou obrigado a amar. Coisas de Jesus. Mas pensemos. Mas pensemos. Quem é o meu inimigo? Alguém aqui é inimigo do Epaminondas da Silva Antunes? Não, eu falei rápido. Epaminondas da Silva Antunes. Alguém é inimigo dele? Por que não é inimigo dele? Porque não conhece. Ah, para ser o inimigo tem que conhecer. Sim. Só é inimigo aquele que um dia foi amigo. O inimigo é um amigo perdido que eu sou obrigado a trazer de volta. Amai os vossos inimigos. Por isso, imperativo, afirmativo. Justiça. Essa é a justiça. Depois que se for humilde, resignado e pacífico. Vem essa justiça. Porque sem a humildade, resignação e mansuetude, será vingança, não será justiça. E ele segue. Para que sejais chamados filhos do vosso Pai que está nos céus. E faz um trocadilho. Ele faz um trocadilho típico, que daria inveja em Padre Antônio Vieira, que é o mestre dos trocadilhos. Que é a característica barroca do nosso barroco. Faria inveja em Gregório de Matos, o boca do inferno, lá do nosso barroco. Porque Jesus vai dizer que faz com que o seu sol se levante sobre maus e bons, e a chuva desça sobre justos e injustos. Por que que o mal e bom e justo e injusto? Por que mal e bom e não injusto e justo? Mas ele faz o trocadilho. O que significa o sol? O que significa sol, calor, luz, energia? E o que significa chuva? Dificuldade, adversidade, mesmo que renove. Mas é interessante que quando fala do sol, há um pronome possessivo que antecede. Faz com que o seu sol, sol de quem? De Deus. Porque sol simboliza coisa boa, alviçareira. Isso tem dono, Deus. Faz com que o seu sol. E quando ele fala da chuva, não tem pronome possessivo. Ele não diz a sua chuva, ele diz a chuva. Porque depende das nossas ações. E o seu sol se levanta, a energia, a coisa boa se levanta sobre maus e bons. E a adversidade sobre justos e injustos. Está injusto esse negócio. Por que que o sol vem para o mal primeiro e para o bom depois e
a chuva para o justo primeiro e para o injusto. Para o injusto primeiro e para o justo depois. Ou melhor dizendo, o justo primeiro e o injusto depois. Por que esse trocadilho? Quem precisa de luz? Quem está na luz ou quem está na sombra? Então, primeiro, a luz chega para o que está precisando dela, sobre maus e bons. E a adversidade pode ser exemplo. Por isso, muitas vezes, aquele que tem mais força carrega o fardo mais pesado, para exemplificar para aquele que tem menos força, que o fardo dele é mais leve e ele pode carregar. Chico. Chico sozinho era um compêndio de patologias. Você podia estudar várias patologias, porque ele tinha. De glaucoma a dor no joelho, podia escolher. E quando ele já estava sem condições de andar, já não conseguia movimentar as pernas, estava em cadeira de rodas, ele dizia: não paremos, caminhem comigo. E nós, com o dedinho doendo, dizemos: hoje eu não posso. Ele exemplifica. E nós olhamos e dizemos: mas ele, com toda a limitação, faz isso? Eu preciso me animar e fazer com essas coisinhas que eu estou sentindo. Chuva desça sobre justos e injustos. Como o cego de nascença, constante no capítulo 9 do Evangelho de João, que aceitou a missão de vir cego, embora não necessitasse dessa circunstância, porque foi dito isso por Jesus: Senhor, quem pecou para que ele nascesse cego? Foi ele ou foram seus pais? E Jesus responde: nem ele nem seus pais. Nasceu assim para que se verificasse agora nele a glória de Deus. Nem ele tinha causas para tanto e nem os seus pais. Os seus pais, pelo Êxodo, naquela ideia do capítulo 20 do livro Êxodo, que diz que Deus pune a iniquidade dos pais nos filhos, na terceira e quarta gerações. Mas o ele pecou. Jesus disse: nem ele pecou. Então nós não temos aparentes dores como sofrimentos. Aquela dor da cegueira não era sofrimento, ele havia escolhido para poder ser curado, porque ele não trazia nenhuma mácula e, portanto, poderia ser curado. Era um justo que trazia uma aparente adversidade. A chuva estava ali. Veja, Deus atende a todos. Justiça de Deus. Não faz acepção. Não é o meu povo, são todos. Isso é a quarta bem-aventurança. Bem-aventurados os que têm sede e fome dessa justiça. E dessa justiça serão saciados. E não da justiça que campeava nos textos Levítico e Deuteronômio. A justiça da devolução do mal com o mal. E entendendo essa justiça, tendo a mansuetude, a resignação e a humildade, esse monte, nesse monte, nós caminhamos um pouco mais, nós subimos um pouco mais e chegamos a um quinto degrau, a um quinto nível, a um quinto patamar, à quinta bem-aventurança. Bem-aventurados os misericordiosos, porque alcançarão misericórdia. Não há misericórdia senão num coração justo, num coração pacífico, num coração resignado, num coração humilde. Não há justiça. Desculpe, não há misericórdia. Pode haver parcimônia, pode haver interesses, pode ser bonzinho, mas não misericordioso. Porque o misericordioso é o compassivo. É aquele que tem a compaixão, é aquele que compadece, padece junto, compadecer. É aquele que Jesus nos apresenta na parábola do samaritano, que faz com que ele se aproxime do caído. Qual foi o sentimento que fez o samaritano se aproximar do caído? Íntima compaixão. Mas um samaritano que ia de viagem, movido de íntima compaixão, aproximou-se do caído. Chegou aos pés do caído, atou-lhes as feridas, deitando azeite e mel. Chegou aos pés do caído, pé, base, o que nos mantém em pé, o que nos mantém em condições de caminhar, de progredir, e esse chegou aos pés do caído.
Jesus não poderia ter dito, e chegou junto ao caído, mas não, chegou aos pés. Porque quem quer prestar o auxílio, presta o auxílio que faz a pessoa ficar em pé, que faz a pessoa caminhar, atende à necessidade que ela demonstra. É isso que está na parábola. E é isso que é a misericórdia, a compaixão. E essa só se alcança quando se tem o senso da verdadeira justiça. A justiça, aparentemente redundante, a justiça justa de Deus. Que só nasce num coração pacífico, num coração resignado, num coração humilde. E esse coração humilde, resignado, pacífico e justo, misericordioso. E numa consequência natural, alcançarão misericórdia. E esse coração, humilde, resignado, pacífico, justo, misericordioso, abre-se para enxergar, para cuidar de todas as pessoas, sem olhar para si mesmo. É o que nos leva no Sermão do Monte, ao capítulo 6 do Evangelho de Mateus, que nos fala da esmola. Tu, quando deres esmola, não faças como fazem os fariseus, que o fazem nas praças para serem vistos pelos homens. Tu, quando deres esmola, que a tua mão direita não sabe o que faz a outra. E o que quer dizer isso? Quer dizer que eu não posso mostrar o bem que eu faço às outras pessoas? Não. Porque Jesus pediu para mostrar o bem que se faz às outras pessoas. Ele pediu, ele disse no capítulo 7 de Mateus, brilhe a vossa luz diante dos homens, para que vejam as vossas boas obras e glorifiquem a Deus que está nos céus. Só que nós não mostramos as boas obras, nós mostramos a nós mesmos. E aí a glória não vai para Deus, vem para nós. Mas ele disse algo muito mais profundo do que isso. Ele disse que a vossa mão direita não saiba o que faz a outra. De quem são as mãos? Da mesma pessoa. É a minha mão direita não vendo o que faz a outra. Ou seja, que nem eu me ligue nos atos bons que estou fazendo. Que a bondade praticada, que o bem praticado seja natural. Que eu não fique contando os bens que eu fiz para mim mesmo. Isso é a mão direita não saber o que faz a outra. Porque ele não disse que a mão direita do teu próximo não saiba o que faz a sua. Ele disse que a tua mão direita não sabe o que faz a outra. E quantas vezes nós nos vangloriamos para nós mesmos dos bens que fazemos. E dizemos assim, hoje eu posso dormir tranquilo porque eu fui bom. Não, foi vaidoso. Porque está aplaudindo a si mesmo. A tua mão direita está aplaudindo aquilo que a tua mão esquerda fez. E Jesus pediu que nós mesmos não fizéssemos isso para conosco. Isso é misericordioso. E esse coração então misericordioso, já justo, pacífico, resignado, humilde. Bem-aventurados os puros de coração, porque verão a Deus. E como se ver? E como se olhar para Deus? Como é ver Deus? Como assim ver Deus? Se mal nos contactamos com Deus, porque usamos caminhos um pouco confusos, esse ver Deus, nos contactar com Deus, nos leva ao capítulo 6 do Evangelho de Mateus, que é a sequência do Sermão do Monte, quando Jesus fala da oração. Tu, quando orares, não faças como fazem os fariseus que oram nas sinagogas para serem vistos pelos homens, em pé nas sinagogas para serem vistos pelos homens. Crede-me, já receberam a recompensa. Tu, quando orares, entra no teu quarto, fechando a porta, ora em silêncio, e o teu pai, que vê tudo em secreto, te recompensará. Entra no quarto, fecha a porta e em silêncio ora. Haroldo comentou isso aqui. Quarto íntimo. Mas não é só entrar no quarto íntimo. Entra no teu quarto, fecha a porta. O que é fechar a porta? Esqueça o que está de fora, olhe para dentro. Não olhe para fora. Deixe as questões materiais de fora, deixe os problemas de fora, olhe para si mesmo. Avalie suas forças, suas possibilidades, suas tendências. Fecha a porta.
E em silêncio, quando fechando a porta, minha consciência está em silêncio, ora a teu Pai. E o Pai que vê secretamente, enxerga o nosso íntimo, recompensa publicamente. Isso encontra ressonância na questão 659 do Livro dos Espíritos, quando nos fala da prece e diz: orar é pensar em Deus, é aproximar-se de Deus, é pôr-se em contato com Deus. Entrar no quarto, fechar a porta e em silêncio orar. Aproximar-se de Deus, entrar no quarto. Desculpe, pensar em Deus, entrar no quarto. Aproximar-se de Deus, fechar a porta e em silêncio falar com Deus. Isso é o exercício para a pureza de coração. Para ver Deus, primeiro, sentirmos Deus. Eu desconfio que Gilberto Gil deu uma lida nisso. Porque ele compôs uma letra dizendo: se eu quiser falar com Deus, tenho que ficar a sós. Tenho que apagar a luz. Tenho que calar a voz. Tenho que encontrar a paz. Tenho que desatar os nós da gravata, dos sapatos, dos desejos, dos receios. Tenho que perder a conta. Tenho que esquecer a data. Tenho que ter mãos vazias e a alma e o corpo nus. Leu. Não tem dúvida nenhuma. Assim nós nos aproximamos de Deus. Mas e ver Deus? Etapa seguinte. O que é ver Deus? Como ver Deus? Conhecem a prece de Cáritas? Conhecem? Como é que ela se encerra? Eu vou dar um tempinho para vocês chegarem no fim, porque ela é decorada, né? Como é que se encerra? Em outras palavras, fazei de nossas almas um espelho no qual refletirá a vossa divina imagem. Quem são os espelhos? Fazei de nossas almas um espelho. Quem são os espelhos? Nós. Qual imagem se reflete nesse espelho? No qual refletirá a vossa divina imagem. Imagem de quem? De Deus. Mas só um coração puro enxerga Deus refletido nas pessoas. Porque um coração que não tem a pureza enxerga só a pessoa, com seus defeitos. Mas esquece-se que é uma criatura divina que traz toda a potencialidade evolutiva dada por Deus. Só um coração puro enxerga Deus. Refletido nas pessoas. Como na parábola dita por Jesus. O Senhor reunirá os servos e dirá: estava nu, vestiste-me. Tive fome, deste-me de comer. Tive sede, deste-me de beber. Era estrangeiro, me abrigaste. Estava preso, foste-me ver. Estava doente, me visitaste. E os servos dirão ao Senhor: Senhor, quando? E repetem tudo isso. Quando assim fizemos? E o Senhor responderá: todas as vezes que fizeste ou fizeres a um dos meus, é a mim que o fazes. Todas as vezes que enxergarmos nas pessoas a potencialidade de crescimento e evolução, estamos vendo Deus. Mas para isso, o coração tem que estar puro. A alma e o corpo nus. As mãos vazias. Porque senão não enxergaremos. Isso é o puro de coração. Ver Deus. Mas só atinge a pureza de coração se for humilde, resignado, pacífico, justo, misericordioso. Senão não há pureza. E uma vez assim sendo, do puro de coração, Jesus nos traz uma virtude última, dizendo, e quando eu falo a palavra última, o pessoal fala, graças a Deus, quer dizer que está acabando a palestra. Não, o último é a palavra de Jesus, não é da palestra. E ele coloca essa virtude última, mas vai ser também, porque o tempo já está acabando. E essa virtude última, ele vai dizer: bem-aventurados os pacificadores, porque serão chamados filhos
de Deus. Quem envergou esse título? Quem foi a pessoa que envergou esse título de filho de Deus? Embora todos nós sejamos, mas não podemos não podemos envergar esse título porque não desenvolvemos as virtudes para chegar até ele. Quem fez isso? Jesus. Esse foi aquele que o centurião, quando coloca a lança no seu lado direito, diz: esse realmente é o Filho de Deus. Não porque saiu sangue e água, mas porque ele lembrou-se de tudo que esse homem havia feito aqui. E o que ele havia feito aqui era a humildade, era a resignação, era a mansuetude, era a justiça, era a misericórdia, era a pureza. E por isso ele pacificou. Por isso ele pôde dizer que em mim tereis paz, no mundo tereis aflições. Porque era o pacificador. Eu sou o bom pastor, e o bom pastor conhece as suas ovelhas, e as suas ovelhas seguem a sua voz. Eu sou a videira, e o ramo ligado na videira nunca perecerá. Esse é aquele que dormia em um barco tempestuoso, numa noite tempestuosa, enquanto os apóstolos experientes temiam o naufrágio e acordam-no. E ele diz: por que temeis? Não estou convosco. Pacificador. Eu vim para que todos tenham vida e a tenham em abundância. Pacificador. Eu sou a água viva. Eu sou o pão vivo descido dos céus. Pacificador. E para nós chegarmos a pacificar, precisamos ser humildes, resignados, mansos, pacíficos, justos, misericordiosos, puros. Aí sim, pacificador. Sendo tudo isso, é só correr para o abraço. Já desenvolvemos. Para isso estamos na terra a cada encarnação, para ver se de encarnação em encarnação subimos degrau por degrau. E atinjamos o cume do monte, sendo pacificador. Mas pensemos em que degrau estamos, cada um de nós. Se é que já estamos em algum degrau. Mas se ainda não estamos, nós sabemos quais são os degraus. E nós sabemos o que fazer. Como disse Jesus a Pedro, depois que ele diz: me chamais mestre e senhor. Porque Pedro havia tirado os pés e dito que sabia o que deveria fazer. E Jesus virou-se para ele e disse: se vós já sabeis dessas coisas, bem-aventurados sereis, se agora as praticares. Saber e não fazer, melhor não saber. Mas se sabemos, por que não fazemos? Porque não queremos. E o pacificador não nos impõe nada. Aquele que quiser vir após mim, renuncie-se a si mesmo. Pegue a sua cruz a cada dia e me siga. Ele nos trouxe a mensagem de vida. Nesse sermão tão belo, que vale a pena lê-lo, os três capítulos, para entendermos o que é de fato o significado da vida, o que é viver. Para entendermos o valor da nossa vida e para não invejarmos a vida de ninguém.
Porque a vida que nós temos é a melhor vida do mundo. Porque ela é nossa. E não precisamos invejar a vida do outro. Porque nós nunca viveremos a vida do outro. E ele nunca viverá a nossa vida. E por mais que achemos as vidas dos outros melhores, elas serão sempre deles. Conta-nos que havia um homem que plantava batatas. E ele plantava batatas numa terra árida e ficava reclamando: que vida dura a minha. Estou eu aqui sozinho plantando batatas, ninguém me ajuda, dependendo do clima, se não chover, não colho, se não colher, não vendo, se não vender, não como, e aqui todos os dias venho sozinho, isso não é vida. Que vida dura a minha. E ele observa na estrada um ônibus. E observando o ônibus, ele olha e diz: boa, vida boa é daquele motorista de ônibus. Está lá sentado no ar-condicionado, protegido, conhece muitas pessoas, vai a muitos lugares. Isso é que é vida. Eu queria ser o motorista de ônibus. E o motorista de ônibus ia pensando: que vida dura a minha. Estou aqui, entro, ninguém, as pessoas entram, não me cumprimentam, saem, não agradecem, se furo um pneu, desço e troco sozinho, se estrago o carro, tenho que pagar, muitas vezes atraso o meu itinerário, me multam. Isso não é vida, que vida dura a minha. Ele é ultrapassado por um carro conversível. E olha aquele carro conversível e diz: vida boa é desse empresário. Está com seu carro, vai para onde quer, quando quer, com quem quer. Isso é que é vida, eu queria ser esse empresário. E o homem lá no carro conversível ia pensando: que vida dura a minha. Sou um vendedor ambulante, meu carro estragou na outra cidade, tive que pegar esse aqui alugado, não sei se consigo pagar o aluguel, se não chegar a tempo do comércio aberto, perderei um dia, pagarei uma diária e as comissões não serão suficientes para isso. Que vida dura a minha. Carro conversível, ele olha para cima e vê um avião. E diz: vida boa é daquele piloto de avião, está nas alturas, chega rápido onde quer, isso é que é vida, eu queria ser o piloto de avião. E o piloto de avião lá em cima ia pensando: que vida dura a minha. Viajo daqui para lá, mudam minha tripulação, mal conheço com quem eu viajo, estou aqui nas alturas, envelheço-me mais cedo, dada a pressão atmosférica, se esse negócio cai, vai me dar problema. Mudam meu itinerário, há tempos não vejo minha família, que vida dura a minha. E aí do avião, ele olha para baixo e vê uma terra árida e um homem plantando batatas. E fala: vida boa é daquele plantador de batatas. Vida boa. Vida boa é uma questão de perspectiva. E não há perspectiva maior do que termos os ensinamentos do Cristo para seguir. Como bem diz Gladstone na letra da música, Luzes da Luz, eis o roteiro, segue Jesus. Que Jesus nos abençoe a todos.

0: Acabamos de ouvir Simão Pedro de Lima abordando o tema Jesus subiu ao monte e trouxe o hino de louvor, as bem-aventuranças, proferida no domingo, dia 26 de janeiro de 2020.
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3: Quatro horas e 22 minutos.
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5: Olá. Em tudo dai graças. Essa é uma frase do apóstolo Paulo na sua primeira carta aos Tessalonicenses. Em tudo dai graças. O que podemos pensar sobre essa frase, refletir sobre essa frase? Há pessoas que se lamentam por quaisquer acontecimentos nas suas vidas. Há pessoas que reclamam de tudo, que nada está bom. E há pessoas que agradecem por tudo que acontece na vida delas. Há pessoas que, movidas talvez de bom ânimo, buscam o lado bom dos acontecimentos. Até daqueles acontecimentos ruins, buscam o lado bom. E há pessoas que não, buscam o lado ruim até dos acontecimentos bons. Então pensemos nessa frase do apóstolo quando ele dizia: em tudo dai graças. Ele está nos chamando a atenção para que observemos que nos acontecimentos da vida sempre haverá uma forma de aprendizado. Mesmo nas adversidades, principalmente nas adversidades, nós podemos delas tirar um ensinamento de como não fazer, de como mudar as nossas condutas. Nas adversidades nós podemos, ou melhor dizendo, durante as adversidades nós podemos olhar para as nossas reações e ver se elas são adequadas, se elas nos tirarão daquela situação de adversidade. Nos momentos bons, aprender com eles, aprender que nos momentos bons nós podemos crescer também, mas também podemos abusar de situações boas, podemos ficar de certa forma negligentes de situações boas. É preciso que nós observemos as situações e tiremos delas os melhores ensinamentos. Em tudo dai graças não significa aplaudir as tristezas, não, significa entender que não há um acontecimento que não tenha uma causa e que não tenha uma solução. Não há um só fato que não tenha uma origem para ele e não tenha uma forma de solucioná-lo. É isso que precisamos entender com em tudo dai graças. Não é ficar se lamentando. Há pessoas que eu chamo de muquerelas. O que são pessoas muquerelas? São pessoas que têm murmúrio, queixa, reclamação e lamentação, tudo junto. E aí eu digo muquerelas. Murmuram por tudo, reclamam por tudo, queixam de tudo e lamentam-se por tudo. Então é preciso que não sejamos essas pessoas, muquerelas, que nos momentos mais difíceis, nos momentos que, de certa forma, se nos parecem confusos, busquemos um aprendizado. Busquemos Por que está acontecendo isso? O que eu posso fazer para deixar de acontecer isso? Ou, que bom que está acontecendo isso, o que eu posso fazer para que continue assim? Então pensemos, agradeçamos pelas coisas boas, agradeçamos pela oportunidade de, por meio das coisas ruins, crescermos, aprendermos e redirecionar o curso da nossa existência. Um bom dia para vocês.
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3: 4:26.
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Necessidade de exemplificação.

todos os médios para realizarem dignamente a tarefa que foram chamados a desempenhar no planeta, necessitam identificar-se com o ideal de Jesus, buscando para o alicerce de suas vidas o ensinamento evangélico em sua divina pureza. A eficácia de sua ação depende do seu desprendimento e da sua caridade, necessitando compreender em toda a amplitude a verdade contida na afirmação do Mestre: dai de graça o que de graça receberdes. Devendo evitar na sociedade os ambientes nocivos e viciosos, podem perfeitamente cumprir seus deveres em qualquer posição social a que se forem conduzidos, sendo uma de suas precípuas obrigações melhorar o seu meio ambiente com o exemplo mais puro de verdadeira assimilação da doutrina de que são pregoeiros. Não deverão encarar a mediunidade como um dom ou como um privilégio, sim como bendita possibilidade de reparar seus erros de antanho, submetendo-se dessa forma, com humildade, aos alvitres e conselhos da verdade, cujo ensinamento está frequentemente numa inteligência iluminada que se nos dirige, mas que se encontra igualmente numa provação que, humilhando, esclarece ao mesmo tempo o espírito, enchendo-lhe o íntimo com as claridades da existência. Emmanuel.

Pergunta-se, às vezes, por que razão não obstam os espíritos esclarecidos que em todos os tempos acompanham carinhosamente a marcha dos acontecimentos do orbe, as guerras que dizimam milhões de existências e empobrecem as coletividades, influenciando os diretores de movimentos subversivos nos seus planos de gabinete. Inquire-se o porquê das existências amarguradas e aflitas de muitos dos que se dedicam ao espiritismo, dando-lhes o melhor de suas forças e sempre torturados pelas provas mais amargas e pelos mais acerbos desgostos. Daqui contemplamos melancolicamente essas almas desesperadas e desiludidas que nada sabem encontrar além das puerilidades da vida. Esse desencanto não entra o espírito na posse de poderes absolutos. A morte significa apenas uma nova modalidade de existência que continua sem milagres e sem saltos. É necessário encarar-se a situação dos desencarnados com a precisa naturalidade. Não há forças miraculosas para os seres humanos, como não existem igualmente para nós. O livre-arbítrio relativo é abrogado em todos nós. Em conjunto, somos obrigados, em qualquer plano da vida, a trabalhar pelo nosso próprio adiantamento. Emmanuel.

0: 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Contamos com sua audiência em nosso próximo programa. Até lá.
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0: Olá, você que está conectado na Web Rádio Fraternidade, a emissora do bem, o nosso abraço, a nossa saudação a você. Não importa onde você esteja, como esteja, o que nós desejamos é que você levante a cabeça com bom ânimo, com coragem, com disposição para o bem. Deus nunca nos abandona. Confia sempre. Nunca te esqueças de Jesus. A gratidão que possamos expressar é um recurso infalível para que possamos estar bem. Desejo a você um dia de harmonia, de equilíbrio, de felicidade. Meu abraço, Orson Peter Carrara.
1: 5:02.
2: Bezerra de Menezes salva escritor. Conta Almerindo Martins de Castro que um dos mais brilhantes escritores, membro da Academia Brasileira de Letras, encontrava-se certo dia numa situação desesperadora, com dificuldades suficientes para levá-lo ao suicídio. Comparecendo à sede da Federação Espírita Brasileira, pediu a Manuel Quintão que, na qualidade de médium, servisse de intermediário num apelo ao espírito Bezerra de Menezes, solicitando um conselho paternal ante a situação terrível em que se encontrava. O próprio escritor comentou publicamente que ficou aguardando em um dos gabinetes do primeiro andar da federação. Quintão, depois de certo tempo, volta sereno, tendo em suas mãos a comunicação daquele que na terra foi chamado de o médico dos pobres. Começava por uma censura. Eu devia ter medido melhor as minhas forças. Mas, concluía o bondoso espírito, nem tudo está perdido. Há uma porta em que ainda não bateste. E disse Bezerra naquela comunicação: vai, conta tudo. Fala a verdade, que ela se abrirá com o favor de Deus. Curiosíssimo, esclareceu o ilustre acadêmico no seu relato, até aquele momento julgava que não havia mais porta nenhuma para que eu batesse. Mal concluí a leitura das palavras de Bezerra de Menezes, vi num relâmpago, como se alguém me inspirasse, a porta na qual me esquecera de bater. E fui onde a inspiração me mandou. Fui sereno, confiante, seguro de que teria a consumação do meu desejo. Encontrei, de fato, as portas abertas de par em par. Tudo se resolveu graças a Deus. Finaliza Almerindo Martins de Castro a narrativa desse fato no livro Martírio dos Suicidas, informando que o escritor prosperou e cresceu em prestígio literário. A Academia Brasileira de Letras lhe sagrou o valor intelectual.
3: Pedi, e se vos dará. Buscai e achareis. Batei à porta e se vos abrirá. Portanto, quem pede recebe, e quem procura acha. E àquele que bata à porta, abrir-se-á, asseverou Jesus.
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4: Em primeiro lugar, eu quero agradecer esta oportunidade e entender as tuas últimas palavras como um incentivo. E dizer a todos os ouvintes desta emissora, que tem um poder muito grande, pela via internet nós já tivemos a oportunidade de sintonizá-lo, desejar aos ouvintes, aos dirigentes, aos representantes desta emissora, a você pela oportunidade, muita paz, muita alegria, que Jesus abençoe todos vocês, e agradecer também. Fica aqui o agradecimento daquele que, ao invés de Joaquim Veloso, Quincas Veloso.
5: Quincas Veloso. Muito obrigado.
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Queridos e queridas ouvintes, nós da Web Rádio Fraternidade gostaríamos de enviar o nosso abraço a você que faz aniversário no mês de setembro. E o nosso abraço especial vai para a Tati de Florianópolis, em Santa Catarina. A Débora Michel Souza, do Grupo de Bate-Papo número 2. A Tatiene de Uberlândia, Minas Gerais. A Andréia de Viçosa, também em Minas Gerais. A Maria Celeste Lopes de Montes Claros, em Minas Gerais. A Adélia Cleidomar Torres Guedes de Belém do Pará. A Cleusa Maria Tomás de Petrópolis, no Rio de Janeiro. A nossa querida colaboradora voluntária Manuela Ricciardi, de Portugal.

Uberlândia, em Minas Gerais. A Tatiana Pedrosa, de Itabirito, em Minas Gerais. Ao Israel Inácio Berta, de Chapecó, em Santa Catarina. Ao Fabiano, de Recife. A Normélia, de Aracaju. E a Cleide Maria, de Divinópolis, em Minas Gerais. E se você também desejar ouvir o seu nome neste momento de felicitações, entre em contato conosco através do e-mail faleconosco@radiofraternidade.com.br, informando o seu nome e a data do seu aniversário.

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2: 5:13.
4: 7 minutos com Emmanuel. Episódio 54. Carta de Tiago, capítulo 1, versículo 12. Comentário do livro Pão Nosso, capítulo 101, intitulado Resiste à Tentação. Bem-aventurado o homem que suporta com paciência a provação. Tiago, capítulo 1, versículo 12. Comenta o benfeitor.

0: Enquanto nosso barco espiritual navega nas águas da inferioridade, não podemos aguardar isenção de ásperos conflitos interiores. Mormente na esfera carnal, toda vez que empreendemos a melhoria da alma, utilizando os trabalhos e obstáculos do mundo, devemos esperar a multiplicação das dificuldades que se nos deparam em pleno caminho do conhecimento iluminativo. Contra o nosso anseio de claridade, temos milênios de sombra. Antepondo-se-nos à mais humilde aspiração de crescer no bem, vigoram os séculos em que nos comprazíamos no mal. É por isso que, de permeio com as bênçãos do alto, sobram na senda dos discípulos as tentações de todos os matizes. Por vezes, o aprendiz acredita-se preparado a vencer os dragões da animalidade que lhe rondam as portas. Todavia, quando menos espera, eis que as sugestões degradantes o espreitam de novo, compelindo-o à porfiada batalha. Claro, portanto, que nem mesmo a sepultura nos exonera dos atritos com as trevas, cujas raízes se nos alastram na própria organização espiritual. Só a morte da imperfeição em nós livrar-nos-á delas. Haja, pois, tolerância construtiva em derredor da caminhada humana, porque as insinuações malignas nos cercarão em toda parte, enquanto nos demoramos na realização parcial do bem. Somente alcançaremos libertação quando atingirmos plena luz. Entendendo a transcendência do assunto, o apóstolo proclama bem-aventurado aquele que sofre a tentação. Impossível por agora qualquer referência ao triunfo absoluto, porque vivemos ainda muito distantes da condição angélica. Entretanto, bem-aventurados seremos se bem sofremos esse gênero de lutas, controlando os impulsos do sentimento menos aprimorado e aperfeiçoando-o, pouco a pouco, à custa do esforço próprio, a fim de que não nos entreguemos inermes às sugestões inferiores que procuram converter-nos em vivos instrumentos do mal. Os trabalhos e obstáculos do mundo representam instrumentos pedagógicos para o aperfeiçoamento das almas. Todavia, ao lado dessas bênçãos do alto canalizadas a nosso favor, multiplicam-se tentações e provações que se originam dos milênios de sombra que ainda vigoram em nosso mundo íntimo, nomeadas por Emmanuel de dragões da animalidade. É curioso observar que o vocábulo grego utilizado no versículo é peirasmon, que pode ser traduzido por teste, exame, prova, tentação, revelando o caráter aferidor dessas experiências. Por ora, nosso barco espiritual navega nas águas da inferioridade, demorando na realização parcial do bem, nos posicionando em clima de atrito com as trevas, cujas raízes se encontram em nossa própria intimidade. Nos adverte o benfeitor que somente alcançaremos libertação quando atingirmos a plena luz, vês que somente a morte da imperfeição nos livrará da porfiada batalha, conduzindo-nos ao porto da vitória sobre nós mesmos. Controlar os impulsos do sentimento menos aprimorado, aperfeiçoando-o pouco a pouco com tolerância construtiva, sem culpa e sem justificativas, atentos ao dever de aperfeiçoamento. A confiança em Deus, o esforço pessoal e a perseverança constituem os alicerces da nossa esperança. Nesse clima de esforço, resta-nos a serenidade de aguardar as benesses do tempo.
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3: 5 horas e 20 minutos.
4: Doutor Andrei, o que os espíritos falam sobre a experiência homossexual?
5: Antes de vermos os textos dos espíritos a respeito da causalidade da homossexualidade, temos que ver a fala de Allan Kardec na Revista Espírita de janeiro de 1866. Quando em um texto a respeito da mulher, ele nos fala da situação do espírito que mantém o mesmo sexo durante várias encarnações e depois muda para outro sexo, pois o espírito em si mesmo não tem sexo. Ele escolhe uma hora, um gênero, o outro, de acordo com aquilo que necessite passar, diz a pergunta 202 do Livro dos Espíritos. Assim, Kardec diz que quando um espírito troca de sexo depois de longo estágio em uma masculinidade ou feminilidade, ou em várias, porque as culturas são diferentes, ele mantém o gosto, as tendências e o caráter do sexo que acaba de deixar. E só pouco a pouco isto se modifica. E assim nós podemos entender que, baseado nisto e também no contexto kármico e nas vinculações espirituais, afetivas e psicológicas do indivíduo, a multiplicidade do desejo afetivo e sexual pode se expressar dentro das vinculações de almas e das situações psicológicas várias que a reencarnação pode oferecer. Os espíritos nos trazem, através da psicografia de Chico Xavier, que nós todos somos bissexuais psíquicos, ou seja, ora encarnamos como homens, ora encarnamos como mulheres. Isso faz com que tenhamos em nós o fenômeno da bissexualidade. Nós não somos totalmente masculinos ou femininos, somos predominantemente masculinos ou predominantemente femininos, o que faz com que possa haver uma multiplicidade de expressão numa grande variação de tonalidades, vamos dizer assim, da combinação desta masculinidade e desta feminilidade. A ânima e o ânimos, que Jung disse, os arquétipos do masculino e do feminino que devem integrar-se. O Espírito Emmanuel, no livro Vida e Sexo, fala que espíritos cultos e sensíveis muitas vezes elegem reencarnar-se como homossexuais para estágios perigosos de solidão, onde se resguardam dos arrastamentos afetivos e irresistíveis para dedicar-se ao bem coletivo. É uma outra situação colocada. André Luiz nos conta, no livro Ação e Reação, o caso de espíritos que, após abusar da sexualidade e da afetividade, solicitam reencarnar no sexo que abusaram para aprenderem a respeitar aquele sexo e o afeto na dificuldade da sua vivência e nos conflitos internos diante desta situação. Então nós vemos que a experiência da homossexualidade pode ser uma experiência regeneradora, como diz Emmanuel, quando o espírito aprende a desenvolver-se para o respeito ao afeto e ao sexo. E isto nos parece ser possível quando o indivíduo desenvolve auto-amor, aprendendo a aceitar-se como é e a estabelecer relações afetivas dignas na vida, aonde respeite a si mesmo e ao outro, aonde seja leal a si mesmo e ao outro, aonde seja cultivador dos valores espirituais que o Evangelho nos recomenda. Assim, o espírito que esteja na experiência homossexual não tem que viver, nem está proibido de viver, não é? Porque a lei divina não estabelece isso. Ao contrário, no contexto do conflito, coloca o indivíduo na condição de eleger o que é melhor para si, mas colocando tanto para héteros quanto para homossexuais a necessidade de se guiar pelos mesmos valores morais nobres, pois dizem os espíritos que tanto os equívocos de um como de outro são levados na mesma conta dentro da economia divina, assim como os acertos, pois a questão do sexo é inerente à consciência de cada um, diz o espírito Emmanuel. E assim nós vemos que também esta situação é a mesma para heterossexuais. O heterossexual também traz do seu passado muitos conflitos e muita necessidade de reajuste afetivo e sexual. Muitos casamentos têm na sua origem esta necessidade de reequilíbrio e de aprendizado. E nós vemos que tanto héteros quanto homossexuais estão convidados em contextos pedagógicos diferentes ao mesmo aprendizado. A valorização da energia sexual como algo sagrado, a dignificação da pessoa e das relações e o estabelecimento de laços afetivos amorosos e profundos que estabeleçam a família, seja ela qual for, que dê sustentáculo não só à reencarnação, mas ao crescimento afetivo e espiritual dos indivíduos e à contribuição efetiva e útil à sociedade.
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3: 5h25.
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7: Prezado amigo telespectador da TV Mundo Maior, é com muita alegria que iniciamos mais um programa Abrindo a Bíblia na TV. Vamos dar continuidade à resposta dos e-mails, porque nós estamos com bastante e-mails acumulados. Estamos fazendo uma série de programas sobre isso. E vem aí um e-mail bombástico que nós vamos responder sobre conceitos bíblicos da criação, de condenação ao espiritismo, que nós estamos recebendo aqui um encarte. Nós vamos esclarecer sem condenar. Eu queria declarar aqui de público todo o meu respeito por todo e qualquer princípio religioso. No entanto, como espírita, cientista, professor, pesquisador das línguas originais e que busca a verdade, a melhor notícia, porque a verdade não pode ser triste, a verdade é sempre boa. Jesus trouxe uma nova verdade. Daí porque ele disse: conhecereis a verdade e a verdade vos libertará. E Jesus não trouxe nenhuma notícia triste. Se você encontrar algum texto no Evangelho de uma notícia triste, não foi Jesus que deu, alguém colocou ali. E é sempre isso que nós trazemos para você, notícias boas. Porque o Evangelho, a palavra Evangelho do grego, Evangelion, significa boa nova. O hebraico chama Rabessorá, uma boa notícia. Portanto, não podemos trazer, falando de Jesus, falando dos evangelhos, falando da Bíblia e sobretudo na doutrina consoladora, libertadora, esclarecedora, que é o Espiritismo, não podemos trazer notícias tristes. Vamos ler mais um e-mail da nossa querida Solange Richa. Solange é do Rio de Janeiro. Olá, Rio de Janeiro, meu abraço ao nosso querido Gerson, lá da Rádio Rio de Janeiro, ao Paulo Ramos e a Flor, a Olímpia dos Irmãos do Caminho e a todos vocês que fazem a nossa querida cidade maravilhosa. Que Jesus os cubra de muita luz, de muita paz e de muito amor. Professor Celestino, tenho escutado suas explanações pelo programa Abrindo a Bíblia e tenho bastante interesse por esse estudo. Atualmente estou estudando o livro Elucidações Evangélicas, de Antônio Luiz Saião. Conheço essa obra? Eu a tenho. Estou quase terminando. Gostaria, se for possível, que o senhor me indique outro livro que pudesse dar continuidade ao estudo da Bíblia pelo olhar espírita. Agradeço desde já pela contribuição que tenho recebido ao ouvi-lo. Fique com Jesus, Solange Richa. Olha, Solange, sem nenhuma pretensão e sem nenhuma propaganda pessoal, eu te recomendo o Analisando as Traduções Bíblicas, não sei se você conhece, e o mais recente livro, que é O Evangelho e o Cristianismo Primitivo. Essas duas obras te levam a conceitos bíblicos, tanto do Velho, ou Primeira Revelação, como do Novo Testamento, num conceito bem atual, bem dentro da doutrina espírita. E temos mais o Sermão do Monte, o livro do Gênesis traduzido e comentado, que vai te ajudar muito a separar o joio do trigo, a saber o que é espiritismo, o que não é espiritismo, o que é evangelho, o que não é evangelho. E, sobretudo, conhecendo a verdade libertadora dos ensinos de Jesus. Mas nós temos aqui mais um outro e-mail que eu gostaria de ler para vocês, onde o nosso irmão diz aqui, Luiz Santos de Souza. Ele nos assiste, inclusive, no programa Abrindo a Bíblia, Fale Conosco, etc, etc. Enviada pelo meu querido irmão Wagner, Bob Wagner, não sei se vocês conhecem, mas Bob Wagner é o nosso diretor, executor, produtor, cameraman, ele é tudo, é o vale tudo daqui do nosso humilde estúdio, que aliás vocês estão vendo, está novo aí. Agradecemos ao Dr. Onofre Astífero, ao Jeta, ao André, que nos proporcionaram assim um pouco mais de conforto na nossa apresentação do nosso programa, que eu apresentava esse programa, como vocês viram, com o livro no colo, essa coisa toda, mas por amor a gente faz tudo. Eu estou muito feliz, não sei se vocês estão gostando, mas eu acho que esse novo estúdio está me dando assim, até mais alegria, mais prazer ainda de apresentar esse programa, que eu estou me sentindo muito bem. Agradeço de coração a você, Onofre, a nossa querida TV Mundo Maior, nosso diretor e mestre maior, pelo seu carinho e atenção para conosco. E é o Bob aqui presente, que não aparece, mas eu só apareço porque ele não aparece. Então é importante que seja registrado, que sem ele a imagem que vocês têm aí no mundo todo não existiria. E Bob se dedica muito. Ele não gosta que eu diga isso não, porque ele faz com amor, eu sei. Mas é bom a gente não dizer que... muita gente diz assim, não é elogio não que bota a perder. Não, não vejo assim não. Acho que você tem que estimular as pessoas que já têm o seu lado bom, já faz isso por amor e por dedicação, e a gente não pode deixar de agradecer e estimular e dizer assim, Bob, muito obrigado pela sua atenção, pelo seu carinho, pelo seu esforço, para que esse estúdio esteja assim, porque aqui a gente faz, ele faz tudo. Né? A TV Mundo Maior cedeu o material, mas Bob foi quem montou, foi quem parafusou, comprou fio, fez todas as instalações, então nós não podemos deixar de agradecer a ele pelo carinho e pela atenção. E aí você diz aqui, esse é o nosso irmão Luiz Santos de Souza, na minha querida Salvador, Bahia. Ô, Salvador, terra do farol da Barra, do Pelourinho, que nós gostamos tanto, o Elevador Lacerda, Mercado Modelo, a dança do o berimbau e ali de perto a capoeira, quer dizer, a nossa querida Bahia. O nosso irmão diz assim, Luiz Santos Souza, de Souza. Caro Silvinho Celestino, sou protestante, porém ouvinte desse programa fantástico. Tenho algumas dúvidas em relação à doutrina, por favor, peço. Porém ouvinte desse programa fantástico. Tenho algumas dúvidas em relação à doutrina, por favor, peço as suas sábias explicações. Veja que

amigos pastores, padres, e eles me ensinam muito. Tenho aprendido muito com as outras filosofias religiosas, porque eles nos veem por outro ângulo, e é importante que a gente seja visto também por outro ângulo. Mas você diz aqui, Jesus vai voltar como rei dos reis? Sua primeira pergunta. Segunda, haverá o arrebatamento, como está em 1 Tessalonicenses 4, 16, 17? Para onde vão os justos e os pecadores? Haverá a marca da besta, como está lá no Apocalipse 9, 13, o exército de gafanhoto no Apocalipse 9, e outras pragas descritas no livro? A terra vai ser destruída? Existirá a nova Jerusalém? Apocalipse 22. Agradeço e obrigado. Eu que agradeço, meu querido, e peço a você que está nos assistindo, não saia daí. Porque para a resposta a essas perguntas, nós teremos na segunda e na terceira parte do nosso programa. Fique conosco. Até já. Não saia daí. Estamos de volta com o programa Abrindo a Bíblia, respondendo hoje, conversando sobre as dúvidas do nosso irmão Luiz Santos de Souza, que nos fez aqui uma série de perguntas e questionamentos na primeira parte do nosso programa, e nós vamos tentar, nessa segunda parte, conversar com ele e com você que está nos assistindo. Primeiro, Jesus vai voltar como rei dos reis? Essa é uma pergunta que todo mundo faz, né? É bom que se saiba que todas as nações do mundo acreditam no libertador, no Messias, naquele, como ele coloca aqui, rei dos reis. Existem messias em todas as filosofias religiosas, no hinduísmo, no muçulmano, no islamismo. Existem messias entre os essênios, o messias dos essênios. Existe o messias efraimita, o messias descendente de Davi, e vai por aí afora. Ora, todo mundo espera que Jesus vai voltar como rei dos reis. Jesus diz, deixa dito, que não nos deixaria órfãos, lá em João 14, que enviaria um outro consolador, porque ele já veio. Aí você pode dizer, mas ele não disse que voltaria? Ele voltou quando se apresentou a Madalena, ele voltou quando apresentou-se aos 11, aliás, aos 10, sem Tomé e sem Judas. Depois voltou mais uma vez quando se apresentou aos 11, agora com Tomé presente. Depois se apresenta aos dois na estrada de Emaús. Depois ele aparece a Pedro lá no Mensa Christi, lá nas margens do Mar da Galileia, quando pergunta: Pedro, tu me amas? Ele faz 3 vezes essa pergunta. Então Jesus já voltou, ainda deixou dito que enviaria um outro consolador. E aonde estivesse mais de um reunido em meu nome, aí eu estarei. Então não precisamos acreditar, meu caro Luiz Santos de Souza, no retorno físico de Jesus. Isso é uma crença nossa, porque a gente acredita muito mais no material do que no espiritual. Nós precisamos acreditar, sim, que a mensagem de Jesus, os seus ensinamentos, ele continua vivo entre nós. Então é isso que é nossa, deve ser a nossa crença, sem esperar que ele volte fisicamente, porque ele já é o rei dos reis. Não tenho a menor dúvida, e tenho certeza que você, até onde eu conheço a filosofia protestante, também acredita nisso. Então, não esperemos um Jesus homem uma segunda vez. Ele já veio, já deixou toda essa mensagem fantástica nos evangelhos. Todo esse testemunho nas cartas de Paulo, Pedro e outros, Judas, Tiago, que testificam esse amor e essa promessa feita por Jesus, que não nos deixaria só. Haverá o arrebatamento? Ora, o que é que se chama arrebatamento? Existe um verbo no judaísmo, no hebraico, chamado la'alot. La'alot em hebraico é subir. E todas as, o que você encontra lá com relação a Elias, Enoque, que dizem que foi arrebatado, é porque ele foi visto subindo.

0: Mas a Bíblia por si só explica a Bíblia. Eu não estou aqui criando teoria de achismo pessoal. Mas se você pegar a primeira carta de Paulo aos Coríntios, onde ele fala lá no capítulo 15, ele diz que a carne e o sangue não herda o reino dos céus. Carne e sangue. E que a gente, quem vai para o mundo espiritual, é o corpo espiritual, não é o corpo material. Que Paulo, seguindo como bom judeu que era, a primeira informação que está lá no livro do Gênesis, há um corpo material, pó, Adão, que a gente já viu. E é um corpo espiritual, que é o Nefesh, que fica livre. Então, quem vai para o mundo espiritual é o espírito. O corpo espiritual, como fala a Origem, como fala Paulo, como fala o próprio Eclesiastes, que a centelha divina vai para Deus, a alma volta para Deus. Então, não vamos pensar em um arrebatamento físico, certo? Interpretação, infelizmente, literal, de uma palavra hebraica chamada lalot, que é subir, que Elias foi visto subindo, mas Elias não foi para o mundo espiritual de corpo e alma. O que Eliseu viu ali pode ter sido uma explosão, um raio, o corpo dele viu o fogo subindo, que ele foi arrebatado, como muita gente coloca, mas carne e sangue não é do reino dos céus. Então, temos que analisar um lado e outro da Bíblia, porque a gente sabe que a própria Bíblia é quem explica a Bíblia. Não que a Bíblia tenha erros. A gente, muitas vezes, não entende ou interpreta mal ou traduz mal o que está escrito no texto original. Para onde vão os justos e os pecadores? Jesus responde isso no capítulo 5, versículo 28 e 29 do livro do Evangelho de João. E é o primeiro capítulo dessa obra, o Evangelho Cristiano Primitivo. Exatamente isso. Para onde vão os justos e para onde vão? Pois você coloca aqui os pecadores, que é um termo, perfeitamente ligado ao conceito da Igreja Católica. Pecado, pecado que vem de culpa. Que é quem se sente culpado porque pecou. O termo avon, no original hebraico, é erro. E het, que também é traduzido por pecado, mas het em hebraico é alvo. É como se você tivesse errado o alvo. Saiu do seu objetivo, fugiu dos caminhos de Deus, então você fugiu, saiu do correto, você errou. Daí traduz muita gente para o pecado. Mas Jesus diz aqui: para onde vão os justos e os pecadores? Capítulo 5, versículo 28 e 29. Não vos admireis disto, porque vem uma hora em que todos os que dormem nos túmulos ouvirão a voz dele e sairão. Aí é que vem você. Para onde vão os justos? Os que tiverem feito as boas coisas vão para uma ressurreição de vida, despertam para uma vida eterna com Deus. Esses não precisam mais voltar, porque já a palavra ressurreição é nascer, aparecer, surgir no mundo espiritual. Não é no mundo material. E os que fizeram mal ou coisas ruins vão para um julgamento. Não vão justo para um inferno pré-construído por Deus para castigo nosso. Jesus jamais viria trazer uma notícia dessa para nós. Jesus é um ser maravilhoso, bondoso, justo, misericordioso e veio aqui para nos trazer boa notícia, não notícia ruim. Mas não saia daí não, que esse assunto vai continuar, porque eu quero deixar Luiz Santos de Souza com todas as respostas e esclarecimentos que ele precisa, dizendo a ele que ele pode contestar ou não aceitar, mas vá verificar se o que nós dizemos procede ou não. Até já, não saia daí, só um minuto, hein? Estamos de volta com a terceira e última parte do nosso programa, ainda hoje respondendo a e-mail dos nossos amigos. E terminamos a segunda parte falando ainda do e-mail de Luiz Santos de Souza, um irmão protestante que está nos concitando a uma reflexão sobre algumas passagens do Evangelho e do próprio livro do Apocalipse, que é um livro também de Jesus, psicografado por João, lá na ilha de Patmos. Para onde vão os justos, nós já vimos, para uma ressurreição de vida. E os pecadores, os que produziram o erro, vão ser julgados, fazer um balanço, porque Paulo diz em Hebreus 9:27 que depois da morte vem o quê? Um julgamento. Ou seja, a cada morte, um balanço. Não é uma condenação eterna. Quem colocou isso ali, colocou no sentido de que estava desvirtuando a misericórdia de Jesus e do próprio Deus, que é justo, misericordioso e bom. Não ia criar um inferno eterno para os seus filhos, muito menos um Satanás para perturbar e desafiar os seus filhos. Quem de nós colocaria um doido viciado em dinamite na casa do nosso filho para explodi-la a qualquer momento, como vizinho do nosso filho? Precisamos refletir sobre algumas colocações que não são compatíveis com a misericórdia divina, com o amor e com a bondade de Jesus, que veio nos trazer notícias boas através do seu Evangelho. Haverá a marca da besta, como está lá em Apocalipse 9? O exército de gafanhotos e outras pragas descritas no livro? Queria deixar bem claro, meu caro Luiz Santos, que o Apocalipse é um livro altamente simbólico. Como a Bíblia tem muitos símbolos, a literatura apocalíptica é uma literatura judaica, não é cristã. Veio para aqueles que eram seguidores de Jesus, mas a linguagem, esses símbolos. O Apocalipse trata das coisas que acontecerão no final dos tempos, porém de forma simbólica, nunca literal. O que representa esse exército de gafanhotos? Pode ser muito bem aviões que bombardeiam, símbolo, jogando ovos que explodem, como foi a visão de alguns profetas, mostrando que os gafanhotos representam o quê? Um avião de caça, um avião de bombardeio. E outras pragas descritas no livro? Sim, mas que praga? Praga física, praga humana, praga espiritual? Nós estamos vendo aí quantas pragas nós temos hoje, quantas colheitas terríveis para o ser humano, com doenças incuráveis, com situações que o próprio Paulo fala na sua carta aos Romanos, como Levítico fala lá no início, lá na Torá, que cada um vai colher aquilo que plantar. Se plantar o bem, colhe o bem. Se plantar o mal, colhe o mal. A terra vai ser destruída? Eu posso lhe dizer que, segundo Jesus, não. Até que nós tenhamos melhorado, até que nós tenhamos atingido a perfeição espiritual, a terra não vai ser destruída. Porque você vai ler no capítulo 5 do Evangelho de Mateus, que está aqui, no Sermão do Monte, essa obra nossa aqui. Capítulo 5, logo no começo, quando Jesus diz, quando ele está falando daquele que todo mundo fala de bem-aventurança, que nós já vimos que não existe bem-aventurança, mas aqui Jesus está exaltando, exortando, né, aqueles que estão sofrendo. E ele diz assim: avante os humildes. Mateus capítulo 5, versículo 5. Por quê? Porque eles herdarão a terra. Olha que interessante. Não herdarão os céus. Não herdarão o mundo espiritual. Eles vão herdar a terra. Os humildes. Quem são esses humildes ou humilhados? Né? Quem acha que só existe uma existência, não vai entender bem essa passagem de Jesus. Mas se você ler, se você entender o princípio da reencarnação, a evolução dos planetas, quando a Terra passar de um planeta de expiação para um planeta de regeneração, aqueles que assimilaram, viveram, praticaram e ainda praticam a mensagem do Evangelho de Jesus, esses permanecerão aqui, porque a Terra será um planeta de paz, como fala Daniel, quando ele fala das profecias, que o leão se deitará com o cordeiro, o menino brincará com a serpente, os mansos herdarão a Terra. Então a Terra não vai ser destruída até que ela seja um planeta de paz, de harmonia, Pode um dia, assim como foi criada, ser destruída, mas até segunda ordem, eu não acredito que Jesus fosse criar, assumir esse planeta para depois destruí-lo. O homem, sim, se não tiver consciência, não tiver amor, ele mesmo pode destruir o planeta com seu egoísmo, com seu orgulho, com sua ganância de poder material. Então, a Terra não vai ser destruída, pelo contrário, vai permanecer e vai ser um planeta de paz. Sabe por quê? Porque você coloca aqui no capítulo 22 do Apocalipse: existirá a Nova Jerusalém? Sim. A Nova Jerusalém será a nova terra, um novo céu e uma nova terra. E ainda no capítulo 21, que você não cita aqui, no Apocalipse, Jesus disse para Pedro, ou desculpe, Jesus fala para João na ilha de Patmos: Deus enxugará toda lágrima. Que notícia maravilhosa. Olha o que eu falei. Jesus não tem notícia ruim para a gente. Só tem notícia boa. Haverá um novo céu, uma nova terra. Os mansos herdarão a terra. Deus enxugará toda lágrima. Quantas notícias boas. Além de vinde a mim todos vós que estáis cansado e oprimido, e eu vos aliviarei. Vinde a mim. Eu sou o bom pastor. Não se perderá nenhuma das ovelhas que o Pai me confiou. Só tem notícias boas. Então, não tenham, por favor, quem não é espírita ou quem não comunga com os nossos pensamentos, não tenha raiva de mim, não. Não estou trazendo nenhuma notícia ruim para vocês. Mas estou trazendo notícia de acordo com a Bíblia e com aquilo que nos explica o Espiritismo, que Deus é misericordioso, justo e bom. Jesus é o símbolo, seu Filho unigênito que desceu e que veio entre nós trazer a paz, pregar o amor, a fraternidade, a caridade, o perdão. Só veio nos trazer um roteiro de um bom caminho, que se for praticado com amor, com certeza a gente vencerá e chegará até ele. Como? Com as nossas lágrimas enxugadas, com uma nova Jerusalém, simbolicamente fica um novo planeta. Uma Jerusalém aqui significa a terra. Um novo céu, uma nova terra, uma nova Jerusalém. Os mansos herdarão a terra. Então a terra não será mais esse planeta agitado de fome, peste, guerra, desigualdade humana. Teremos todos muita alegria, muita harmonia, muito amor e muita paz. E que essa paz tão desejada por Jesus fique com todos vocês, conosco, até o próximo programa. Que Jesus abençoe cada um de vocês que está nos assistindo, agora e sempre. Muita paz para você. Até o próximo programa.
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3: 5:51.
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5: Em que Deus eu creio. Quando se pergunta a uma pessoa se ela crê em Deus, a resposta, com raras exceções, é afirmativa. Sim, ela crê em Deus. Estranhamente, embora o expressivo número de pessoas que dizem crer em Deus, é igualmente expressivo o número dos desencantados, depressivos, desesperados. Como se pode explicar que, crendo em Deus, Pai amoroso e bom, que tudo vê, tudo sabe, tudo faz, a pessoa possa cair no poço da desesperança? Talvez a resposta esteja na forma como cremos em Deus ou somos levados a crer. Albert Einstein, certa vez em Nova York, num diálogo com o Rabino Goldstein, foi indagado se acreditava em Deus. Ele respondeu: Tenho a origem judaica arraigada em meu interior. Acredito no Deus de Spinoza, que revela a harmonia em tudo que existe. Não acredito, porém, que Deus se preocupe pela sorte das ações cometidas pelos homens. Por causa desta declaração, muitas polêmicas foram geradas entre Albert, físicos e religiosos. Muitos se apegaram à sua declaração para desenvolver protestos sobre as suas teorias. Religiosos se manifestaram dizendo que a teoria da relatividade deveria ser revista. Diziam que por trás de toda a controvérsia daquele físico estava o terrível fantasma do ateísmo. Que ele disseminava dúvidas com relação à presença de Deus sobre a criação de todo o universo e as criaturas. A resposta do físico foi serena, embora para muitos tenha continuado incompreensível. Ele dizia que sua religião consistia na admiração pela humildade dos espíritos superiores, pois esses não se apegam a pequenos detalhes ante os nossos espíritos incertos. Dizia: por esse motivo racional, diante da superioridade desse universo, é que localizo e faço a ideia de Deus. Não sou ateu. Quem quer deduzir isso das minhas teorias científicas, não fez por entendê-las. Creio pessoalmente em Deus e nunca em minha vida cedi à ideologia ateia. Não há oposição entre ciência e religião. O que há são cientistas atrasados, com ideias que não evoluíram com o passar do tempo. Vejo na experiência cósmica uma religião nobre, uma fonte científica para profundas pesquisas. Procuro entender cada estrela contida nesse imenso universo que não é material. Quem assim não procede, sentindo essa estranha sensação de querer levitar no infinito, realmente não sabe viver, porque está morto diante de tanta beleza divina. Há muitas formas de o ser humano crer em Deus. Há para muitos o Deus jurídico, legislador, agente policial da moralidade, que através do medo estabelece essa distância da verdadeira crença. Deus está em todas as minhas teorias e invenções. Ele está presente em tudo e creio que em todos, até nas formas mais primitivas. Essa é a minha religião e o Deus em que creio. Se assim dizia, assim viveu. Albert Einstein foi o exemplo do cristão autêntico, preocupando-se de forma constante com o seu semelhante. Ainda 2 anos antes de sua desencarnação, foi comemorado seu aniversário numa grande festa pública. Tudo o que lhe foi dado como presente, Albert transformou em dinheiro e enviou para os fundos da Faculdade de Medicina Albert Einstein.

0: 5:58.
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0: obrigado, meu amigo. Obrigado a todos que fazem a rádio falar aí da rádio, da Web Rádio Fraternidade. 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

Querido internauta, querido ouvinte, sintonizados aqui na nossa emissora do bem, que bom te receber aqui logo cedinho, pra gente ter esse encontro matinal em que a gente busca recarregar as nossas baterias, né? Eu tenho certeza que o alto nos envolve e nos fortalece pra gente ir superando cada adversidade. E com isso aprendendo e dando passos de crescimento espiritual. Não importa aonde você está agora, o importante é que a gente tirou um pouquinho do tempo para poder fazer essa conexão com Deus. E eu tenho certeza que quando a gente chegar no final do programa, como eu disse, a gente vai estar fortalecido. E eu queria mandar um abraço para o pessoal que está ouvindo a gente pela rádio. Está ao vivo, 6 horas 3 minutos, mas o pessoal também escuta às vezes a reprise do programa, né? Já que a gente reprisa tanto ao meio-dia quanto às 18 horas. Então, para você que está às vezes ouvindo novamente, bom dia, boa tarde ou boa noite. E para você que está ouvindo às vezes meio-dia, então boa tarde. Ou para você que está aí ouvindo a gente também à noite, muito boa noite às 18 horas. Que bom tê-los aqui conosco. E já aproveito e também cumprimento todo mundo que está chegando aqui pelo YouTube, pelo Facebook, pelo X, pelo Instagram também. Muito obrigado a vocês, viu, pela presença e por se juntarem a nós para a gente fazer esse programa. Às vezes você está fazendo a sua caminhada matinal, ou está tomando seu café da manhã, ou está se levantando, enfim, está se dirigindo para o trabalho, ou já está no trabalho, né? Muito obrigado a você, viu? E eu tenho certeza que você vai vencer, como todos nós vamos vencer. Vamos superar as adversidades, vamos superar as lutas que a gente tem, né? E tendo sempre em mente, nesses dias desafiadores, que o nosso guia, o nosso modelo é Jesus. Nos inspiremos nos seus ensinamentos e, na medida do possível, vamos tentando colocar em prática, em ação, todos esses ensinamentos. E por que que eu digo isso? Porque muitas vezes nós temos a mensagem, ou temos o conhecimento da mensagem, mas não praticamos essa mensagem. Eis um desafio. Porque quando se fala do amor, por exemplo, amar a Deus sobre todas as coisas e o próximo, quando nós temos que amar o próximo, a gente se esbarra. E Jesus nos colocou, né, os caminhos para que isso pudesse ocorrer, porque ele não só falou, ele vivenciou todos os ensinamentos. E desde aquele tempo, né, a gente, com as várias experiências, tem deixado de amar o nosso semelhante. Às vezes a gente está no seio da própria família e deixando que questões exteriores interfiram nessa possibilidade de amar. E a doutrina espírita nos coloca muito claramente, o nosso papel como conhecedores desse ensinamento espírita. Não adianta que na nossa boca saia palavras lindas e maravilhosas, mas as nossas atitudes, elas não reflitam isso que a gente está falando. Atitudes, práticas, o fazer. Mas vamos lá, hoje nós vamos daqui a pouquinho refletir com o nosso querido Rafael Siqueira. A gente traz o trecho do programa desta semana, Ao Encontro de Jesus. Tem os pedidos de prece, tem a prece feita pelo Marcelo. 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
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Hoje nós vamos ler Compromisso. Como eu já comentei aqui nas edições anteriores do programa, né? É um livro muito bacana para a gente poder dar de presente para os jovens. Então, papai, mamãe, vovô, vovó, titia, titio, pode dar esse livro de presente. Uma leitura rápida, fácil. Pessoal do Grupo Espírita, lá na Mocidade, pode aproveitar e também fazer esse trabalho com os jovens, né? Bacana. Então vamos lá. Hoje a leitura tem como título Compromisso.

0: Vamos ver o que é que o espírito de Ivan de Albuquerque nos apresenta nessa obra que está quase acabando, viu, gente? Está quase acabando, 25. São 25 lições, a gente já está na lição de número 21, né? 22, perdão. Jovem, você nasceu debaixo de um compromisso com Jesus, o Cristo. Esse compromisso você assinou com o testemunho dos seus benfeitores espirituais, que foram com você à Terra. Dessa promessa no plano espiritual, você tem intuição quando faz orações, quando medita, quando os pensamentos fogem do corre-corre dos dias e pairam acima do tempo. Compromissos com a ideia de Deus, fazer conhecer a realeza de Jesus na Terra, a vivência da caridade, instruir que a criatura humana é um espírito, lecionar a respeito da nossa encarnação, ensinar que a vida futura é uma verdade. Compromissos com a humildade, com a prudência, com a inteligência, com a simplicidade, com a obediência às leis dos céus, com o amor às obras da criação, vergens, animais, mananciais e à humanidade. Compromissos com os estudos, com as profissões, com a verdade, com as religiões, com a sabedoria e com os valores morais. Lembre-se, ele está falando de compromissos, hein? Mas ele segue dizendo para a gente assim, ó. Compromisso é um dever moral da criatura com Deus. Quando o Evangelho segundo o Espiritismo faz um estudo do dever, o Espírito Lázaro cita: o homem tem de amar o dever, não porque preserve de males a vida, males aos quais a humanidade não pode subtrair-se, mas porque confere à alma o vigor necessário ao seu desenvolvimento. Está lá no Evangelho segundo o Espiritismo, né? Capítulo 17, item 7. E aí o espírito de Ivan de Albuquerque encerra dizendo assim, ó: jovem, Jesus está esperando a sua coragem para lidar com seus deveres, com seus compromissos. Tá aí então hoje a lição número 22, que fala sobre compromisso. Tá no livro do Espírito Ivan de Albuquerque, esse livro aqui, ó. Avisos Espíritas para a Juventude. Psicografia do nosso querido irmão Raul Teixeira. Muito bem, vamos então para o nosso minuto de sabedoria de hoje. 231. Vamos lá? Vamos ouvir.
1: 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Não deixe de manifestar gratidão aos membros de sua família, aos amigos e conhecidos. Não é, porém, da gratidão comum, que consiste em dizer muito obrigado, que estamos falando. É de gratidão continuada, demonstrada em nosso exemplo, pelo fato de eles nos cercarem com seu afeto e contribuírem para nosso aperfeiçoamento, com sua ajuda e até com suas incompreensões. O nosso verdadeiro destino é a sabedoria e o amor. Que assim seja.

0: Natan, eu já chamo os pedidos de prece hoje gravados pela Simone. Vamos ouvir?
1: Rogando a Deus, a Jesus, a Nossa Mãe Santíssima, pelos pedidos que nos chegaram. Abençoe, Senhor, com a Tua luz, com o Teu amparo e com a Tua proteção, Senhor Jesus. Nos chegou um pedido para o nosso irmão Eric de Oliveira Rodrigues, para Emily Pinheiro Rodrigues, para Rocha Leão de Rio das Ostras. Também tem um pedido para Amarildo Delfino Andrade. Se você, meu irmão, minha irmã, não ouviu o seu pedido, tenha certeza que a espiritualidade já recolheu de acordo com sua necessidade. É com gratidão a Deus, a Jesus, que agradecemos os benefícios que aqui foram derramados a cada um desses pedidos. Paz e luz para todos. Que assim seja.

0: Muito bem, de volta com você. Nós vamos acrescentar a essas rogativas o pedido de preces que a gente recebeu deixa o meu WhatsApp abrir aqui. Ixi, não tá abrindo. Vamos pegar o outro aqui. Vamos ver se a gente consegue abrir aqui. Vamos lá. Bom, nós recebemos aqui um pedido de preces para a nossa querida Sênia Mercedes de Souza. Tá fazendo aniversário hoje? É isso? O pessoal me mandou aqui. Parabéns, viu? Muitas felicidades. Que Jesus te fortaleça, viu? Te assista. Alegria. Você que tá sempre em sintonia conosco. Também registramos o pedido de prece da nossa querida ouvinte Gabriele. Ela pede pela irmã, a Gisele Leite, que vai estar passando por um procedimento médico hoje. Então fica aqui a nossa rogativa junto com você, viu? Para que os médicos, para que a equipe que vai cuidar da Gisele possa ser instrumento da espiritualidade, viu? Também recebemos o pedido de prece para a Quitéria Cunha, para a Karina Silveira, também para o Augusto Edgar, para o Carlos Henrique, para a Daniele Jetti, para a Kemily Silveira, para o Antenor de Paula. Registramos também o pedido para o Marcelo Melo, para a Caroline Silveira e a Mariana Silveira. E também registramos o pedido para Daniel Cordeiro e Elacir Bezerra. Mas também, Senhor, te suplicamos ajuda para cada um dos amigos que estão colocando aí no chat o pedido de prece. Que a tua presença amorosa, Senhor, possa envolver esses corações, levando a cada um toda a assistência que necessitam. Vamos refletir com Rafael Siqueira e a gente volta já já para a prece com o Marcelo. Fala aí, meu amigo Rafael.
1: E falando de uma personalidade que ao meu coração é muito cara, porque um grande cristão, uma grande personalidade do mundo e que deixa exemplos notáveis para nós meditarmos sobre a grandeza da vida e o compromisso com o amor. Refiro-me ao alemão Albert Schweitzer. Ele nasceu em 1875 na região da Alsácia, que hoje é um território francês, mas por conta da guerra também já pertenceu à Alemanha. E Albert Schweitzer, desde muito novo, muito inteligente, muito estudioso, gostava de música clássica, tornou-se com o tempo teólogo, porque amava Jesus, amava os evangelhos, mas também vinculou-se à música, porque um grande tocador de instrumentos, ele tocava como ninguém as composições de Johann Sebastian Bach. Com 30 anos, ele já era alguém reverenciado nos palcos europeus pelas suas apresentações, pela personalidade nobre que ele era, mas ele sentiu que lhe faltava algo. Sabe essa inquietação que muitas vezes move as personalidades nobres em busca de dar um pouco mais de amor, um pouco mais de caridade, um pouco mais de bem. Ele se depara com um texto do Evangelho de Jesus que diz assim: quem quiser vir após mim, que tome a sua cruz e me siga. Pois quem quiser ganhar a própria vida, perdê-la-á. Mas quem perder a sua vida por amor ao meu nome, este terá ganho, porque será reconhecido pelos seus trabalhos. Então ele pensou: será que eu estou no mundo apenas para ser um grande conhecedor das Escrituras? Uma personalidade conhecida na França, na Alemanha, um grande organista que toca as composições de Bach? Eu acho que eu preciso fazer um pouco mais. Tem um esquilo vindo na minha direção, gente. Ele está procurando um peanut, um amendoim. Infelizmente, aqui na câmera não vai dar para aparecer, mas eu queria só que vocês soubessem a natureza que está ao redor. Então ele pensou: vou para a África. Abriu um jornal onde eram faladas de expedições cristãs no território africano. E ele resolve ir em alguma daquelas expedições, particularmente para um país chamado Gabão, a cidade Lambaréné. E a sua esposa, dona Hélène Breslot, resolve acompanhá-lo. Mas ele pensou, o que eu vou fazer na África hoje com as condições que eu tenho? Antes, eu vou cursar medicina. E a sociedade da França à época, mas o que esse homem quer mais? Ele já tem dinheiro, ele já tem posse, ele já tem status, já tem o reconhecimento do público. Vai fazer medicina? Para quê? O que mais que ele quer? E ele cursou a medicina ali em Estrasburgo, tornou-se médico e depois de 6 anos ele foi para a África. E lá deparou-se com um continente onde as pessoas não tinham absolutamente nada. Faltava comida, faltava roupa, faltava remédio, mas faltava principalmente humanidade, proximidade, conexão. Faltava amor. Porque ele percebia que os nossos irmãos africanos eram vítimas de preconceito, de exclusão, mas sobretudo vítimas de falta de alimentos, vítima de doenças tropicais como a malária, a hanseníase. Então ele se aproxima dos nossos irmãos que estão na África e passa a cuidar deles enquanto um benemérito da humanidade, enquanto um doutor. E ele vai se tornando um amigo daqueles povos mais simples, a ponto de ser conhecido como um grande homem, o grande doutor branco. Ele, num pequeno galpão onde se criavam galinhas, pequenos animais, ele resolve construir, já que agora era também médico, um pronto-socorro, um posto de saúde para atender as pessoas. E ali dedica os seus dias. Ali passa a atender as mais variadas necessidades. Narram alguns historiadores que, para os negros africanos, ele se tornou uma espécie de bruxo. Mas eu vou explicar. É porque os negros não conheciam a anestesia. Então, quando ele fazia a operação e aplicava anestesia, para os negros era, nossa, ele mata a pessoa, cura e depois ressuscita. Era como eles entendiam. Mas, em verdade, era o processo do amor em prol daqueles que sofrem. Esse foi Albert Schweitzer. Nascido em 1875, na região da Alsácia, desencarnou em 1965. Foi laureado com o Prêmio Nobel da Paz em 1952, por ter passado mais de 50 anos no continente africano, dedicando sua vida àqueles que mais precisavam. Tornou-se amigo de Albert Einstein, tornou-se amigo de outras personalidades da época, e quando foi laureado com o Prêmio Nobel da Paz, ele simplesmente disse, eu vou ganhar um prêmio por fazer a minha obrigação. Eu vou ganhar um prêmio por fazer e cumprir aquilo que Jesus me pediu, mas ele aceita o prêmio e continua lá na África. O Dr. Albert Schweitzer, ele escreve muitos livros, e dos seus livros eu quero extrair 2 pérolas para nós meditarmos. A primeira pérola é que ele cunha uma espécie de filosofia de vida, uma teoria para bem viver no mundo, chamada Reverence of Life, reverência pela vida. Vejam, eu estou gravando no altar da natureza, perto de mim já passou um esquilo, já passou um cachorro. Vocês não sei se conseguem ouvir porque a captação do meu celular pode não ser tão boa, mas há pássaros cantando. Reverência pela vida quer dizer, tudo que vive tem Deus. Então, quando eu olho para uma árvore, há a presença de Deus. Quando eu olho para uma flor, é a assinatura de Deus na criação. Quando eu olho para um animal, ele dizia, quem não consegue enternecer-se pelos próprios animais, talvez não tenha a capacidade de amar o ser humano, porque nós somos irmãos. Reverence of Life, reverência pela vida, foi a teoria de que nós somos seres de Deus e tudo que vive é nosso irmão. Nesse ponto, Albert Schweitzer lembra muito a figura doce, terna de Francisco de Assis. Porque quando olhavam para a natureza, eles não viam nós e a natureza, eles viam um todo, porque nós fazemos parte do grande altar da natureza.
2: A segunda dica, a segunda fala que ele vai falar, você vai ter que ouvir o programa, você ainda não ouviu, né, gente? Porque não cabe aqui. Mas muito bacana a fala, né? Então eu coloquei o link aí para que você possa assistir a íntegra do programa, que já está no YouTube e está rodando na rádio, para que você possa ouvir e possa compartilhar com outras pessoas. O programa está muito bacana, está muito leve. O querido Rafael tem feito assim, o trabalho de produção do programa aqui semanalmente com a gente, trazendo algumas reflexões muito importantes, ainda mais que a gente está, né, nesse setembro amarelo, e o tema do programa dessa semana, reverência à vida. Então, assim, fica a dica. A gente vai mandar junto com o programa dessa semana, com o programa de hoje, né, o link para você acompanhar. E qualquer coisa, pode pedir para a gente aqui internamente, viu? Manda uma mensagem para o WhatsApp, que o pessoal responde, mandando um link com o programa. Tá no YouTube, lá em destaques também, é só você passar a aba lá que você vai encontrar também o link para assistir o programa dessa semana. Vamos fazer a prece com o Marcelo. A espiritualidade já trabalha com a gente desde o início do programa. Desde os primeiros momentos, a espiritualidade está aqui conosco, está nos envolvendo. Sabe o pedido que você fez? Eles estão trabalhando, tenha certeza. E você é parte fundamental para que todos aqueles a quem você suplicou ajuda possa receber a assistência necessária. Porque a gente se liga, liga com a espiritualidade e liga com aquele que a gente pediu. Vamos lá? Vamos fazer a prece.

Obrigado, querido Mestre Jesus, por mais este momento de amor. Muito obrigado, querido irmão, por todos os dias estar ao lado de cada um de nós, participando deste momento tão sublime, onde nos reunimos para estudar um pouquinho mais do vosso Evangelho, para ouvir essa mensagem consoladora, onde traz, Senhor, paz e consolação a todos os nossos corações. Querido irmão, momentos muito, muito, muito difíceis estamos atravessando. Nós te imploramos, Senhor, paz. Nós te imploramos, querido irmão, que permita que a vossa legião de trabalhadores amorosos toque nos corações de todos aqueles que detêm o poder, que cuida do nosso país, que cuida do nosso planeta. Que a vossa paz, Senhor, essa paz tão gostosa de sentir, essa paz abençoada que envolve os nossos

orações, que ela possa se estender a todos os irmãos e irmãs que detêm o poder nestes momentos difíceis, muito desafiadores. Senhor, nós te imploramos, nós te suplicamos a sua ajuda, irmão, porque sozinho nós não conseguimos, e muitas vezes, querido mestre, caímos em falhas e arrastamentos a quais nós ainda estamos vinculados. Por isso, irmão amoroso, nós te imploramos, suplicamos a vós, ao nosso Deus Pai, tenha misericórdia do nosso país. Misericórdia, Senhor, de todos aqueles que sofrem, todos aqueles que ainda, Senhor, não compreenderam a vossa mensagem de amor e leva a dor ao seu semelhante. De todas as formas, Mestre Jesus, nos ajude, querido irmão, nos ajude a poder brilhar um pouquinho que tem dentro de cada coração, dentro de cada irmão e irmã que está neste momento te pedindo, Senhor, da mais profunda dor que acomete cada coração, estão te implorando por ajuda, Senhor Jesus. Nos ampare, Mestre, para que possamos continuar caminhando, e com um pouquinho que nós conseguimos, Senhor, poder auxiliar, estender as mãos para o nosso semelhante, como vós o faz todos os dias na vida de cada um de nós. Nos momentos quando nos encontramos, Mestre, nos encontramos perdidos pelos nossos pensamentos ainda, que nos arrasta ao nosso passado tão triste, é neste momento que nós enxergamos essa luz que vem em nossa direção, saindo de vossas mãos estendidas e nos conclamando para seguir adiante, seguir o bom pastor, pois é o nosso pastor, a qual nos mostra sempre o caminho que nos leva à nossa libertação. Libertação do nosso próprio passado, libertação das amarras e das nossas quedas morais, Senhor. Essa libertação que ainda está um pouco adiante, mas dia após dia, te implorando, ouvindo a vossa mensagem, colocando dentro dos nossos corações, e de uma forma muito, muito, muito homeopática, Senhor, colocando em prática na vida de cada um de nós, principalmente em relação ao nosso semelhante, ao nosso irmão e aquele que está mais próximo, onde nós falhamos, nós caímos, Senhor. Por isso nós te imploramos ajuda a nos reerguer e prosseguir na jornada. Mestre amoroso, abençoe a todos esses coraçãozinhos que estão te pedindo, nossos irmãos e nossas irmãs conectados neste momento ou a qualquer hora, espalhados por este lindo planeta. Leve a paz, atenda as rogativas, querido irmão. Nós sabemos que de acordo com o nosso merecimento, mas atenda, Senhor, pelo menos, Mestre Jesus, levando a esperança nesses corações que tanto sofrem, para ter a certeza que dias melhores virão. Nosso muito obrigado por ouvir a cada um de nós. Obrigado por estar dentro do nosso coração, Senhor, e nos ajudar a continuarmos na nossa jornada. Gratidão, Senhor, meu Deus Pai, pela vida e amigos espirituais, irmãos e irmãs que caminham junto conosco. Nosso muito obrigado por nos amparar e jamais desistir dos seus caminhos junto conosco. Nosso muito obrigado por nos amparar e jamais desistir dos seus irmãozinhos teimosos.

0: A nossa gratidão mais uma vez por todo o amparo da espiritualidade em nosso favor. Agradecer a você que esteve com a gente aqui nesses minutos, porque esse trabalho aqui, ele é feito porque você está do lado daí. E juntos a gente vai seguindo, né? E eu queria encerrar o trabalho de hoje reforçando o convite para que você, se puder, venha estar com a gente no nosso 10º céu, 10º Congresso Espírita de Uberlândia, dias 29, 30 e 31 de janeiro de 2027. Vai ser um momento ímpar, a fraternidade em Jesus, um só rebanho, um só pastor. Acesse aí o link congressoespirita.com.br, se inscreva e venha fazer essa imersão com a gente. Se você não conhece o evento, ao acessar o link você vai ver um pouquinho daquilo que foi o evento deste ano, tá bom? Vai estar com a gente muitos amigos queridos, muitos, mas principalmente Jesus e você, tá bom? Até amanhã, muita paz, fiquem todos com Deus. E claro, gente, esperança sempre. Sempre.
1: Esperança. Guarde a certeza que dias melhores virão. Ajuda. Aguarde no bem sempre. Tenha certeza de que as dores passarão, deixando as marcas para o Cristo de aprendizado e paz. Tendes esperanças. Deus não desampara. Jesus não nos abandona. Mãos amigas surgirão. Uma nova alvorada surgirá radiante. Guarde o amor e aguarde o labor do bem, e a felicidade reinará. Afinal, devemos saber que não importa se a esperança é a última que morre, mas tem que ser a primeira que nasce. Alfredo Júlio.
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4: 6:36.
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5: Olá. Bem-aventurados os pobres pelo Espírito. Essa é a primeira das bem-aventuranças que Jesus nos trouxe. Humildade. Bem-aventurados os humildes, porque deles é o reino dos céus. É isso que significa pobres pelo Espírito, pobres no Espírito. Humildade. Uma palavra pequena, mas uma palavra difícil de definir. O que é efetivamente humildade? O que é efetivamente ser humilde? Muitas pessoas confundem humildade com subserviência, confundem humildade com submissão. Ser humilde não é ser submisso a ninguém. Ser humilde não é ser pura e simplesmente uma pessoa que obedece a tudo que lhe é falado. Não. A humildade é justamente o reconhecimento do que efetivamente nós somos, de quem efetivamente nós somos. A pessoa humilde não procura ir além do que ela é, mas também não fica aquém. Não vai além, não fica aquém. Ou seja, ela entende o que ela é. Ela percebe que todas as pessoas são pessoas que têm o que aprender e têm o que ensinar. Ninguém é conhecedor de tudo que nada tem a aprender. Todos nós temos algo a aprender. E olha, aprendemos com muitas pessoas. Aprendemos com pessoas que conhecem mais. Aprendemos com pessoas que sabem mais. E aprendemos com pessoas que conhecem menos, sabem menos do que nós mesmos. Porque o aprendizado não está na cultura acadêmica. O aprendizado está nas experiências, no dia a dia. A humildade nos mostra que ninguém deve ser superior a

0: ninguém, que todos nós estamos numa horizontalidade, onde graçam o respeito, a cordialidade. A humildade não é sinônimo também de puerilidade, de inocência, de pureza ingênua, não. A humildade é justamente a ponderação. A ponderação para evitar dissensões, para evitar discussões estéreis. A humildade está em observar as pessoas e tirar o melhor que elas podem oferecer. E também oferecer o melhor que nós podemos dar. O aspecto da humildade não pode ser confundido com timidez. Há pessoas que são tímidas, porém não são humildes. Não têm essa relação de cordialidade, de igualdade com as demais pessoas. Igualdade em termos de potencialidade, igualdade em termos de direitos. A humildade, ela dá ao coração uma serenidade de não buscar ocupar o espaço de outro e ocupar o seu próprio espaço. Bem-aventurados os pobres pelo Espírito, porque deles é o reino dos céus. Bem-aventurados os humildes, porque deles é o reino dos céus. Pensemos nisso e um bom dia para todos.
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2: 6:40.
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4: Está começando mais um Ao Pé da Letra. Coisa lá embaixo, hein? Como chama esse coisa baixo? É um baixo isso?

Quero essa playlist pra mim, vou pedir pra produção me mandar no WhatsApp depois. Me senti esperançoso, alegre. Me veio esse sentimento de simpatia, de entusiasmo ouvindo essa música, porque eu acho que ela lembra de uma característica muito gostosa da doutrina espírita, que é de oferecer uma visão diferente, oferecer uma visão otimista diante das dores da vida, porque já é tudo tão assim, tão cansativo, tão doído. Existem momentos da vida que a gente fica tão imerso num clima de desesperança, de desânimo, e falo porque acontece comigo com alguma frequência. Existem coisas que acontecem na vida que me recordam assim dessa, de tudo que a gente ainda precisa fazer, de tudo que a gente ainda precisa transformar, e nesses momentos surge assim como se fosse um raio de sol, ou uma reflexão, uma mensagem espírita desses livrinhos de reflexão, uma mensagem de minutos de sabedoria, uma mensagem de um minuto com Emmanuel, coisas desse tipo, ou mensagem de amigo mesmo, de amigo que a gente já fez no movimento espírita, sabe? De amigo, de irmão que acompanha pelo Instagram, que tá junto pelo WhatsApp, pelas redes sociais de um modo geral, e vem assim como se fosse um sol, uma fresta no meio das nuvens, e te lembrando de que vai amanhecer, de que vai ficar tudo bem, de que vai raiar um novo sol maravilhoso. E isso é sempre tão reconfortante, e eu atribuo essas alegrias, porque foram amigos da mocidade, amigos de eventos espíritas, ao próprio espiritismo, né? Porque certamente a gente não teria se reencontrado se não fosse esse movimento. E me lembro do que dizem os benfeitores sobre esse estado de espírito, de simpatia, de entusiasmo, quanto isso granjeia, o quanto isso inspira os espíritos que estão na dimensão espiritual, e faz com que eles se tornem também espíritos simpáticos. Então, essa música foi especial para mim porque ela me lembrou dessa habilidade de ser simpático, de ser esperançoso, de ser gentil, que sempre aquece o meu coração e que eu acho que faz toda a diferença na hora de lidar com os desafios da existência, sabe?

0: 6:45.
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0: 6:45.
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4: Seja inteligente. A questão de número 780 de O Livro dos Espíritos propõe: o progresso moral acompanha sempre o progresso intelectual?
3: Espiritualidade em gotas. Estamos sobrando inteligência intelectual. O mundo desenvolveu essa habilidade que se mostra com uma extraordinária cognição e se espraia com os seus subprodutos na sociedade, fazendo com que a inteligência brilhe fulgurantemente. Todavia, há necessidade de avaliarmos de que nós não somos só cabeça. Nós somos igualmente ética, somos coração, somos, portanto, um ser de uma múltipla complexidade. E se há inteligência cognitiva, há inteligência matemática, há inteligência musicista, enfim, várias habilidades que precisamos desenvolver. Todavia, falece nesses dias, em nossas vidas e no mundo, a inteligência que aponte na direção ético-moral, ou seja, o progresso moral se ressente da deficiência que nós apresentamos de seguirmos valores e princípios que possam ser norteadores do bem. E com isso, podemos alocar a nossa inteligência cognitiva, a nossa intelectualidade, servindo à humanidade. Portanto, a combinação dessas duas possibilidades nos carece, dentre tantas outras inteligências. É que conseguimos colocar o avião com a nossa percepção intelectual, com essa habilidade cognitiva, colocando no céu. No entanto, usamos para bombardear os outros. Desenvolvemos com a nossa inteligência a dinamite, conseguimos abrir uma rocha para construir um túnel. Todavia, usamos esse mesmo artefato para poder, de forma beligerante, destruir uma nação, um povo. Assim, a nossa intelectualidade por si só é uma grande conquista da civilização, mas não é suficiente, porque sem a inteligência moral, sem o progresso ético, nós corremos o risco de alocarmos toda essa habilidade loucamente, portanto, para o mal. É necessário desenvolver uma moral que não é a moral social, que não é dos bons costumes, simplesmente. É a moral que focalize na atitude que leva o homem para o bem. Quando conseguirmos desenvolver esse movimento individual e coletivo, estaremos contribuindo para que a humanidade desenvolva a segunda asa para que possa desferir um grande voo civilizatório. Intelectualidade e moralidade. Inteligência que está a serviço do bem. Conquista do ser no campo das suas habilidades de cabeça, mas um coração afetuoso que faça com que essa cabeça se oriente para o benefício de si e dos outros. Portanto, inteligência cognitiva, sim, mas inteligência ética que nos incline para o bem, estamos em falta. Qual é a inteligência de que falta em você e de que falta no mundo? Essa é a grande reflexão desses dias.

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4: 6:51.
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6: Voz Animal, uma reflexão sobre a espiritualidade dos irmãos animais à luz da doutrina espírita. Episódio 21, trecho do livro Leis Morais da Vida, de Divaldo Franco pelo Espírito Joana de Ângeles. Capítulo 2, Lei de Adoração, item 1, Amar a Deus, página 18. Abre aspas. Se desejais, todavia, compreender a necessidade de amar a Deus, acompanhe o desabrochar de uma rosa, devolvendo o perfume à vida, o que extrai do solo em humus e adubo. Fita uma criança, detente no ancião. Ama, portanto, pelo caminho quanto possas, plantas, animais, homens, e te descobrirás, por fim, superiormente, amando a Deus. Fecha aspas. Comentário Voz Animal. Joana de Ângeles, mentora espiritual do médium Divaldo Pereira Franco, dentre tantas obras psicografadas por Divaldo, o médium afirma que Joana participou da codificação espírita, com a mensagem A Paciência, no capítulo 11, item 7 do livro Evangelho segundo o Espiritismo, mensagem assinada como um espírito amigo. Joana é um espírito de vulto, em que muitos textos destacam a necessidade de dispensarmos atenção a todas as criaturas. Segundo informações sobre suas encarnações anteriores, Divaldo afirma que a mentora foi Clara de Assis, conviveu diretamente com Francisco de Assis e seguiu seus passos na divulgação da Boa Nova e respeito à natureza. De maneira delicada, Joana, na mensagem lida, nos faz refletir sobre as obras de Deus, amando o próximo no caminho da vida e não se importando a fieira que este encontra-se, mas o respeitando e amparando segundo as nossas possibilidades. Assim, estaremos louvando a Deus e o reconhecendo na criação. Nas menores coisas do mundo, no desabrochar de uma flor, uma criança ou um idoso, nas plantas ou nos animais. Somos filhos do mesmo Pai Celestial, somos irmãos. A mensagem da benfeitora corrobora com a do Cristo, que está em Mateus capítulo 25, versículo 40. Abre aspas. Em verdade vos digo que quando o fizestes a um destes meus pequeninos irmãos, a mim o fizestes. Fecha aspas. Um fraternal abraço e o desejo sincero de coragem de sermos nós um instrumento da paz que queremos para o mundo. O Instagram do Voz Animal é o @espiritualidadeirmãosanimais. Lá você encontrará o comentário desse áudio por escrito e a referência da leitura. No Spotify Voz Animal você encontrará os áudios divulgados todos os domingos sobre essa temática. Gratidão, paz e bem.
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4: 6:54.
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1: 7:02.
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0: O Conselho Espírita Internacional é uma instituição voltada a representar o movimento espírita de todos os países e em todo o mundo. Basicamente, ela foi criada com o propósito de promover o estudo, a difusão, a prática da doutrina espírita, permitindo que os conhecimentos espíritas, as ideias espíritas possam ser levadas a todas as partes e colocada ao alcance e a serviço de todos. O Conselho Espírita Internacional surgiu em 1992, em Madrid, Espanha, basicamente pela ação de 9 países que o constituíram no momento da sua fundação. Esses países, na época, e ainda hoje participam do Conselho, são a Espanha mesmo, a França, Portugal, a Inglaterra, Itália, da parte da Europa, e da América. Participaram também dessa fundação o Brasil, a Argentina, Guatemala e Estados Unidos. O trabalho do Conselho Espírita Internacional tem sido no sentido de intensificar esse relacionamento entre todos os espíritas de todas as partes e trabalhar no sentido de dar um apoio cada vez maior junto aos núcleos espíritas, também de todos os países, visando, acima de tudo, oferecer a esses núcleos espíritas condições para promover um programa de estudo constante, metódico, cada vez mais aprofundado da doutrina espírita, desempenhar trabalhos voltados à divulgação da doutrina espírita e também proporcionar nesses mesmos núcleos a oportunidade do estudo e da prática da doutrina espírita, voltada acima de tudo no atendimento às necessidades humanas, às necessidades de todos aqueles que batem às suas portas buscando orientação, esclarecimento, ajuda e também consolação.
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3: 7 horas e 9 minutos.

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1: Bom, boa noite. Estamos continuando então o nosso estudo do Evangelho de Mateus, aqui no Grupo Espírita Eurípides Barçanufo, em Uberaba. A nossa maneira de estudar o Evangelho de Mateus, ela é muito peculiar e muito nativa, eu acredito, daqui de Minas Gerais, né? Essa modalidade de estudo, ela é também realizada em outros estados, mas aqui já é quase que uma tradição por causa do pioneirismo de Sr. Honório Abreu, né? Que é o popular Miudinho, um estudo minucioso do Evangelho, detalhado do Evangelho. Tão detalhado que a semana passada, então a terceira semana, nós terminamos o estudo do versículo 18 do capítulo 9 do Evangelho de Mateus. Então nós permanecemos 3 semanas estudando um versículo só. E hoje nós vamos dar sequência ao capítulo 9, indo para o versículo 19 do Evangelho de Mateus. Lembrando, gente, que o versículo 18, que a gente encerrou a semana passada, e esse 19, os que seguirão, eles fazem parte de uma sequência narrativa, né? Que não tem uma preocupação tão biográfica, né? Descritiva, porém mais uma preocupação pedagógica, didática. Então, nós estamos estudando um conceito, nós estamos estudando um tema e fazendo isso através do registro de Mateus e dos copistas posteriores que adensaram o livro dele. O versículo 19, que nós vamos estudar hoje, diz o seguinte: E Jesus, erguendo-se, o seguiu, e seus discípulos também. Vamos repetir? E Jesus, erguendo-se, o seguiu, e seus discípulos também. Vamos contextualizar primeiro, né? O que está acontecendo? Segundo a narrativa de Mateus, Jesus se encontrava na casa de Levi, na casa do evangelista Mateus, num banquete, numa festa, e num determinado momento dessa festa, um homem adentra a casa e adota uma postura de reverência perante Jesus e faz um pedido. Então ele se ajoelha ou se curva diante de Jesus e faz um pedido. Que Jesus o acompanhasse e estendesse a sua mão sobre a filha dele que havia falecido. Então, na narrativa de Mateus, na versão de Mateus, porque essa passagem ela é descrita também em Marcos e em Lucas, na narrativa de Mateus, então, a menina já tinha falecido, ela já tinha desencarnado. Então, ele pede a Jesus que imponha a sua mão para que a menina ressuscite, para que a menina reviva. É isso que nós estávamos acompanhando desde a semana passada. É muito importante a gente recontextualizar, né, apresentar de novo o contexto, porque a primeira palavra que eu proponho que seja analisada na noite de hoje é a palavra erguendo-se. E ela só vai fazer sentido, ou melhor, ela só vai oferecer o sentido que nós estamos buscando aqui hoje, que nós optamos por explorar na palavra, se nós entendermos o contexto. Era um jantar. Eu acho que eu já falei aqui algumas vezes, né, na nossa reunião, uma reunião que já tem 4 anos e meio, com certeza eu já devo ter mencionado isso aqui. Alguém vai se lembrar, né? Agora o grupo, o estudo está sendo gravado, a gente tem que fazer menção de novo a isso. No tempo de Jesus, no século I, na Palestina, as refeições eram tomadas com as pessoas ficando reclinadas. Então, direto, você vai encontrar na descrição evangélica essa referência de que fulano, ciclano, beltrano estava tomando sua refeição e estava reclinado. O que é isso? Parte do corpo, boa parte do corpo, não vou dizer toda, né? Senão engasga, mas boa parte do corpo estava na horizontal. Então, as mesas eram baixinhas, as pessoas não assentavam em cadeiras, sem querer contradizer o senhor Leonardo da Vinci, né, mas possivelmente a Santa Ceia, as pessoas não estavam sentadas em banquinhos como nós estamos agora, em cadeiras. As pessoas estavam reclinadas, praticamente deitadas. Então tinha lá, né, os móveis acomodados, né, tapeçaria, para que as pessoas apoiassem o cotovelo, apoiassem parte do corpo na mesa ou em torno da mesa e o resto do corpo permanecesse em repouso. O que eu quero dizer é que possivelmente, Jesus, naquele momento em que Jairo, o chefe da sinagoga, o personagem em questão, adentrou e encontrou Jesus na horizontal, reclinado. Se não necessariamente na horizontal, reclinado, deitado ou semideitado, ele estava pelo menos sentado. Pelo menos isso. Por quê? Porque o evangelista, que não está disposto a perder tinta nem papiro, então tudo que ele coloca no papel, ele e os copistas responsáveis depois, ou os adensadores do material posteriormente, eles não colocaram isso ali à toa. E eles fazem referência a Jesus, primeiramente, erguendo-se, pondo-se de pé. Mas isso é relevante para o estudo de hoje? Demais. E aí nós vamos bater numa teclazinha que a gente bate aqui no estudo sempre. E a gente faz isso por senso de compromisso. Porque o senhor Honório Abreu tinha por tradição recorrentemente voltar nessa metáfora. Que metáfora? A do ângulo reto. Da reta horizontal, associado ou em harmonia a uma reta, uma seta vertical, formando um ângulo reto. Ele recorria a isso o tempo inteiro. Porque esse é um conceito chave. É um conceito chave para a gente entender a experiência humana. O que é experiência humana, senão a trajetória de um espírito na carne, no plano físico, com um corpo físico? Então, a seta horizontal, a reta horizontal, representa o movimento terreno, a movimentação do ser, a movimentação da individualidade, segundo os princípios da lei de conservação. Então, a mente se movimentando numa perspectiva espiritual horizontal é a mente lidando com o mundo, com assuntos práticos. Comer, vestir, tomar remédio, morar, certo? Namorar, dormir, brincar, divertir-se. Todos esses assuntos, as obrigações institucionais todas, né? as obrigações que nós temos com o Estado, com as instituições, votar, pagar imposto, tirar carteira de motorista, dirigir, em função disso, consertar o carro, pagar a conta de luz, pagar a conta de telefone. Todos esses movimentos psíquicos, e são movimentos psíquicos porque eles convidam a mente a uma movimentação. A mente precisa lidar com uma série de problemas que a experiência física propõe à individualidade. Então a mente calcula, raciocina, mede, pondera, pesa para solucionar esses problemas todos. Como pagar, como comer, como dormir, como morar, como vestir, como curar a doença. São assuntos de ordem prática. E a representação, a postura simbólica da mente ocupada com esses interesses é a horizontalidade. Tá certo? Isso é um padrão. É um padrão interpretativo. Então, tudo que nós formos discutir mais à frente, a gente recorre a isso. Horizontal, no estudo do Evangelho, no estudo minucioso do Evangelho, Isso é uma herança interpretativa do seu nome. Né? E ele tirou isso do vazio também. Isso está lá no livro Nosso Lar. Quando a irmã Laura vai explicar para o André Luiz essa mesma postura, mencionando a função da mulher e a função do homem no casamento, ela menciona o ângulo reto. E ela também não tirou isso do vazio. Ela menciona com o André Luiz que ela aprendeu isso com um grande matemático da espiritualidade. Então eles recorrem a essa estratégia de fazer referência às nossas ocupações e, por vezes, às nossas preocupações de ordem prática com uma postura da mente na horizontal. Porque é o homem movimentando-se em direção a outro homem, movimentando-se em direção ao mar, em direção à montanha, em direção à terra, em direção ao minério, né? O homem com o mundo e o outro. É horizontal. Agora, a nossa relação não se dá só nesse patamar. Aliás, as nossas relações dentro desse paradigma de horizontalidade, ela é sempre transitória. Transitória. Qual é o máximo de tempo que dura uma existência material? Né? Outro dia eu vi um japonesinho com 110 anos. Máximo. Então a nossa passagem, ó, né? A nossa passagem, a nossa jornada, a nossa peregrinação pelo mundo, ela é transitória. Ela tem berço e ela tem túmulo. Ela tem dia para começar e tem dia, normalmente, marcado para terminar. Às vezes a gente antecipa por desregramento. Às vezes o prazo é dilatado por mérito ou necessidade. Mas tem dia para terminar. A gente reencarna e sabe que ninguém sai dessa aqui vivo. Né? Na carne, não. Então, esse é o movimento horizontal. Quando Jesus encarna entre nós e tem uma experiência material entre nós, convivendo conosco, ele vestiu, ele dormiu, ele bebeu, ele comeu. Certo? E como todo mundo, ele desencarnou. E houve também a manjedoura quando ele reencarnou. Foi amamentado, precisou de um agasalho, precisou possivelmente do manto azul de Maria, né? A gente carinhosamente diz que é o manto celeste, né? Mas ele teve essas necessidades de ordem prática. Quando Jairo chega à casa de Mateus, o que que Jesus estava fazendo possivelmente? Comendo. Sabe por que que nós sabemos disso? Porque lá no livro Boa Nova, no capítulo Sermão do Monte, quando Humberto Campos vai relatar essa experiência, essa festividade na casa de Mateus, ele menciona Jesus partindo o pão. Jesus partindo o pão, Jesus comendo. Qual a postura dele quando está comendo? Horizontal. É simbólico, isso é altamente simbólico. Não se estuda o evangelho sem se trabalhar com símbolos. Estudar o evangelho é explorar todos os símbolos que Jesus nos legou e que os evangelistas tiveram o cuidado de registrar. Jesus comendo na horizontal, cuidando de um assunto de ordem prática, de ordem material. Gente, chega Jairo, né? O chefe da sinagoga, com uma necessidade material ou espiritual? Espiritual. Olha só, gente, vamos ponderar uma coisa aqui. Para Jairo, a filha tinha falecido ou estava falecendo. Quando ele procura Jesus, sobretudo, ele procura Jesus para ter consolo. Porque quando nós temos um familiar, né, nós temos hoje a Thaís, a enfermeira, tem um pessoal da área de saúde aí também, outros companheiros. Quando nós temos um familiar que está moribundo, que já está desenganado, que os médicos já avisaram que vão desligar o aparelho médico, que vão cessar a vida física. E um outro familiar desesperado, descontrolado, se agarra no médico e diz, doutor, faz alguma coisa? É uma solicitação, é um pedido racional? É um pedido do cérebro? Não. É um pedido movido por quais forças? Coração. Da emoção, da emotividade. Então, o pedido que Jairo faz para Jesus é, sobretudo, um pedido emocional. Tocado de sentimento. Carregado de sentimento. E não se atende à necessidade emocional, psíquica, de alguém na horizontal. Então, Jesus se ergue. E essa postura de Jesus ao se erguer não era só para caminhar, era o deslocamento físico. Então, a postura de Jesus é uma postura espiritual. Porque a verticalidade, agora nós chegamos na verticalidade. A verticalidade representa conexão com Deus. A verticalidade representa mente buscando as alturas, buscando o que há de celeste na experiência humana. Buscando as altas esferas. Ah, mas não tem alto nem baixo no universo? Não, para uma esfera tem. O mais próximo e o mais afastado. E na obra kardeciana nós aprendemos que quanto mais distanciado da crosta, na obra de André Luiz também, quanto mais afastado da crosta, mais sutil é a esfera espiritual. É a camada espiritual. Vibratoriamente sutil. Fluidicamente sutil. E quais são os espíritos que habitam essas regiões? Os espíritos que representam a governadoria espiritual do orbe nas nossas vidas. Então, buscar as alturas é buscar conexão com essas faixas de espiritualidade. Com esse âmbito de espiritualidade, com esse ambiente espiritual. Verticalizar-se é sintonizar-se com Deus. Então, quando eu estou em oração, eu digo que a minha mente, o meu psiquismo está verticalizado. O complicado é harmonizar esses dois pontos. E a harmonia, gente, não pressupõe equidade entre os dois patamares, entre os dois paradigmas. Não pressupõe isso. Nós não estamos dizendo que a harmonia entre a postura espiritual horizontal e a vertical é dar atenção 50% para um, 50% do outro. Não. Não é isso. Um padrão tem a liderança. Um desses dois padrões detém a liderança. Tudo para funcionar bem, né, tem que ter um líder. Tem que ter alguém que toma a frente. E o problema é quando você escolhe a liderança errada. Esse é um problemão, hein? Quando você faz a escolha de uma liderança equivocada, se compromete todo o grupo. Então, o senhor Honório Abreu, perto do desencarne dele em 2007, ele estudava com um grupo, lá no grupo Espírito Emmanuel, o livro Gênesis. E meu amigo Afonso Chagas, ele me possibilitou acesso a algumas gravações do senhor Honório estudando Gênesis, igual o Haroldo está estudando. E uma das coisas que mais me impressionou era a análise que o seu Honório fazia das figuras simbólicas de Caim e Abel, os filhos de Adão e Eva. Então, eu já tinha visto companheiros do movimento espírita analisarem as duas perspectivas sempre num horizonte familiar. Toda casa tem o seu Caim, toda casa tem o seu Abel, né? Mas o senhor Honório, ele surpreende muito quando ele faz essa análise. Porque ele pensa Caim e Abel como fragmentos, ou bandas, ou porções da nossa individualidade. todo mundo tem uma parte de Caim e todo mundo tem uma parte de Abel. O Caim, para quem conhece o texto bíblico, quem não conhece, acompanha os estudos de Gênesis todas as quintas-feiras, no canal Ser, né, no canal do portal Ser, às 8 horas da noite. Está acontecendo hoje, né? Hoje está sendo simultâneo, né? Então, o Caim, o ofício dele era agricultura. Ele era um agricultor, um camponês. Então, ele lidava com a terra. E o Abel, ele era um pastor de ovelhas. O ofício do Caim fazia com que ele estivesse sempre fixo, preso ao solo. Mas a atividade pastoril, numa perspectiva também altamente simbólica, é aquela atividade livre, que se movimenta livremente. O pastor, ele acompanha o rebanho. Então ele não tem paradeiro. Por que que eu estou dizendo que essa atividade, ela é simbólica? Porque em hebraico, ruach, tanto quer dizer vento, quanto quer dizer espírito. Então, o movimento do pastor, perambulando, vagando, livre pelas campinas, pelos planaltos, né, pelos vales da Palestina, é análogo ao movimento do vento. Enquanto a atividade do Caim é análogo ao movimento corpo, preso. O movimento do nosso corpo é muito, extremamente limitado. Então, Caim e Abel, na análise que o senhor Honório faz, vão representar Caim, a horizontalidade, o irmão que cuidava dos interesses práticos, o irmão excessivamente comprometido, excessivamente apegado, excessivamente arraigado às questões de ordem material. Vocês viram como eu enfatizei o excessivamente? Porque o problema é o excesso. O descontrole vem do excesso. Enquanto Abel representa Ruach, o vento, a espiritualidade. Ele é a porção vertical. Então, quando eu penso no meu lado Caim, eu estou falando do meu lado que cuida dos assuntos de ordem material. Quando eu penso no meu lado Abel, eu estou falando dos assuntos da minha parte ligada à espiritualidade. Qual que é o grande drama dessa passagem no livro Gênesis? O que que acontece com esses dois irmãos? Um mata o outro. Vocês lembram por quê? Por causa de Deus. O culpado é Deus. Então, tem os dois irmãos, cada um traz a sua oferenda, a sua oferta. O Caim traz as ofertas da terra, os frutos da terra. E o Abel traz a oferenda dele também, um ovelhinho do rebanho dele. E a primogenitura, gente, ela não necessariamente é resultante de um nascimento primeiro. O primogênito, quem detém a liderança de um grupo, é resultante de um nascimento

0: estava escolhendo o primogênito. Ele estava escolhendo quem deveria liderar. Os dois irmãos são importantes. Os dois têm funções de relevo. Só que a liderança é do Abel. A primogenitura é do Abel. Então eu tenho um cérebro que calcula, que pondera, que mede, que raciocina friamente, que avalia as perdas e os ganhos de ordem material, prático. E tem um coração que sente, que se emociona, que se comove, que ama e que se conecta com Deus. De quem deve ser a liderança? Do coração. Porque é ele que se conecta com Deus. E aí o que acontece no mito de Adão, de Caim e Abel? Caim mata Abel porque ele quer ter a liderança. É o drama da modernidade. O que aconteceu no mundo moderno? O materialismo matou a espiritualidade. Era isso, Daniel? Você ia comentar?
1: É quem você alimenta.
0: É. Né? O materialismo assumiu a primogenitura. Esse é o problema. Caim matou Abel. Não sei nem se o Haroldo vai ficar bravo comigo, né? De eu ter adiantado um pouco o estudo. Mas isso era relevante aqui. Muito relevante. Porque existia um Cristo humano. Existia um Cristo humano que estava comendo, se alimentando. Existia um Cristo cósmico. Existia um Jesus cósmico, governador espiritual do orbe, responsável por toda a evolução do planeta Terra, espiritual, biológica, geológica. E quem se ergue e vai socorrer Jairo? Jesus de Nazaré, o Cristo do planeta Terra, o responsável por todas as almas que aqui evoluem.
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0: 7:37.
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0: 7:37.
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4: Olá, ouvinte da Web Rádio Fraternidade. Aqui é Tati Brito, na cobertura da 71ª Semana Espírita de Vitória da Conquista. Conosco para um bate-papo, o professor e advogado Jacob Sotrovão. Uma alegria ter você aqui na emissora do bem. O que é que você pode dizer sobre a psicografia exercida em casa, assim como fizeram os médiuns Chico Xavier e Divaldo Franco?
5: Nós temos que entender que o trabalho missionário dos dois implicava numa dedicação exclusiva à mediunidade. Era impossível Chico Xavier psicografar um Paulo Estevão numa reunião mediúnica. Ele ficaria horas com o grupo ali. Mas ele tinha certos cuidados. Por exemplo, ele informa que ele ia para a Fazenda Modelo, que era o local de trabalho dele,

0: E ali ele trabalhava horas e horas na psicografia, junto com Emmanuel e outros benfeitores espirituais. Nesse caso, ele estava atendendo a uma disposição psíquica dele decorrente de um compromisso que ele assumiu na vida espiritual. Então a gente precisa ter uma certa consciência de proporção do trabalho de um Divaldo Franco, de um Chico Xavier, que tem esse compromisso de trazer essa produção literária ampla e muito complexa para a dimensão da dimensão espiritual para nós, e que exige um trabalho muito intenso. Eles não conseguiram nem se casar. Não que não quisessem, segundo informam, mas não tiveram condições de tempo, de dedicação e se entregaram totalmente ao trabalho. Dentro desse senso de proporção, nós precisamos perceber o nosso compromisso individual. Uma coisa é o Chico Xavier psicografar junto com Emmanuel, outra coisa sou eu, um pobre mortal, fazer isso dentro da minha casa. Qual é o propósito? Aí eu psicografo numa reunião dentro de minha casa, num culto do Evangelho lá. Qual é o propósito? Será que aquela mensagem já não foi tratada, aquele assunto já não está numa das obras já psicografado? Por que que eu tenho que psicografar novamente? Por que que eu tenho que trazer esse recado do mentor diretamente para a família? Sendo que os mentores superiores estão com as ideias todas já colocadas nas obras sérias psicografadas, não é? Trazidas através de médiuns de grande idoneidade moral. Então a gente perde um pouco esse senso de proporção, e fica muito claro isso quando a gente vê, por exemplo, pessoas tocando as outras pessoas no momento passe. Toca na cabeça, toca nos braços, enfim, toca no corpo da pessoa. E quando você vai questionar com a pessoa dizendo que não se deve tocar, a pessoa diz, mas Jesus tocava. Então a pessoa fica totalmente sem noção do que ela está falando. Jesus tocava, Jesus, há 2.000, mais de 2.000 anos atrás. Hoje nós temos uma legislação que protege. Hoje nós temos informações dos espíritos superiores que não há nessa necessidade de eu psicografar dentro de casa, mas que eu tenho que deixar a prática mediúnica para o centro espírita, para o momento apropriado. Então, os próprios espíritos, embora se utilizaram de Chico naquela condição, psicografando em casa, que estamos estudando a questão do Chico, eles mesmos vieram dizer a nós outros: olha, não psicografa em casa, não. O lugar é o centro espírita, que é o momento apropriado que nos dará mais condições para a gente transmitir através do médium as mensagens. Então é um processo evolutivo e a gente não percebe essa evolução. Ou seja, Kardec se utilizou de médiums que eram verdadeiros profissionais da mediunidade. Médiuns que viviam de mediunidade. Mas eram médiuns autênticos. Ele teve que se utilizar desses médiuns porque era o que existia. Erasto vai dizer algo muito sério no livro dos médiuns. No futuro nós teremos médiuns melhores. Significa então que os médiuns que eles estavam tendo de utilizar não ofereciam as condições mentais e morais suficientes, porque muitos ganhavam dinheiro com mediunidade. Sendo que essa ética é mudada pelos próprios espíritos. Nós não devemos viver de mediunidade. Então, embora eles tivessem se utilizado de médiuns que viviam da mediunidade, ganhando dinheiro com mediunidade, eles disseram: nós não podemos ganhar dinheiro com a mediunidade. Então, você veja uma evolução. Eles trabalharam com o material que tinha, mas evoluíram o pensamento para mostrar qual a verdadeira conduta do médium. Então, o que mostra uma autenticidade do fenômeno. Aquela prática não era endossada pelos espíritos. Isso é um exemplo para a gente perceber que os espíritos superiores trabalham com o material que têm, mas eles vêm e trazem as informações de como nós devemos mudar o que a gente fazia para um patamar melhor. Não é? É isso que acontece com a prática mediúnica. Nós ainda temos médiuns hoje que recepcionam livros e que vão continuar fazendo isso nos seus lares, mas sabem da implicação, dos riscos, da responsabilidade. Está na consciência dele. Mas o comum não é essa prática. A orientação dos espíritos é que isso seja feito dentro de um centro espírita.
1: Jacobson, que orientação você daria para um médium conseguir intercâmbio com espíritos superiores e obter auxílio para os trabalhos iluminativos que a prática mediúnica espírita oferece?
0: Os espíritos superiores nos informam que eles terão acesso aos nossos corações, aos nossos pensamentos, a partir de alguns pontos que eles consideram essenciais. Vencer o orgulho, vencer a vaidade, o personalismo, deixar de lado o melindre, o tudo desejar, o tudo fazer, o tudo querer, porque essas são condutas que nos aproximam da inferioridade humana, encarnados ou desencarnados. O grande obstáculo que o médium enfrenta é do orgulho e da vaidade. São os vícios morais que mais criam dificuldade para a presença dos espíritos superiores. Então, nós devemos nos abrir à caridade. No seu sentido pleno, benevolência, indulgência, o perdão das ofensas. Ao trabalho do bem, dedicar um tempo à ação socorrista àqueles que sofrem. Ouvir o próximo. Buscar vencer os vícios morais, transformar um modo de encarar a vida para uma visão mais sublimada, o sensualismo, a cobiça, a inveja. Enfim, vencer em nós, numa luta diária, os vícios, chamados vícios morais, vícios físicos, a drogadição, os tóxicos. Com isso, com esse esforço sincero e pleno, não com uma perfeição, mas com esse esforço, nós já vamos atrair a presença dos benfeitores espirituais.
1: Como estudioso da mediunidade, poderia compartilhar com os ouvintes da Web Rádio Fraternidade o seu entendimento sobre um tema que sempre recebemos como dúvida: mediunidade e o estudo da academia sobre essa interferência dos espíritos e na possível verificação do ponto de vista científico?
0: A questão da pesquisa acadêmica, pesquisa científica, ela sempre é muito útil, ela é muito proveitosa, porque é a busca humana, né, da compreensão de um fenômeno psíquico que é a mediunidade, esse intercâmbio. Mas nós temos que considerar, nesse contexto, que todo êxito de uma pesquisa científica nesse aspecto está subordinada a uma autorização dos benfeitores espirituais. Então, eu posso fazer uma pesquisa literária daquilo que já chegou em termos de mediunidade, por exemplo. Mas a pesquisa direta, não é, como Kardec fazia, por exemplo, ela está condicionada a um momento evolutivo do planeta e um autorizo dos benfeitores espirituais. Por que Kardec teve tanto êxito no seu trabalho? Porque foi autorizado por espíritos superiores e o seu trabalho foi coordenado pelo Espírito de Verdade. Era o momento propício para a humanidade receber aquela revelação. Então, se não houver autorização dos benfeitores espirituais, nós não damos um passo em direção ao melhor entendimento da dimensão espiritual. Porque eles é que coordenam isso. O fenômeno mediúnico. Por que que Kardec orava tanto, meditava, buscava se sintonizar com os bons espíritos? A gente vê Kardec falando o tempo inteiro da prece. Ora, ele orava para atrair os bons espíritos. Então, nós temos que pensar que numa pesquisa acadêmica nós devemos orar também, pedir autorização dos benfeitores espirituais, ter um sentimento sincero de contribuição com a espiritualidade superior, porque senão eu não recebo esse amparo para que eu tenha uma pesquisa acadêmica exitosa. Aí nós vamos ficar na periferia da pesquisa da mediunidade, não é? Então, qualquer trabalho que se vai fazer relacionado à mediunidade, ao espiritismo, nós temos que considerar a condição moral do pesquisador, a sua sintonia com os benfeitores espirituais. Não podemos fazer na pesquisa espírita o que se faz na academia, que é um trabalho de pura cerebração, mas é um trabalho de espiritualização do pesquisador na pesquisa. Porque senão ele não vai encontrar o respaldo necessário ao seu trabalho. Será muitas vezes um trabalho interessante, mas puramente acadêmico, que não vai trazer a contribuição efetiva. Repito, Kardec, com a alma muito elevada, teve consigo mentores, né, de elevada condição, podemos dizer que os pais da humanidade. Nós outros, como pesquisadores, devemos verificar que se vamos escrever um texto de pesquisa sobre a mediunidade à luz da doutrina espírita, nós devemos sim fazer uma prece, buscar uma boa sintonia e aguardar que os espíritos nos orientem. Ter um esforço de estudo, de pesquisa, de utilização de métodos acadêmicos, não é? Fazer todo um projeto, como é determinado. Mas lembrando que eu preciso estar sintonizado com o mais alto, para que eu perceba aquilo que é necessário. Por isso é que às vezes as pessoas dizem, por que que ainda não se provou efetivamente a existência do Espírito? Porque nós não temos autorização para isso. Nós não temos tecnologia, não temos aparelho, métrica humana. Ela é insuficiente para medir a dimensão espiritual que é superior à nossa. Então muitas pessoas querem medir o mundo espiritual com os recursos e equipamentos que nós temos na dimensão material. É muito grosseiro, porque a dimensão espiritual é muito mais ampla. Então, a medida que eu tenho aqui, o método que eu estabeleço aqui, não se aplica efetivamente na dimensão espiritual. Eles também têm que fazer um esforço de adaptação se eles quiserem trazer alguma coisa para nós. Porque não há um ponto de contato dado à nossa materialidade. Não vou dizer nem da nossa inferioridade, mas decorrente do estado de matéria que a gente vive e o estado de matéria em que os espíritos superiores vivem. Isso cria um embaraço, uma dificuldade muito grande. Porque se nós pesquisamos o método mais eficaz de contato com os espíritos superiores, os espíritos superiores também estão pesquisando os métodos mais favoráveis para trazer a mensagem junto a nós. O trabalho é dos dois lados.
1: Muito agradável e gratificante esse bate-papo contigo. Lhe convido a acrescentar algo que não perguntamos, que gostaria de compartilhar. Deixamos também o microfone da Web Rádio Fraternidade para suas considerações.
0: Só agradecer aos amigos da Rádio Web Fraternidade por essa oportunidade. Rogando a Jesus que ampare imensamente o trabalho de todos vocês. Obrigado, Tati.
1: Muito bom. Ouvimos o expositor Jacobson Trovão, do Distrito Federal, Tati Brito, direto da 71ª Semana Espírita de Vitória da Conquista, especial para a Web Rádio Fraternidade.
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5: 7:52.
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7: O ilustre personagem. Seu aniversário é comemorado por quase todo o mundo. Em torno dele, da sua figura, as pessoas se reúnem e até discutem. Discutem a respeito da sua existência, do que fez, do que disse. Ele não escreveu nada, além de algumas palavras na areia, quando lhe trouxeram a mulher para ser julgada. Contudo, a respeito dele se escreveram milhares de obras. Sua fama correu o mundo. Sem dispor de títulos honoríficos ou diplomas universitários, o que disse constitui sabedoria. E os que pautam a sua vida nas palavras dele encontram felicidade. Escolheu colaboradores a dedo entre pessoas simples, mas de boa formação. E a eles chamou amigos, cultivando a amizade. A sua vida pública foi curta, quase 3 anos, mas muito polêmica. Ele falou a respeito de tudo, dizendo que era certo.
8: alertando para os erros, convidando as pessoas a pensarem a respeito do que viam, ouviam, não se permitindo simplesmente serem conduzidas como cegos sem direção. A sua tônica era o bom senso. Dócil, sabia utilizar a energia quando se fazia necessário. Amorável, distribuía amor aos que o buscavam. Sempre esteve com o povo, ao lado do povo. E seu verbo era especial para cada um. A pescadores sabia falar de peixes e redes. Aos pastores, discursava sobre ovelhas, redil e a qualidade de bom pastor. Com as mulheres do povo, falava a respeito do fermento que leveda a massa, da preocupação que deveriam ter com seus filhos, com seu futuro. A todos convidava a agir no bem como receita de felicidade. Ensinava desprendimento, lecionando que a casa do pai é de todos os filhos. E a casa do pai é imensa. É o universo. Abraçou crianças e as tomou em seu regaço. Deteve-se a falar a um moço bom que se sentia insatisfeito e buscava algo mais para sua vida. Convidou-o a segui-lo. Esclareceu o doutor da lei que o procurou na calada da noite para dissipar suas dúvidas e descerrou a ele e ao futuro a revelação da vida que nunca morre, que se repete em tantas oportunidades até que o espírito alcance a perfeição. Comparou-se ao pastor que conhece as suas ovelhas e as protege. Comparou-se ao amigo que dá a sua pela vida dos seus amigos. Aceitou para si somente o título de mestre. Não permitiu que o chamassem bom, pois esta denominação é exclusiva do Pai, o Senhor do Universo. Sempre respeitou as leis dos homens, mesmo que pudessem parecer tolas ou injustas. Pagou o imposto no templo, exigência dos sacerdotes do seu tempo. Exortou para que se pagasse o imposto a César, exigência do mundo das coisas transitórias. Sensível, entendeu a dor da viúva da cidade de Naim, e porque descobrisse que o filho era portador de letargia, o convidou ao retorno à vida. Em casa de Jairo, tocou-lhe a filha que parecia morta e a devolveu ao regaço dos pais. A sua trajetória foi toda de luz. Nada exigia para si, embora fosse a luz do mundo. Dizia não ter de seu sequer uma pedra para repousar a cabeça. Confiante, ensinava que o Pai Celeste que atendia as pequeninas aves, que não semeavam e nem colhiam, igualmente atenderia às necessidades de todos os seus filhos. Esteta, soube declamar poemas sobre a beleza da paisagem, enquanto ensinava que o homem é muito mais do que a erva do campo, que hoje é e amanhã é lançada ao fogo. Que Deus, o Pai de amor, vestia os lírios do campo, e assim também providenciaria o necessário para os seus filhos, mais valiosos que as flores que emurchecem. Ensinou que ninguém temesse a morte, porque todos são imortais, e realizou a passagem desta para a vida espiritual em oração. Pai, em tuas mãos entrego o meu espírito. Retornou glorioso, atestando a imortalidade, e mostrando-se aos seus, permitiu que ouvissem sua doce voz, outra vez, a falar de paz e a afirmar: tende bom ânimo, eu venci o mundo. Seu nome é Jesus, o filho de José e Maria, o filho de Deus, nosso irmão e mestre.

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1: 7:59.
2: E aí, ouvinte da Rádio Web Fraternidade, tudo bem com você? Aqui quem fala é Carol Oliveira e está começando mais um programa do Meninas Espíritas aqui na sua rádio Web Fraternidade, a emissora do bem. Bora pro tema de hoje? Eu tava pensando aqui, quantos crushes será que eu já peguei contando todas as minhas vidas passadas? É. Deu ruim. Oi, girls! Tudo bem com vocês? Eu sou a Carol e esse é o Meninas Espíritas. Hoje a gente vai falar de um assunto muito polêmico. Sua mãe não tá aí do lado, né? A gente vai falar de pegação. Kiss me. Falar de sexo? Não. Mas, se você quiser que tenha um vídeo sobre isso, comenta aqui embaixo. A gente vai falar de um assunto pegação estilo micareta. Quem nunca fez uma aposta com as amigas de estar na balada e de falar assim, vamos apostar quem vai pegar mais pessoas? Aí eu pergunto pra vocês, por que que a gente tem essa necessidade de sair pegando geral? Ah, eu pego porque sou zica, pego todo mundo mesmo, passo o rodo geral. Ah, eu pego porque eu gosto de me sentir amada, um calor humano. Quando está muito claro para os dois que é uma questão de pegação apenas, ah, vai rolar um beijo e pronto, acabou. Os dois estão sabendo disso. Ok. Agora a gente tem que se preocupar com o seguinte: quando a gente tá lá e tal, não sei o que, uma pessoa que a gente conhece, e às vezes a gente não quer alguma coisa séria com essa pessoa, mas... e a pessoa quer alguma coisa com você? E aí? Como que fica? Com certeza você já sofreu alguma vez por amor, por alguém, e isso não é legal. Isso faz pensar também, sabe no que, migues? No nosso egoísmo. Egoísmo por quê? Meu Deus, mas eu não sou egoísta. Será? A gente pensa na gente, no nosso prazer, e a gente esquece do outro. Cada um tem o seu próprio livre-arbítrio. E, muito importante, a responsa, né? Pô, meu, tem que ter responsabilidade em tudo que você faz. Eu não estou aqui pra falar o que é certo, o que é errado. A gente dá algumas reflexões. Aí, miga, você pega, para, pensa, põe na balança e vê aí o que você acha melhor. O lance é ser feliz. Se você está se sentindo bem, se você acha que isso faz bem pra você, está fazendo bem para o outro também, ok. Mas agora, pensa aí se você não está se prejudicando. Se você é da tribo que pega e não se apega, que pega e se apega, ou que não pega e se apega. Comenta aí, a gente vai trocando uma ideia. Fechou? Se você gostou do vídeo, se inscreva no canal, dá um joinha. Beijo, até semana que vem. E aí, galera? Chegamos ao fim de mais um programa aqui do Meninas Espíritas na Rádio Web Fraternidade. E se você gostou desse conteúdo, acesse lá no YouTube Meninas Espíritas, onde você vai achar muito mais vídeos, outros assuntos e temas bem direcionado para o público jovem, para a gente falar com essa galera, evangelizadores e para todo mundo que queira aprender espiritismo de uma forma divertida e fácil. Eu espero vocês lá deixe seu comentário dizendo que você veio aqui da rádio, que eu vou adorar receber. Um beijo, até mais!
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2: Oi, oi, boys and girls e ouvintes da Rádio Web Fraternidade. Tudo bem com vocês? Aqui quem fala é a Carol Oliveira e eu tô aqui para fazer um convite. Convido vocês, ouvintes, a acompanhar todos os dias aí na programação da emissora o nosso programa do Meninas Espíritas. Estamos aí estreando na grade de horários da Rádio Web Fraternidade e esperamos vocês. Então, consultem os dias e os horários lá na programação da rádio. E também, caso você queira conhecer o nosso canal lá no YouTube, basta digitar Meninas Espíritas e vai ter uma porção de vídeo esperando lá para serem assistidos diversos temas, uma linguagem jovem e o Espiritismo de um jeito leve e divertido. Espero vocês, um super abraço!
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1: 8:05.
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9: 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Frase de Sandra dos Santos, de Areia Branca, Sergipe. 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
1: 8 horas e 8 minutos.
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14: Neste momento, convidamos o escritor, palestrante internacional, bacharel em Direito, pós-graduado em Neurociências e também juiz de Direito, Haroldo Dutra, com a palestra Saúde e Espiritualidade, o Sentido da Vida. 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

Senhoras e senhores, uma boa noite para todos. Eu queria agradecer na pessoa do ilustríssimo prefeito de Monte Carmelo, Paulo Rocha, sua esposa Neiva, secretária de Inclusão, em nome de quem eu cumprimento a todos os secretários, representando aqui o Poder Executivo Municipal. Quero agradecer também em nome do vereador a presença e cumprimentar a toda a Câmara Municipal, o Poder Legislativo Municipal de Monte Carmelo. E na pessoa do meu querido amigo Quincas Veloso, eu quero cumprimentar a todos os cidadãos dessa cidade próspera, dessa cidade que se tornou um polo para a região e que tem exemplificado um progresso, um investimento na cultura, na educação, no desenvolvimento regional. É tudo que esse país está precisando. Queria dizer também que me sinto muito honrado em participar dessa conversa, uma conversa muito importante sobre bem-estar psíquico, saúde mental. E fico muito feliz de fazer isso num ambiente universitário, na presença aqui de alunas e alunos da psicologia, alunas e alunos de outros cursos, estudantes, pessoas que estão também obtendo outras graduações, né? Quero cumprimentar também o meu amigo Vitor Hugo, que nos brindou aí com esse momento muito especial de conexão, que tem tudo a ver com o tema da palestra. Eu primeiro começo fazendo uma pequena observação das linhas diretrizes da nossa conversa da noite. O meu doutorado em neurociências é sobre depressão, biomarcadores da depressão. Meu mestrado foi sobre ansiedade. Eu sei que estou com os colegas aqui, né? Sou no nono período agora de psicologia, né? Brevemente, e estou na metade do curso de biomedicina. Sim, tudo ao mesmo tempo, né? Sou juiz de direito há 20 anos, atuo na vara da fazenda pública, tenho 16 mil processos, né? 3 filhos, uma de 30, casada, um de 17 e uma de 15. Então, só para que todos tenham uma ideia de onde parte a nossa reflexão. E eu começo com uma frase de Mahatma Gandhi, quando disse assim: se todos os livros do mundo se perderem e ficar apenas o Sermão do Monte, nada se perdeu. Essa frase é muito significativa porque ela vem de um líder, um dos maiores pacifistas que a humanidade conheceu, conduziu a libertação da Índia do poderio britânico sem violência, bacharel em direito, mas um hindu. A religião de Gandhi era o hinduísmo. E ele faz essa referência honrosa ao grande documento do cristianismo, que é o Sermão do Monte. Considerando a inteligência de Mahatma Gandhi, considerando o seu papel de liderança mundial, essa é uma declaração que deve nos chamar a atenção. Seguindo, portanto, essa dica de Mahatma Gandhi, eu selecionei um texto do Sermão do Monte, um pequenino texto, que diz sobre a edificação de uma casa sobre a rocha, e a edificação de uma casa sobre a areia. A casa que foi edificada sobre a rocha e a casa que foi edificada sobre a areia, ambas passaram por uma grande tempestade, por ventania, por adversidades.
A adversidade não foi diferente para nenhuma das casas. Ambas enfrentaram as mesmas adversidades. A diferença está no desfecho, no final da história. A casa edificada sobre a areia veio ao chão, ruiu. É claro que nós não estamos falando de uma construção de concreto. Nesse momento tão grave da sociedade brasileira e da sociedade em geral, do mundo inteiro, seria interessante pensarmos nessa casa como a casa mental. A mente. E por que eu trago essa reflexão? Dados da Organização Mundial da Saúde de 2022. Em cada 8 pessoas no mundo é portadora de um transtorno mental. Isso significa que 1 bilhão de pessoas, 1 bilhão, tem algum tipo de transtorno mental. São dados da OMS. Nesse quadro, a maior parte, o transtorno que é o campeão, é a depressão. 400 milhões de pessoas hoje no mundo sofrem com a depressão. Em segundo lugar, ansiedade. Mas tem um dado muito curioso, deixa eu ficar em pé que é melhor, né? Dá para circular melhor, ficar mais à vontade. Mas tem um dado mais curioso ainda. Às vezes a gente precisa escrutinar os dados estatísticos para tirar conclusões mais interessantes. 1 em cada 4 pessoas tem distúrbio do sono. Isso significa que não acordam sentindo-se descansadas. Acordam com a sensação de que não dormiram bem o suficiente. E, na maioria das vezes, dormem com o auxílio de algum medicamento. O uso de medicação para dormir aumentou assustadoramente. E o mais incrível, quando nós selecionamos o Brasil no contexto dos países, o Brasil tem se tornado campeão em transtorno mental. Especialmente ansiedade. Um aumento absurdo dos remédios de tarja preta. O consumo regular e o consumo irregular. Especialmente no serviço público. Então a gente percebe, há 30 anos atrás, as pessoas trocavam no serviço público, pão de queijo, doce de leite, queijo, agora é remédio para dormir. Falou, qual que você está tomando mesmo? Esse, eu tenho esse outro aqui. Não, toma 2 desse aí, me dá 3 aqui, vamos. As pessoas compartilham remédios. Esse é um sinal, é uma alerta. Mas eu quero tornar essa nossa reflexão ainda mais profunda. Porque eu quero voltar para a ideia da casa que tomba. Daquela casa da mente, que não se mantém de pé. Então eu vou contar 2 histórias. Colégio
de classe média em Belo Horizonte, pais dedicados, rapaz de 16 anos de idade, escola católica, extremamente bem conceituada na capital mineira. O jovem entra em sala de aula, ele está no segundo ano do ensino médio, ele entra, deixa uma carta em cima da mesa e pede para a professora para ir ao banheiro. Como ele demorava para voltar, os colegas pegam a carta. Era uma carta suicida. Eles, então, começam a gritar, a professora aciona os responsáveis na escola, a coordenação, eles vão ao banheiro, ele tinha cortado a garganta. Mas foi socorrido, foi levado, recuperou, está bem. Esse rapaz é colega de sala do meu filho. Duas semanas depois, no prédio em frente ao meu, uma mulher jovem, bonita, 35 anos, dois filhos, uma de 7, outro de 4, pula do 7º andar. Nesse caso, não teve como. Deixou um viúvo e dois órfãos. Nas faculdades de medicina, eu não tenho as estatísticas aqui da região, mas na faculdade de medicina, em Belo Horizonte, uma das coordenadoras me procurou para falar sobre esse assunto, devido ao alto índice de suicídio de alunas e alunos do curso de medicina e enfermagem. Então, eu começo fazendo a seguinte pergunta. Por que pessoas tão jovens, 14, 16 anos, sentem-se impelidas a tirar a própria vida? Por que pessoas que estão numa faculdade, com muito sacrifício por parte dos pais, com muito esforço dos pais para que essa moça, para que esse rapaz ingresse numa faculdade de medicina, pessoas que estão lidando com ciências da vida. Ciências da vida. Querem tirar a própria vida. Essa não é uma reflexão qualquer. Depois da pandemia, o quadro se agravou enormemente. Segundo a Organização Mundial da Saúde, depressão subiu 35,8%. Ansiedade subiu 34,6%. Dá para perceber. Alguma coisa está muito errada. A nossa proposta não é trazer respostas para questões tão complexas, até porque questões complexas não têm respostas simples. Questões complexas são sistêmicas, exigem um pensamento sistêmico, a gente tem que pensar em múltiplas causas, em múltiplos determinantes, respostas simples não atendem. Mas eu tive que selecionar alguns pontos para a gente refletir hoje. Alguns pontos para a gente refletir hoje.
nossa sociedade tem compreendido a formação apenas como uma formação intelectual. Então, todos nós, veja, tenho três filhos, uma de 30, uma de 17 e uma de 15. Há um investimento de 20, 22 anos na escola. Os pais fazem de tudo para dar conforto, praticidade, roupa, celular, computador, viagem, formação, intercâmbio, inglês, esporte. Mas, se a casa mental estiver edificada sobre a areia, tudo pode ruir de um minuto para o outro. Tudo pode desmoronar. Então, aqui nós entramos na maior reflexão de todas. A espiritualidade na saúde mental. Agora, vamos ter que falar um pouquinho sobre essa espiritualidade, porque é um fenômeno complexo. E eu começo por uma pesquisa do professor titular de psiquiatria da Universidade Federal de Juiz de Fora, Alexander Moreira de Almeida. O professor Alexander, no laboratório NUPES, que é o Núcleo Integrado de Pesquisa em Espiritualidade e Saúde, veja, são doutorandos orientados por um pós-doutor, professor titular de psiquiatria. Fizeram uma pesquisa interessantíssima. Interessantíssima. O pessoal da psicologia aqui sabe muito bem isso. Testes psicológicos, testes psicométricos, escalas. Há duas escalas internacionais. Uma escala que mede espiritualidade. Bom, nós já temos uma escala internacional, confiável, para você mensurar isso. E ela mede uma série de coisas. Por exemplo, ela mede o que uma escala de Beck de esperança mede. Nós temos uma escala de esperança. Como você vê o futuro? O que você espera do futuro? Se você tiver uma perda, como você passa por isso? Se você passar por um trauma, qual é a sua reação? Diante de uma situação de perigo e ameaça, como você lida com isso? Então, a escala de espiritualidade, ela passa por esses fatores. Tem uma outra escala, muito interessante, que é uma escala que mede felicidade. Sim, felicidade. O maior estudo de felicidade está sendo conduzido pela Universidade de Harvard, há 70 anos. Esse estudo é incrível, porque eles acompanharam as pessoas desde o nascimento. E algumas delas já estão com 60 anos. O que é felicidade? Não é o que eu acho que é felicidade. Achar é um chute. Você está no campo e chuta. Pode ser que a bola entre no gol, pode ser que não. O que é felicidade? Então, investigaram. E conseguiram alguns dados, abrindo um parênteses, bastante interessantes. Por exemplo, dinheiro. Olha que curioso. O dinheiro tem uma curva. Quando você não tem dinheiro nenhum, dinheiro traz muita felicidade. Você não tem nenhum dinheiro, nada, não tem dinheiro nenhum. Aí você compra roupa, traz muita felicidade. Vocês já sentiram essa felicidade? Por exemplo, você está com muita fome e compra comida, muita felicidade. Traz muita felicidade. Daqui a pouco, todo mundo vai estar ansioso por felicidade. Vai estar com fome, sede, viajar. Então, até um determinado ponto em que você está atendendo a necessidades humanas, o dinheiro agrega muita felicidade. Só que chega um momento que
que você atinja um patamar de ganho ou de patrimônio. E aí o que a pesquisa percebeu? A partir desse ponto, mais dinheiro não traz felicidade nenhuma. Nenhuma. Então é uma curva. Ela vai ascendente, depois ela estabiliza. Você pode pôr mais dinheiro, não tem diferença nenhuma. Não tem diferença. Não tem diferença. Depois que as suas necessidades, os seus desejos, não tem mais diferença. É por isso que depressão não poupa milionário, ansiedade não poupa milionário, síndrome do pânico não poupa, não tem, não escolhe classe social. Tem pessoa dentro de um jato particular com depressão. Na minha pesquisa, eu tenho um rapaz que o pai é empresário, extremamente bem sucedido. Esse rapaz, aluno de medicina, tem tudo mais 30%. Põe aí, tudo mais 30%. Está num quadro gravíssimo de depressão. Então, dinheiro, se alguém te perguntar, dinheiro traz felicidade? Até um ponto. Até um ponto. Depois não agrega. Mas curioso. Na pesquisa de Harvard, relações, relacionamentos, amizade, relacionamento afetivo, filhos, família, amigas, amigos, grupo religioso, relação humana é o principal fator de felicidade. E é tudo que o deprimido corta. Primeira coisa que o deprimido faz, ele corta a relação. Ele corta relacionamento com os amigos, ele se afasta dos grupos, daqui a pouco ele se afasta da família, daqui a pouco ele se afasta de tudo, ele está isolado. Ele não tem vontade nenhuma de estabelecer relacionamento humano com ninguém. Esse é o ápice da depressão. Interessante. Então, o Alexander pegou a escala de felicidade, uma escala internacional, né? A escala de espiritualidade, e qual que era a hipótese? Nós vamos estudar pessoas que estão fazendo hemodiálise. Gente, hemodiálise não é brincadeira, não. Hemodiálise, você está já com uma disfunção renal grave. Então, imagina, você está fazendo hemodiálise, você está debaixo de uma tempestade. Você está enfrentando uma grande adversidade, uma grande dificuldade, um grande problema. Ele falou, nós vamos aplicar a escala de felicidade e de espiritualidade nesse grupo que está fazendo hemodiálise. Todos estão passando pela mesma situação. Então, pegou mais ou menos as pessoas da mesma classe. O fato que as unia era essa grande adversidade que é a hemodiálise. E agora? Será que vai ter alguém aqui que vai pontuar em felicidade? Será que tem alguém feliz fazendo hemodiálise? Será que é possível? Será que é possível alguém estar feliz fazendo quimioterapia? É uma pergunta válida, vocês não acham? É uma pergunta interessante.

lugar, estava muito feliz. Pontuou muito na escala de felicidade. Falou, não, tem algum erro, essa escala foi aplicada errada. Não foi. Ficou, corrigiu, tudo certinho. Então, pessoas que estavam fazendo hemodiálise pontuaram muito bem para a felicidade. Mas aqui vem o dado curioso. Essas pessoas eram as mesmas que pontuaram muito em espiritualidade. Então, quem tinha mais espiritualidade eram aqueles que pontuaram mais na escala de felicidade. Quem tinha menos espiritualidade também pontuou menos em felicidade. Correlação direta entre espiritualidade e felicidade. Mas, Haroldo, como pode ter alguém fazendo hemodiálise feliz? Bom, aqui começa alguns mal-entendidos. Nós temos que ter um cuidado para não confundir felicidade com prazer. É diferente. Eu vou mostrar que é diferente. Vamos examinar prazer. Prazer. Pão de queijo com queijo Minas. Para mim é prazer puro. Prazer total. Bolo de chocolate. Eu não vi nenhum entusiasmo. Então vamos lá. Vamos lá. Menstruação e bolo de chocolate. Tá menstruado e um bolo de chocolate. Prazer imenso, não é? Não é? TPM e bolo de chocolate. Ou chocolate. Ou só o chocolate. Está com TPM. Está com vontade de matar seu marido. Namorado, noivo, ficante. Você quer matar alguém. E aí tem um chocolate belga. Fino. Então, dica para os maridos. Lá em casa, tenho duas. É a filha com 15 e a esposa. Então, quando elas estão, eu espalho chocolate pela casa. Já acorda, tem um chocolate na frente dela. Quando ela anda, tem um. Você tem que espalhar o chocolate. Esse é o segredo para a sobrevivência durante esses 4, 5 dias. É um prazer. Agora, acompanha comigo. Acompanha. Chocolate belga, que ele é muito bom e pequeno. Vocês já perceberam isso? É igual perfume, né? Muito bom, muito caro e pequenininho. Então, você come um. É prazer total. Não é? É prazer total. Aí, você come o segundo. Já não é total. Aí, o prazer já é 99,9%. Aí você comeu 10. 10. No décimo, já é 30% do prazer. E se eu te colocar 70 bombons de chocolate belga para você comer? O último é doloroso. Não é? Essa é a natureza do prazer. O prazer é uma curva. Ela sobe rápido, atinge um ponto, depois ela desce vertiginosamente. É uma curva de sino. Todo prazer. Olha só. Você está com sede, beber água, é bom? É bom. Eu te dou 5 litros d'água. Depois do segundo litro, é bom? Não, já é desprazeroso. Não é? Já é doloroso. Essa é a natureza do prazer. Essa é a natureza do prazer. E o problema é que a gente confunde felicidade com prazer. Então, veja, o prazer é temporário. Qualquer prazer. Ele é temporário, ele tem um máximo, depois ele cai, ele despenca. Não tem prazer.

tem. Caiu. E a felicidade? Felicidade não. Felicidade não. Vou dar um exemplo aqui agora. Vou dar um exemplo aqui. Na hora do parto, parto natural na água, parto natural em casa, é prazeroso? Eu acho que não. Eu desconfio que eu não tenho essa experiência. Mas eu desconfio que não é. Pela altura dos gritos, eu desconfio que é bem doloroso. Na maioria das vezes, a mãe está feliz. É ou não é? É ou não é? Está feliz. Amamentação. Gente, é isso. Eu estou tocando num ponto aqui que é muito importante. Porque a sociedade hoje, ela está disseminando uma ideia de que felicidade é prazer. Então ela diz assim, amamentar é um prazer. Mentira. Mentira. O bico do seio racha, sangra, dói. A criança morde. Seus meninos, é um instinto. Morde ou não morde? Morde. Nasce o dente, ele crava o dente. Não é prazeroso. Maternidade não é prazeroso. Algumas vezes, poucas. Poucas. Maternidade é felicidade. É diferente. E qual é o ponto aqui? Realização. Está doendo, está sangrando, está sem dormir. Já viu o casal com criança pequena de 4 meses? Você olha e fala assim, 4 meses, né? Porque os dois têm aquele olhar assim. O tempo de resposta da mãe já está lento. Porque tem um mês que ela não dorme. Tem um mês que ela cochila. Não é? Ela está cochilando, não dorme. Aí você pergunta, você quer jogar esse menino na lata de lixo? Livrar disso? De uma vez por todas? Vamos matar essa criança. Perceberam? Não tem nada a ver com prazer. Tem a ver com realização. Tem a ver com realização. E realização é um encaixe de várias coisas, mas duas essenciais. Realização é quando você descobre quem você é, quais são suas habilidades, suas potencialidades e os seus dons, e você estabelece um propósito, uma condição para você colocar em prática esse dom. Então a mulher chega e diz assim, eu tenho o dom do cuidado. Eu reconheço que eu tenho essa habilidade. Eu quero ter filho, eu quero adotar uma criança, eu quero exercer isso. Propósito. E ela vai e realiza. A realização, o encaixe da sua natureza, do seu dom, da sua potencialidade, com a possibilidade de colocar aquilo em prática. E isso pode vir com dor. Claro que vem com dor. É claro que vem com dor. Eu não sei aqui, mas eu estou no 9º período de psicologia. Belo Horizonte, que é curioso, né? Você vai para o sul do Brasil, eles estão acostumados com temperatura de 0 graus, né? -3.
Belo Horizonte, 13 graus a água congela. 10 graus é calamidade pública para a cidade. O prefeito decreta calamidade pública. Outro dia estava 12 graus. Estava debaixo do edredom, quentinho. Tocou o despertador. 6 horas da manhã. 6 horas. Antes de abrir os olhos, eu derramei 2 lágrimas. Abri os olhos e pensei assim: eu tenho que ir para a faculdade. Desconfortável. Desconfortável. Total. Desprazer total. Horrível. Mas eu estava realizado. Eu tenho um propósito. Um propósito. Falta 1,5 semestres. Tem um propósito. Não é? Perceberam? Mas, as pessoas cada vez mais teimam em confundir prazer com felicidade. Aí a conta não fecha. A conta não fecha porque a pessoa quer ter uma vida onde só há espaço para o prazer. E aí é um caminho perigoso. É um caminho extremamente perigoso. É por isso que você pode ter uma pessoa fazendo hemodiálise e feliz. Por exemplo, uma das pessoas que estavam fazendo hemodiálise, que pontuaram bem em felicidade e espiritualidade, era uma mulher jovem, 35 anos, com 2 filhos. Ela tem vontade de vida, porque ela quer cuidar dos filhos. Ela não quer morrer de jeito nenhum. De jeito nenhum. Ela fala assim: se eu morrer, meu marido me mata. Não posso morrer. Eu vou viver. E aqui entram algumas pesquisas extraordinárias que entram na minha área de espiritualidade e saúde. Resolveram que a espiritualidade é amplo, né? E o primeiro aspecto da espiritualidade é propósito e sentido. Propósito e sentido. Propósito é o projeto. É o plano. O que você quer? O que você quer? E aqui eu não estou falando de uma questão específica da sua vida. Eu estou falando do sentido geral da sua existência. E esse é um ponto perigosíssimo. Porque muitas pessoas fixam toda a sua vida em, por exemplo, peso corporal. Ter ou não ter determinado bem. Veja, não tem problema nenhum você desejar um bem, um patrimônio. Não, não é essa a questão. A questão é a sua vida se resumir a isso. Então, o primeiro aspecto da felicidade é a pessoa ser capaz de pensar a vida dela do ponto de vista global. Eu vou explicar isso. É o seguinte: depois que a gente atinge uma certa idade, a gente compreende isso. Raramente está tudo bom na sua vida. Vou dar um exemplo. O casamento. Você lembra daquela música? Cabelo ok, não sei o que ok, né? Você fala assim: ó, casamento ok, filho ok, dinheiro. Aí melhora o dinheiro, vem o problema do casamento. Melhora o dinheiro, o casamento, saúde. Aí quando você está bem de saúde, bem no casamento, com dinheiro, problema na família. Algum parente vem te pedir dinheiro. É ou não é? Perceberam?
Então, a vida é um jogo de cadeiras. Sempre tem uma cadeira vazia. Sempre tem uma cadeira vazia. Raros momentos na sua vida, raros momentos na sua vida, tudo está bom. Raros momentos. O que que isso nos diz? Que se você é uma pessoa que tem uma tendência a só olhar para a cadeira quando ela está vazia, dificilmente você se sente feliz com a sua vida. Dificilmente. Eu vou dar um exemplo aqui. Todo mundo passou aqui pela Covid. O que que aconteceu no hospital? Você tinha a ala da Covid. Por quê? Você podia isolar o hospital inteiro? Chegava lá a médica, o médico falou, não pode entrar, porque o hospital está isolado. Não. Você isolava a área de tratamento de Covid. Então, na vida, a gente tem que aprender a isolar a área que está com problema. Então, eu estou com problema com dinheiro, não preciso destruir meu casamento por causa disso. Eu vou ter que contingenciar. É? Eu estou com problema de saúde, mas o meu casamento está bem, a parte financeira está boa. Eu tenho que contingenciar. Então, pensar a vida de modo global é um forte, é construir sobre a rocha. Pense na sua vida de modo global. Pense na sua vida de modo global e não setorizado. Olhe para a sua vida como um todo. Segundo elemento. Nós vivemos na sociedade da gratificação espontânea. O que que significa isso? Você tem que fazer um trabalho e tem um novo episódio do seriado Netflix que você está acompanhando. O que que você faz? Você faz o trabalho que é importante, vai te dar prazer nenhum, desagradável, doloroso, mas daqui 6 meses você vai ter um resultado. Ou você assiste o episódio novo da sua série preferida, porque isso te dá um prazer imediato e agora. Agora. A gente vai no agora. Entendeu? Então, esse é o problema da procrastinação. Qual que é o problema da procrastinação? O problema de procrastinar, que é, vou traduzir, empurrar com a barriga, deixar para depois, não fazer nada, ter um tanto de projeto e não executar nenhum. Qual que é o problema da procrastinação, do empurrar com a barriga? É porque tudo que é importante você não faz, porque só vai te dar um resultado a longo prazo. Então você escolhe por tudo que te dá prazer agora. O que é prazeroso agora? Assistir Netflix. O que é prazeroso agora? Sair com os amigos. O que é prazeroso agora? Ir numa festa. Então, eu entro na gratificação espontânea. Nós vivemos isso hoje. É. Terceiro elemento da felicidade. Você precisa entender, por exemplo, eu vivi um grande trauma na infância. Eu descobri que eu não jogava bola bem. Eu jogo muito mal, vocês não têm ideia. É muito mal. Se eu tivesse insistido nisso, eu não teria descoberto uma outra habilidade, um outro dom, que é o de falar. É. Agora, ninguém que jogava bem na minha turma falava bem. É. Mas o que aconteceu com a rede social? A rede social pasteurizou as pessoas. Todo mundo quer ser igual. Todo mundo quer fazer as mesmas coisas. Todo mundo quer ter as mesmas habilidades. Nós viemos imitadores. Imitadores. Outro dia eu recebi um vídeo no Instagram que eu achei maravilhoso. É um japonesinho assim, ele chegou no zoológico, aí tinha um chimpanzé, era um gorila enorme assim. Do outro lado, era uma parede de vidro,
E aí ele chegou de frente do gorila, olhou para o gorila e começou a imitar, fazer gestos de gorila. E aí o gorila copiou. Então ele fazia movimento de gorila, o gorila também. De repente, o gorila sentou e bateu palma. Aí você ficava assim. De qual lado que é o zoológico? De qual lado? Então, talvez você esteja querendo imitar e copiar pessoas, e ao fazer isso, você vai abrir mão da sua singularidade, daquilo que só você tem, daquilo que é só seu, daquilo que é único em você. Conclusão, você pode até ser famoso, mas vai ser infeliz. Porque você não vai se sentir realizado. Então você vai atingir padrões de sucesso, mas não vai se sentir realizado. Então esses são alguns aspectos da felicidade. Por isso, pensando nesses aspectos, eu tenho que ter um plano para a minha vida. Eu preciso ter um plano para a vida. Um motivo. E aí nós entramos no livro do Viktor Frankl. O Homem em Busca de Sentido. Um propósito. Algo que te faça acordar. Algo que te faça passar pelas dores. Algo que te faça passar pelas perdas. Algo que te faça superar os traumas. Algo que te faça avançar, custe o que custar. Bom, esse é o livro do grande psiquiatra judeu que sobreviveu aos campos de concentração. E ele percebeu isso. E é fato. E é fato. E isso é fato na saúde. Na saúde. Nós não entendemos bem o mecanismo. Mas a pessoa que tem propósitos muito firmes, ela cicatriza mais rápido, ela se cura mais rápido, ela passa melhor pela quimioterapia, ela passa por o que tiver que passar. Isso é fato. A outra coisa é sentido. E aqui entramos num ponto muito especial. Qual que é a diferença de propósito para sentido? Propósito é o rumo. É como você quer se sentir realizado. Sentido é que história você conta sobre a sua vida. Que história você conta sobre a sua vida. Isso é importante. Isso é importante. O que nós temos observado? A pessoa que está com ideação suicida, a pessoa que está com vontade de suicidar, ela não consegue contar uma história convincente da vida dela. Ela não tem uma história. Ela não junta as pontas. Então, o que ela faz? Ela faz uma edição de um filme de horror. Porque ela pinça todos os elementos da vida dela, mas só o que foi negativo. Só o que deu errado. Só o que ela perdeu. Só os traumas que ela passou. Ela conta uma história completamente distorcida. E o sentido geral dessa história é... Qual que é o sentido geral dessa história? Não vale a pena viver. Não vale a pena viver. Percebe? Agora, como que você conta essa história? Como que você conta a sua história? Eu vou dar dois exemplos aqui. Vou pegar um caso bem impactante e pessoal. Eu vou contar uma história. Jovem, filho de uma empregada doméstica,
analfabeta. O pai se afasta por N motivos, não ficam juntos. Até os 10 anos de idade, esse jovem mora em 8 famílias diferentes. Depois ele volta a morar com a mãe. No ensino médio, ele consegue entrar numa escola técnica, mas ele tem aula o dia inteiro e às vezes um pedacinho da noite. Então ele tinha o dinheiro do almoço, mas só ia jantar 11h30 da noite. Então ele desenvolve uma gastrite. E ele pensa assim, para que viver? Para que tanta dificuldade? Para que passar por isso? Estou passando fome? Tanta dificuldade? E pensa em tirar a própria vida. História 1. História 2. Essa pessoa diz assim, foi difícil. Até os 10 anos, morar com 8 famílias, mas eu agora tenho adaptabilidade. Eu sei ir para qualquer lugar. Eu consigo entrar em qualquer ambiente. Eu sou flexível. Eu tenho jogo de cintura. Eu passei fome, mas agora eu dou valor à comida. Eu dou valor a que eu tenho. História 2. Qual história que eu escolhi? A 2. Essa é a história da minha vida. Se eu tivesse escolhido a história 1, eu não estaria aqui. Eu escolhi a 2. Perceberam? Então, eu costurei os fatos. A minha mãe continua analfabeta. Não é mais empregada doméstica, porque agora está com 71, não consegue mais trabalhar em casa de família. E agora sou eu que ajudo ela. Ela não precisa mais. E também, amo meu pai, entendi as coisas que aconteceram, não foi pessoal. Tenho uma relação maravilhosa com meu pai. Estudei em escola pública e fiz concurso, entrei no tribunal, tenho 30 anos de tribunal, tenho 20 anos de magistrado e estou aqui. Mas, a pergunta que eu tenho para todos que estão aqui, essa é a história que eu conto para mim. Por que ela é importante? Porque ela me mantém vivo. Agora, que história que o coleguinha do meu filho conta para ele? A ponto dele cortar o pescoço dentro do banheiro. Que história que ele conta para ele? Que história? E eu pergunto mais. Os pais compram tênis. Os pais compram calça de marca. Os pais compram tablet, os pais compram computador, os pais compram videogame, os pais dão cartão para ele passar. Mas os pais chegaram para ele e falaram, filho, filha, né? Que história que você está contando? Que história que você está contando na sua vida? Conta para mim. Que história que você está escrevendo sobre você? Não. Não. Porque na nossa sociedade, isso é frescura. Psicológico é frescura. O que vale é o que eu posso tocar. O que eu posso tocar.
Perceberam? Então a gente não se pergunta isso. Que história? Que história você está se contando? Ah, você já está no segundo casamento. Que história que você conta sobre o primeiro? Você é o autor desse livro. É tanto que nós temos uma terapia chamada terapia narrativa. E veja, gente, isso aqui, eu até trouxe uma anotação aqui para não ficar parecendo que é algo sem fundamentação. Pessoal da psicologia, quem é da psicologia? Levanta a mão, por favor. Ah, bastante. Que bacana. Então vamos lá, psicologia. Como é que você diferencia uma abordagem da outra? Vocês responderam, não é prova não, hein? Só que é prova oral, né? Vai valer ponto. Não, como é que eu distingo uma abordagem da outra na psicologia? Psicanálise, cognitivo-comportamental, cognitiva, como é que distingue uma abordagem da outra? Três perguntas. Primeira, visão do ser humano. Qual a visão que essa abordagem tem do ser humano? Segundo, qual a concepção que essa abordagem tem de desenvolvimento? Então, todo mundo aqui que estudou psicanálise sabe, tem as fases que o Freud estabeleceu do desenvolvimento. A cognitiva pensa totalmente diferente. Se você for para Piaget, para outros autores, a concepção é outra. Como é que é o desenvolvimento? Terceiro, qual a concepção de doença e de intervenção? O que é estar doente para psicanálise? O que é estar doente para humanista? O que é estar doente para fenomenológico?

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1: Nós estamos agradecendo você que acompanhou conosco mais esse evento que nós transmitimos para você. E olha só, você já se manifestou, deixou seu recadinho aí no nosso livro de visitas? Se não deixou, por favor, se manifeste. É muito importante nós termos o feedback de vocês, termos o retorno de vocês, porque nós vamos encaminhar para o expositor, para a expositora que trouxe esse tema para nós e também para os organizadores. Esperamos o seu recadinho, esperamos a sua mensagem aqui conosco. E continue ligadinho aqui com a gente, porque a programação da Rádio Fraternidade é 24 horas no ar, com mensagens, música, programas e você aqui conosco. Um grande abraço a todos vocês que estiveram com a gente, que se manifestaram em nosso livro de visitas, o nosso carinho e a nossa gratidão. Que Jesus abençoe e ampare todos vocês.
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5: 9 horas e 9 minutos.
6: Olá, amigo da Web Rádio Fraternidade. Eu sou Saulo César Ribeiro. Convido você para refletirmos juntos sobre mais uma passagem do Evangelho comentada pelo benfeitor Emmanuel. Espero que goste da passagem escolhida para hoje. Episódio número 20. Trouxemos a seguinte frase para a nossa reflexão de hoje. É necessário não fugir do mundo nem das responsabilidades que nos cercam, mas sim transformar a parte de serviço confiada ao nosso esforço. Essa frase nos faz lembrar a importância de estarmos presentes nas situações e circunstâncias que temos na vida, sejam elas no campo da família, do trabalho, do convívio social, da atividade desportiva, do aprendizado, do serviço ao próximo. Todas essas instâncias da nossa existência são circunstâncias nas quais nós devemos estar presentes, estar inteiros, realizando a parte que nos cabe. E essa ação deve ser uma ação transformadora. Sempre que estivermos em um desses ambientes, recordemos-nos do potencial imenso que temos de transformar pessoas, pensamentos, perspectivas, com a nossa sugestão, com a nossa contribuição, com o nosso exemplo. Mas quando falamos em transformação, de que natureza é ela? Como podemos pautar os padrões de transformação para que eles sejam benéficos para aqueles que estão convivendo conosco? O padrão é aqui o do Cristo. Quando nós entendemos a proposta de Jesus e nos convertemos em ferramentas da sua mensagem, nós começamos a transformar os ambientes em que estamos pela nossa presença e pela nossa atuação. Dessa forma, ao mesmo tempo que somos beneficiados pelas bênçãos do Mestre, nós também ofertamos essas bênçãos àqueles que caminham conosco na jornada terrena. Vamos ouvir agora a íntegra do versículo e do comentário do qual a frase foi retirada. Nenhum servo doméstico pode servir a dois senhores. Evangelho de Lucas, capítulo 16, versículo 13. Comentário intitulado Um Só Senhor. Se os cristãos de todos os tempos encontraram dolorosas situações de perplexidade nas estradas do mundo, é que, depois dos apóstolos e dos mártires, a maioria tem cooperado na divulgação de falsos sentimentos com respeito ao Senhor a que devem servir. Como o reino do Cristo ainda não é da terra, não se pode satisfazer a Jesus e ao mundo a um só tempo. O vício e o dever não se aliam na marcha diária. Que dizer de um homem que pretenda dirigir dois centros de atividade antagônica em simultâneo esforço? Cristo é a linha central de nossas cogitações. Ele é o Senhor único, depois de Deus, para os filhos da terra, com direitos inalienáveis, porquanto é a nossa luz do primeiro dia evolutivo e adquiriu-nos para a redenção com os sacrifícios de seu amor. Somos servos dele. Precisamos atender-lhe aos interesses sublimes com humildade, e para isso é necessário não fugir do mundo nem das responsabilidades que nos cercam, mas sim transformar a parte de serviço confiada ao nosso esforço no ciclo de luta em célula de trabalho do Cristo. A tarefa primordial do discípulo é, portanto, compreender o caráter transitório da existência carnal, consagrar-se ao Mestre como centro da vida e oferecer aos semelhantes os seus divinos benefícios. Que você tenha uma excelente manhã, uma excelente tarde, uma excelente noite e que possamos nos encontrar no próximo episódio. Um abraço e até lá!

0: 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Espero que tenha gostado do programa de hoje. 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Até lá!
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1: 9:33.
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3: Olá, começa agora o programa Transição. É com muita alegria que contamos com a sua audiência. A partir de hoje, aqui em nosso programa, você vai entender os conflitos humanos dentro de uma visão espírita para um novo tempo. Temas como reencarnação, mediunidade, vida após a morte, entre outros diversos assuntos que são relativamente desconhecidos para muitos, serão retratados semanalmente de uma forma atual, moderna e de fácil entendimento para você que está nos assistindo e sempre teve curiosidade sobre o assunto. Com a colaboração de Djair Ribeiro, abordaremos hoje o tema mediunidade, que é a comunicação com os espíritos. Mas o que é ser médium? O que é mediunidade? Como você que está nos assistindo pode saber se é médium ou não? Para responder, mediunidade

0: fez 6 conferências na ONU, recebeu mais de 700 homenagens de instituições culturais, sociais, religiosas, políticas e governamentais. Em 2005, recebeu o título de Embaixador da Paz no Mundo, em Genebra, na Suíça. Como médium, se comunica com os espíritos desde criança. Já publicou mais de 200 livros através de 211 autores espirituais, com mais de 8 milhões de exemplares vendidos. Dessas obras, houve cerca de 80 versões para 16 idiomas. A renda proveniente da venda dessas obras, bem como os direitos autorais, foram doados em cartório à Mansão do Caminho e outras entidades filantrópicas. Como educador, fundou em 1952, na cidade de Salvador, Bahia, a Mansão do Caminho, que é um admirável complexo educacional que atende 3.200 crianças e jovens de família de baixa renda. Educou mais de 600 filhos, hoje emancipados e a maioria com família constituída. Mais de 35 mil crianças e jovens passaram até hoje pelos vários cursos e oficinas da Mansão do Caminho. Olá, Divaldo, seja bem-vindo.
1: Muito obrigado, Cláudia.
0: Olá, Jair.
2: Olá, Cláudia. Olá, Divaldo. Bem-vindo.
0: Divaldo, o que é ser médium?
1: Ser médium é possuir uma faculdade que permite o intercâmbio com os espíritos. Essa faculdade é muito conhecida na história da humanidade, desde épocas muito recuadas. E ela recebeu diferentes nomes, desde o profetismo até as modernas denominações paranormais. Portanto, a faculdade mediúnica é inerente a todas as criaturas humanas.
2: Mas, Divaldo, quando você diz que ela é inerente a todas as criaturas humanas, como explicar, por exemplo, que há pessoas, assim como você, que têm a possibilidade de ver e interagir com os espíritos, e outras como eu, por exemplo, que não tenho essa possibilidade? Como é isso, se todos nós somos médiums?
1: Quando Charles Richer classificou que era um sexto sentido, ele estabeleceu que alguns são mais bem dotados. E Allan Kardec, o nobre codificador do Espiritismo, asseverou que esses mais bem dotados são os médiuns ostensivos. Da mesma forma que na área da inteligência, determinadas pessoas são muito bem dotadas, enquanto outras, embora também tenham inteligência, não dispõem da mesma percepção nem capacidade de raciocínio. Então a mediunidade tem uma escala de apresentação muito variada, porque todos nós temos sonhos, temos intuições, temos determinadas premonições, que são manifestações mediúnicas. Entretanto, aquelas que são mais veementes, portanto, as classificadas como sendo mediunidades objetivas, mediunidades subjetivas, as intelectuais e as materiais ou de efeitos físicos, são daqueles médiuns ostensivos na classificação da doutrina espírita.
0: Agora, Divaldo, como um telespectador que está lá em casa nos assistindo, como ele pode saber se ele é ou não médium?
1: Muito facilmente. Quando o indivíduo é portador de uma mediunidade abrangente, tem sonhos premonitórios, algumas sensações muito peculiares. Aquela sensação de que tem alguém ao seu lado. Muitas vezes é dotado de uma percepção intuitiva, em que os fatos chegam-lhe à mente mesmo antes de que aconteçam. Ocorrem-lhe sonhos muito peculiares. E nesses sonhos, mais tarde, ele tem a confirmação, demonstrando, portanto, uma paranormalidade, uma faculdade mediúnica.
2: De fato, quando você diz que a pessoa tem essa sensibilidade e ela, por exemplo, recorre a uma casa espírita e ela normalmente recebe a orientação de desenvolver a sua mediunidade. Existe esse termo? É correto falar em desenvolver a mediunidade?
1: Para os padrões da época, Allan Kardec usou o verbo desenvolver. Hoje nós diríamos genericamente educar. Como qualquer faculdade, a inteligência, a memória, as aptidões artísticas e culturais, necessitamos de as aprimorar, de procurar conhecer a sua fisiologia, o mecanismo através do qual se manifesta,

0: para melhor conduzir esse fenômeno, porque não poucas vezes o fenômeno é um tanto perturbador. Quando a mediunidade surge, naturalmente abrem-se vários campos de comunicação. E como somos espíritos viandantes de muitas etapas através das reencarnações, trazemos em nosso cosmo interior adversários como espíritos simpáticos. E há uma polifonia de fenômenos, uma manifestação muito grande, tanto de audição como de percepção, o que cria um certo aturdimento. A casa espírita é o lugar ideal para orientar o indivíduo, a fim de que ele possa estudar-se, compreender o seu sistema nervoso, educar essas manifestações de natureza eminentemente nervosa e abrir espaço às comunicações mediúnicas.
1: Divaldo, você vê espíritos como vê uma pessoa encarnada. Uma pessoa que está lá em casa e que vê um espírito com um colega ou com uma pessoa da família, ela deve revelar isso ou não?
0: Quando se tratam de comunicações ainda iniciantes, vale a pena manter o pudor, manter a discrição, até educar a mediunidade de tal forma que as informações possam estar canalizadas com segurança. Quando nós procuramos informar demasiadamente, passamos a um estado de frivolidade. E aquilo que é uma faculdade muito séria passa a ser apresentada como sendo uma questão secundária de divertimentos. A mediunidade, disse Allan Kardec, é coisa séria e deve ser praticada santamente, cristamente. Por isso que o Espiritismo, sendo uma ciência, orienta de maneira ética e digna o comportamento não apenas do médium, mas de todas as criaturas na busca da sua plenitude.
2: Alguns anos após o lançamento do livro dos Espíritos, Allan Kardec publicou o livro dos Médiuns, num total de 5 obras. Seguramente, o livro dos Médiuns é a obra mais completa sobre a mediunidade, sendo encarada realmente quase como um tratado sobre a mediunidade. Isso significa dizer que somente os espíritas são médiuns?
0: Não, de forma alguma. A mediunidade é inerente à criatura humana. Em todas as épocas, nós defrontamos médiuns. Quando lemos, por exemplo, a obra Vedanta, que é a Bíblia dos indianos, vamos encontrar momentos grandiosos de revelação mediúnica. O livro tibetano dos mortos, o livro dos mortos dos egípcios, a Bíblia. Ali estão fenômenos mediúnicos os mais variados. E aqueles indivíduos que eram instrumentos, por isso mesmo, são médiuns. A mediunidade, portanto, não é um compromisso do Espiritismo. O Espiritismo estudou um fenômeno existente, um fenômeno paranormal, dando-lhe uma ética de comportamento para evitar as perturbações, para evitar a fraude, para nos precatarmos das mistificações e de outras perturbações nervosas, porque somos um complexo eletrônico regido pela consciência. E é natural que em determinados momentos temos perturbações de natureza endógena, de natureza exógena, temos transtornos de ordem psicológica, depressão, síndrome do pânico, ansiedade, que nada tem a ver com a mediunidade. Por isso que, ao apresentar o livro dos médiuns, Allan Kardec faz um estudo profundo, demonstrando tratar-se de uma faculdade orgânica que deve ser muito bem canalizada para o bem do indivíduo e, por extensão, para o bem da sociedade.
1: O filme Ghost, do Outro Lado da Vida, fez um grande sucesso, porque ele trata da vida além da morte e da comunicação com os espíritos.
3: It's too difficult. I just can't seem to make contact. I don't feel his bar. No, wait. I'm feeling something. Did he know someone by the name of Anna? Consuelo? Lucita? Julieta? Josefina? Linda? Maria?
4: Sisi! His mama! She is Maria!
3: Yes! Praise God, I knew he was with his mama.
5: Oh, my God.
3: It's too difficult. It's two of them. I'm not sure I can do that. It's so trying. It's...
4: Oh, I pay more. How much? How much?
3: $20.
5: Oh, way to go. Milk her for every penny.

0: Welcome, Mrs. Santiago. You are fortunate today. The spirits are churning.
1: My husband? Have mercy.
2: Oh, yeah? Where?
1: Julio?
0: Yes. I feel his vibration.
1: I see him. How is he? How does he look?
0: Well, he's a handsome man.
1: Handsome?
0: This is Santiago. In our father's kingdom, we're all handsome.
1: Oh, Julio.
0: Julio's coming towards us. I see him. He's coming. He's there. He's dressed in a black suit.
1: Black suit?
0: Could be blue.
2: What a crock of shit.
1: Who is that? Julio!
0: Where are you?
1: Julio? Julio? Did you hear it?
0: Damn. Where are you?
1: Wait, what's the name?
0: Julio? Who are you?
2: Who?
1: Oh, Julio?
0: Sister.
1: Julio?
0: You can hear me?
1: Sister, don't you hear him?
0: I don't believe this. Hey, you.
1: Julio?
0: Hey, you, my name is Sam Wheat. Listen, hey, can you hear me? Sam Wheat. Say my name. Say it.
1: Leave me alone.
0: Say my name.
1: Stop
0: say it.
1: It.
0: Sam Wheat. Say it.
1: I will.
0: Say my name. Sam Wheat. Say it.
3: Talk to me, Yoda Mate. Say something.
1: Julio.
0: Sam Wheat.
2: Jesus.
3: Sam Wheat?
0: But I swear no more cheating. I promise. I'll do anything. I'll do penance. Give me penance, but make that guy go away.
2: No way.
4: Nós vimos no filme que a personagem que fazia a médium, ela cobrava por um dom que ela sequer tinha. Ela desenvolve depois e vai continuar cobrando. Você já psicografou 200 livros, vendeu mais de 8 milhões de exemplares. Chico Xavier psicografou 400 livros e só do nosso lar foram vendidos uns 2 milhões de exemplares. Se vocês cobrassem por isso, teriam ficado milionários. Quem é médium pode cobrar?
5: Pode, o indivíduo tem esse direito. No entanto, aprendemos com Jesus que tudo aquilo que recebemos de graça devemos dar. E Allan Kardec elegeu como bandeira da mediunidade a oferta daquilo que nos não pertence. No meu caso, no caso do venerando apóstolo da mediunidade, Francisco Cândido Xavier, reconhecemos que as informações procedem de entidades desencarnadas. E assim também agem os médiuns espíritas. Por esta razão, não temos o direito de receber qualquer benefício próximo ou remoto dessa atividade que dignifica a criatura humana. No caso entópico daquela médium, ela mesmo reconhecia que na sua família havia ancestrais que eram portadores de mediunidade. E também ela, depois que começa a farsa, momentaneamente ela entra em contato com os espíritos e apavora-se. Aqueles indivíduos que se utilizam da mediunidade de uma forma profissional estão lesando a consciência cósmica, embora tenham esse direito. Mas na doutrina espírita, a mediunidade deve ser exercida gratuitamente, porquanto, gratuitamente nós recebemos os dons que caracterizam as bênçãos do fenômeno mediúnico.
6: Divaldo, uma das mensagens significativas do filme Ghost é a possibilidade, ele retrata a possibilidade da comunicação entre os dois lados da vida. Chico Xavier manteve uma atividade, uma tarefa, que se não me engano a denominação era o Correio de Luz, onde ele atendia as pessoas aflitas que o buscavam à procura de notícias dos seus familiares já desencarnados. Gostaria que se você pudesse fazer algum comentário sobre essa atividade, mas a pergunta seria a seguinte: como que a pessoa que recebe essa imagem pode ter certeza da veracidade daquilo que ele está recebendo, se aquilo não é falso?
5: É muito fácil de identificar se é verdade. A verdade e a semelhança da imagem de Jesus é muito clara pelos seus conteúdos. Conhece-se a árvore pelo fruto que produz. No caso do venerando Chico Xavier, ele não mantinha nenhum contato prévio com as criaturas que estavam à busca das mensagens. E quando estas chegavam, elas traziam tais informações, detalhes, palavras íntimas, conselhos e diretrizes que havia entre pais e filhos, cônjuges, amigos, que não havia a menor hipótese de ser uma manifestação de fraude. Caracterizou-se o Correio de Luz do venerando apóstolo Chico Xavier pela nobreza, pela limpidez, pela maneira como era exercido. A pessoa perdia-se na multidão. Uma vez que outra, ele atendia os necessitados e apontava, às vezes, determinados tipos de pedidos. Nunca, porém, ele fazia qualquer interrogação em torno do desencarnado, a data da sua desencarnação, nome de familiares, em absoluto. Sou testemunha, porque eu conheci durante mais de 40 anos e recebi de minha genitora uma mensagem através dele, dando-me dados que eu demorei mais de 2 anos pesquisando em cartórios para poder confirmar a veracidade. Então, nesses casos, as comunicações autênticas facilmente podem ser identificadas por aqueles que as... pelos seus destinatários. Por quê? Pela maneira carinhosa, cada um de nós tem uma forma de expressar-se. Utiliza-se de palavras muito típicas e revela informações que são desconhecidas, algumas das quais somente podem ser confirmadas a posteriori.
4: No filme nós vimos que a médium, quando ela se depara com o fantasma do personagem Sam, ela fica desesperada. É comum sentir medo de espíritos e como superar isso?
5: Naturalmente, tratando-se de uma farsante, com o meu papel desenvolvido por essa nobre atriz, ela não acreditava na imortalidade da alma. Era uma profissional como tantos outros que nós encontramos aí na sociedade. Ao ser deparada com a realidade, veio-lhe o pavor. A consciência de culpa e ela própria da película, segundo me recordo vagamente, diz que prometia nunca mais fraudar. Estava negociando com a divindade, mas não podia negociar com a consciência de culpa. Gostaria de fazer um pequeno adendo. É que, posteriormente, nas comunicações, tem-se a impressão de que o desencarnado entrava no corpo da médium para poder comunicar-se. Essa informação não é verdadeira. Embora o filme esteja muito bem elaborado, ele foge um pouco à técnica do fenômeno da mediunidade. Os fenômenos mediúnicos ocorrem através do perispírito do médium, o perispírito do desencarnado, ou corpo astral, como normalmente é denominado, ao acoplar-se ao corpo astral do médium, o perispírito, palavra cunhada por Allan Kardec, transmite as suas emoções, as suas sensações, e através do direcionamento psíquico, comandando o chakra coronário e o chakra cerebral, a sede da consciência e a sede da superconsciência, transmite com naturalidade as informações. Foi um dos detalhes que no filme me chamou a atenção, dando a impressão de que o espírito entra no médium conforme o líquido no vasilhame. Não é exatamente assim.
6: Divaldo, você tem essa mediunidade de forma ostensiva desde os 4 anos, se eu não me engano. No início, você sentia esse receio natural, esse medo de que a Cláudia falou há pouco?
5: A princípio eu senti a surpresa, depois adaptei-me, porque a primeira visão que eu tive foi da minha avó desencarnada, mas aquilo não me constituiu choque de maneira nenhuma. A posteriori, quando apareceram entidades perversas, porque estamos em um mundo, interagindo neste mundo em 2 expressões, a expressão física e a expressão espiritual, eu passei a ter medo não do fenômeno mediúnico, mas daquelas entidades que me ameaçavam, que muitas vezes me atemorizavam. No entanto, os espíritos bons jamais me desampararam e sempre me davam ânimo, encorajamento, diziam-me que era um fenômeno natural e que se eu resistisse bem através da oração, dos bons atos, dos bons pensamentos, é claro que eu conseguia superar aquela fase, que era uma fase de educação através da necessidade dos sofrimentos, da adaptação ao novo clima psíquico. E assim passaram os anos e eu me acostumei. Realmente nunca cheguei a temer ou deixar-me impressionar perturbadoramente pelos fenômenos.
4: Você que está nos assistindo, tente escrever seu nome de trás para frente. Divaldo apresenta diversas faculdades mediúnicas, mas uma delas se destaca. São as mensagens que ele escreveu de trás para frente em idiomas que ele não conhece. Divaldo já psicografou em inglês, francês, alemão, espanhol e até mesmo em árabe. E um desses momentos especiais ocorreu no Congresso Mundial Espírita em Paris, na França, quando Divaldo escreveu de trás para frente em francês. Vejam as imagens.
7: On croirait des hiéroglyphes.
8: Parece mais hieróglifos.
7: Mais si vous retournez la feuille.
8: Agora quando vira a folha.
7: À la lumière.
8: Na luz.
7: Vous avez un texte en français.
8: Tem um texto em francês.
4: Como é possível você escrever em idiomas que você não domina e por que os espíritos se utilizam dessa forma de comunicação, de trás para a frente?
5: Foi muito curioso o fenômeno narrado, porque nos encontrávamos no Congresso Mundial de Espiritismo, homenageando os 200 anos de reencarnação de Allan Kardec. Falava naquele momento o nobre orador Dr. José Raul Teixeira. Subitamente eu vi uma entidade veneranda que se me acercou e disse-me: estamos em um congresso espírita, necessitamos de produzir um fenômeno espírita. Era Léon Denis. Léon Denis foi um grande escritor espírita, eu o conhecia de fotografia. Então ele disse: vamos tentar escrever. Eu aqueci discretamente, tomei de papel e lapiseira que tinha à mesa, entrei em transe e psicografei. Ao terminar, recuperando a lucidez, eu tive um choque, porque não esperava que fosse uma mensagem especular, aquela que deve ser lida através do espelho. Mas a sensação que eu tive era que os espíritos queriam chamar a atenção, porque não sendo eu um cultor da língua francesa, como não sou de outros idiomas, falo somente português e um pouco de espanhol, já psicografei nesses idiomas referidos, como também italiano duas vezes, sempre publicamente, em momentos inesperados, quando os espíritos que se veem comunicar abordam o tema que está sendo versado. O objetivo dos espíritos é, portanto, chamar a atenção para a mediunidade e dizer que não se trata de um fenômeno nervoso, não se trata de um fenômeno telepático ou de hiperestesia indireta do inconsciente e do sensitivo, conforme uma tese apresentada pelos parapsicólogos sem alma.
6: Divaldo, algumas pessoas têm dito, afirmado, que você é o sucessor de Chico Xavier. Isso é verdade?
5: É uma coisa um tanto chocante, porque no Espiritismo não temos herdeiros. Chico Xavier é hors concours. Ele iniciou um ministério sublime e desincumbiu-se dele com a maior nobreza. Em O Livro dos Médiuns, o Espírito Jeanne d'Arc fala a respeito de uma faculdade mediúnica que atinge a sua plenitude. E ela dá a essa plenitude o nome de mediunato, ou mediunato. Chico Xavier foi um apóstolo da mediunidade. Nós outros, os médiuns, somos trabalhadores da Seara. A mim me surpreende muitas vezes essa colocação, porque jamais me passou pela cabeça, ou qualquer laivo, de equiparar-me à distância deste venerando missionário. Mesmo porque as nossas tarefas têm características muito especiais. Eu me tenho dedicado mais à divulgação do Espiritismo pela palavra. A mediunidade gráfica ou psicográfica tem sido uma espécie de auxiliar. Dediquei a minha vida a uma obra de educação na Mansão do Caminho, enquanto que a missão de Chico Xavier foi essencialmente a missão do livro. Ele não tem substitutos, mesmo porque isso no Espiritismo não existe. Allan Kardec desencarnou e ninguém se atreveu a pensar em substituí-lo, muito menos naquilo que diz respeito à mediunidade.
4: Em todos esses anos como médium, qual a sua maior dificuldade?
5: A transformação moral para melhor. A luta interior para poder conseguir a plenitude espiritual. Nós, os espíritas, devemos ser reconhecidos como os verdadeiros cristãos, aqueles que seguiram Jesus desde os primeiros momentos. Como qualquer cidadão, venho trabalhando internamente as minhas dificuldades e procurando o que Jung costumava dizer, um estado luminoso, um estado de individuação, um estado de perfeita harmonia entre o ego e o self, entre aquilo que aparento e aquilo que sou. Eis aí a minha dificuldade, que vai sendo removida lentamente à medida que passam os anos.
6: Divaldo, que mensagem você poderia deixar ao nosso telespectador que nos assiste nesse momento, que é possuidor de mediunidade, mas que tem medo ou que não sabe como educá-la?
5: Primeiro, sugeriria que procurasse uma instituição espírita. Isto porque, sendo a mediunidade uma faculdade que o Espiritismo conhece em profundidade, na sua condição de ciência, dispõe dos equipamentos para bem orientar o indivíduo. Se por acaso você tem sonhos premonitórios, se experimenta certas perturbações de natureza psicológica, se sente instabilidade emocional, se acredita portador de dupla ou de várias personalidades, procure conhecer o Espiritismo. Visite uma casa espírita. Ali você receberá desde o atendimento fraterno a orientação correta. Não se preocupe em desenvolver esta faculdade de um momento para outro. Ela lhe vai exigir tempo, reflexão, estudos. Você irá ler primeiro o Livro dos Espíritos para saber qual é a filosofia espírita. Depois você irá ler e estudar o Livro dos Médiuns e oportunamente será convidado ao exercício da mediunidade. A mediunidade é uma faculdade abençoada por Deus. O apóstolo Paulo chamava carisma o dom. Allan Kardec optou por chamar uma faculdade orgânica. No dia em que todos nos dedicarmos a esta viagem interior para a nossa transformação moral para melhor e nos tornarmos canais do mundo espiritual superior, estaremos construindo esta sociedade justa e feliz que vamos chamar o mundo de regeneração, cujo trânsito vem começando desde há alguns anos, razão pela qual nosso programa é chamado de transição para um novo tempo, para uma nova era, uma transição espírita.
4: Obrigada, Divaldo. Obrigada, Djair. Podemos contar com você mais vezes?
5: Com muito prazer.
4: O programa Transição, a visão espírita para o novo tempo, chegou ao fim. Contamos com você na próxima edição. Até lá.
6: Até lá e obrigado pela preferência da sua audiência.
9: Dez horas e três minutos.
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Olá, queridos e queridas ouvintes. Nós, da Web Rádio Fraternidade, gostaríamos de enviar o nosso abraço a você, que faz aniversário no mês de setembro. E o nosso abraço especial vai para Maria Estênia, de Calcaia, no Ceará. A Daniela Elisa Gionete Pisani, de Alfenas, em Minas Gerais. A Amanda Carice Silva, de Uberlândia, Minas Gerais. A Sandra Neri, de Valência, na Espanha. A Geni Josino, de Uberlândia, em Minas Gerais. A Dirce Aprile, de Mirassol, em São Paulo. A Marta, de São Paulo. A Gesislande Cardoso Oliveira, de Porto Alegre, no Rio Grande do Sul. A Bianca, de Vitória, em Pernambuco.

Dora Cristina, da cidade de Prata, em Minas Gerais. A Débora Gonçalves da Silva, de Curitiba. A Érica da Silva Santos, de Anápolis, em Goiás. A Ione Peronde, da cidade de São Paulo. A Nelly Abjalf, de Minas Gerais. A Thaís de Melo, de Olinda, em Pernambuco. E a Márcia Rocha, do Grupo de Bate-Papo número 4. E se você também desejar ouvir o seu nome neste momento de felicitações, entre em contato conosco através do e-mail faleconosco@radiofraternidade.com.br, informando o seu nome e a data do seu aniversário.

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1: Você acompanha agora o capítulo número 22 da radionovela Há 2000 Anos.
2: Que são 2 milênios, Senhor, no relógio da eternidade? As palavras de Emmanuel são ideais para traduzir a história que se repete a cada dia. Há 2000 anos, a inveja já existia. Corrupção, sequestros, adultério, assassinatos, vingança. Chantagens e ganâncias já faziam parte da mente humana há 2000 anos. Você vai comprovar na alma que a história dos desafios humanos se repete desde as eras mais remotas. Será testemunha de que a vida material nada mais é do que uma passagem, um portão de entrada para abrigar dentro de si a maior esperança que existe. Uma força interior chamada fé. Veja com os ouvidos, ouça com o coração. Aqui começa uma história antiga, mas verdadeira. Triste, mas humana. Longa, mas com ensinamentos que vão tocar sua mente a cada dia. Voltaremos a uma das épocas mais fascinantes da humanidade. A Roma antiga, dos monumentos grandiosos, das expressões políticas que fizeram escola no mundo, do poder imperial, detentor da fortuna e da inteligência. Voltaremos 20 séculos. Um lugar corruído pela ganância dos homens, mas que recebeu um castigo supremo. Um terremoto de mudanças cruéis, ruínas que transformaram o luxo em pobreza, os circos em lágrimas, os senhores mais ricos em escravos da miséria. Aqui começa a saga espiritual de Públio Lentulus, um senador romano que viveu todos os obstáculos da estrada da vida. Um ser que teve o privilégio de passar por este mundo e conversar pessoalmente, mesmo por apenas alguns minutos, com o maior mestre da história, Jesus Cristo. Venha comigo. Esqueça tempo e espaço. Transporte sua mente para 2000 anos atrás. Jerusalém, escondidos entre os arbustos da praça central, Fúvia e Sulpício estão sós, vigiados apenas pela luz de uma imensa lua cheia.
3: Então Pilatos venceu novamente. Irá sem a esposa para Cafarnaum.
4: Se quer mesmo destruir a vida conjugal do governador, por que não revela logo a Cláudia tudo o que sabe sobre os romances externos do marido?
3: Em primeiro lugar, porque isso seria uma grande estupidez. Afinal, eu estaria delatando a mim mesma. Depois, é claro, Cláudia é minha irmã e jamais gostaria de vê-la sofrer tamanha desilusão.
4: Sua bondade me comove, Fúvia. Então prefere continuar enganando a própria irmã e alimentando no coração a esperança de que Pilatos ainda volte para os seus braços?
3: O governador, no momento, só pensa em Lívia Lentulus. Mas eu tenho certeza de que, como todas as suas paixões anteriores, esta será também passageira.
4: Eu não estou tão certo assim.
2: Enquanto isso, na Samaria da Judéia, o velho Simeão está irrequieto. Não consegue repousar nesta noite marcante para a sua existência.
4: Tomado de extrema preocupação por Lívia e pela sobrinha, a mente do ancião é agora invadida por vozes carinhosas e confortadoras do reino dos céus, que enchem seu espírito de energia e determinação.
5: Senhor, dai-me força e paz suficientes para alcançar êxito na missão de defender essas pobres almas dos perigos que a cercam. Concedei-me fé para jamais desistir de orar e vigiar, porque os lobos rondam neste mundo o rebanho das ovelhas.
4: Na tarde do dia seguinte, em meio às festividades organizadas pelos assessores de Herodes, o governador Pilatos chega a Cafarnaum escoltado por um grande contingente de centuriões, tendo Sulpício Tarquínio à frente da suntuosa expedição. Enquanto o procurador realiza uma palestra informal com as autoridades da região, o guardião aproveita para se dirigir à residência do senador Lentulus, indo diretamente ao encontro do amigo Otávio.
6: Dica. Então a presa já está fugindo do caçador.
7: É. Partiram alguns dias em caravana modesta e discreta em direção aos bosques da Samaria.
6: O que fará uma nobre senhora como Lívia Lentulus em área tão miserável e distante?
7: Informantes me disseram que Ana encaminhou a patroa e a filha para o Vale de Siquém, até a casa de um velho tio da serva.
6: Obrigado pela informação, meu amigo. Prometo enviar boas referências suas ao comando da Guarda Imperial.
4: Vamos agora viajar até Sebasti, onde encontramos o senador Lentulus, sozinho em seu gabinete improvisado, com um olhar distante, perdido entre as dúvidas quanto ao destino do filho raptado e as preocupações de um pai que abandonou a única filha aos cuidados da esposa infiel.
8: Ah, pelos deuses, nem cheguei à metade da minha expedição por essas províncias e já começo a sentir na alma uma ponta de arrependimento, pois tenho a sensação de que minha pobre filhinha corre um grande perigo.
4: Ao mesmo tempo, o guardião Sulpício já se encontra em diálogo reservado com o governador Pilatos, caminhando nas imediações do lago de Cafarnaum, onde Jesus pregava seus ensinamentos junto ao povo humilde da região.
9: Sulpício, estou incrivelmente chocado com a resistência dessa mulher. Trata-se de uma nobre heroína, a primeira até hoje que não cedeu aos meus desejos.
10: Tenha um pouco mais de paciência, governador. Em breve ela será sua,
9: não,
10: prometo.
9: Não, Sulpício, não. Infelizmente, será melhor desistir de assediá-la, pois estou perdendo com esta minha obstinação a chance de conquistar outras mulheres formosas e tentadoras, que certamente não resistirão ao afeto e ao calor de um homem sedento de paixão.
10: Ainda mais se esse homem for o governador da Judeia. Não é mesmo, senhor?
9: Tem razão, guardião. Mas e quanto à sua presa? Irá desistir também da jovem serva que lhe incendiou o coração?
4: Voltando para a casa humilde do Vale de Siquém, vamos encontrar Simeão junto à sobrinha e à senhora Lentulus, enquanto a pequena Flávia se distrai no gramado em frente à residência, brincando com outras crianças.
11: O que houve, meu tio? Parece hoje tão preocupado.
5: Filhas, a visão de meus pobres olhos em nossas últimas preces representa um sério aviso para o meu coração.
11: É estranho, mas também tenho um mau pressentimento, como se uma ameaça estivesse nos vigiar de perto. Mas quando contemplo a paisagem divina desse lugar, todo medo desaparece por inteiro da minha mente.
5: Ainda esta noite, ouvi chamados suaves do mundo celestial, e sem explicar a verdadeira razão deles, eu sinto minha alma saturada de extrema tranquilidade, supondo que não deve tardar muito a minha ida para o reino do Senhor.
4: Às margens do lago de Cafarnaum, sob os olhares curiosos de alguns humildes que por ali passam, Pilatos e Sulpício ainda estão a sós, caminhando em direção ao centro da vila.
10: Senhor governador, se me permitir, partirei hoje mesmo para Samaria, levando comigo 6 soldados de confiança a fim de manter a ordem na região, caso haja algum imprevisto.
9: Sulpício, por mim não há mais necessidade de tamanhas providências.
10: Pois então, governador, se não é pelo senhor, será por mim. Pois me sinto cada vez mais escravizado àquela mulher irresistível que eu devo possuir de qualquer maneira.
9: Mas não me disse que a serva já havia se entregado aos seus braços numa das posadas do lago?
10: Sim. Bem, é verdade, mas como o senhor sabe, para homens como nós, a paixão merece qualquer sacrifício.
9: Está bem. Mas não se esqueça de prestar às autoridades romanas que porventura encontrar todos os favores da nossa consideração. Quanto aos súditos, aplique apenas a justiça do nosso domínio implacável.
12: Na mesma noite, Sulpício Tarquínius reúne seus melhores centuriões e logo pela madrugada parte com 6 cavaleiros audaciosos a caminho do vale de Siquém. Ao mesmo tempo, na casa do velho Simeão,
13: minhas filhas, uma voz me fala ao espírito que ainda não chegou a hora de vocês partirem para o reino divino. No entanto, como dizem os ensinamentos do profeta, os lobos rondam as ovelhas. É meu dever resguardá-las de qualquer perigo. E por isso, senhora Lívia, eu lhe peço que chame a pequena Flávia para dentro e me acompanhe, por favor.
12: Minutos depois, o ancião conduz as 3 a um pequeno aposento da humilde casa e dirige-se a uma parede empedrada, deslocando os blocos de pedra até abrir uma passagem para um quarto secreto.
13: Entremos.
11: Mas, meu tio, serão mesmo necessárias tais providências?
13: Filha, nunca se deve discutir o conselho daqueles que envelheceram no trabalho e no sofrimento. O dia de hoje é decisivo e Jesus não me poderia enganar o coração.
12: O ambiente na casa do velho Simeão é de pura emoção e pesar, pois Ana e Lívia já sentem nos corações sensíveis a dor de perderem em breve a companhia do bondoso ancião.
11: Mas, meu tio, será possível então que o mestre irá nos privar da sua presença carinhosa e consoladora neste mundo, levando sua alma para o reino eterno?
13: Sim, minha filha, sim. Deve existir uma só vontade, que é a de Deus, cabendo a nós apenas cumprir o desejo do Senhor.
14: Tenho medo desse lugar, mamãe. Posso voltar a brincar lá fora?
11: Não, não se aflija, filhinha. Aqui dentro estaremos protegidas do perigo que nos ronda neste momento. Fique calma, querida. Logo poderemos sair daqui e você irá reencontrar as outras crianças.
13: Ah, por favor, venham comigo. Sim, venham.
12: Os 4 caminham em direção a uma pequena galeria que leva a um modesto refúgio talhado em pedras rústicas, onde Simeão guarda profundas e antigas recordações. Próximo ao vale de Siquém, Sulpício Tarquínius segue avante em sua missão, montado num imponente cavalo negro, bem à frente dos vagarosos centuriões que tentam acompanhar o ritmo veloz de um homem sedento de paixão e cobiça.
15: Vamos logo, homens! Parecem mortos! Devia ter vindo sozinho! Chegaria bem mais rápido ao meu destino se não fossem vocês! Bando de incompetentes!
12: No aposento secreto da casa de Simeão, o velho samaritano tem agora os olhos repletos de lágrimas ao contemplar a atmosfera tranquila e saudosa de um ambiente muito especial.
13: Há mais de 20 anos, eu não abro este quarto subterrâneo a pessoa alguma. Lembranças sagradas de minha esposa forçaram-me a inutilizá-lo para sempre. Mas hoje de manhã o reabri com determinação. Retirei os antigos objetos do caminho e coloquei aqui os utensílios necessários ao descanso de um dia.
11: Mas teremos que ficar aqui tanto tempo, meu tio?
13: Não convém facilitar, Ana. Ao menos aqui, eu tenho certeza de que ninguém poderá encontrá-las. Nem mesmo o poderoso faro do guardião Sulpícios.
14: Sulpício, tio Simeão. O nome do guardião maldoso é Sulpício Tarquínios.
13: Sim, minha filhinha, sim. Mas seja qual for o caçador, não encontrará nenhum vestígio das presas. Este abrigo oculto nas rochas protegerá as três do carrasco romano. E embora o ambiente pareça abafado, recebe o ar puro e fresco do vale, assim como a nossa própria casa.
11: Mas e o senhor? Onde encontrará refúgio, caso seja ameaçado?
13: Ah, não se preocupem comigo, não se preocupem. Fiquem tranquilas. Algo me diz que estamos atravessando momentos decisivos. Por isso, eu trouxe alimento suficiente para as três durante as horas da tarde. Eu estarei sempre por perto, vigiando a chegada de estranhos. E além disso, daqui, onde estão, podem ouvir qualquer ruído que indique a chegada do perigo, o que as coloca em vantagem sobre o mal que porventura se aproxime.
11: E mais ninguém conhece este refúgio?
13: Ninguém. Ninguém, a não ser Deus e os meus filhos que vivem em cidades distantes.
11: Simeão, jamais esquecerei seu gesto paternal, nos livrando daquele homem impiedoso.
13: Senhora, não agradeça a mim, que nada valho. Agradeça a Jesus, que sempre ilumina os nossos caminhos nos momentos amargos das nossas provas.
12: Enquanto isso, nas termas suntuosas do palácio de Sálvio Lentulus, Fúvia e a irmã Cláudia relaxam na piscina de água morna, perfumada por pétalas de rosas orientais.
3: Por acaso não está zangada com o seu marido? De início senti-me rejeitada, mas depois refleti e considerei que não deveria mesmo acompanhá-lo nessa viagem.
16: Concordo. Afinal, o governador prefere não misturar prazeres domésticos com aventuras arriscadas.
3: Não considero a viagem de Pilatos a Cafarnaum uma aventura, mas um compromisso que certamente trará benefícios ao seu futuro político.
16: Político e, acima de tudo, sentimental, minha irmã.
12: No esconderijo do Vale de Siquém, o velho tio Diana arranca uma pequena cruz de madeira das dobras de sua túnica humilde, entregando-a para a esposa do senador, que juntamente com a amiga começam a chorar de emoção, pois já antecipam nas almas os momentos torturantes que estão próximos a invadir suas vidas.
13: Só Deus conhece o minuto que se aproxima. E esta hora pode marcar os últimos instantes do nosso convívio aqui na Terra. Se assim for, guarde esta cruz como recordação de um servo humilde. Ela traduz a gratidão do meu espírito sincero.
14: Por que está chorando, mamãe? E você, Ana?
13: Não chore, nobre senhora, se este minuto revela um momento supremo. Se Jesus nos chama ao seu trabalho, uns antes dos outros, devemos nos lembrar de que um dia nos reuniremos nas luzes cariciosas do seu reino, onde todos os aflitos hão de ser consolados. Quanto a ti, querida sobrinha, ama a tua patroa como se fosse a mais humilde das suas escravas.
14: Ouviu isso, tio Simeão?
13: Os lobos se aproximam do rebanho. Orai e vigiai.
12: No Vale de Siquém, a tensão aumenta ainda mais com a chegada de Sulpício e seus soldados à casa do velho samaritano. Rapidamente, Simeão atravessa a pequena galeria, reajustando as pedras na parede com o máximo cuidado, enquanto Lívia, Ana e a pequena Flávia o aguardam, escondidas no refúgio secreto. Em poucos minutos, o ancião abre as portas da casa humilde ao guardião que o aguarda, impaciente, próximo a uma frondosa oliveira.
17: Meu velho, alguns escravos me informaram que seu nome é Simeão e que hospeda aqui uma nobre romana em companhia de sua serva de confiança. Venho da parte das autoridades imperiais tratar com essas senhoras em um assunto particular e de suma importância.
13: Eu sinto muito, mas está enganado. De fato, a esposa do senador Lentulus esteve no Vale de Siquém, acompanhando uma de minhas sobrinhas. Mas ofereceu-me a honra de repousar nesta casa por apenas algumas horas.
17: Então, provavelmente sabe onde elas se encontram neste momento.
13: Eu não sei informar ao senhor.
17: Não sabe ou não quer me dizer a verdade?
13: Uma das lições que aprendi nesta vida longa e sofrida foi a de ignorar tudo que possa ser conhecido para prejudicar os meus semelhantes.
17: Então, por que tem a coragem de me esconder o paradeiro dessas mulheres por simples capricho da sua velhice caduca?
13: Sabendo que no mundo somos todos irmãos, sinto-me no dever de amparar os mais fracos contra a perversidade dos mais fortes.
17: Mas, velho atrevido, por acaso sabe a quem dirige estas palavras infames?
12: No interior do aposento secreto, Lívia, Ana e a pequena Flávia vivem momentos de medo e angústia, pois ouvem claramente o diálogo entre Simeão e o guardião Sulpício.
11: Deus misericordioso, livrai meu tio do açoite desse carrasco desumano.
3: Sulpício é um assassino, Ana. Para esse homem tirar a vida do velho Simeão não representa nenhuma dificuldade. Creio que é melhor sairmos daqui antes que o pior aconteça.
11: Não, senhora Lívia. Entreguemos ao senhor as nossas dúvidas e o destino do meu pobre tio. Aconteça o que acontecer, o Messias nos observa atentamente neste momento e não nos faltará com a sua luz divina.
14: Eu queria tanto que o papai estivesse aqui.
12: Publio Lentulus, mais do que nunca, está junto à alma amedrontada da filha, através de pensamentos confusos e receosos, enquanto atravessa uma longa estrada deserta à frente de sua grandiosa caravana, rumo a mais uma cidade da Palestina.
18: Preciso rever logo minha pobre filhinha. Eu não acredito que ela possa estar agora em perigo. Pelos deuses, Lívia não faria isso comigo.
12: Enquanto isso, no Vale de Siquém...
13: Guardião, se consegue enganar os homens, jamais engana a Deus com estes sentimentos falsos e impuros. Eu sei da verdadeira razão que o traz aqui e lamento profundamente o teu impulso criminoso. Mas no Tribunal Supremo ainda há chance da tua alma se arrepender e partir para o caminho da salvação. Pois assim como o homem deve salvar-se pelo bem que pratica, pode também morrer pelo fogo devastador das paixões mundanas.
17: Bem, me disseram que o velho é o maior feiticeiro da região. Visionário maldito! Como ousa provocar desse modo as autoridades do império, quando posso reduzi-lo a pó com uma simples ordem? Com que direito menospreza o poder?
13: Com o direito supremo das verdades de Deus, que nos mandam amar o próximo como a nós mesmos.
17: Silêncio, soldados! Deixem que o velho lunático prossiga em seu derradeiro discurso.
13: Se o teu império não possui outra lei a não ser a da violência impiedosa, eu sinto que estou subordinado a um poder mais soberano, cheio de misericórdia e bondade. Esse poder e esse império são de Deus, cuja justiça está acima de todos os homens e de todas as nações.
17: Não vim aqui para discutir o seu fanatismo religioso. De uma vez por todas, irá ou não me dizer onde estão as duas mulheres?
13: Eu não posso. Minha resposta é uma só.
17: Então prendam esse miserável!
12: No esconderijo, as três criaturas indefesas choram de medo e piedade, sentindo nos corações a dor que invade o corpo frágil e torturado do velho Simeão.
11: Senhor Todo-Poderoso, concedei forças ao meu pobre tio para suportar a crueldade desses espíritos malignos.
3: Dá compaixão aos carrascos cegos pelo ódio, para que poupem um velho bondoso e inofensivo que não tem mais resistência para aguentar tamanha humilhação.
12: O velho cristão da Samaria é submetido às piores agressões físicas e morais por parte dos soldados romanos, entregando-se, porém, sem a mínima reação.
17: Então,
15: Onde se encontram as forças do teu Deus? Por que os poderes celestiais não te socorrem agora, eliminando a mim e os soldados com a morte?
13: Ainda que eu fosse poderoso como o teu César, jamais ergueria voz para ordenar a morte de alguém neste mundo. Eu nego plenamente o direito da legítima defesa, porque a lei do Senhor diz: não matarás. E não autoriza de modo algum o homem a eliminar o seu irmão. Nossa única defesa aqui na terra está em Deus, porque só Ele é o Criador de toda a vida, e somente Ele pode pôr e dispor de nossos destinos.
15: Mércio! Vigie de perto esse velho imbecil com a máxima atenção. Caso ele tente fugir, não hesite em fincar-lhe a espada no coração amaldiçoado. Vamos, soldados. Entremos nessa choupana imunda. Tenho certeza que aqui se esconde o tesouro que tanto desejo.
12: Guardião, junto com os companheiros, invadem a casa e o quintal, expulsando uma velha serva a palavrões e pedradas. No quarto de Simeão, Sulpício encontra as anotações evangélicas e os pergaminhos sobre a vida do Messias, além de pequenas lembranças que o ancião coleciona em memória dos parentes distantes. Todos os objetos pessoais são trazidos à beira da enorme cruz, posicionada a poucos metros da porta, e destruídos sem piedade, sob os olhos serenos e amargurados do pobre samaritano. Porta, e destruídos sem piedade, sob os olhos

0: Vamos encontrar agora o jovem escravo Saul, que escreve uma nova carta ao pai no silêncio do humilde aposento.
1: Saudoso pai, não me faltaram oportunidades de ingressar numa embarcação e partir de volta para Jerusalém. Mas sinto que, no momento, fugir seria um ato bastante precipitado. Estou cada vez mais íntimo da família Severus. Já conheço a personalidade de cada um e descobri segredos que irão me auxiliar profundamente na vingança. Existe uma rivalidade amorosa entre os dois filhos do senador Flamínio. Ambos desejam casar-se futuramente com a filha de Públio Lentulus. E isso, meu pai, certamente trará a mim enormes vantagens. Encerro aqui a curta mensagem, mais uma vez lhe pedindo paciência, pois logo voltarei ao lar legítimo. E, enfim, receberei o tesouro secreto que o senhor diz estar guardando ansiosamente. Seu filho, Saul de Gioras.
0: No vale de Siquém, o velho Simeão é amarrado na base da pesada cruz, sem demonstrar um único gesto de resistência.
2: Pai celestial, conceda-me ânimo e resignação para os últimos momentos de angústia neste mundo. Jesus de Nazaré, acolhei meus filhos distantes no manto da sua infinita misericórdia.
0: Preso à cruz, com o dorso seminu para as torturas do açoite, o velho samaritano vê se aproximarem alguns dos companheiros de suas preces habituais, que são logo detidos pelos soldados e pelo chefe implacável.
3: O que desejam aqui, bando de inúteis? Por acaso conhece o feiticeiro amaldiçoado?
4: Não, senhor guardião. Eu jamais vi esse pobre ancião em minha vida.
5: Eu só conheço de vista. Nunca presenciei suas palestras caluniosas.
3: Estou aqui de passagem. Quero distância desses profetas mentirosos.
6: Ah, então a partir de agora são meus convidados de honra. Sentem-se nos bancos para assistirem ao espetáculo.
0: Aos poucos, o ambiente fica repleto de pessoas que, intimidadas pelo convite cruel de Sulpício, reúnem-se em torno do pobre ancião, à beira do açoite.
2: Também vós, Jesus, fostes abandonado. O Cordeiro de Deus, inocente e puro, também sofreu as dores mais amargas, experimentando as traições mais penosas. Não serei eu, servo mísero e pecador, que irá renegar os martírios purificadores do destino.
3: Soldado, inicie o castigo!
4: Senhor Sulpício, não posso compreender. O alto da cruz há uma estranha luz que paralisa os meus braços.
3: Saia daqui, algoz incompetente! Mércio, assuma o chicote! Não tenha piedade da carne podre deste velho miserável!
4: Pelos deuses, esta luz interrompe minha visão. Eu não tenho mais forças para prosseguir.
3: Oh, centuriões covardes! Terei eu que castigar pessoalmente o feiticeiro? Então sinta, velho mentiroso! Sinta na pele a dor da ira de um cavalo!
0: Ouvindo no interior do aposento secreto o estalar do chicote nos ossos envelhecidos de Simeão, a serva Ana chora compulsivamente, amparada por Lívia, que também consola nos braços a pequena filha impressionada.
7: O que os soldados fazem lá fora, mamãe?
8: Fazem o que nenhum homem deveria fazer ao seu semelhante, filhinha. Mas o Messias está lá em cima, do alto de toda a sua sabedoria, aguardando o espírito iluminado do nosso nobre amigo Simeão, torturado covardemente pela crueldade humana. Senhor misericordioso, fazei com que os tormentos não se prolonguem ao infinito.
0: Ao pé da gigantesca cruz, Simeão acaba por abaixar a cabeça, quase desfalecida, pronunciando o fim de toda sua resistência orgânica. Sulpício, então, interrompe o açoite e se aproxima do ancião, que está banhado de suor e sangue, com os ossos quebrados e a carne enfraquecida.
3: Então, irá confessar agora? Irá?
2: O cristão deve morrer

0: Pois morra de vez, miserável!
1: A espada da maldade prova com sua lâmina afiada o sabor de um coração deprimido pela injustiça. Todos ali presentes veem o sangue jorrar, vermelho e abundante de um corpo que, enfim, cede aos martírios terrestres para vislumbrar plenamente na alma a felicidade do paraíso eterno. No auge da dor, Simeão experimenta a sensação de um instrumento estranho a lhe abrir o peito dolorido, sufocado por uma angústia mortal. De repente, porém, vislumbra no espírito duas mãos transparentes, claras como a neve, que parecem alisar carinhosamente os seus cabelos embranquecidos. O cenário muda completamente. O céu não é mais o mesmo, e o ancião não vê mais à sua frente os traidores e os carrascos. O ambiente é invadido por uma luz branca e reconfortante, enquanto aos ouvidos do velho samaritano chegam os ecos suaves de um cântico celeste entoado por artistas invisíveis. Entidades lúcidas e formosas acolhem sua alma com sorrisos sinceros e carinhosos, e misteriosamente seu espírito flutua pelos bosques de uma Galileia muito mais florida e com um firmamento muito mais belo. Simeão, no entanto, não consegue esquecer as provações terrestres, as últimas preocupações e as dores do martírio. Uma sensação de cansaço domina seu espírito abatido. Mas uma voz que seus ouvidos reconheceriam entre milhares de outras vozes fala diretamente à sua alma angustiada.
2: Simeão, chegado é o tempo do repouso. Descansa agora das mágoas e das dores, porque chegaste ao meu reino, onde desfrutarás eternamente da misericórdia infinita do nosso Pai.

0: enquanto isso, recolhidos no leito do seu confortável aposento, Sálvio dorme tranquilamente ao lado da esposa. De repente, porém, Fúvia começa a se debater convulsivamente, possuída pelas imagens de um pesadelo aterrorizante.
1: Não! Não! Pelos deuses, não! Sulpício! Cuidado! Sulpício, sai daí! Não! Não! Não! Não!
2: Não sei,
1: tudo parecia tão real. Tudo parecia tão horrível, tão horrível.
2: Calma. Foi apenas um pesadelo. Eu estou aqui com você.
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4: 10 horas e 44 minutos.
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4: 10 horas e 45 minutos.
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Olá, olá, minhas queridas amigas, meus queridos amigos, votos de paz, de bem. Estamos mais uma vez no nosso programa Ao Encontro de Jesus, pela querida Web Rádio Fraternidade, a emissora do bem na internet que ajuda todos os dias a construir um mundo melhor. Eu estou nos Estados Unidos fazendo 4 palestras, encontrando com companheiros espíritas aqui da Flórida, alguns que são latinos e que estão aderindo à doutrina espírita, e também alguns americanos casados com brasileiros que fazem parte desse movimento. Aproveitando desse cenário bonito aqui dos Estados Unidos, vocês estão vendo a natureza ao fundo. Aqui é uma região onde nós temos muitos lagos, muitos animais e até mesmo jacarés nesses lagos. Eu quero gravar o programa de hoje, saindo um pouco do nosso estudo do livro Os Evangelhos e o Espiritismo, e falando de uma personalidade que ao meu coração é muito cara, porque um grande cristão, uma grande personalidade do mundo e que deixa exemplos notáveis para nós meditarmos sobre a grandeza da vida e o compromisso com o amor. Refiro-me ao alemão Albert Schweitzer. Ele nasceu em 1875 na região da Alsácia, que hoje é um território francês, mas por conta da guerra também já pertenceu à Alemanha. E Albert Schweitzer, desde muito novo, muito inteligente, muito estudioso, gostava de música clássica, tornou-se com o tempo teólogo, porque amava Jesus, amava os evangelhos, mas também vinculou-se à música, porque um grande tocador de instrumentos, ele tocava como ninguém as composições de Johann Sebastian Bach. Com 30 anos, ele já era alguém reverenciado nos palcos europeus, pelas suas apresentações, pela personalidade nobre que ele era, mas ele sentiu que lhe faltava algo. Sabe essa inquietação que muitas vezes move as personalidades nobres em busca de dar um pouco mais de amor, um pouco mais de caridade, um pouco mais de bem. Ele se depara com um texto do Evangelho de Jesus que diz assim: quem quiser vir após mim, que tome a sua cruz e me siga, pois quem quiser ganhar a própria vida, perdê-la-á. Mas quem perder a sua vida por amor ao meu nome, este terá ganho, porque será reconhecido pelos seus trabalhos. Então ele pensou: será que eu estou no mundo apenas para ser um grande conhecedor das Escrituras? Uma personalidade conhecida na França, na Alemanha, um grande organista que toca as composições de Bach? Eu acho que eu preciso fazer um pouco mais. Tem um esquilo vindo na minha direção, gente. Ele está procurando um peanut, um amendoim. Infelizmente, aqui na câmera não vai dar para aparecer, mas eu queria só que vocês soubessem a natureza que está ao redor. Então ele pensou: vou para a África. Abriu um jornal onde eram faladas de expedições cristãs no território africano. E ele resolve ir em alguma daquelas expedições, particularmente para um país chamado Gabão, a cidade Lambaréné. E a sua esposa, dona Hélène Breslot, resolve acompanhá-lo. Mas ele pensou: o que eu vou fazer na África hoje com as condições que eu tenho? Antes, eu vou cursar medicina. E a sociedade da França à época: mas o que esse homem quer mais? Ele já tem dinheiro, ele já tem posse, ele já tem status, já tem o reconhecimento do público. Vai fazer medicina? Para quê? O que mais que ele quer? E ele cursou a medicina ali em Estrasburgo, tornou-se médico e depois, 6 anos, ele foi para a África. E lá deparou-se com um continente onde as pessoas não tinham absolutamente nada. Faltava comida, faltava roupa, faltava remédio, mas faltava principalmente humanidade, proximidade, conexão. Faltava amor. Porque ele percebia que os nossos irmãos africanos eram vítimas de preconceito, de exclusão, mas sobretudo vítimas de falta de alimentos, vítima de doenças tropicais como a malária, a hanseníase. Então ele se aproxima dos nossos irmãos que estão na África e passa a cuidar deles enquanto um benemérito da humanidade, enquanto um doutor. E ele vai se tornando um amigo daqueles povos mais simples, a ponto de ser conhecido como um grande homem, o grande doutor branco. Ele, num pequeno galpão
onde se criavam galinhas, pequenos animais. Ele resolve construir, já que agora era também médico, um pronto-socorro, um posto de saúde para atender as pessoas. E ali dedica os seus dias. Ali passa a atender as mais variadas necessidades. Narram alguns historiadores que, para os negros africanos, ele se tornou uma espécie de bruxo. Mas eu vou explicar. É porque os negros não conheciam a anestesia. Então, quando ele fazia a operação e aplicava anestesia, para os negros era, nossa, ele mata a pessoa, cura e depois ressuscita. Era como eles entendiam. Mas, em verdade, era o processo do amor, em prol daqueles que sofrem. Esse foi Albert Schweitzer. Nascido em 1875, na região da Alsácia, desencarnou em 1965. Foi laureado com o Prêmio Nobel da Paz em 1952, por ter passado mais de 50 anos no continente africano, dedicando sua vida àqueles que mais precisavam. Tornou-se amigo de Albert Einstein. Tornou-se amigo de outras personalidades da época. E quando foi laureado com o Prêmio Nobel da Paz, ele simplesmente disse: eu vou ganhar um prêmio por fazer a minha obrigação? Eu vou ganhar um prêmio por fazer e cumprir aquilo que Jesus me pediu? Mas ele aceita o prêmio e continua lá na África. O Dr. Albert Schweitzer, ele escreve muitos livros. E dos seus livros eu quero extrair duas pérolas para nós meditarmos. A primeira pérola é que ele cunha uma espécie de filosofia de vida, uma teoria para bem viver no mundo, chamada Reverence of Life, reverência pela vida. Vejam, eu estou gravando no altar da natureza, perto de mim já passou um esquilo, já passou um cachorro. Vocês não sei se conseguem ouvir porque a captação do meu celular pode não ser tão boa, mas há pássaros cantando. Reverência pela vida quer dizer, tudo que vive tem Deus. Então, quando eu olho para uma árvore, há a presença de Deus. Quando eu olho para uma flor, é a assinatura de Deus na criação. Quando eu olho para um animal, ele dizia, quem não consegue enternecer-se pelos próprios animais, talvez não tenha a capacidade de amar o ser humano, porque nós somos irmãos. Reverence of Life, reverência pela vida, foi a teoria de que nós somos seres de Deus e tudo que vive é nosso irmão. Nesse ponto, Albert Schweitzer lembra muito a figura doce, terna de Francisco de Assis. Porque quando olhavam para a natureza, eles não viam nós e a natureza, eles viam um todo, porque nós fazemos parte do grande altar da natureza. Esse é o primeiro ponto que eu quero destacar de Albert Schweitzer. E o segundo ponto que eu quero destacar é que ele, ao ajudar as pessoas, ele encontrou um sentido para a vida. E ele nos deixou uma frase que é mais ou menos assim: os anos podem enrugar a pele, mas perder o entusiasmo faz enrugar a alma. Vamos meditar sobre essa frase? Percebam, com o tempo os cabelos caem. Os meus já quase não existem mais. Quando não caem, eles se tornam brancos. A pele fica flácida, o que era rígido costuma cair. A única coisa que não cai é a gengiva, porque ela sobe por conta da retração de gengiva. Mas Albert Schweitzer dizia que nada disso é importante. Não importa se o corpo vai ao quebrar, agora importa se você perdeu o entusiasmo, porque quando se perde o entusiasmo, aí enruga a alma. Vamos parar para pensar no que significa a palavra entusiasmo? Ela vem do grego. Theos quer dizer Deus. Em, dentro. Ou seja, quem tem entusiasmo carrega Deus na alma e não perde o bom ânimo. Não perde a alegria de servir, não perde a vontade de ajudar as outras pessoas. Pensemos na proposição de Albert Schweitzer. Os anos podem enrugar a pele, mas perder o entusiasmo faz enrugar a alma. Não deixemos o aço da nossa alma enferrujar. Continuemos alegres, confiantes e, sobretudo, trabalhadores na grande vinha do Senhor. Dediquemos os nossos dias a servir,
amar. E onde estivermos, nós somos pirilampos na noite escura, iluminando a amargura de quem anda na desesperação. Muitas pessoas vêm conversar comigo e agora me dou conta que as pessoas têm problemas, não só no Brasil, mas têm problemas na América, têm problemas na Europa, porque são seres humanos. Somos 8 bilhões de criaturas encarnadas, cada uma com o seu problema. Às vezes o problema é financeiro, às vezes o problema é familiar, outras vezes o problema é obsessivo, do trato psíquico, mas invariavelmente nós temos problemas que são escolas abençoadas para a nossa alma. E cada um de nós precisa dessa grande conexão com a vida superior, que nós chamamos Deus. Religião quer dizer religação. Muitas vezes as pessoas desanimam. Será que quando olhamos para o lado hoje não vemos pessoas desanimadas, inquietas, pessoas tristes? Será que isso não nos diz da falta de entusiasmo, da falta de Deus nos nossos corações e nas nossas atitudes? Não que a gente não precise dos tratamentos do mundo, que são necessários, mas a gente precisa igualmente manter o tônus da alma, trabalhando, servindo, sendo alegre, colocando as nossas energias em fazer o bem. Esse foi Albert Schweitzer, alguém que tinha tudo, mas sentia que faltava um pouquinho mais. E ele vai para a África dedicar os seus dias àqueles que sofriam. Quando nós pensamos na nossa vida, é bem verdade que hoje talvez nós não precisamos ir para a África. Podemos ficar dentro da nossa casa, onde há um pai, onde há uma mãe, onde há filhos, irmãos, que às vezes são esquecidos. Façamos das pessoas que estão ao nosso redor o entusiasmo, porque quando ajudamos os outros, nós igualmente somos ajudados. Possamos nos tornar bons patrões, bons empregados. Na nossa casa espírita, quantas tarefas, quantas pessoas precisam de algo para comer, de algo para vestir? Entusiasmo. Na via comum, nesses dias difíceis, onde vemos pessoas que brigam por todo lado, por ideologias, por pensamentos transitórios, entusiasmo. Sejamos nós a ponte, aqueles que ligam, aqueles que unem, aqueles que quando todos falam de guerra, nós falamos de amor, nós falamos de paz. Daí nós entendemos que a mensagem de Albert Schweitzer, que se biparte em Reverence of Life, reverência pela vida, é um convite tal qual Jesus nos fez. Ame a Deus. E quando amamos a Deus, amamos a natureza, amamos as flores, amamos os animais. Ame ao teu próximo, independente de quem ele seja. Se ele vota no mesmo partido, se ele torce para o mesmo time, ame a você mesmo, porque você é um filho de Deus. E não perca o entusiasmo, porque o mundo hoje é rico de possibilidades para o bem, mas precisa de nós, as engrenagens, para que as coisas possam se movimentar. Vamos orar. Nós te agradecemos, Senhor, por este sol que nos ilumina. Nós agradecemos, Senhor, pela beleza da vida, pelos animais, pela natureza, pelo ensejo da presente reencarnação. Nós agradecemos porque grandes personalidades passaram no mundo para nos ensinar a amar, a servir, a ter entusiasmo e reverência pela vida. Nós agradecemos pela beleza do Evangelho, pelo grande poder que a doutrina espírita tem nas nossas vidas de nos tornar daqueles que só precisam para aqueles que precisam e também podem ajudar, podem amar. Te pedimos abençoe a Web Rádio Fraternidade, abençoe os amigos das terras americanas, da Flórida, abençoe a nossa vida e ensina-nos a seguir em frente. Muito obrigado por tudo e que assim seja. Dear friends, God bless all of us. Até semana que vem. Tchau, tchau.

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1: Onze horas e um minuto.
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1: 11 horas e um minuto.
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5: Olá, meus amigos e amigas da Rádio Fraternidade, sejam todos bem-vindos. Esse aqui é o terceiro episódio da primeira temporada do programa Histórias Iluminadas. Então, vamos lá, manda quem pode, obedece quem tem juízo. Todo mundo já ouviu esse dito popular, né? Mas quem pode mais? Nosso ego ou o tempo? Nossa vontade ou a justiça divina? Nossa ambição ou os acertos feitos ainda no plano maior, antes da reencarnação? Na história de hoje, somos convidados a relembrar também outro ditado, este judaico: o homem faz planos e Deus ri. Eu contra eu. Do livro Contos e Apólogos, de Francisco Cândido Xavier, pelo Irmão X. Quando o homem, ainda jovem, desejou cometer o primeiro desatino, aproximou-se o bom senso e observou-lhe: detente, por que te confias assim ao mal? O interpelado, porém, respondeu orgulhoso: eu quero. Passando mais tarde a condição de perdulário e adotando a extravagância e a loucura por normas de viver, apareceu a ponderação e aconselhou-o: para, porque te consagras desse modo ao gasto inconsequente? Ele, contudo, esclareceu jactancioso: eu posso. Mais tarde, mobilizando os outros a serviço da própria insensatez, recebeu a visita da humildade, que lhe rogou piedosa: reflete. Por que não te compadeces dos mais fracos e dos mais ignorantes? O infeliz, todavia, redarguiu colérico: eu mando. Absorvendo imensos recursos, inutilmente, quando poderia beneficiar a coletividade, abeirou-se dele o amor e pediu: modifica-te, sê caridoso. Como podes reter o rio das oportunidades sem socorrer o campo das necessidades alheias? E o mísero informou: eu ordeno. Praticando atos condenáveis que o levaram ao pelourinho da desaprovação pública, a justiça acercou-se dele e recomendou: não prossigas, não te dói ferir tanta gente. O infortunado, entretanto, acentuou implacável: eu exijo. E assim viveu o homem, acreditando-se o centro do universo, reclamando, oprimindo e dominando, sem ouvir as sugestões das virtudes que iluminam a terra. Até que um dia a morte o procurou e lhe impôs a entrega do corpo físico. O desditoso entendeu a gravidade do acontecimento. Prosternou-se diante dela e considerou: morte, por que me buscas? Eu quero, disse ela. Por que me constranges a aceitar-te? Gemeu triste. Eu posso, retrucou a visitante. Como podes atacar-me deste modo? Eu mando? Que poderes te movem? Eu ordeno. Defender-me-ei contra ti, clamou o homem desesperado. Duelarei e receberás a minha maldição. Mas a morte sorriu, imperturbável, e afirmou: eu exijo. E na luta do eu contra eu, conduziu-o à casa da verdade para maiores lições.

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2: 11 horas e 7 minutos.
3: Devota quase suicida. Um caso muito interessante do auxílio espiritual em favor daqueles que passam por dificuldades da vida é narrado por Almerindo Martins de Castro no livro Antônio de Pádua. Vejamos a narrativa. Na vida de serva em Portugal, havia uma certa Sara, devota sincera de São Francisco de Assis e Santo Antônio. Mal casada, sofria torturas do marido a tal ponto que se resolveu ao suicídio. Certa noite em que o esposo permaneceria fora de casa, depois de recolhidos os da família, Sara preparou um laço de corda para enforcar-se. Mas ao enfiá-lo ao pescoço, ouviu alguém bater com estrondo à porta, obrigando-a a atender aos visitantes, que eram dois, vestidos de franciscanos. São Francisco de Assis e Santo Antônio em espírito materializados. Acolhidos com as atenções que mereciam, embora Sara não soubesse quem eram os dois desconhecidos, e sendo-lhe servida ceia, encaminharam a conversa para o temor de Deus, o caminho da virtude, o valor da paciência nas aflições da vida, falando de tal modo que Sara mudou inteiramente de ideias, chegando a sentir-se criminosa só pela intenção que tivera de suicidar-se. Algumas horas depois, os dois espíritos apareceram em sonho ao marido, dando-se a conhecer, admoestando-o severamente e fazendo-o compreender as terríveis responsabilidades que lhe adviriam perante Deus se se tornasse culpado do suicídio da esposa. Ele, dirigindo-se ao lar e verificando a realidade do sonho, sem mais dúvida de que tivera a visão de Francisco de Assis e Antônio de Pádua, transformou-se, tornando-se modelar marido e fiel no agradecimento ao auxílio que recebera da misericórdia divina.
4: Bem-aventurados os que choram, pois que serão consolados, confortou Jesus.

A Lilian Cristina Pires. Ando observando que muitos jovens estão sofrendo devido a ciúmes exagerados. Gostaria que falassem sobre o assunto pela via espiritual. O ciúme, ele fala de uma dinâmica psicoespiritual, carências de origem infantil, que nós tentamos recuperar mediante o adulto, que somos na relação com outros adultos, manifestando buracos internos. E queremos recuperar essas pendências dos nossos pais através de pessoas que substituem circunstancialmente os nossos pais, num processo de transferência psicológica. As nossas inseguranças, às vezes traumas que vivemos na infância ou em outras vidas. Lembro-me de certa feita de um cidadão que tinha um ciúme mórbido. E para se livrar do ciúme, ele casou com uma mulher bem feia, bem feia. Imagine uma pessoa feia. Pior do que você está imaginando, ela era horrorível. Ele casou com ela, mas mesmo assim tinha ciúme dela. E ela me disse, já anciã, eu só posso olhar para frente no carro, doutor. Porque se eu olhar para o lado, ele tem ciúme. Ela já era uma pessoa idosa, tinha mais de 70 anos. Continuava com ciúme. E num processo terapêutico, nós tivemos a oportunidade de descobrir que com 7 anos ele viu a mãe traindo o pai com o melhor amigo. Aquela lembrança ficou bloqueada, mas ficou o comando destrutivo. Ele viveu uma juventude ciumenta, relacionava-se com as mulheres e descartava as mulheres. Quando pensou em ter família, casou com essa mulher horrível para compor família, mas continuou com ciúme, porque estava lá dentro dele um trauma não superado. Então, o ciúme traz as diversas facetas que convidam cada um a um movimento de auto-percepção a fim de descobrir aonde estão as causas dos ciúmes, seja insegurança, seja posse, seja trauma, seja o que seja, para ser tratado. Ciúme não é amor, não é codimento de amor. Ciúme é problema para o relacionamento. O que fala de amor é zelo, cuidado, que não é ciúme.

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1: 11 horas e 34 minutos.
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Olá você, seja bem-vinda, seja bem-vindo mais uma vez. Uma alegria, uma honra, uma gratidão muito grande em ter a sua atenção para nós fazermos as nossas reflexões sobre as questões da família, sempre sobre a ótica da parentalidade quanto da conjugalidade. Lembrando, quando a gente fala parentalidade, é a relação familiar, pais e filhos, educação, todas as obrigações decorrentes, e a conjugalidade são as relações de fundo afetivo, a sexualidade, o afeto, né, a preparação para a vida sob o ponto de vista da educação sexual. Então, é uma alegria muito grande estar sempre com vocês aqui, né? Já estamos aí no programa 67, né? E hoje aqui pela Web Rádio Fraternidade, muita gratidão aos queridos amigos aqui da Web Rádio, ao Rubens e aos queridos amigos, né, da Web Rádio Fraternidade. Muita gratidão aos queridos

vemos que nós temos uma vantagem na vida moderna muito grande, que é a proximidade ali entre pais e filhos, coisa que não existia em gerações passadas. No tempo dos meus avós, por exemplo, não tinha diálogo assim, familiar, muito grande. Lógico que variava de família para família, né? Não quer dizer que todo mundo era igualzinho. Mas não era um padrão social que as crianças fossem mais ouvidas, que os pais aconchegassem mais próximas a elas. Então isso é um ganho da vida moderna. É um ganho porque hoje os filhos podem falar o que sentem, o que pensam, o que acham. Os pais dialogam de igual. Não tem aquela coisa do pai e a mãe lá em cima, os filhos lá embaixo. Isso é muito bom, né? Há uma proximidade maior com os filhos. Mas, ao mesmo tempo, na vida moderna, nós temos um problema que é a perda de tempo com coisas que são passageiras, coisas materiais, preocupações excessivas com coisas que têm a sua importância, obviamente, mas não são as mais importantes para o espírito, né? Então, às vezes, você vê uma família que o filho fica lá o dia inteiro fazendo atividade. Vai para a escola de manhã, na escola tem até que volta para fazer inglês, natação. Os que são mais endinheirados aí, vai jogar tênis, vai fazer não sei o quê. Quer dizer, a criança, desde cedo, ela tem uma gama muito grande de atividades sob o ponto de vista material. Mas aí, essa proximidade dos pais com os filhos acaba sendo pouco explorada, pouco trabalhada, porque era hora de ter mais diálogo. Os pais vão alegar, mas tem que trabalhar muito, as coisas na vida moderna custam dinheiro. Sim. É lógico, né? Se trabalha muito, né? Porque é tanta coisa que se deseja hoje comprar ou adquirir, que na verdade se deixar vai se gastando. Nenhum salário é suficiente, né? Digamos assim, para comprar tudo aquilo que nós colocamos na lista do que gostaríamos de ter. Então, é uma coisa da vida moderna, do mundo tecnológico, que houve um avanço material muito grande. Mas traz essa questão. Pais trabalham demais e acabam, muitas vezes, ao longo da vida, não convivendo com os filhos. O que, eles arrumam com isso? Estresse, por muito trabalhar, angústias, frustrações. E os filhos lá na frente também se sentem frustrados porque não tiveram mais tempo com os próprios pais. É lógico, né? Repito, trabalhar é necessário, conforto é bom, mas é dosar, né? Dosar de uma maneira mais equilibrada. Muitos filhos, isso tivemos a oportunidade de ler ao longo do tempo, entrevistas, ouvir jovens, que preferiam ter os pais com mais vezes com eles, convivendo e crescendo juntos, com menos conforto um pouco. Lógico que gostam do conforto, mas dava para ter menos conforto que tiveram, e preferiam isso se pudessem com os pais do lado deles. Então, esses pais sem tempo para os filhos é um problema da vida moderna, sem dúvida. É um problema que a gente sente aí na vida atual, que tem trazido reflexões bem sérias. Aí surge aquelas expressões, né? Filhos que são órfãos de pais vivos. Quer dizer, os pais são vivos, estão lá, convivem, moram na mesma casa, mas é como se fosse órfão, não vê o pai, não vê a mãe, ambos trabalham muito, vê pouco, muitas vezes vê mais a babá, e só o pai e a mãe de noite chega, pouco contato. E com isso o que, que a gente vê? Mais facilidades, mais conforto, mas as clínicas de tratamento de ordem psicológica, emocional, estão mais cheias. Tanto adultos, como jovens, como até crianças, adolescentes aí precisando, às vezes, de uma terapia para poder lidar com essas questões da vida moderna. Então, precisamos refletir nisso, né? A espiritualidade nos convida a refletir, né? Sempre lembrar que a família é o nosso maior patrimônio. Não é um patrimônio maior do que a família. E isso, para o espírito imortal, estou falando, né? Tudo mais passa, né? As questões materiais passam. São importantes? São. O aprendizado, a facilidade, né? Lógico que os pais têm uma obrigação de amparo material aos filhos, mas lembrar que os pais têm obrigação de assistência material, moral e afetiva emocional dos filhos. A material é mais fácil. É mais fácil de dar, né? Dar os bens, conforto e tal.
mesmo que não seja

muito fácil, porque custa, né? Recurso, custa dinheiro. Mas é menos difícil do que você dedicar tempo nessa convivência, no diálogo, no acolhimento, no abraço, em ouvir, né? A chamada escutatória, em partilhar seus sentimentos, em saber o que se passa no coração dos filhos, como também entre os cônjuges. Então nós temos que tomar cuidado, tem sido uma tentação muito grande, né? Atender mais as questões de ordem material e menos as questões de ordem emocional. E repito, a obrigação dos pais com os filhos é assistência material, moral e afetiva emocional. A material, tudo bem, fácil entender. A moral é a educação. Porque receber um espírito imortal ali reencarnado, que está pedindo, né, lembrando aquela linguagem de Santo Agostinho e Evangelho segundo o Espiritismo, né, cada filho que nasce é como se Deus em pessoa o entregasse em nossas mãos e cada um deles pedisse, por favor, me ajuda a melhorar, a vencer coisas que o passado eu errei. Então a educação ela é muito importante e é a assistência moral que os pais têm que dar, é a obrigação. Então não é só obrigação material, ela é importante, mas a obrigação moral, o campo da educação, prepará-los para a vida, para que eles saiam de casa e enfrentem esse mundo com as suas exigências, seus desafios, isso é a obrigação dos pais. Não dá para um filho sair de casa com pouca preparação no mundo cão desse, uma selva, né, que nós temos aí na vida moderna. Não dá. Nós precisamos preparar melhor os filhos. E às vezes nós estamos esquecendo. Preocupação com tanta coisa material e a questão da educação, a questão moral. E a questão afetiva, emocional, prepará-los, acolhê-los, envolvê-los. Porque o mundo vai trazer coisas boas, mas muitas coisas ruins. Vão ter criaturas que querem ajudá-los, mas muitos que querem puxar o tapete deles. Eles vão crescer, vão começar a enfrentar a vida com o aparato que eles receberam na educação dos pais. Então, preocupar-se com questões materiais, a gente entende que é necessário, mas não pode ser prioritário. Prioritários são os nossos filhos, almas imortais, que hoje estão na condição de filhos e que pedem que nós os ajudemos a vencerem na experiência material. Isso é muito importante. Então, a primeira obrigação é essa, né? É querer dar o melhor, tá tudo certo, mas o que é o melhor? Que é para a alma, o que fica? O resto vai embora, o resto passa. Como dizia Jesus, o verdadeiro tesouro não é aquilo. É tudo aquilo que a traça não rói, a ferrugem não come, o ladrão não rouba. Tudo mais é mais importante. Isso aí passa. Então, recurso, dinheiro, casa, tudo bem, quer dar o melhor, uma melhor escola. Mas os valores morais, os valores emocionais e afetivos é que vão ficar. Esses são os principais. Então, tem que priorizar isso, né? Os pais têm que ter realmente mais tempo para os filhos, né? Tem que equacionar isso, ó. Vamos equacionar, né? Vamos priorizar. Eu até tinha colocado aqui uma observação, né, que é dessa lição, inclusive, que a gente teve a oportunidade de escrever no livro Família Laboratório de Almas. Ó, o que, que o lar representa? Um laboratório. O que, que é trabalhado nele? Quatro elementos: edificação da felicidade mútua, educação dos filhos, realização afetiva e escola do sentimento. Então lá representa isso, né? A edificação da felicidade. Nós estamos na Terra buscando a felicidade. É o normal, é o correto, não tem nada de errado nisso. Não tem nada de pecaminoso nisso. Não, nós estamos aqui para buscar ser feliz mesmo. Educação dos filhos, a realização afetiva de todos os envolvidos, os cônjuges entre si, os filhos, né, os irmãos, e o desenvolvimento da escola do sentimento. É isso, tem que desenvolver essa escola do sentimento. Muito importante. A frase que eu gostaria de destacar aqui é uma do Emmanuel, que está no livro Luz no Lar. É o filho dizendo aos pais: não me relegues ao esquecimento, nem me condenes à ignorância ou à crueldade. Não me negues tua boa vontade, teu carinho e tua paciência, tá vendo? Então, quer dizer, o que nossos filhos estão pedindo? É isso, que nós façamos bem o nosso papel de pais. Não é ser perfeito, não é ser anjo, mas façamos bem. Possamos dar a eles mais ferramentas, mais chances de vencerem mais na encarnação. Esse é o grande papel que nós temos, de ajudá-los pelo processo educativo, pela preparação da vida. Isso é importante. Então, sim, não é uma crítica às preocupações materiais, mas é priorizar a alma. Continue dando o que é possível, mas às vezes dose um pouquinho, para trabalhar um pouquinho menos, ter mais tempo para sair com os filhos, tomar um sorvete, brincar.

0: sair no clube, divertir, sair de férias, precisa conviver mais com os filhos. Isso marca muito mais do que as coisas materiais. O presente ele gosta. Ah, ganhei um videogame moderno. Beleza, mas ele pensará, nossa, papai e mamãe saíram comigo, nós fomos lá no clube, brincamos, divertimos, jogamos depois lá vôlei juntos e por aí vai. Isso é muito importante. Porque senão, passa, né? Como história, eu me lembrei daquela história que foi muito difundida há alguns anos, né? Que é a história de um jornalista lá de Belo Horizonte, que escreveu uma crônica lá no final dos anos 80, começo dos anos 90. E a crônica ele fala, né, que bens, né, que ele estava preenchendo a declaração de bens do imposto de renda, e com muito sofrimento no coração, ele tinha que tirar dois dependentes, né? O filho que morreu, se envolveu com drogas e sofreu, e ele trabalhava muito, a esposa trabalhava muito, não tinha tempo para os filhos, quer dizer, não viram os sinais a tempo, quer dizer, perderam o filho. E a filha, desavorada, saiu pelo mundo também, se prostituiu, foi embora, quer dizer, os dois filhos, eles ficaram sem. Então é uma crônica que ele fala que a coisa mais difícil que tinha feito até hoje na vida era aquele ato, naquele momento, de ter que tirar os dois como dependentes, a declaração do imposto de renda. Então é algo que se marca muito, né? É uma crônica bonita, se vocês quiserem buscar na internet, depois é fácil de achar, né? Lembrar ali, tá, o imposto de renda, um jornalista lá mineiro, tirando o nome dos filhos. Porque assim, a boa vontade existe, a gente entende que não é a má intenção. Mas nós precisamos despertar. Às vezes os filhos crescem muito rápido, a gente não vê. De repente já estão adultos vivendo a vida deles. É assim, né? Os filhos estão, graças a Deus, estão encontrando seu caminho, estão próximos. Mas aproveita enquanto eles estão juntos ali para brincar, divertir, rir, estar junto, criar uma cumplicidade. Porque os filhos na fase da juventude, eles ouvirão mais os pais, que é uma fase que eles costumam afastar um pouco. Se os pais tiverem mais cumplicidade com eles desde a infância, brincarem juntos, fazerem programas juntos. Então aquela fase que é natural, um certo afastamento da adolescência, não vai estar tão afastado porque os pais cultivaram a ligação mais próxima. Agora, se a gente ficar preocupado só com as coisas materiais, nós vamos perder os filhos cedo. Perder sob o ponto de vista emocional. Vão estar lá de corpo presente, mas espiritualmente não confiarão mais, não contarão mais as coisas dele. Então fica aí essa reflexão para hoje. O nosso soneto, né, sobre o tema. Geralmente buscamos o mais fácil, mesmo nas coisas boas que temos. Prover o material é mais versátil, mas com isso do principal esquecemos. Pelos filhos, pais muito fazem, para isso trabalham a rodo. Filhos pedem, contudo, ser a mensagem, ternura, carinho e educação com denodo. Há órfãos de pais vivos, sofrendo por vários motivos, principalmente pela ausência dos genitores. Assistir o corpo é importante, no entanto, é essencial cuidar do que é constante. Pais, estejam presentes para esses amores. Fica aí o nosso soneto de hoje. Mais uma vez, obrigado a você, obrigado a meu irmão, minha irmã, muito obrigado. Foi muito bom mais uma vez estar com você. E até a próxima aí, aqui pela Web Rádio Fraternidade, nosso desafio chamado Família. E vamos divulgando. Quer mandar alguma mensagem, quer pedir um tema, tem um e-mail aí da Web Rádio Fraternidade, tem o e-mail meu pessoal, se vocês quiserem qualquer dia, qualquer hora mandar também, é o jonasarete@mednet.com.br, estou colocando ele aí na tela também, tá bom? Que Jesus abençoe seus lares, seus corações e vamos firme. A tarefa mais nobre e maravilhosa do mundo é essa, viu? Muita paz e que Jesus nos abençoe.
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2: 11 horas e 51 minutos. 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
3: 11 horas e 51 minutos.
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5: Direito dos filhos? São muitas as almas que andam sós pela terra. Corações que, depois de longa convivência amorosa, vêm partir o esposo ou a esposa rumo à espiritualidade. Nos primeiros dias, a saudade machuca dolorosamente. Vão-se os dias e a criatura tenta se recompor. Renova hábitos, estabelece uma nova rotina de vida. Afinal, agora está só. Antes, quando chegava do trabalho, sabia que um cafezinho o esperava. A esposa, sempre atenta, conhecia-lhe todos os horários e desejos. Antes, os domingos eram recheados de alegrias. Saíam os dois, filhos crescidos e casados, a passeio. Andavam pelo parque, iam a um restaurante, ao templo, ao cinema, ao teatro. O retorno para casa era sempre o momento do aconchego, do perfume da presença amada. Agora tudo está vazio. Parece que o próprio mobiliário perdeu o significado. A cadeira era importante porque ali sentava o amado. A cama se fazia confortável porque ele estava ali, ao lado. Tudo tinha significado especial. Agora tudo está frio. As horas se arrastam e não há muita diferença entre os dias da semana, os feriados, a hora de dormir, da refeição. Então, um coração afetuoso se aproxima. Coloca flores na janela do coração ferido. Tem uma conversa agradável. Também está só e sabe o que é isso. Então se esmera em ofertar o ombro para que a solidão possa chorar, a mão para aquecer o sentimento. A pouco e pouco, um sentimento vai brotando e amadurecendo. As duas almas almejam ficar juntas. Desejam compartilhar aqueles momentos de amparo um ao outro, momentos em que cada qual se sente feliz, amparado. É quase um retorno ao antes, embora não haja substituição do sentimento. É uma nova perspectiva de vida, um amanhecer, um reinício. Florescem esperanças. O sorriso volta a enfeitar o rosto. As rugas da tristeza cedem espaço. E o casal se prepara para viver junto, casar-se. Nesse momento, os filhos de um e de outro se revoltam. Ninguém substituirá nossa mãe. Ninguém tomará o lugar de nosso pai. E quem disse que alguém toma o lugar de alguém? É uma outra pessoa, um outro viver. Filhos egoístas, os que assim se arvoram a impedir que o pai ou a mãe tem uma nova oportunidade de viver com alegria. Afinal, nas noites de solidão, eles estão com o velho pai ou se encontram em viagem com sua própria esposa e filhos. Quando as lágrimas brotam abundantes pela ausência tão sentida, eles estão ali para fazer companhia? Todos os dias? Todas as horas? Antes de ajustarem suas idas ao show, ao passeio, às férias, eles recordam de indagar se o pai ou a mãe gostaria de acompanhá-los? Ou mesmo, há lugar para ele ou ela? Sim, eles visitam o pai ou a mãe pela manhã do domingo, nas noites de sábado, telefonam, lancham juntos vez ou outra. Acreditam que isso baste para quem vive só, depois de anos de aconchego matrimonial? Que direito tem de exigir a solidão em nome de uma pretensa fidelidade ao que partiu? Acaso, quando eles decidiram se casar, sair do lar, alcançar vitórias na carreira, seus pais os impediram? Não ficaram felizes com sua felicidade? Que direito esse dos filhos de impedir que pais viúvos se casem novamente, no intuito de se sentirem melhor? Quem ama não aprisiona, não coloca obstáculos à felicidade.

diante do outro. Portanto, aquele que partiu, com certeza, está abençoando a alma generosa que se aproxima para amparar e auxiliar o amor que ficou na terra. Por isso tudo, meditemos a respeito e refaçamos nossa forma de pensar, de agir, com esses nossos queridos pais maduros, idosos, velhinhos. Deixemo-los viver. Deixemo-los usufruir outra vez da felicidade conjugal. E veremos logo mais o riso voltar à face, a alegria de viver movimentar-se nas veias. Enfim, tudo voltar a ser motivo de vida. Pensemos nisso.

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Querido internauta, querido ouvinte da nossa emissora do bem, a Web Rádio Fraternidade, 24 horas no ar, levando essa mensagem consoladora da doutrina espírita. Que alegria imensa poder te receber aqui nesta manhã de quarta-feira, dia 16 de setembro. 16 de setembro, meu Deus. Tá passando rápido, gente. Dá até um frio na barriga, né? Porque depois tem outubro, novembro, dezembro, janeiro já é o céu. Nossa, muito. Tá passando muito rápido. Mas é muito bom te receber aqui nesta manhã, pra gente juntos fazer mais uma edição desse nosso momento de prece, desse nosso momento de oração, tendo a certeza de que quando a gente chegar no finalzinho do programa, a gente vai estar com as nossas baterias recarregadas, prontos para os desafios que têm chegado, não é? Ai, ai, é um desafio aqui, um desafio acolá, e a gente vai seguindo, né? Vai caminhando, vai fazendo com que o trabalho possa ser realizado da melhor forma possível, não é mesmo? Estou com um problema nesse fone de ouvido aqui. Vamos ver se dá para ficar assim. Mas vamos lá, né, gente? Vamos juntos aproveitando esse momento que a gente tem de estar aqui toda manhã, junto com você, vocês com a gente, e a gente caminhando. No programa de hoje, nós vamos daqui a pouquinho trazer, né, a sequência da leitura que a gente está fazendo do livro do Ivan de Albuquerque, né, do Espírito Ivan de Albuquerque, Avisos Espíritas para a Juventude, mais uma lição. Hoje a lição de número 21, Dificuldades. Psicografia do Raul Teixeira, como eu disse, e você adquirindo a obra, você ajuda as obras assistenciais do Remanso Fraterno. Editora frater.com.br, tá bom? A gente está juntinho aqui, o pessoal está chegando, deixando seu recadinho aí pelo YouTube, né? Enfim, queria saudar o pessoal que está conosco agora, acompanhando o programa pela rádio. A gente está ao vivo, mas a gente reprisa também ele na rádio. Então, quem está conosco acompanhando ao meio-dia e às 18 horas, a nossa gratidão aí pela sintonia, viu? Você que está aí acompanhando a gente. E você que está aí agora ao vivo, se dirigindo para o trabalho, às vezes no transporte público, no seu carro, ou caminhando, enfim, onde você estiver, sinta essa paz que te envolve, talvez até na academia, né? Fazendo a sua atividade matinal, mas com fone de ouvido sintonizados aqui na nossa emissora do bem, a Web Rádio Fraternidade, tá bom? Pois é, no programa de hoje nós temos a leitura do livro, que a gente vai fazer já já. Tem uma reflexão que a gente vai trazer hoje com o nosso querido Rossando Klingen, e talvez você já tenha ouvido ela, escutado ela aqui com a gente em outro momento, mas é um depoimento pessoal dele, muito interessante, para que vocês possam perceber que o alto, ele sempre nos ampara, sempre nos assiste, sempre nos auxilia, viu? É muito interessante a fala dele, foi feita no Congresso Espírita de Goiás. Vou tentar recuperar aqui quando que foi, acho que foi de 2017, 2018. 2017, é isso mesmo. Muito boa a fala dele, que a gente vai compartilhar com vocês aqui. E também no final tem a prece que a gente vai fazer, tá bom? Com uma surpresa. Então vamos lá, vamos trazer a leitura do livro. Avisos Espíritas para a Juventude, a lição número 21, o espírito de Ivan de Albuquerque diz assim, olha, todos têm dificuldade ou dificuldades na vida, é verdade. Os percursos que a criatura humana deve enfrentar para alcançar as tais facilidades na Terra, só com enorme trabalho espiritual. Não há dificuldade para um professor com boa vontade
desfazer as dúvidas dos seus alunos. Não há dificuldade para um bom psicólogo, com um tarimba, desfazer as angústias mentais dos seus clientes. Não há dificuldades para muitos pais que queiram ajudar os filhos a alcançarem as vitórias profissionais. Não há dificuldades para os amigos que, com boa fé, tentam auxiliar os amigos a pular as cercas dos obstáculos em voga. Não há dificuldades para os irmãos de sangue fazerem uma engenharia de ação para amparar o irmão que está em inquietação moral. Muita gente não confessa a si mesma as dificuldades que traz na alma. Prefere se enganar com mentiras. E esse engano só faz sofrer o candidato à liberdade. Há muitas dificuldades que o indivíduo sozinho poderá superar com coragem, com o hábito de fazer prece.

0: com o costume de meditar. Vamos fazer uma mudança em nossa alma. Confessemo-nos, é isso mesmo. Confessemo-nos a nós mesmos. Chega de sofrimento para nós, para a família e de resto para a nossa sociedade. Não deixemos que o medo faça companhia em nossos caminhos. As dificuldades são o metro que mede a nossa coragem de enfrentarmos os problemas em nossa vida. Olha que legal, né? Muito interessante isso. As dificuldades são o metro que mede a nossa coragem, de enfrentarmos os problemas em nossa vida. Está aí o recado que o espírito de Ivan de Albuquerque nos traz hoje na leitura do livro, né, que a gente está lendo, Avisos Espíritas para a Juventude, e hoje a lição número 21, que tem como título Dificuldades. E as dificuldades, não tem jeito, fazem parte da nossa jornada, da nossa caminhada. Eu sei que às vezes as dificuldades parecem assim intransponíveis, né? Mas a gente precisa lembrar que elas também trazem no seu bojo um processo educativo. Mesmo que a gente fique meio assim contrariado, né? Mas vamos lá. Quantas dificuldades a gente já não passou e venceu? Está aqui hoje. Sem dificuldade? Não. Tem dificuldade. Mas a gente segue caminhando. Não é mesmo? Então vamos lá para o nosso Minuto de Sabedoria de hoje. E eu volto já já. Vamos lá? Hoje o Minuto de Sabedoria de número 230.
1: Minutos de Sabedoria, por Carlos Torres Pastorino. Mensagem 230. Não se queixe contra a vida. Se está sofrendo, lembre-se de que ninguém passa por esta terra isento de dores. Da mesma forma que um aluno não pode fazer o seu curso sem submeter-se aos exames de fim de ano. Prove que está preparado, suportando com paciência e resignação os exames a que é submetido. Tudo o que nos acontece tem sua razão de ser, e dos males surge sempre um bem. O nosso verdadeiro destino é a sabedoria e o amor. Que assim

0: Muito bem, de volta com você. Vamos, na abertura do programa, até esqueci de perguntar se você já tinha pegado sua água para colocar aí do lado. Né? A minha está aqui. Ó. Vamos trazer os pedidos de prece hoje e eu volto já já. Vamos lá?
1: Recolhe estes pedidos que nos chegaram e que nos foram enviados com muito carinho, que cada um receba tudo aquilo que precisa. Temos um pedido de prece para Tália Cohen Andrade, um pedido de prece para Núbia Duana Monteiro, um pedido de prece para Luís Guilherme Monteiro, um pedido de prece para Sandra e Maurício. Recolhe estes pedidos e que cada um receba tudo aquilo que precisa. E aquele que nos escuta agora, que também receba tudo aquilo que gostaria, se for da vontade do Pai. E muita paz.

0: trazer aqui o pedido de prece para Idair Silva Gonçalves de Oliveira, pedido feito pela Fabiana, lá de São Paulo. Também registramos o pedido de preces que o Gonçalo Magalhães faz para toda a família, que Jesus assista, envolva o nosso irmão e todos aqueles a quem ele faz referência, pedindo preces. Nós também gostaríamos de pedir ao alto em favor de cada companheirinho, cada irmãozinho, cada irmão que está aqui com a gente agora, né, fazendo seu pedido aí no chat, que a presença de Jesus possa auxiliar os corações, levando assistência, levando amparo, levando o socorro que necessitam. Como a gente já disse para vocês em alguns momentos, né, que a gente possa, nesse instante em que a gente vibra e pede por alguém, mentalizar aquele que nós estamos aqui fazendo a nossa súplica, e de coração mesmo, dizendo assim: ó Senhor, envolva aquele ente querido que está passando por uma situação difícil, uma situação, um problema, que a tua presença se faça ali junto daquele coração. E tenha certeza que o alto está ali, empreendendo esforços para assistir aquele coração querido, que também é filho de Deus. Como a gente já disse aqui várias vezes, nenhum pedido nosso, nenhum, fica sem socorro, sem amparo, sem a assistência do alto. Tá bom? Bom, nós vamos trazer reflexão então com o Rossandro. É um testemunho pessoal dele, né, que ele fez em Goiânia 2017, que a gente compartilha com vocês aqui para a gente observar como o alto cuida da gente, como o alto nos assiste. Nenhum de nós fica sem a guarida desses benfeitores que sempre vêm ao nosso encontro, que sempre vêm estar com a gente, que vêm sempre nos ajudar. Vamos lá? Deixa eu ver se tem jeito de a gente colocar em vídeo aqui para vocês esse trecho. Deixa eu ver se ele está aqui. Deixa eu ver se a gente consegue colocar. Bom, mas eu acho que a qualidade do áudio está melhor. Vamos trazer o áudio então. Vamos lá. Vamos ouvir o Rossandro nesse depoimento, que também pode ser o depoimento de muitos de nós.
1: Quando eu fui escrever esse livro, O Tempo do Alto Encontro, A Necessidade e o Papel do Deserto em Nossas Vidas, eu terminei muitas coisas, mas eu não consegui entregar para o pessoal da FEGO. E aí uma angústia tomava conta de mim, até que um dia eu sonhei. Eu sonhei com uma música que eu fiz num momento de profunda dor, quando eu um dia cheguei para minha mãe, com 20 e poucos anos, e disse: mãe, eu vou sair de casa. E ela disse: meu filho, não saia, vai dar tudo errado. Tudo errado. Não, mas eu vou sair, vai dar certo. Ele olhou para mim e fez: eu queria lhe pedir uma única coisa. Não importa como você esteja, quando você perceber que tudo deu errado, volte para casa, que a gente começa tudo de novo. Não importa. Eu: não, tudo bem. Achando que ela faz o maior drama. Mãe é chantagista pra caramba, vocês sabem disso, né? Aí eu fiz: tudo bem. E um último pedido. Qual é? Meu filho, por favor, volte vivo. Aí eu: poxa. 7 meses depois, eu já era espírita. Eu tinha perdido tudo. Todas as pessoas. Eu tinha deixado o movimento espírita. Eu estava com uma dor tão profunda, num sofrimento tão atroz, que eu morava num apartamento. E 3 noites eu fiquei na varanda calculando como cair para morrer. Porque era 4º andar. Então podia que eu ficasse paraplégico, então tinha que

cair assim para torar o pescoço e morrer, não, né? E aí toda vez que eu pensava em me matar, eu dizia, mas meu Deus, eu não morro. Eu li Memória de um Suicida. Vou acabar com minha mãe. E aquela angústia, vontade de pular imensa. 3 vezes. Graças a Deus, por ser espírita, eu acho que somente por isso, por saber que não existia morte, eu não me matei. E com muita vergonha, mas muita vergonha mesmo, eu voltei para casa. Mas não houve julgamento, houve um silêncio. Eu lembro que meu irmão mais velho estava em casa e ele sentou no sofá e fez só bem assim, senta aqui no meu colo e pronto, ficou me afagando. Talvez ele nem lembre disso, mas eu lembro. Porque já estava doendo demais para ser acusado. Eu queria só ser acolhido. Eu estava com muita vergonha, não quis nem voltar para o movimento espírita. Tinha aberto recentemente uma casa espírita lá chamada Corrente Esperança. Então eram pessoas que nem sabiam quem eu era. Aí eu fui para lá. Comecei a frequentar, ir para as reuniões, achei as palestras e tal. E um dia eu estou lá e a pessoa que diz, olha, o presidente do centro queria falar com você, vem aqui. E aí eu entrei na sala mediúnica, ele estava incorporado como mentor da casa. Eu nunca tinha contado para ninguém que eu tinha tentado me matar, porque eu tinha tanta vergonha disso. Quando eu coloquei isso no livro, Fátima me disse, Rossandro, se prepare, porque algumas pessoas vão ser consoladas, mas outras vão te criticar. Eu pensei, eu prefiro me concentrar nas que podem se sentir identificadas com minha normalidade de humano que sou, porque a gente não é melhor do que ninguém, porque está aqui em cima. Porque o ouvido mais próximo para escutar o que eu falo é o meu. Quem mais precisa do que está sendo dito aqui sou eu. E aí, o mentor disse, meu filho, você deu trabalho a gente. Aquelas 3 noites, nós estávamos do seu lado e ninguém ia deixar você pular. Porque nunca esqueça do que Paulo disse, nada no mundo vai nos afastar do amor de Deus. Nada. E aí eu percebi a importância do deserto. Seus títulos não valem nada. Seus amigos influentes não valem nada. Seu pseudoconhecimento não vale nada. Ninguém entra com você lá. Deus também não entra, porque Deus já está lá lhe esperando para lhe reerguer, para forjar uma nova criatura, para depois dessas experiências de idas e vindas do distanciamento do Pai Celeste, a gente possa se encontrar. Porque quando eu encontro Deus, eu lembro que sou dele filho e sou dele imagem e semelhança. Encontrar Deus é reencontrar-se. Encontrar Deus é se soerguer. Nós fomos convidados por Jesus a encarnar no Brasil com uma tarefa de nos curar a alma. Sendo o Brasil um hospital, é muito estranho que a gente espera que aqui não seja um lugar cheio de doentes. Esse centro de convenções nada mais é do que uma sala de recepção de emergência da UPA Celeste. Nós somos a prova viva, viva, de que essa doutrina nos transforma e de que esse país nos acolheu. Como me disse num áudio de WhatsApp, uma irmã querida que está aqui nesse auditório, Daniela, ela disse, Rossandro, quando a gente lê Brasil, Coração no Mundo, Pátria do Evangelho, a gente percebe que o plano político é completamente secundário ao amor. Completamente secundário. Nós não vamos desistir do Brasil. Nós não vamos desistir do amor. Também não vamos desistir do Cristo. Ele de nós jamais desistirá. Todos os recursos que existem no imenso amor de Deus será usado para resgatar qualquer ovelha que pense que pode se projetar para longe do coração do Pai. Nós estamos aqui para forjar uma nova civilização, tolerante e respeitosa. Mas falta em nós a ética da vida cotidiana, os pequenos gestos de dignidade
para que a gente também sinta orgulho da civilização que nós construímos. Muita paz, meus irmãos.

0: Muito bem, tá aí a reflexão que a gente quis trazer do Rossandro essa semana. A gente já mostrou ela aqui outras vezes, de 2017, Congresso Espírita do Estado de Goiás, e compartilhar com você. Mas deixa eu trazer nossa amiga querida, Ana Tereza Camasmi, que vai fazer a prece pra gente. Eu passo a bola pra você, minha amiga. Fica à vontade.
1: Bom dia, Rubens! Bom dia, amigos queridos internautas que estão aqui conosco nessa manhã. Eu fico muito feliz quando eu consigo estar com vocês aqui na prece, porque é o dia que eu fico diferente fazer a prece com vocês de manhã. E eu trouxe para o nosso encontro, para a nossa prece, depois dessas palavras do Rossandro, né, Rubens? Coisa mais bonita, sincera, os nossos sentimentos humanos, tão humanos, né? Quando a vida fica muito pesada, que vontade de desistir que isso dá. Mas também, que bom saber que nós estamos protegidos, amparados e acolhidos por essa espiritualidade maior que confia na gente. Eles têm um voto de confiança na gente enorme. Falta a gente pegar na mão, né? A gente vai pegar na mão agora ou daqui a pouco, eles estão assim, vem, né? Tá com você agora, a decisão se você quer melhorar agora ou mais tarde. Então nós aqui na rádio, que vibramos juntos aqui pelo bem-estar do planeta, do seu bem-estar, do nosso bem-estar, dizemos, vem, agora, agora, é a hora, né? Você pode melhorar agora. Então, pensando nisso, eu abri aqui o nosso Evangelho, que sempre é meu guia nesses momentos de oração, e abriu aqui a paciência, porque eu abro aqui ao acaso. E aí, olha que bonito, é um espírito amigo que escreve para Kardec aqui, que na verdade é para nós, de 1862 essa mensagem. E esse espírito bom aqui fala assim, sede pacientes. Então a gente ser paciente com a gente. Que às vezes a gente não tem paciência com as coisas da nossa vida que às vezes demoram para se resolver. Se tem uma coisa na sua vida que está demorando para resolver, é porque tem algum trabalho ali espiritual acontecendo na sua existência que você ainda não percebeu. Então calma, talvez daqui a 5 minutos, daqui a 10 minutos, daqui a 1 hora, daqui a 1 dia, tudo esteja completamente diferente. Então, diz aqui esse espírito amigo, a paciência também é uma caridade. Não é interessante a gente pensar que a paciência é uma caridade, mas é. E deveis praticar a lei da caridade ensinada pelo Cristo, enviado de Deus. A caridade que consiste na esmola aos pobres é a mais fácil de todas. Outra, porém, muito mais difícil e, consequentemente, mais meritória. Há de perdoar aqueles que Deus colocou no nosso caminho para serem instrumentos do nosso crescimento e nos colocar à prova da paciência. Isso quer dizer que a paciência ela não vai chegar num pacotinho no correio para você, escrito assim, paciência na frente. A paciência vem através de uma experiência sua. E para ela poder ser desenvolvida no nosso coração, assim como o músculo para poder se fortalecer, precisa ter uma adversidade, não é? Precisa ter um pezinho para o músculo fortalecer. Então, o pezinho da paciência é a experiência com alguém muito diferente de você. Porque ter paciência com quem pensa igual, com quem faz igual, nem é paciência, né? Você vai desenvolver a sua paciência com aquela pessoa que pensa o contrário de você, que tem um valor completamente diferente do seu valor, que tem uma maneira de reagir que não tem nada a ver com a sua. E sabe quem são eles? Geralmente, os nossos filhotes. Os nossos filhotes são esses que nos ajudam a desenvolver a prova da paciência, porque eles estão em outra vibração, em outra maneira de pensar, de viver, de ser, estão querendo liberdade, estão querendo mérito sem esforço, estão querendo chegar rápido, sem a paciência que labora o nosso coração. Então diz aqui o nosso espírito amigo, né? Ele diz assim, a vida é difícil, bem eu sei. compõe-se de mil nadas que são outras tantas picadas de alfinetes, mas que acabam por nos ferir. Se, porém, atentarmos nos deveres que nos são impostos, nas consolações e compensações, que por dentro, olha só, que por dentro recebemos, havemos de reconhecer que são as bênçãos muito mais numerosas do que as dores. O fardo parece menos pesado quando se olha para o alto do que quando se curva a fronte para a frente. Coragem, amigos, tendes no Cristo vosso modelo. Mais sofreu ele do que qualquer de nós e nada tinha que se penitenciar, ao passo que vós tendes de espiar o vosso passado e de vos fortalecer para o futuro. Sede, pois, pacientes, sede cristãos. Essa palavra resume tudo. Esse pedacinho que eu li está no capítulo 9, item 7 do nosso Evangelho segundo o Espiritismo. E inspirados nessa força que esse Espírito amigo está dando para a gente, vamos orar? E aí a gente pode orar oferecendo para o nosso corpo uma posição um pouquinho mais confortável. Então a gente geralmente fecha os olhos para a gente não se distrair com os ambientes. Não é ritual, não. É para a gente não se distrair. E a gente imagina Jesus aí na sua frente. Porque ele está, meu amigo, minha amiga. Está. Jesus está onde a gente estiver chamando por ele. Ele tem o ouvido e o coração sensível às nossas demandas. Então a gente imagina Jesus assim, ó, na sua frente, de braços abertos para você. Na direção do seu coração chega uma luz imensa que brota dele. Jesus é emanação luminosa e amorosa, profunda, permanente. Ele é uma bomba calcante, está descrito lá na Gênesis. Uma bomba de energia que flui constantemente na nossa direção. Então, imagina você na frente, recebendo essa luz, essa força, essa energia inimaginável para curar suas feridas, para curar as suas preocupações, as suas angústias, para poder dissipar as trevas que por enquanto ainda habita de alguma forma o nosso coração, para trazer paz, calma, resiliência para esses dias que às vezes são longos, são intensos, são ásperos. Deixa essa luz chegar e iluminar você por inteiro. Deixa essa calma te tranquilizar aos instantes. Deixa e pede, ó, mestre amado, amor nosso do coração, muito obrigado pela sua presença em nossas vidas. Perdoa os instantes de vacilos que ainda temos, de dúvidas, em que fraquejamos as pernas que sustentam nossos dias. Que bom que você pode ter um pouco de piedade por nós nesses instantes, porque às vezes nós perdemos a calma nos passos. Queremos pedir nessa manhã por todos nós, aos nossos companheiros que estão nesse instante conectados conosco e aos que vão nos ouvir em outros instantes, recebam todos eles essas bênçãos infinitas que jorram de suas mãos, que saem do seu coração na nossa direção. Que todo esse momento possa nos dar a calma, a paciência, a sustentação para a caminhada. Possamos ter paciência conosco com o tempo do nosso aprendizado. Paciência com o diferente. Paciência com aquele que age na direção contrária do bem. Paciência com aquele que ainda se comporta tão rebelde, tão revoltado. Paciência com aquele que é ignorante do seu amor, com aquele que blasfema, com com aquele que se coloca de costas para as bênçãos divinas. Possamos ter paciência também com aquilo que demora para se resolver e que o nosso coração está cheio de ansiedade para chegar no fim. Com as doenças longas, com os adoecimentos que exigem de nós disciplina, boa vontade, tudo aquilo que a gente precisa nesse instante possa agora chegar, mesmo que seja devagarinho, ao nosso coração. Pedimos por nós, pedimos por eles, pedimos também pelos tantos anônimos, por todos esses que estão pedindo preces agora de manhã, por todos aqueles também que estão afastados, que estão enganados, que estão iludidos, que estão dormindo, que estão às vezes presos numa cama de hospital, numa cela de prisão, ou preso nas suas verdades tão frias. Presos na vingança, presos nos medos, no pânico, no desespero. Possamos todos nos libertar, Senhor, e de almas livres nos dirigirmos aos caminhos celestes. Envolve os nossos trabalhos do bem, os trabalhos de todas as casas espíritas. Obrigado pela oportunidade da tarefa que renova o nosso coração. Abençoa o nosso céu, o nosso Congresso de Uberlândia, esse espaço de luz, esse espaço de cura, de alegria, que a gente constrói todo o início do ano. Que lá, como aqui, esteja repleto de bênçãos curativas. Fique em nossos corações, Mestre amado, e abençoa-nos hoje e sempre. Que assim seja.
0: Que bom, viu, Ana? A gente sentiu muita paz. Graças
1: a Deus.
0: Ana, fica com Deus. Muito obrigado, viu? Deus lhe pague, como diz o Simão Pedro.
1: É, Deus já pagou, meu amigo. Já pagou. Deus lhes pague também. Um beijo na divina. Tudo de bom.
0: Tá bom, fica com Deus, gente. Muita paz pra todo mundo. E vamos que vamos. Ótimo dia. Fica com Deus. Tchau. Com muita esperança. Vamos lá. Muita esperança.
2: Esperança. Guarde a certeza que dias melhores virão. Ajuda, aguarde no bem sempre. Tenha certeza de que as dores passarão, deixando as marcas para o Cristo de aprendizado e paz. Tendes esperanças. Deus não desampara, Jesus não nos abandona. Mãos amigas surgirão. Uma nova alvorada surgirá radiante. Guarde o amor e aguarde o labor do bem. E a felicidade reinará. Afinal, devemos saber que não importa se a esperança é a última que morre, mas tem que ser a primeira que nasce. Alfredo Júlio.
0: E antes da gente encerrar, eu queria dizer que a gente vai estrear no YouTube aí mais uma edição do programa Um Desafio Chamado Família, com o querido Joamar. Muito bom o trabalho do Joamar aqui com a gente, já mais um programa que está indo para o YouTube, está tocando na rádio, e vamos que vamos, fica com Deus, gente, quero ver todo mundo no céu, hein? Vamos lá, acessa congressoespirita.com.br.
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4: 12 horas e 36 minutos.
5: Prezados amigos, nosso programa, uma prosa com música, uma conversa com música iniciando, agradecendo a Deus pela oportunidade que estamos tendo sempre da nossa existência na Terra, nesse planeta querido de evolução, que nos proporciona evolução, aliás, né? O nosso programa de hoje, ele vai falar de uma estrada luminosa. É uma música que nós fizemos durante a pandemia, e vai falar de uma estrada luminosa. É uma música que nós fizemos durante a pandemia. E a nossa estrada luminosa, nós sabemos que é Jesus.

que nele são expansivas, expandidas, cheio de sabedoria, bondade, beleza, e é o caminho em que nós estamos seguindo. Eu vou ler para vocês aqui uma letra que diz assim, olha: o caminho estrada luminosa, o caminho de brilho celeste, o caminho para a humanidade, o caminho, ele, o mestre, que seguiam esse caminho, né? Que seguiam José e Maria, que seguiam Ana, Zacarias, que seguiam Isabel, João, Simeão. Gente, aqui basicamente a família cristã, a primeira família cristã, né? Entre com exceção de alguns, né? José, Maria, Simeão, né? Ana, que é a avó de Maria, né? Na Igreja Católica, Santana, né? Então ela vai dizer também daqueles afins como Gamaliel, depois Madalena, um soldado. Então o Cristo, esse caminho do Cristo, ele é representado por várias expressões da humanidade ou de uma sociedade, né? Então que seguiam Isabel, João, Simeão, que seguiam os apóstolos, compreendiam agora. Então quem compreendia? Gamaliel compreendia. Uma dama na liteira também compreendia o Cristo, embora às vezes não dava para segui-lo, devido à injunção do povo da época, né? Que seguiram, agora determinados, que seguiram Madalena, um soldado, um ladrão. Aí vem o coroamento: só com o amor podemos ir pelo caminho dourado. Só com o amor podemos, só com o amor nos encontramos no brilho do sol, que é o Cristo. Aí vai dizer que seguir na estrada luminosa, seguir pela estrada florida, é tudo isso, queridos amigos. Seguir pela estrada florida é uma expressão bonita, né? Uma expressão bonita. Enfim, é para onde todos nós estamos de fato seguindo, né? Seguindo, seguindo, seguindo. Eu vou então cantar essa música para que a gente possa fazer um momento também mais musical do nosso programa, e a gente consegue assim viabilizar, né, sensibilizar. Então vamos imaginar que nós estamos na época do período cristão.

É, queridos amigos, né? Dourados de luz, todos nós também, todos nós dourados de luz, que é o bem divino, que é o bem do Senhor para todos nós. E aos poucos nós iremos espantando as energias que não servem mais para nós, porque carregamos ainda muitas energias, como no programa anterior nós falávamos do pensamento, então carregamos muitas energias mentais que tentam nos caracterizar ainda como homens velhos, né? No sentido de homens, no sentido maior da palavra, porque somos também mulheres velhas, mas é preciso que nós cuidemos muito desse pensamento. Porque, como nós dissemos, o pensamento, ele é construtor de coisas belas, mas também é construtor de coisas não belas. E essas coisas belas fazem moradas em nosso pensamento. E essas coisas não belas também fazem moradas em nosso pensamento. Então, chegou a hora, amigos queridos, da gente policiar o pensamento de verdade. Da nossa força magnética, não é? Que nós já temos. O conhecimento, Emmanuel fala isso, né? Vamos unir, trazer todas as nossas conquistas que já fizemos nos dias de hoje, nesses dias em que nós estamos na Terra, e fazermos uma construção diferenciada. Não é? Porque é de fato o pensamento uma das forças mais belas. E nós temos que ter muito cuidado, porque ele nos pega durante o dia e também à noite, né? Porque patrimônio não da matéria, o pensamento não está na matéria, está no espírito. Portanto, atinge os dois lados, né? Para nós irmos indo para daqui a pouco para o final do programa, eu queria cantar mais uma música para vocês. Se der, a gente canta três. Se não, a gente canta essa daqui, que é Noite Linda. E nós falamos há pouco aqui sobre pensamentos diurnos e pensamentos noturnos, né? Isso é frequências que estão em nós, e nós acabamos quase que vivendo com elas nos dois turnos, por assim dizer, de dia e de noite. Essa música vai falar de noite, uma noite linda. Eu desejo uma noite linda para todos vocês, aqueles que estiverem ouvindo o programa à noite. E se não for à noite, imagine que logo virá a noite, então eu desejo uma noite linda para vocês. Olha só, noite linda. Essa música, ela veio para o nosso show de 50 anos que nós fizemos no ano passado.

0: Se você estiver ouvindo o programa à noite, encaixou perfeitamente, não é? Está encaixadíssima dentro da proposta da noite linda. Queridos amigos, desejando o bem de Jesus a todos nós, que de fato o programa do Senhor, o programa de evolução do Mestre por nós, possa ser não falsificado, mas vivenciado cada vez mais, cada vez mais. Aqui nós falamos por nós mesmos, falo por mim mesmo, que nós não falsifiquemos, não deterioremos o projeto divino do Cristo para conosco, que nós sejamos fiéis ao Mestre, porque o Mestre é fiel a nós, né? Então é isso, um forte abraço a todos, muito bem do céu, muitas alegrias, que Deus nos proteja a todos. Um abraço, queridos amigos, e até o próximo programa.
1: Doze horas e 51 minutos.
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1: Meus irmãos, um bom dia, uma boa tarde e uma boa noite. Quem vos fala aqui é Marco Aurélio Teles, da cidade de Uberlândia, Minas Gerais, um trabalhador voluntário da Web Rádio Fraternidade, a emissora do bem na internet, um servidor da Seara de Jesus, o grande mestre. Meus irmãos, para o nosso momento de reflexão do dia de hoje, nós selecionamos do livro Celeiro de Bênçãos, psicografia do irmão Divaldo Pereira Franco, ditado pelo Espírito Joana de Ângeles, a lição de número 12, que tem como título Ciladas, e vai aí a dissertação da nossa irmã. No acentuado labor pela integração definitiva no espírito do cristianismo, não descures a vigilância que preserva a paz e favorece o equilíbrio das atitudes. Pululam estratagemas sutis, quão perniciosos de fácil aceitação. Se abraças a tarefa da exposição evangélica pelo verbo ou através da escrita, penetra-te da responsabilidade a respeito das lições explicadas e não cedas terreno em sensatez sob qualquer aspecto que se apresente. Se exercitas o socorro mediúnico na tarefa curadora, mediante os passes ou orientações espiritistas, ou se abres o coração ao esclarecimento dos desencarnados em turbação, ou a perseguidores infelizes vinculados por vinganças primitivas, não te concedas deslizes morais, mesmo aqueles que as convenções, a pouco e pouco, chancelam como comportamento social moderno. Se acordas para a assistência aos necessitados do carreiro carnal, junto à infância ao abandono, ou à velhice em desvalimento, ou enfermos ao relento, ou à pobreza em desconcerto, ou a rebeldia desenfreada, não te ensejes agitação, fomentando a malversação de quaisquer valores positivos. Se ajudas aos mistérios modestos, ignorados ou tidos como humilhantes, realiza o melhor ao teu alcance, sem a presunção de galgar os postos de comando ou de preeminência, tanto o agrado da vaidade quanto simultaneamente perigosos. Se doutrinas, doutrina-te primeiramente, atestando pelos atos que o mais excelente ensino deriva do exemplo vivido no cotidiano. Sobretudo, não te favoreças devaneios, ilusões. Cada um é o esforço que envida em prol do brilhamento interior. Nem jactância, nem desprezo. Consciente de que estás servindo a causa do Cristo, não concedas oportunidade ao elogio nem ao depreciamento. A frieza de uns ameaçará o ardor do teu entusiasmo, assim como o arrobo de outros poderá colocar-te em desespero face ao que sustentas com sacrifício. Nunca, porém, recebas as homenagens transitórias do mundo em vinculação ao serviço de enobrecimento a que dás a vida. O Senhor desprezou todas as honrarias terrenas, não desdenhando, porém, o flagício, o abandono dos amigos, a cruz da infâmia. Aplaudido na entrada de Jerusalém, a fim de que se cumprissem as profecias, avançou cabisbaixo sobre o dorso do burrico, emudecido, longe das honrarias do povilhéu em exagero emocional. Ultrajado na praça pública e vilmente condenado, manteve-se meditativo ante o mesmo povilhéu, vencido por hedionda obsessão generalizada, que assim compactuava com o nefando crime. As ciladas, todavia, que reiteradas vezes foram colocadas no seu caminho, venceu-as todas, pulcro, infenso a sordidez dos famanazes das trevas. Acautela-te a teu turno. Como recebe suprimento de forças oriundas das regiões felizes para o teu êxito, também procedem de outras fontes investidas graves e malsinantes, a que estás exposto pelo passado delituoso que ora reparas. Refugia-te assim na humildade legítima, outorgando para o teu espírito apenas deveres e deveres, pois o direito do cristão é servir sempre, e mais como discípulo fiel do trabalhador incessante que tomou por modelo e guia. Que Jesus e os mentores espirituais que auxiliam e coordenam os trabalhos da nossa querida Web Rádio Fraternidade nos auxiliem no entendimento da lição do dia de hoje. Paz e luz a todos. Mestre Jesus, mais uma vez aqui nos encontramos, reunidos em teu nome, para que efetuemos o aprendizado moral a cada um dos nossos espíritos, que através do conhecimento, do aperfeiçoamento, vibrando, para que todo o nosso planeta possa se transformar através da transformação que cada um de nós oferecer, burilando as nossas atitudes e os nossos sentimentos, fortalecendo essa grande seara que pertence ao Mestre Jesus, e que através de servidores fiéis aprendamos e ensinemos a cada um dos nossos irmãos que necessitarem de paz, de harmonia, de equilíbrio, levando a todos os cantos do planeta a paz prometida pelo Mestre Jesus. Que as nossas atitudes sejam atitudes espelhadas no grande Mestre das multidões, principalmente através do reequilíbrio e das mudanças de cada um de nós. Que a nossa reforma íntima, que se faz urgente, possa mostrar a todos aqueles que nos acompanham que verdadeiramente confiamos e cremos no Mestre Jesus, pois ninguém vai ao Pai senão por ele. Paz e luz a todos os irmãos ouvintes da Web Rádio Fraternidade. E nesse instante, que possa a espiritualidade amiga visitar a cada um dos lares desses ouvintes, fazendo a asepsia espiritual em cada cômodo, em cada canto, convidando a cada um dos irmãos que necessitarem de paz, de conforto, de esclarecimento, ao tratamento, à revivificação de cada um de nós. Paz e luz a todos os ouvintes. Que assim seja.
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3: 13 horas e 10 minutos. 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
5: Queridos irmãos que compõem a mesa diretiva deste notável trabalho, senhoras, senhores, queridas irmãs, queridos irmãos espíritas, caras amigas, caros amigos que nos acompanham através da internet, nossos votos de muita paz. Enquanto se apagavam as luzes do século XX, celebrado como aquele que o homem pôde penetrar nas micropartículas e identificar o neutrino, considerada a menor partícula conceptual de matéria, superada há 2 anos pelo bóson, no mesmo momento histórico e que naves espaciais, após alunassem, viajavam na direção de outros sistemas para estudar-lhes a edificação interior e a vida. No momento quando as ciências lograram a postura mais elevada, ensejando às criaturas viventes a oportunidade de fruírem aquilo que é de mais sagrado e mais belo, a vida. Naquele instante, quando os direitos humanos lamentavelmente estavam violados e várias facções da humanidade lutavam tenazmente para encontrar um lugar ao sol. Naquele mesmo instante em que os telescópios, avançando na direção das galáxias, informavam que esses ninhos sublimes podiam ser contados em um número expressivo de 6 trilhões, algumas delas devoradas a cada instante pelos buracos negros e outras que surgiam da poeira das estrelas, o ser humano na Terra apresentava-se triste, dominado por transtornos de ordem emocional derivados do seu ego, marcado pela insensatez da conduta equivocada. Esperava-se que ao amanhecer do terceiro milênio, as criaturas humanas abraçassem-se como verdadeiros irmãos, entoando um hino de louvor à suprema majestade do universo. Entretanto, sombras densas pairavam sobre as nações, ameaçando o confronto destrutivo das guerras. Foi então que inúmeros prêmios Nobel da Paz reuniram-se em Paris, sob os auspícios da Unesco, capitaneados pelo Dalai Lama, Nelson Mandela e outros seres que viveram a serviço da humanidade, para encontrarem uma fórmula e, através de um memorando, convidarem todas as nações a esforçar-se em uma aliança profunda pela paz. Nas emoções das últimas horas do século que apagava as suas luzes, a Unesco apresentou um memorando no qual se fixavam 6 itens fundamentais para a paz entre os seres humanos do planeta. O primeiro item asseverava, numa linguagem dúlcida, que era necessário amar a vida. Aqueles homens que se dedicaram à paz, aquelas mulheres que doaram a vida no martirológio da violência, para adquirirem o direito de viver com dignidade, compreenderam que o amor é fundamental para a plenitude do ser e, sobretudo, para a sua harmonia interior. Convocavam aqueles líderes as nações terrestres a trabalharem na educação formal, na educação doméstica e através de todos os recursos para que o amor à vida tivesse preferência em lugar do instinto de preservação da vida, que apresenta a violência como sendo a maneira de preservar-se. E logo apresentaram o segundo item, que era um corolário daquele primeiro: preservar a paz. Onde quer que a paz se apresentasse, as nações, através dos seus membros, deveriam esforçar-se para que ela fosse preservada sob o preço do sacrifício e até mesmo do holocausto. De imediato estabeleceram que, para serem logrados esses dois propósitos, era necessário estabelecer o dever da tolerância, compreendendo-se que, nesse imenso turbilhão de vidas, a variedade de emoções, de níveis de consciência, chegava ao infinito. E nem todos, por mais que se esforçassem, poderiam ir além das suas próprias possibilidades. A tolerância, especialmente às minorias perseguidas, quando não compreendidas, era fundamental para a paz. Mas não se detinham aí, alongavam-se na necessidade imensa de se examinar o diálogo, a convivência, de se compreender que, na condição de animais gregários, necessitamos-nos uns dos outros e o diálogo se torna elemento para a psique e música sublime para a harmonia dos corações. Para que isso se tornasse possível, o quinto item convocava as nações da terra para a ecologia, a preservação da natureza, nossa mãe, que as ambições e os desequilíbrios do ego nacional dos países desarvorados estava envenenando e, através de muitos recursos, perturbando o equilíbrio geral. Por fim, fazia-se o sexto apelo com uma emoção dúlcida, evocando-se provavelmente a figura incomparável de Jesus Cristo, sem que fosse enunciada diretamente. O sexto item era a necessidade de um retorno à solidariedade, equivalendo dizer-se que em algum período matriarcal, patriarcal ou tribal, anterior ao desenvolvimento da ética e da civilização, as criaturas éramos solidárias umas com as outras, a fim de podermos vencer as intempéries rudes, as forças telúricas que se agitavam no planeta, os animais ferozes que necessitavam de domesticação. Com esses seis itens, eles sonharam na imensa possibilidade da paz, que parecia tão remota, mas que Jesus houvera demonstrado ser possível se as criaturas pensantes se resolvessem em atender-lhe aos itens dúlcidos do Evangelho através da prática do amor a si mesmo, iniciando pelo amor de Deus e culminando pelo amor ao próximo. Publicadas essas regras fundamentais através do Memorândum da Paz e estabelecidos os itens fundamentais para serem espalhados pelo mundo, nas escolas, no trabalho, na recreação, no lar, a humanidade foi surpreendida pela fatalidade terrível daquele 11 de setembro, em que a Terra estremeceu sob a tragédia da destruição das Torres Gêmeas de Nova York, a destruição de uma parte do Pentágono, e foi estabelecido na Terra o terror internacional, que mais tarde se alongava no terrorismo dos indivíduos lobos pessoais, que mudaram completamente o comportamento do ser humano. E a partir daquele setembro trágico, a criatura humana procurou precatar-se do seu próximo, armando-se, porque lhe parecia impossível amar, vendo nele um possível inimigo, conforme acontecera naqueles dias trágicos que se sucederam no terrorismo internacional e nos lobos solitários que a todos nós, construtores de uma humanidade diferente, sensibilizou de maneira profunda, marcando o começo do novo século com o sangue, a desdita, a desconfiança e o materialismo cruel, através da perversidade que se estabelecera nas massas como resultado do desequilíbrios ínsitos nos corações dos indivíduos. Um pouco antes, alguns anos, narra o espírito Humberto de Campos, através da mediunidade apostolar do venerando Francisco Cândido Xavier, uma página que nos fez a todos comover e se encontra em o livro Estante da Vida, que me permito interpretar e contá-la com a minha própria emoção. A página foi intitulada como A Lenda da Guerra e narra que um dia a Suprema Pade reuniu junto ao seu sóbio aqueles valores mais elevados da humanidade para saber como iam as criaturas humanas no planeta que Jesus Cristo dirigia. E de toda parte, seres angélicos apresentaram-se na corte celestial e foram levando seus depoimentos à inteligência suprema do universo. Mas entre eles, adornados de luzes faiscantes e de serena beleza que tocava o coração, apresentava-se o pastor de avançada idade, traje modesto, semblante melancólico e olhos encovados nas órbitas que se destacavam na face, denotando certa amargura. Foi ele um dos últimos a apresentar o seu relatório. A divindade estava expectante, porque agora ia ter notícias mais detalhadas do comportamento das criaturas humanas, que eram feitas do barro, e ao barro voltariam seus corpos. Aquele pastor gentil curvou-se, venerando e sublime, e depois de suplicar a divina misericórdia, começou a sua narrativa. Ó Senhor das estrelas, como é fácil e como é difícil externar o que se passa no planeta terrestre à sua majestade. As criaturas humanas, tão belas, que nos parece ser o coroamento da criação, apesar de trazerem no imo a presença divina, não tem correspondido aos anseios do Criador. Numa imagem absurda, às vezes para mim, que conduzo parte do rebanho, parecem-me lobos vestidos de ovelhas, mansos por fora e ferozes interiormente. A divindade pareceu ser dominada por uma surpresa e, erguendo o sobreolho, perguntou: mas como? Afinal, que tem feito da inteligência que lhes concedi? Ó Senhor, utilizam-na, quais exceções compreensíveis, para a negação da vossa existência, para lutas de posição social, para combates da mesma inteligência nos campeonatos da ilusão. Investem nas aquisições miseráveis que nascem da poeira e retornam ao abandono, apresentando o espetáculo trágico do que é o ser humano, que vós adornaste de beleza, de sabedoria e de razão. É lamentável, mas será que no meio dessas inteligências brilhantes não há um lugar para minha presença? Oh, sim, há muitos lugares para a vossa presença. Porém, as vozes que se levantam, dominadas pelo orgulho e pela soberba, para negar-vos, vem influenciando as massas desavisadas e organizando determinados partidos de pensamento que levam os seres humanos indevidamente preparados para a eternidade, as paixões dissolventes e as lutas internas. Os anjos em torno tiveram uma exclamação de lamento, mas o Senhor das galáxias tentou ainda mais uma interrogação. Eu mandei meu filho para que ele levasse a mensagem do amor e fiz que o instinto primitivo se transformasse no sentimento de beleza, que se fossem acolhidas as necessidades e diminuídas as aflições, era possível na felicidade de todos, a caminho dos melhores dias que eu reservei no calendário da eternidade para os filhos amados do planeta terrestre. O pobre pastor pareceu empalidecer muito mais. O amor, ó Senhor, a palavra perdeu o seu significado e passou a ser um disfarce das paixões mais vis, dos comportamentos mais exóticos e dos estranhos sentimentos que têm levado as nações a situações deploráveis. Jesus tem sido ridicularizado para atender os transtornos interiores de almas apaixonadas que ainda não amadureceram psicologicamente no processo da evolução antropológica. E nesse momento a Terra é um caldeirão de desamor em que a palavra é aplicada para ludibriar uns, para enganar outros e aos demais submeter. Não vejo nenhuma alternativa para salvarmos a criatura humana do caos, mas do caos que realiza para si mesma e da perda da oportunidade sublime de iluminar-se. Então, o Supremo Construtor do Universo olhou eternamente ao pastor e lhe disse: não te preocupes, eu tenho uma outra opção. Eu vou eleger alguns anjos para que desçam as furnas infernais e dali arranquem um monstro cego, surdo, de coração ultrajado, e faça o seu passeio na Terra, para que o pavor, o sofrimento generalizado, possa despertar a criatura, por fim, para sua necessidade de amar-se como solução única, para respeitar-me e amar o seu irmão. Foi então que dois querubins, sob a determinação de Deus, desceram as regiões infernais, mitológicas, na opinião de Humberto de Campos Espírito, e dali arrancou um monstro que foi atirado sobre a Terra, cego, surdo, insensível e destruidor, que passou a ser chamado guerra. A guerra começou no íntimo de cada criatura, nesse sentimento de autodestruição, na revolta, no egotismo exacerbado, na violência contra o seu próximo. E agora, nos dias que vivemos, eu tenho a impressão de que o anjo enviado pelo Senhor, compadecido infinitamente da miserabilidade do ser terrestre, trouxe um pequeno monstro, invisível a olho nu, que foi soprado sobre a terra, a fim de que as nossas paixões pudessem temê-lo, porque nenhuma arma seria capaz de o vencer nas primeiras movimentações do planeta em todas as nações. E penso que esse vírus, vitalizado pelos pensamentos desarvorados das criaturas humanas, pelas ideias de ódio, de presunção, pelos desejos vãos, da falsa expectativa da eternidade para o corpo, sempre frágil, que pode ser consumido por um alfinete infectado, pela picada de uma serpente, ou pela picada de um inseto, eu tenho a impressão de que o coronavírus foi o segundo elemento que Deus mandou recentemente, apiedados de uma guerra calamitosa e total, em que o planeta terrestre atrasaria infinitamente o seu processo evolutivo. Então a guerra nuclear, que atingiria algumas das nações poderosas e arrastava as demais na sua caudal de misérias, foi substituído por esse vírus invisível que nos ataca a todos, em particular àqueles que talvez por uma afinidade psíquica neste mundo no qual nós somos, àqueles

filho de Jesus. Desde que ele se foi, naqueles dias em que conviveu conosco, não nos deixou órfãos. Ele prometeu que mandaria um advogado para interceder por nós, um consolador para nos orientar, uma voz para repetir as suas dúlcidas lições e dizer-nos coisas novas que à sua época não poderíamos suportar. E veio a doutrina espírita, fundamentada na caridade, convidando-nos ao trabalho, à tolerância, à solidariedade, e que temos feito nós desse sublime patrimônio que nos comprova a imortalidade da alma, dizendo-nos que esta ciência do espírito é muito grave, é muito séria, e tem a finalidade de arrancar-nos da ignorância egóica, fazendo que o ser que somos desperte para a figura venerável do homem que se deu a si mesmo por amor, que realizou o primeiro holocausto da humanidade em duas traves de vergonha, que Emmanuel, com sabedoria, diz através ainda do seu médium querido, fazendo lembrar um sabre cravado na terra, para que ele não fosse vencido, voltasse à administração do planeta espiritualmente, de braços abertos, para afagar os que choram, para enternecer as almas que nele confiem, e de pé, sem curvar a cabeça, nem genuflexir-se diante dos poderes mentirosos da vida vã e das necessidades secundárias. E Emmanuel ainda diz que aquela cruz de vergonha e dois pedaços rústicos de madeira foi transformada em duas asas para poder alçar o rabi de retorno à espiritualidade transcendente, servindo para nós como modelo de virtudes a amar e não a temer. E foi por isso que até aproximadamente 220, 1 milhão de pessoas que o conheceram ou receberam informações do seu périplo na terra, também doaram as suas vidas para que houvesse luz, para que se pudesse dizer Ave Cristo, não César. Aqueles que te amam saúdam-te e homenageiam-te. E então o Espiritismo veio ressuscitar o cristianismo, mas ainda não parece ter logrado a finalidade a que se destina, a sua filosofia, algo platônica e algo aristotélica, portadora de uma ética e de uma estética, ao invés de unir-nos, atinge o nosso ego desestruturado e cria situações embaraçosas, mesmo entre nós, que nos esquecemos da caridade de uns para com os outros, a maior caridade, a de natureza moral, porque aquelas são relativamente fáceis de ser realizadas, desde que queiramos, especialmente os que dirigem as nações. Mas a caridade do perdão, da tolerância, da solidariedade,

0: da empatia e da ternura. Essa tem sido bastante difícil para nós, aqueles que ainda rastejamos no primarismo das emoções. E a mensagem ético-moral, de efeitos religiosos, o que é que temos feito? Em nome da tolerância, temos vivido de maneira vã, como os profanos de Sodoma e de Gomorra. Em nome da compaixão às minorias, exaltamos o crime e estimulamos a prática de condutas exóticas e estranhas, que deveríamos ajudar com amor a retificar as dificuldades e os desafios que todos experimentamos, sem exceção. Ele foi a única. O que é que nós estamos fazendo neste mundo tão rico de belezas? Eu nunca me olvidarei do dia 4 de setembro de 1954, quando pela primeira vez no avião Douglas, vindo de São Paulo, sobrevoei as abençoadas terras do Paraná e vi uma araucária, a sua taça voltada para os céus, como se fossem mãos vegetais, suplicando bênçãos para derramá-las sobre a humanidade. Ainda me recordo que no dia seguinte, quando fui a Ponta Grossa, numa estrada de terra, ao fazermos a primeira subida dos Campos Gerais, naquele aclive, a alguma distância daqui de Curitiba, o senhor Habib Isfer, que dirigia o veículo da Federação, parou e disse-nos, a mim e ao senhor João Guignoni, vejam a beleza do Vale de Josafá. E eu não pude sopitar as lágrimas ao ver os pinheiros na sua tonalidade verde escuro. Essas araucárias que eu nunca havia visto nem em fotografia. Eu sempre fui muito ignorante. Então eu senti o amor de Deus falando ao meu coração na subida dos Campos Gerais, quando mais tarde atravessei o rio profundo, perto de Ponta Grossa, aquelas águas cantantes, e o Espírito me apareceu e começou a declamar um poema àquela cidade cuja lenda narra que foi erguida no local em que dois bandeirantes atiraram pombas para escolher a região mais próspera para erguer a comunidade. Então eu pude ver Deus e a natureza, e nunca deixei de amar essa natureza e perceber que a necessidade de vivenciar a doutrina de Allan Kardec, que a mim me arrancou das garras da loucura, das grades do presídio e do suicídio perverso, pela certeza da imortalidade, em que a vida se desdobra exuberante e gloriosa. Essa doutrina que me estendeu as mãos generosas da solidariedade espiritual através das vozes e me trouxe até este momento. Mais tarde, mais ou menos há 2 meses, eu estava meditando quando me apareceu uma entidade e vendo meu pensamento, lamentando as dores que temos vivido em nossos arraiais, lamentando meu próprio fracasso, de não haver sensibilizado uma alma para a vivência do Evangelho, o Espírito me disse, em alemão, tenha calma. O meu cérebro traduziu. Ele estava vestido de um pijama de listras. E então ele me contou a seguinte história. Em 1942, em um amanhecer numa aldeia da então Tcheco-Eslováquia, hoje dois países, o tcheco e o eslovaco, seus irmãos acordaram-no, porque a cidade havia sido invadida e ali estavam as tropas de choque, reunindo judeus para que fossem arrancados da modesta aldeia e levados para um campo de concentração, de trabalhos forçados e de extermínio. Ele tinha apenas 12 anos. Havia uma compreensão jovem, mais forte, que lhe dava talvez uma idade maior. E de repente ele estava tremendo de frio com todos, ali na praça, com sua mãe, suas duas irmãs, seus três irmãos. E então foram arrastados para um trem de gado e jogados ali como animais. E sem saber de nada, o trem partiu, avançou o dia, venceu a noite. E na madrugada seguinte, ele parou em uma cidade da Polônia. Naquele momento, saindo do trem aos gritos e às chibatadas, o ambiente se havia tornado promíscuo daquelas horas terríveis de presídio e de movimentação. E neste momento, seus irmãos pegaram-no e disseram-lhe, vão lhe perguntar o nome e a idade. Então diga, o Orren, 16 anos. Mas somente isto. As pessoas foram divididas, as mulheres, as crianças, os idosos, os doentes. E foram mandados imediatamente para uma casa baixa, quadrangular, de portas largas, de onde saía uma frouxa luz. Veio um soldado e perguntou-lhe nome e idade. O Orren, 16 anos, para a direita. Desta forma ele foi poupado. E começou a ser levado de um a outro campo de trabalhos forçados. Os anos se passaram e em 1945 ele era um trapo. Estava com 17 anos. E havia resolvido suicidar-se por fim, atirar-se na cerca eletrificada, quando saiu caminhando com o pensamento da autodestruição. E do outro lado, estava uma jovem comendo uma maçã. Ela o olhou e ele olhou para a maçã. Fazia um largo período que ele não comia uma maçã. Ela viu o olhar, assustou-se com aquele homem esquelético e atirou a maçã por cima da cerca. Ele apanhou-a no chão, nem sequer a limpou e devorou-a. Então, ela perguntou se ele falava ídish, se falava a língua judia. E ele bendeu a cabeça, porque não tinha forças para responder. E ela disse, amanhã às 10, eu volto. E no dia seguinte, às 10, ela voltou sorrindo e atirou-lhe outra maçã. Um mês, 3 meses, e ele foi adquirindo necessidade de viver. A vida tinha um objetivo. Aquela menina estranha que ele ignorava o sofrimento dava-lhe uma maçã diária e olhava com uma surpresa estranha e fugia. Foi então que ele percebeu que eram poucos os que restavam no campo. Todos estavam sendo aceleradamente levados à câmara de gás, fuzilados, atirados em cova geral e queimados. Havia uma precipitação no campo. E ele sabia que no dia seguinte, às 10 horas, ele estaria diante do pelotão ou na câmara. Mas agora ele ia ver a menina da maçã. E quando ela jogou a última por certo e disse amanhã, ele disse não, não venha amanhã, porque amanhã ele não quis dizer a ela, eu vou ser transferido para outro campo, não venha amanhã. Filidank, muito obrigado. Ela não foi embora, mas ele teve que voltar para o alojamento infecto. E no dia seguinte, mais ou menos às 9:30, ele começou a ler a Torá em pedaços de papel e tábua, e na parede ele ia morrer. Algo estranho aconteceu. Ele ouviu explodir de granadas. Ele ouviu as metralhadoras, o som terrível, a gritaria. E daí a pouco, o ruído de veículos, ele saiu. Eram os tanques soviéticos que estavam entrando. E através de um alto-falante em 6 idiomas, se dizia: vocês estão livres. Vocês estão livres. E ele, livres, viu o portão amaldiçoado que tantas vezes ele desejou passar e nunca se atreveu por causa da metralhadora que iria fulminar-lhe a vida. Então ele desmaiou. Acordou num campo de refugiados. Mais tarde foi para a Inglaterra. Depois foi mandado de volta para a Tchecoslováquia. E veio a saber do serviço de informação hebraico que dois dos seus irmãos estavam na América do Norte. Estavam em New York, em Manhattan. Com muita dificuldade ele conseguiu descobrir o endereço e a organização hebreia de apoio aos sobreviventes da guerra mandaram-no para a Grande Maçã. Ele ainda era um escombro. Seus irmãos amaram-no. Eram já pessoas prósperas. Trabalhavam na grande pátria do tio Sam. E começaram a providenciar um trabalho para ele. Ele estava agora com 20 anos. Mas havia no seu semblante a marca do campo, dos campos de concentração. Em uma noite, o irmão que o protegia disse-lhe: amanhã eu vou ter um encontro com minha namorada, mas ela somente pode sair, os pais somente permitem, se ela estiver acompanhada de uma amiga. E eu quero lhe pedir para que você vá para ficar conversando com ela enquanto eu namoro com a mulher com quem me casarei. E ele disse: não tenho interesse. O amigo disse-lhe uma coisa terrível: até hoje, Hitler mantém você no campo de concentração. Você tem necessidade de romper os grilhões. Você necessita ser livre. E você irá comigo de qualquer forma. Ele devia muito carinho ao irmão. E foi entristecido. Apareceram duas jovens que o irmão foi buscar no seu automóvel. Foram à matinê. O irmão com a namorada. E ele, sem saber o que dizer àquela jovem de cabelo ruivo, que eu fitava longamente. Na saída, o irmão foi a uma sorveteria. E no caminho, para tentar uma comunicação, ele olhou para a jovem, que era muito tímida. Bem, ela deveria ter 25, 23 anos. Ele não sabia calcular. Ele perguntou-lhe: você é americana? Não, não sou americana. Eu sou judia da Hungria. Ah, então você é judia da Hungria. Quantos anos você tem? Eu tenho mais de 40. Ele ficou espantado. Ela não demonstrava mais de 40. É. E então ela disse: você fala o inglês, engraçado. Por quê? Ele disse: porque eu sou judeu. Mas eu também sou judia. Poderíamos falar em Yiddish? Como não? E ela disse: minha vida, eu consegui sobreviver. Eu estive na guerra e a minha mãe me confiou. Eu era uma mocinha, bem, era uma meninota. Minha mãe me confiou uma família católica de Berlim. E a família criou documentos. Eu sobrevivi à guerra. E de repente, bem próximo da nossa casa no interior de Berlim, um campo de concentração matava pessoas como se matam moscas. Eu ouvia falar, sentia o odor da carne humana no forno, mas eu não sabia exatamente o que era. Eu resolvi ver, curiosidade infantil. Então eu vi um homem esquálido, andando, triste, e eu senti uma dor profunda, de tal forma que a maçã que eu estava comendo, eu joguei para ele. Ele disse: não, não é possível. E o que é que ele disse? Nada. Mas eu, falou ele, estive nesse campo de concentração. E claro, eu havia resolvido morrer, porque eu já estava morto. Essa é que é a verdade. Eu queria deixar de respirar e sair despedido e do arame farpado no qual eu ia jogar meu corpo. E vi uma menina comendo uma maçã. Ela jogou-me. A moça disse: pare o carro. Essa menina fui eu. Ele disse: não pode. Não pode ser. Não me iluda. Você lembra por acaso da última frase que eu disse? Como não? Você disse: não volte amanhã, porque eu vou ser transferido para o outro campo. Ele desmaiou nos braços dela. No dia seguinte, voltaram a encontrar-se. E ele falou: sempre eu a amei. Desde aquele momento eu carreguei você na minha cabeça. Eu vivia escravo no campo, porque eu me lembrava de você. E nunca eu iria encontrar. Ela disse: nem eu. Eu queria casar-me com você. Mas você não me conhece? Conheço. Eu conheço o seu coração. Eu conheço a sua bondade. E isto para mim basta. Então você terá que falar com meus pais. Meus pais adotivos. Ele contava e chorava. Eu estava quase de joelho, sentado à cama baixa, deslumbrado. E ele se foi transfigurando diante dos meus olhos. E nós nos casamos. Transferi-me para a Flórida. Fui morar em Miami. Fui muito feliz com essa mulher. Por uma razão, ela me retirou do campo de concentração, rompeu os elos, deu-me paz, porque só o amor dá paz. O ódio que eu tinha no coração, a amargura. Tivemos netos. A minha história foi levada ao cinema em Hollywood. O Homem do Pijama termina diferente, mas ela terminou Eu deixei meus netos. E Deus, Jeová, me deu a missão de sair pelo mundo, dizendo às pessoas que se amem e àqueles que têm como Messias o Jesus de Nazaré, que se apeguem tremendamente a Ele, porque as dores que virão logo mais são tão profundas que é necessário ter paz para que nada lhe venha acontecer. Nessa mesma noite, em nossa casa, eu narrei essa história. O vírus estava muito longe, estava na China. Naqueles dias, a China mandara construir um hospital para 1.000 pacientes em 10 dias, o que abalou o mundo. E todos dizíamos: está muito longe. E o Espírito me disse: está muito perto. Deus mandou para a humanidade despertar um vírus. E a única solução para ele é o fortalecimento do amor entre nós, para que as nossas mentes, as suas mentes, não fortaleçam. Porque tudo começa no pensamento. O pensamento é o dínamo co-criador com a divindade. Então, o amor é a terapia, digo eu, para o grande momento que todos estamos vivendo. A naturalidade de estender as mãos, de acabarmos as nossas guerras, porque esse monstro cego, surdo e sensível deu lugar a outro muito pior, que é do desespero que se pode instalar nas pessoas desprevenidas, pode levar a guerras, a tumultos, a mortes. Então, com serenidade, com toda a serenidade, porque a barca terrestre não está só sobrando, porque o nauta divino conduz-la com segurança na direção do porto da felicidade. Jesus, esse amigo e benfeitor da humanidade, está no leme. Mas é necessário que abramos os nossos corações, qual fizeram Allan Kardec, o egrégio codificador, e aqueles pioneiros espíritas de ontem, de hoje, ajudando o nosso próximo e construindo já o mundo de regeneração. Este mundo de regeneração, anunciado pelas Escrituras, cantado no Evangelho de Jesus, está chegando para nós com lágrimas, expectativas, mas a certeza de que nós triunfaremos se o amor transformasse na caridade que liberta. E os homens, no sentido genérico de homens e mulheres, compreendermos que somente através do amor seremos dignos de viver em nosso planeta. Deixemos o pavor, olvidemos o pânico. Todos vamos morrer, hoje ou mais tarde. Alguém disse que eu estou na faixa de risco, porque alguém se atreveu a dizer que eu tenho mais de 80 anos e me disse que eu não saísse de casa, que se eu espirrasse, se eu tivesse secreção, que eu a tenho, herança de um suicídio de encarnação bem próxima, porque eu fazia parte do risco. Mas, meu Deus, eu sempre fiz parte do risco. porque está desencarnado, precisa vir telegrama avisando. Então eu sorri para meu amigo e lhe disse: respeitarei as leis, mesmo quando imperfeitas, a doutrina me impõe respeitá-las, mas acima delas, a lei de amor, incerta em o Livro dos Espíritos, em todo o capítulo 3, nas 10 leis morais, fala-me que o sentido da minha, da nossa vida, é amar. Então, olvidemos por um momento as queixas, as reclamações, e nos lembremos desse Senhor do Universo que tanto nos deu, para que Ele nos erga e possamos dizer: Senhor, eu gostaria de ser, eu gostaria de ser o amor que se expressa na bondade, e agradecer-te tudo que me deste, tudo que me dás, o ar, o pão e a paz. Dizer-te da minha gratidão pelos olhos que eu contemplo a natureza, a terra e a sua beleza, as flores em todas as cores. Muito obrigado, Senhor, porque eu posso enxergar. Porém, diante da minha visão, eu percebo os invidentes que caminham na escuridão, que tropeçam na solidão, que choram na multidão. E poder dizer: eu rogo com miseração, porque eu sei que depois desta vida, na outra lida, eles também enxergarão. Muito obrigado, Senhor, pelos ouvidos meus, que me foram dados por Deus. Ouvidos que ouvem o tamborilar da chuva no telheiro, a melodia do vento nos ramos do ormeiro, e as lágrimas que verdem os olhos do mundo inteiro. Ouvidos que ouvem a música do povo que desce do morro na praça a cantar a melodia dos imortais, que ouvimos uma vez e não esquecemos nunca mais. Pela minha faculdade de ouvir, pelos surdos eu quero pedir, porque eu sei que depois desta prova na vida nova, eles escutarão. Muito obrigado, Senhor, pela minha voz, pela sua voz, pela voz que canta, pela voz que ama, pela voz que legisla, pela voz que perdoa, pela voz que o teu nome profere com dulce da unção. Obrigado, Senhor. Mas diante da minha canção eu encontro aqueles que sofrem de afasia, não cantam de noite, não falam de dia. Oro por eles, porque eu sei que da outra vida eles cantarão. Obrigado, Senhor. Muito obrigado, Senhor, pelo meu coração, pelas minhas mãos que aram, que semeiam, que agasalham, mãos de sinfonias, mãos de psicografias, mãos de cirurgias, mãos de poesias, mãos que apertam mãos, mãos que atendem a velhice, a dor, o desamor, pelas mãos que do seio agasalham o corpo de um filho alheio, sem receio, e pelos pés que me levam a andar, sem reclamar. Muito obrigado, Senhor, porque eu posso andar. Diante do meu corpo perfeito, eu te quero louvar, porque eu vejo na terra aleijados, amputados, marcados, paralisados, e eu posso bailar. Muito obrigado, Senhor. Eu sei que depois desta expiação, na outra reencarnação, eles também caminharão. Muito obrigado, por fim, pelo meu lar. É tão maravilhoso ter um lar. Não é importante se é uma mansão, um duplex, um paraíso, uma favela, seja lá o que for, mas que dentro dele exista a figura do amor de mãe, ou de pai, de mulher ou de marido, de companheiro ou companheira, de irmão, de alguém que me dê a mão, de um gato ou de um cão, porque é muito triste viver na solidão. Mas se eu a ninguém tiver para me amar, nem um teto para me agasalhar, ou uma cama para repousar, nem assim eu te negarei. Pelo contrário, te direi: obrigado, Senhor, porque eu nasci. Obrigado, Senhor, porque eu creio em ti, pelo teu amor. Obrigado, Senhor, pela sua atenção. Muito obrigado, senhores.
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Senhor, protegei as nossas decisões, porque a decisão é uma maneira de orar. Dai-nos coragem para depois da dúvida sermos capazes de escolher entre um caminho e outro. Que o nosso sim seja sempre um sim e o nosso não seja sempre um não. Que uma vez escolhido o caminho, jamais olhemos para trás, nem deixemos que nossa alma seja ruída pelo remorso. E para que isso seja possível, Senhor, protegei as nossas ações, porque a ação é uma maneira de orar. Fazei com que o pão nosso de cada dia seja fruto do melhor que levamos dentro de nós mesmos. Que possamos, através do trabalho e da ação, compartilhar um pouco de amor que recebemos. E para que isso seja possível, Senhor, protegei os nossos sonhos, porque o sonho é uma maneira de orar. Fazei com que, independentemente de nossa idade ou de nossa circunstância, sejamos capazes de manter acesa no coração a chama sagrada da esperança. E para que isso seja possível, Senhor, dai-nos sempre o entusiasmo, porque o entusiasmo é uma maneira de orar. É ele que nos liga aos céus e à terra, aos homens e às crianças, e nos diz que o desejo é importante e merece o nosso esforço. É ele que nos afirma que tudo é possível, desde que estejamos totalmente comprometidos com o que fazemos. E para que isso seja possível, Senhor, protegei-nos, porque a vida é a única maneira que temos para manifestar o vosso milagre. Que a terra continue transformando a semente em trigo, que nós continuemos transmutando o trigo em pão. E isto só é possível se tivermos amor. Portanto, nunca nos deixe em solidão. Dai-nos sempre a vossa companhia e a companhia de homens, mulheres que têm dúvidas, agem, sonham, se entusiasmam e vivem como se cada dia fosse totalmente dedicado à vossa glória.

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1: 14 horas e 26 minutos. 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

0: Alô, amigo ouvinte, aqui estamos para mais um Além do Arco-Íris, com reflexões em torno da doutrina espírita. Rogamos ao Senhor da Vida, abençoe nossos propósitos de bem servir. Damos sequência aos nossos comentários em torno de dois livros de minha autoria, O Céu ao Nosso Alcance e A Voz do Monte, ambos enfocando o Sermão da Montanha. Em O Céu ao Nosso Alcance, breve diálogo mostrando como as pessoas fazem diferente das orientações de Jesus. Em A Voz do Monte, comentamos essas orientações. Contaremos com a colaboração de nossos companheiros Sidney Francês Fernandes, Carlos Luz e Célia Paiva. Se você tem alguma pergunta ou sugestão para o programa, use meu e-mail, richardsimonetti@uol.com.br. richardsimonetti@uol.com.br.
1: Aluno pouco aplicado.
2: No umbral, as regiões trevosas, o purgatório da tradição religiosa, algo acontece, um diálogo entre uma entidade e o seu benfeitor.
3: Generoso benfeitor, que se dignou atender minha oração. Por quê? Por que estagiou nessa região de sofrimentos?
2: Tudo tem uma razão de ser. A justiça de Deus é perfeita.
3: Exatamente. É isso que eu não estou entendendo. Eu fui ligado à religião. Eu conhecia os textos sagrados.
2: Mas não os cumpria.
3: Mas eu orientei as pessoas para Deus.
2: Mas não seguiu pelos caminhos que indicava.
3: Mas eu sempre dei o melhor de mim.
2: Em seu próprio benefício.
3: Eu orientava as famílias
2: para que gravitassem em torno de seus desejos.
3: Eu atendia os pobres,
2: mas retinha valores a eles destinados.
3: Orava muito,
2: apenas com os lábios.
3: Combatia o mal,
2: nunca o enfrentou em si mesmo.
3: Defendia a religião,
2: sim, mas atacava os que não pensavam como você.
3: Eu fiz de Jesus meu mestre.
2: Foi péssimo aluno.
3: Eu estudei as suas lições.
2: Mas esqueceu-se de observá-las.
3: Nem todo aquele que me diz Senhor, Senhor, entrará no reino dos céus, mas aquele que faz a vontade de meu Pai, que está nos céus. Muitos, naquele dia, hão de dizer-me Senhor, Senhor, porventura não temos nós profetizado em teu nome? Não expelimos demônios em teu nome? E não fizemos em teu nome muitas maravilhas? Eu então lhes direi claramente: nunca vos conheci. Afastai-vos de mim, vós que praticais a iniquidade. Mateus, capítulo 7, versículos 21 a 23.
0: Bem, ouvinte amigo, as palavras de Jesus neste trecho do Sermão da Montanha são bastante duras. Eu vos direi claramente, nunca vos conheci. Afastai-vos de mim, vós que praticais a iniquidade. Realmente são palavras duras, severas de Jesus. Jesus falava aos que têm olhos de ver e ouvidos de ouvir, referindo-se àqueles que compreendem as suas lições. Pessoas assim experimentam ao contato com o Evangelho emoções indefiníveis. Há tanta beleza em suas conceituações, com tão sublime demonstração da presença de Deus no universo, que isso chega a causar empolgamento nas pessoas que têm contato com o Evangelho.
4: E esse empolgamento que move os santos, aqueles que pontificaram na vivência do Evangelho, capazes do sacrifício até da própria vida, eles sentiam em plenitude a mensagem do Cristo.
0: Sem dúvida. E quando a nossa adesão ao cristianismo se faz à luz da doutrina espírita, permitindo-nos superar acanhadas e ingênuas concepções teológicas que durante séculos transformaram-se em dogmas, confundiram os ingênuos e decepcionaram os espíritos mais lúcidos, o entusiasmo é bem maior. Em O Evangelho segundo o Espiritismo, no qual Kardec faz uma apreciação da moral evangélica, enriquecendo-a com interpretação objetiva e racional, está a religião do futuro, inspirada no princípio fundamental, enunciado pelo próprio codificador. Fé verdadeira só é aquela que pode encarar a razão face a face em todas as épocas da humanidade.
4: Sem nenhum exagero, Richard, eu acredito que podemos dizer que em suas páginas há o mais vigoroso apelo jamais feito ao homem em favor de sua própria edificação.
0: Sem dúvida, o Espiritismo nos oferece uma argumentação lógica e inequívoca, estabelecendo normas de importância fundamental em favor de nosso progresso e bem-estar. Poderíamos destacar algumas: relacionamento, respeitar o semelhante, usar de urbanidade com as pessoas, cultivar a delicadeza, conter os impulsos agressivos, exercitar a tolerância e a compreensão. Quanto ao comportamento, modificar hábitos infelizes e superar viciações comprometedoras, não mentir, não criticar a vida alheia, não aderir à malícia e à pornografia, não fumar, não ingerir bebidas alcoólicas, não vulgarizar o impulso sexual com aventuras inconsequentes, evitar o avassalador modismo dos tranquilizantes, que apenas anestesiam o sistema nervoso, provocando condicionamentos perigosos. Quanto ao aprendizado, ler muito, estudar sempre, selecionando as fontes de conhecimento passíveis de enriquecer a existência com os valores da cultura e da sabedoria. Quanto à comunhão com a espiritualidade, oração contrita, meditação sadia. A primeira para receber o que Deus tem para dar, a segunda para entender sua vontade. Quanto ao serviço edificante, visitar enfermos, atender necessitados, colaborar em obras assistenciais, renovando sempre o propósito de servir ao semelhante, emblema inconfundível dos discípulos autênticos do Cristo.
4: Provavelmente, o empenho no cumprimento desse programa divino causará estranheza a muita gente, não é?
0: Sim, haverá até quem nos situará por fanáticos. Isso é normal. Raros conseguem estabelecer distinção entre fanatismo e consciência de dever ou senso de responsabilidade. Isso pouco importará se estivermos certos do que pretendemos. Com a mobilização dos recursos da boa vontade e da dedicação, poderemos desenvolver importantes serviços assistenciais, abrindo campo à ação de benfeitores invisíveis. Somente os indiferentes não sabem dos prodígios que se operam quando o céu conta com a boa vontade da terra.
4: Qual seria, então, a seu ver, o grande desafio de quem deseja vivenciar o Evangelho?
0: Eu diria que não se improvisam o santo nem o missionário. Servos incipientes e frágeis, trazemos mazelas e tendências inferiores que fatalmente estabelecerão o conflito entre o que somos e o que queremos ser, entre as aspirações superiores e as tendências inferiores, entre a virtude e o vício, o ideal e a ilusão, o bem e o mal. Nessa fase, a existência fica muito difícil, porquanto a observância da moral evangélica será algo postiço, apenas o que queremos ser, não o que somos. O enquadramento aos seus princípios exigirá severas disciplinas que nos parecerão inatingíveis e um autocontrole que estamos longe de deter. É um problema sério, ouvinte amigo, a questão da vivência, de você colocar em prática aquilo que está aprendendo, incorporar, de fazer em seu comportamento aquilo que lhe é mostrado, segundo os padrões do Cristo. Eu entendo que esse é o maior desafio que nós temos que enfrentar. André Luiz dizia que contra a pálida réstia de luz do presente, a montanhas de trevas do passado. Nós temos essa luzinha do conhecimento espírita, que nos oferece uma visão ampla das nossas necessidades,

0: comum e tão difícil entre os religiosos?
1: Bem, não será tão grave se a consciência permanecer vigilante. Se conservando a autocrítica, reconhecermos nossas faltas e sofrermos com isso, significará que continuamos em processo de renovação. A semelhança do indivíduo que, atrofiado por longo tempo, ao ensaiar o uso das pernas, fraqueja e vai ao solo, mas levanta-se prontamente, disposto a cair cada vez menos. Nossa adequação ao programa do Cristo ficará comprometida quando amornamos o empenho de renovação, desistindo de lutar, permitindo que se estabeleça em nós uma coexistência pacífica entre o lado bom e o lado mal de nossa personalidade. Eu já tenho comentado, ouvinte amigo, quando acontece isso, meu filho, você pode desencarnar. Chegou a sua hora, você não tem mais nada para fazer na Terra. A partir do momento em que você faz coisas certas e erradas e não se incomoda com isso, você está perdendo a existência. Então o grande problema é esse, a consciência permanecer vigilante. Porque enquanto eu caio e procuro levantar, tudo bem. Agora, quando o cidadão cai e não quer mais levantar, ele está perdendo realmente a sua existência. O mesmo acontece com relação aos nossos erros e vícios. Eu sei que eu tenho que vencer. Às vezes eu acabo fazendo, botando os pés pelas mãos, mas a consciência está vigilante. Eu sofro com isso. Eu quero vencer. Eu estou lutando por vencer. Tudo bem, você estará justificado. Você está lutando contra as suas tendências. Agora, quando vem o mornamento, daí está tudo perdido.
0: Richard, mais uma vez, eu gostaria de pedir a você, na prática, se você pudesse dar alguns exemplos desse amornamento da crença.
1: Ah, eu diria que há muitos amornamentos, muitos exemplos. É o caso do expositor do Evangelho, que defende a necessidade de preservar-se a integridade do corpo, a máquina divina concedida por Deus, em caráter de empréstimo, e da qual teremos que prestar contas, mas ele, sabendo disso tudo, fuma. Fuma muito. Consome 2, 3 maços de cigarro por dia. Peraí, se ele sabe que tem que preservar o corpo, ele vai se vincular a um vício que abrevia a vida do corpo e vai prejudicar o funcionamento dessa máquina? É o cooperador da oficina de trabalho espiritual que se empolga com os valores da fraternidade e da solidariedade exemplificados pelo Cristo, mas resvala tão facilmente para desentendimentos e discussões que torna impossível a convivência com os companheiros de ideal, quando não com os próprios familiares. Vemos muito isso aí em agrupamentos religiosos. Eu falo agrupamentos religiosos porque se eu falar agrupamentos espíritas, vão dizer, ah, só no espiritismo que acontece isso. Não. Acontece em todas as religiões. O problema é do homem, não é da religião. Então, vejo isso muito, amigo ouvinte, em agrupamentos religiosos espíritas, em obras assistenciais, que de repente acontece uma confusão lá, o cidadão briga, discute, desarmoniza o grupo, afasta-se. Muita gente acaba se afastando, porque a pessoa não consegue desenvolver aqueles princípios de concórdia, de compreensão, de tolerância, de respeito, de fraternidade, insistentemente ensinados e preconizados por Jesus. Jesus exemplificou isso tudo. Para que nós possamos preservar a unidade de um grupo, é preciso cultivar a tolerância, a compreensão. Agora imagine, leitor amigo, ou ouvinte amigo, se Jesus, quando houve o drama do Calvário, que ele foi abandonado pelos companheiros, não ficou ninguém para acompanhar Jesus, para defendê-lo, para morrer com ele. Todos o abandonaram. Simão Pedro, inclusive, que era o chefe do grupo, negou conhecer Jesus 3 vezes, e ficou com medo de ser preso. Agora imagine se Jesus ficasse revoltado com isso, que aliás seria plenamente justificável. Se dedicou ao grupo, ensinou, exemplificou, orientou durante 3 anos e na hora H de dar o testemunho todo mundo fracassou. O que seria do Evangelho se Jesus ficasse indignado, revoltado e dissesse, não trabalho mais com esse grupo, vocês não servem para mim? O Evangelho não teria prosperado, não teria se desenvolvido. Então Jesus foi lá, materializou-se diante da comunidade cristã, dos discípulos. O que fez ele? Criticou o comportamento do

0: os companheiros, responsabilizou a todos, dizendo a todos que era um bando de covardes. Não falou nada disso. Chegou lá, cumprimentou a todos, desejando-lhes paz e bom ânimo, e os convocou à gloriosa disseminação dos princípios que vieram a trazer à Terra. O Jesus sabia das limitações do grupo, então ele mesmo assim depositou a sua confiança no grupo e levou adiante. Quantos grupos estariam preservados no campo do trabalho assistencial, religioso, se as pessoas se tolerassem umas às outras, procurassem se compreender umas às outras, procurando fazer o melhor, exatamente como ensinou Jesus. Mas na hora H o cidadão não cumpre isso, daí fica complicado. É o atendente da obra assistencial que exalta a condição de servidor do Cristo, mas se esquece de usar no trato com os beneficiários de seu trabalho a compaixão e a misericórdia insistentemente ensinadas por Jesus, comprometendo o serviço com agressividade e a irritação. Jesus dizia que nós devemos tratar com carinho os beneficiários do nosso trabalho. Vejo também em todas as religiões pessoas de boa vontade que vão lá para trabalhar, fazer alguma coisa pelo próximo. Eles maltratam o beneficiário, acabam xingando às vezes o beneficiário, discutem com ele, mas peraí, nós estamos ali para ajudar. Não é para fazer confusão, não é para julgar. Estamos ali para ajudar, não para julgar aquele que vai receber os benefícios que pretendemos prestar. A advertência do mestre é clara, incisiva. Se pretendemos estar a seu lado, mais importante do que o trabalho que venhamos a realizar, ainda que operando prodígios, é não cairmos na iniquidade, o mal que surge quando deixamos de lutar contra nós mesmos. Por isso, Jesus não exige que sejamos santos ou missionários, mas espera que não descuidemos da própria renovação, sem a qual estaremos comprometendo a obra redentora do Evangelho.
1: Mais uma vez, Richard, eu peço a você exemplos, né, ou situações práticas que mostrasse para a gente qual a dificuldade maior para a vivência plena do Evangelho.
0: Eu acho que o problema maior, o grande problema, sem dúvida alguma, chama-se egoísmo. Então, que nós pensamos muito em nós mesmos, né, cara? Tudo que a gente vai fazer, nós pensamos na primeira pessoa do singular. Não pensamos na primeira do plural, nós, é sempre o eu. E quando o eu prevalece, há confusão. A pessoa não leva a coisa a sério, a pessoa não corresponde às expectativas, a pessoa acaba botando os pés pelas mãos. O egoísmo é o elemento gerador de todos os males.
1: Bom, então você deu uma solução para o problema, mas apareceu um outro problema, Richard. Se a dificuldade maior para a vivência do Evangelho é o egoísmo, agora a pergunta, como podemos vencer o egoísmo, então?
0: Vencer o egoísmo nós conseguiremos a partir do momento em que, exatamente como eu falei, mudarmos de pessoa na conjugação do verbo de nossas ações. Sem pensar tanto em nós, pensar um pouco no outro. Podemos notar que no próprio relacionamento familiar, a coisa fica muito conturbada quando o cidadão começa a pensar muito nele mesmo, seja o filho, o pai, o cônjuge, o irmão. Não dá, você tem que pensar no outro. Se você não pensa no outro, não pensa em conjunto, você nunca vai vencer o egoísmo. A pessoa vai ser sempre exigente. Querer que as coisas corram ao sabor dos seus desejos, dos seus caprichos. Quantos agrupamentos humanos acabam se desfazendo, né? Até entidades filantrópicas, porque cada um puxa a brasa para sua sardinha, cada um quer se fazer ali, quer ser o principal, o mais importante, quer mandar, e daí não dá certo. Nós não aprendemos a combater essa tendência que é inata na criatura humana em face da nossa imperfeição, fica difícil até a convivência no próprio reduto do lar.
1: Richard, você falou no combate ao egoísmo, né, que o egoísmo realmente é uma pedreira, vamos dizer assim, que a gente tem que enfrentar, quebrar e desmanchar. E sabemos então que o egoísmo foi construído ao longo da nossa trajetória na animalidade, que lá era um diferencial inclusive evolutivo, né? Um animal mais egoísta é o que prevalece, é o que evolui mais, desenvolve mais o lado físico. Já na fase humana a gente tem que eliminar o egoísmo. Né? O mais forte tem que ajudar o mais fraco. Nós teremos que pensar no outro. E aí, considerando inclusive as fragilidades humanas, não seria demais esperar que o religioso torne-se da noite para o dia assim, um campeão do evangelho, um apóstolo do bem?
0: Não há dúvida nenhuma, nós não podemos exigir isso de ninguém. Nós estamos muito longe de sermos cristãos de verdade. Então, eu entendo até que Jesus não está esperando isso, que cada colaborador do evangelho seja um campeão do evangelho, um campeão da fraternidade, do amor pelo semelhante. Nós não podemos dar o que nós não temos. O que Jesus espera é a sinceridade de propósitos. Enquanto eu mantiver a sinceridade, o desejo de acertar, enquanto eu tiver a consciência dos meus erros e sofrer com eles, quando eu erro, sofrer porque eu errei, enquanto eu mantiver essa disposição de lutar contra as minhas limitações, as minhas fraquezas, tudo bem, eu estarei no caminho certo. O grande problema que Jesus se refere nessa passagem evangélica que foi apresentada, ele se refere àqueles que iludiram os outros, que enganaram, aqueles que se prevaleceram da religião, aqueles que participavam de uma atividade religiosa, mas não tinham comportamento religioso. Estavam pura e simplesmente sendo pessoas que estavam enganando o semelhante, conscientemente estavam enganando. Então esse é o problema a que Jesus se refere e aquilo que nós temos que combater em nós, o amornamento da crença. Errar, todo mundo erra. Nós não somos santos nem somos perfeitos. Mas o que nós não podemos é perder a crítica, a autocrítica, a capacidade de identificar que nós erramos e fazer o propósito de não errar ou de não incidir no próprio erro, no mesmo erro. Coisa seria por aí. Ficamos por aqui, ouvinte amigo. Até uma próxima oportunidade, se Deus quiser. Jesus nos abençoe.
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7: 14 horas e 52 minutos.
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9: Para que serve o casamento? Você já se perguntou alguma vez sobre os objetivos do casamento? Sim, porque algum objetivo o Criador deve ter para fazer da união de dois seres uma lei da natureza. Talvez, refletindo superficialmente, você responda que o objetivo do casamento é a perpetuação da espécie humana. Mas será só isso? Na verdade, o casamento marca grande progresso na marcha evolutiva da humanidade. E por quê? Porque Deus visa não somente a procriação, mas também a evolução moral dos seres. É assim que o casamento se constitui numa excelente oportunidade de crescimento para aqueles que sabem aproveitá-la bem. Quando duas pessoas resolvem de comum acordo viver sob o mesmo teto, desde logo terão chances de melhoria individual. E a primeira delas é vencer o egoísmo. Sim, porque o que antes era meu agora passa a ser nosso. Antes de casar, era o meu quarto, o meu carro, o meu aparelho de som, o meu. No primeiro dia de convivência mútua, deverá ser o nosso quarto, o nosso carro, o nosso aparelho de som e assim por diante. Com o passar dos dias, os pares vão se conhecendo melhor e percebem que o outro não era bem aquilo que parecia ser. Bem, nosso par tem algumas manias que desaprovamos e que só notamos graças à convivência diária. Eis uma ótima oportunidade para aprender a dialogar e resolver conflitos como gente grande. Depois, surgem mais alguns membros para nos ajudar a treinar outras virtudes. Chegam os filhos. Agora temos que dividir um pouco mais, e isso nos torna menos egoístas. Devemos dividir mais a atenção, treinar a renúncia, aprender a passar noites sem dormir, tropeçar em fraldas sujas, correr para o médico nas horas mais impróprias, perder o filme que gostaríamos de assistir, a novela, o telejornal. A cama, que antes era só minha e passou a ser nossa, agora tem mais um ocupante disputando o espaço. E não é só o espaço físico que o pimpolho reclama. Ele quer nosso carinho, nossa atenção, nossa companhia, nossa proteção. E aí temos a grande oportunidade de aprender a superar o ciúme, o medo, a insegurança, o desejo de posse exclusiva sobre o nosso par, para amparar esse serzinho que chegou para ficar. Junto com tudo isso, herdamos também a família do nosso cônjuge, que nem sempre nos parece uma boa aquisição. Eis um grande desafio para aprender a fraternidade pura, a tolerância, o desprendimento, a amizade e outras tantas virtudes que ainda não possuímos. Ademais, para cumprir bem o papel que um dia aceitamos, unindo-nos a alguém de livre e espontânea vontade, é preciso que os dois pilares do templo chamado lar permaneçam firmes até o fim. Quando isso não acontece, está declarada a vitória do egoísmo. Está declarada a nossa falência como seres que desejamos superar os limites e alcançar paragens mais felizes. Talvez você não concorde com todos esses arrazoados. No entanto, seria bom refletir sobre o assunto. Há casos de pessoas que optam por não se casar, assumindo declaradamente seu egoísmo. Com certeza, irão responder perante a própria consciência e a consciência cósmica pela decisão tomada. Considerando que nem todos nascem com o compromisso de se casar, obviamente estamos falando daqueles que tinham assumido aquele compromisso antes de renascer. Quem se casa e promete conviver bem com seu par e com os filhos que Deus lhes envia, mas abandona o barco ao menor indício de tempestade, certamente será responsável pelos destinos daqueles que abandonam a própria sorte. Isso será fatalmente sementeira de amargura num futuro próximo ou distante, cuja colheita será obrigatória. Por todas essas razões, vale a pena pensar ou repensar sobre os nobres objetivos que a divina sabedoria estabeleceu com a união de dois seres. Vale a pena refletir sobre o que queremos para nós. Refletir sobre as forças internas que devem nos elevar acima desta miséria moral chamada egoísmo. Ou será que vamos jogar a toalha numa demonstração tácita de derrota para esse monstro cruel? Pense nisso. Pense agora. E decida-se pelo amor.

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1: 15 horas e 2 minutos.
2: Nós gostaríamos de deixar uma mensagem de esperança. Diz o ditado popular que esperança é a última que morre, não é? Mas, em verdade, a esperança é também a primeira que sempre renasce. Porque, no fundo, no fundo, a esperança nunca morre. A esperança é nós termos a confiança mais propriamente do que uma expectativa. É uma certeza. É a certeza associada à fé de que a gente vai conseguir os resultados que nós estamos buscando. Então, nós não devemos nunca nos desesperarmos. Sempre buscarmos a luz, buscarmos a fé, buscarmos um entendimento que vai pacificar o nosso coração e buscar através da oração um contato com o sagrado que nos dá essa segurança de que nós nunca na vida estaremos abandonados ou sozinhos.
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0: Na introdução de O Evangelho segundo o Espiritismo, item 1, Kardec diz que muitos pontos dos Evangelhos, da Bíblia e dos autores sacros em geral, só são ininteligíveis, parecendo alguns até irracionais, por falta da chave que faculte se lhes apreenda o verdadeiro sentido. Essa chave está completa no Espiritismo, como já o puderam reconhecer os que o têm estudado seriamente e como todos, mais tarde, ainda melhor, o reconhecerão. Chama-nos a atenção o fato de Kardec chamar o Espiritismo da chave, o que levou o benfeitor Emmanuel a cunhar a expressão Jesus à porta, Kardec à chave. Todavia, há um ponto que merece a nossa atenção. O codificador inicia esse parágrafo dizendo: muitos pontos dos Evangelhos, da Bíblia e dos autores sacros em geral poderiam ser esclarecidos com o uso do Espiritismo. Isso significa que a doutrina espírita é chave não apenas para entender os Evangelhos, mas também para entender o Velho Testamento. E mais, para entender os pais da Igreja, todos os autores que ao longo de séculos e séculos escreveram sobre os textos bíblicos. O Espiritismo é a mais completa chave para que nós tenhamos uma compreensão das três revelações como um todo. Desse modo, parece-nos contrário ao texto imaginar que o Espiritismo não possa ser aplicado para o entendimento da Bíblia, para os textos do Velho Testamento principalmente. Alguns deles, temos que reconhecer, parecem irracionais, parecem sem sentido. Mas esse não é um problema do texto. Esse é um problema da metodologia da leitura e da interpretação. Com um estudo sério e atento da doutrina espírita, utilizando o Espiritismo como a chave, textos dos pais da Igreja e textos do Velho Testamento podem ser abertos e muitas luzes espirituais recolhidas por todo o coração de boa vontade que se lança a eles, bem intencionado e munido dos recursos do Espiritismo.
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1: 15 horas e 9 minutos.
3: Estamos iniciando mais um programa Esclarecimentos Oportunos. O nosso programa é uma realização de nossa casa, a Francisco de Assis, Associação de Estudos e Pesquisas Espíritas. Conosco, como sempre, o nosso companheiro Milton Filippelli. Tá bem, seu Milton?
4: Bem, muito bem. Pronto aqui para o nosso programa.
3: E aquela sua saudação certo. Costumeira, você
4: Olha,
3: vai
4: essa
3: fazer
4: saudação,
3: hoje,
4: não, eu agradeço você dar a oportunidade, porque ela revela o nosso interior, o nosso sentimento de que os bons espíritos nos ajudem sempre, sempre.
3: E nós precisamos, mas nós precisamos nos ajudar também para que eles possam
4: claro,
3: ajudá-los,
4: com
3: né?
4: certeza.
3: Meu amigo Milton, hoje vamos atender aqui mais uma solicitação de um que veio através de e-mail. Qual é a prece que melhor agrada a Deus? Essa questão nós encontraremos referência sobre ela a partir da questão 658 do Livro dos Espíritos, a partir do item que trata da prece, não é isso? E a questão 658 diz: é a prece agradável a Deus? A prece é sempre agradável a Deus quando dita pelo coração, pois para Deus a intenção é tudo. E a prece do coração é preferível àquela que pode ser lida, por mais bela que seja. e segue, né, Milton?
4: Interessante. É, curioso é que a pergunta que foi feita pela ouvinte ou espectadora é ligada com a qualidade da melhor, né? Kardec faz a pergunta filosoficamente, porque ele está filosofando, buscando aí a essência desse assunto dentro do quadro da filosofia, né? Bem, existe a reza, a oração e a prece. Veja que Allan Kardec está falando aí daquela que é ditada pelo sentimento. Ditada pelo sentimento, ela é produto do sentimento e não é apenas mecanicamente produzida oralmente. Então, o que sai do coração não é falado, sai em forma de sentimento. É, a prece, o Espiritismo ensina que a prece tem três objetivos. O primeiro é agradecer, a segunda é solicitar e a terceira, e o terceiro objetivo é reverenciar. Agradecer por um bem conquistado, recebido, não é isso? Pedir algo que a criatura necessita, deseja, ou aspira, ou pretende, ou pensa que necessita. E a reverência é aquela prece que é saída desse sentimento proposta por Allan Kardec para reverenciar a vida, reverenciar o Criador. Quando a gente diz assim, eu agradeço pela vida, não existem pessoas que falam isto, e a gente sente que falam assim, com palavras saídas da profundidade do ser, isso é uma prece. Não precisamos nem falar, apenas pensar, porque o Espiritismo ensina que a prece é produzida pelo pensamento, e ela é recebida, esse pensamento é recebido pelo Espírito, a quem ele, pensamento, se dirige. Então, vou dizer assim, olha, eu vou agora fazer um pedido a Deus. Então, a pessoa pensa em Deus, mas o homem não conhece Deus. Ele não tem uma referência material de Deus. Ele apenas tem essas quatro letras, D-E-U-S, Deus. Em quase todos os idiomas se escreve Deus com quatro letras. Mas o homem não tem a referência material, conforme nós já dissemos. Então há o pensamento, a emissão do pensamento. E a própria ciência hoje já está admitindo e demonstrando que ao pensar, o homem emite ondas eletromagnéticas. Olha, emite. Se emite ondas eletromagnéticas, essas ondas saem e chegam a algum lugar. Então o Espiritismo diz assim, Kardec é muito claro nesse estudo sobre a prece. Sendo um pensamento, esse pensamento se destina a alguém, algum espírito. Quando eu penso, falo em Deus, penso em fazer uma prece a Deus, eu estou me dirigindo essas ondas eletromagnéticas a Deus. Em Jesus, ao protetor, os católicos usam da figura dos santos para por devoção, fazerem as suas orações, fazerem as suas preces, mas tudo depende da qualidade do sentimento. O que dá força realmente para a emissão da prece é o sentimento da pessoa. Por isso que Kardec diz que é saído do sentimento.
3: Interessante isso. E você falou, qual é a diferença, Milton, da oração e da prece?
4: Muito bem. Então, a oração que é produzida intelectualmente, ela é escrita, a pessoa vai decorar. Não é que ela... Muitas assimilam, muitas pessoas já têm a condição espiritual de assimilar aquele conteúdo que, no geral, se decora. Então, a oração pode ser feita oralmente ou através do pensamento. Agora, a reza, ela é oralmente. E na Igreja Católica, pelo ensinamento católico, existe a repetição, tudo isso tem muita... tem muito a ver com a doutrina ensinada pelo catolicismo, tem o seu fundamento. Então, a decoração repetida, a oração repetida, ela tem e promove sempre um resultado. Agora, o interessante é que tanto a oração como a prece, depende da qualidade do sentimento. Em havendo sentimento, aquela... convicção, vamos usar a palavra que o povo gosta e é necessário usar, a fé, que é uma convicção, que é a certeza de que vai receber, isso tem um resultado plenamente satisfatório.
3: E essa questão da prece não precisa ser nada assim decorado ou lido, mas nós temos que... A gente fala do coração, mas na verdade nós temos que pensar naquilo, né, Milton? O coração é uma forma poética de expressão, né? Mas nós temos que estar pensando e querendo que aquilo se realize, o motivo pelo qual nós estamos fazendo aquela solicitação se realize realmente, não é isso?
4: Isso mesmo. Eu tenho uma experiência e acompanho, fiz já um estudo a respeito disso, de preces feitas pelas mães para os filhos, em diversos lugares, nas igrejas, no centro espírita, em casa, nos momentos de dificuldade. Então, a mãe, quando faz a sua prece, ela realmente emite uma força poderosa. Então, quem que vai atender? Então vamos agora explicar, à luz do conhecimento espírita, como é que funciona a mecânica da prece. Quando alguém faz uma prece com esse sentido que nós já citamos aqui, por exemplo, faz uma prece a Deus, é claro que não é Deus que vai atender a pessoa, chegar ali, você me chamou, meu filhinho, eu vou atender você. Não é assim que funciona. Não, é que existe uma certa hierarquia de atendimento. O primeiro espírito que nos socorre quando nós fazemos a prece é o nosso espírita protetor, o nosso espírito protetor. Na Igreja Católica chama-se anjo guardião, é a mesma coisa, combina bem. Então, esse espírito assumiu a tarefa, quase que eu falo missão, de acompanhar a vida do ser que encarnou, que reencarnou. E ele, então, dependendo da situação, do que é solicitado, de tudo quanto pode ser feito para atender aquele apelo, ele realiza. Quando ele não tem condições, ele se socorre de outros espíritos. Por vezes, nossos familiares, nossos amigos que já desencarnaram, que também velam, zelam e nos acompanham, ou então por outros espíritos. Uma pessoa doente, por exemplo. Quando ela está doente, ela precisa de um conhecimento de ciência para atendê-la. Então, por vezes, os espíritos que nós conhecemos, ou o nosso próprio espírito protetor, ele não tem as condições de atender de acordo com a especialidade. Então, ele se socorre de espíritos médicos, de equipe de espíritos ligados à medicina da Terra para nos ajudar a nos atender.
3: Interessante.
4: E eu já vi, por experiência eu digo, uma criança... declinar a sua febre de 40 para 36 graus após a prece fervorosa da sua mãezinha que a tinha no braço. E nós constatamos com o termômetro isso.
3: Em nossa casa espírita, nós temos um trabalho ligado a essa questão do atendimento à distância, das preces à distância. Nós temos lá, quem acompanha a nossa página no programa Transição no Facebook, vai ver que normalmente aos domingos nós deixamos lá indicado para as pessoas que estão precisando de preces, algum atendimento à distância, para nos encaminhar e-mails, para se comunicarem conosco, que nós fazemos esse atendimento à distância. E nós temos recebido muito pessoas que retornando, que foram atendidas, que receberam toda a sua solicitação. E, na verdade, começou no momento em que ela fez a solicitação, que se ligou ao seu espírito protetor, como você mencionou, se ligou ao grupo de espíritos da nossa casa, que vão também em auxílio a essas pessoas, né, Milton? É uma corrente aí, do bem, podemos chamar, né, para que as pessoas possam ter a consciência de como isso funciona.
4: E funciona. E o resultado sempre é muito salutar, é muito saudável, é bom. Nós precisamos praticar o bom pensamento, porque o pensamento realmente ele logra atingir um êxito maior na nossa vida. Existem experiências feitas na Inglaterra, por exemplo, em hospitais, em que grupos se reúnem para fazer preces para as pessoas enfermas. Então eles dividem entre as pessoas enfermas que ficam sabendo previamente de que serão alvo dessas preces e grupos que não são preparados, assim, nem sabem que vai acontecer. E curiosamente existe resultado bom nos dois grupos. O que mostra realmente que, dependendo de circunstâncias, de merecimento, de qualidade de quem emite essas ondas eletromagnéticas, que nós chamamos prece aí de ajuda, de socorro, de amparo, porque quem é que não precisa, num momento de aflição, de dor, de sofrimento, solidão, desespero, não precisa realmente de um atendimento de ordem espiritual?
3: Quem não tem problema na vida, né, Milton? Acho que todas as pessoas, todos nós temos problemas e tem sempre um momento que nós precisamos do auxílio. Né?
4: E é preciso, então, confiar nessas providências, porque as duas humanidades, elas se interligam para se ajudarem. É isso que é a beleza da vida dos reencarnados, da encarnação e daqueles que estão desencarnados. E nós, como nós vivemos em meio aos espíritos e eles vivem em nosso meio, fica fácil da gente realmente usar desse benefício, desse recurso, desse expediente espiritual para nos ajudar.
3: E por vezes, lembramos aqui, né, Milton, que as preces podem, como você falou, os espíritos estão aqui à nossa volta. Estão nas nossas casas, nos nossos locais de trabalho, pela rua, enfim. Nós podemos, inclusive, auxiliar esses espíritos que estão desencarnados através das nossas preces. Às vezes a gente chora por um ente querido desencarnado e o chorar por ele, às vezes a gente atrapalha. Mas se nós fizermos uma prece para que ele continue seu caminho, sua caminhada evolutiva, nós estaremos auxiliando esse espírito ou qualquer outro, né, que por vezes esteja num momento de aflição, de falta de conhecimento da sua nova situação, né?
4: Então, vamos voltar aqui à pergunta da nossa ouvinte ou espectadora. Qual é a prece que melhor agrada a Deus? Foi assim que foi formulado?
3: Foi.
4: Pois bem, então vamos entender o seguinte. Não são as palavras, não é aquela linha...
3: O que eu tenho que dizer,
4: isto,
3: né?
4: Isto, essa excessiva preocupação com as palavras adequadas, não. É aquilo que é produzido pelo sentimento que você... falou muito bem do símbolo do coração, que não é o coração, porque o coração não sente. Então, é o ser, é o espírito que sente. Lembrar que na história do Brasil existe um fato que ele é muito relevante. Do nego velho da senzala, lá do tempo da escravidão, ele ficava muito preocupado com esse assunto ligado com a oração que os brancos faziam, que era uma oração muito bem produzida, palavras bonitas, e ele não tinha conhecimento para falar essas palavras. Que ele lá na senzala, quietinho, no seu cantinho, ele dizia: Senhor, nego velho está aqui, nego velho precisa de você, Senhor. Pronto.
3: Era o suficiente, né?
4: No fundo do sentimento. E é isso que nós estamos querendo dizer.
3: E também não precisa orar na frente de fazer prece na frente de ninguém,
4: não.
3: Né, Milton? Vai lá no seu quartinho, fecha a porta lá, faça uma prece.
4: Foi Jesus que disse isso.
3: É isso aí. Vai lá escondidinho, não precisa ficar, né, fazendo nada para ninguém ver, né? Faz do seu sentimento, né? E os espíritos, com toda certeza, eles vão nos auxiliar naquilo que é necessário. Porque, por vezes, a gente também pede coisas que são desnecessárias para a nossa evolução. Nós não temos todo esse conhecimento ainda, né? E pedimos, às vezes, coisas materiais, que, às vezes, em vez de nos auxiliarem, vão nos atrapalhar no futuro, né? Então, a gente tem que ver também o que a gente pede, né? Se realmente nós estamos pedindo as coisas certas, né?
4: E é solicitar. Isso é quando é pedido. Agora... seria interessante que nós aprendêssemos a usar da prece para agradecer.
3: Também, né?
4: Agradecer sempre por tudo que nós já temos, o que já conquistamos e o que nós haveremos de conquistar com o nosso esforço, a nossa dedicação, o nosso empenho. Jamais esquecer que realmente nós temos que aliar o pedido de forças espirituais com a nossa própria força, a ação da nossa própria força, as nossas decisões para o bem. Aí nós, com toda certeza, iremos acertar mais nesse assunto ligado com o que pedir e aprender a reverenciar pela vida, porque são oportunidades tão importantes, renovadas que nós temos, leis naturais que estão a nosso serviço, quer dizer, a serviço do espírito durante a sua trajetória de evolução. É não esquecer também, Coelho, de que Jesus, como mestre, ele tocou nesse assunto que você falou agora há pouquinho, ligado com as preocupações do que pedir, do que pensar e de que palavras escolher. Você sabe disso. Então, o que que Jesus mostra? Eu não sei se essa prece do Pai Nosso é a que Jesus ensinou verdadeiramente, porque existem pesquisas que mostram que não foram essas as palavras que Jesus utilizou. Eu não vou me preocupar com isso, mas eu vou dizer que com certeza ele escolheu aquelas palavras mais adequadas para que um ser humano, quer dizer, o Espírito enquanto encarnado, pudesse produzir a prece, a oração, ou a reza, mais conveniente para as coisas da nossa vida espiritual. Há um momento da prece do Pai Nosso, por exemplo, que todas as palavras elas têm, digamos, uma força magnética muito acentuada. Mas aquele momento que se faz a solicitação de nos livrar de todo o mal, isso tem a ver com o mal que é produzido pela nossa falta de cultura espiritual, que é erro nosso, com as ações exteriores que chegam até nós, que aí o Espiritismo liga com o assunto dos dramas da obsessão.
3: Mas essa é uma outra questão, do Pai Nosso, por exemplo. Nós, por vezes, como você falou, rezamos e nós não pensamos naquilo no significado. A gente esquece que no Pai Nosso, lá no final, é dito assim, seja feita a sua vontade, mas a gente quer que faça a nossa, né?
4: Nós forçamos a barra.
3: Me entendeu? Então, nós temos que pensar quando pedimos, porque de repente vamos pedir errado, como já mencionamos aqui, e a coisa às vezes se complica, né? Então, saber o que pede, né, Milton?
4: Esse assunto do pedido, você falou bem, temos que saber escolher a solicitação mais adequada, sempre em decorrência das nossas necessidades, que aconteça em nossa vida o que é necessário para que vivamos bem, mais adequadamente, sempre produzindo melhor e progredindo.
3: Bom, aos nossos amigos, sempre lembramos que a leitura das obras fundamentais do Espiritismo, que são as obras de Allan Kardec, vão ser muito mais úteis do que tudo aquilo que nós falamos. Aqui a gente faz só uma ilustração.
4: Comentário,
3: então,
4: né?
3: Para quem quiser ler esse capítulo da prece, é a partir da pergunta 658 do Livro dos Espíritos, e é o capítulo 2, Lei de Adoração, que aí o capítulo se inicia na pergunta 649. Né, Milton? Fica aí a sugestão da leitura. E tem outras questões aqui bastante interessantes sobre a prece, fala do politeísmo, dos sacrifícios, enfim, são assuntos que são bastante interessantes para o nosso conhecimento. Perfeitamente, meu amigo?
4: Isso mesmo.
3: Estamos chegando ao final de mais um programa Esclarecimentos Oportunos.
4: Muito bem, então eu aproveito para agradecer a atenção de todos e desejo que os bons espíritos nos ajudem sempre.
3: 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Então, quem quiser, acesse o site. Não esqueçam das leituras das obras de Kardec. Esperamos você em nosso próximo programa. Até lá!
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1: 15 horas e 30 minutos.
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Olá, ouvintes da Web Rádio Fraternidade, os nossos votos cordiais de muita paz. Meu nome é Wellerson Santos e é com grande alegria que entramos no ar com o programa Luzes da Luz. Hoje vamos dar continuidade ao estudo do Evangelho de Mateus, adentrando o item 4, o mistério do Reino dos Céus, sua parte narrativa. E vamos começar o capítulo 11, versículos 1 até o versículo 19. Estes versículos vão nos falar a respeito de Jesus e de João Batista. Pergunta de João Batista e testemunho que ele presta Jesus. Quando Jesus acabou de dar instruções a seus 12 discípulos, partiu dali para ensinar e pregar nas cidades deles. João, ouvindo falar na prisão a respeito das obras de Cristo, enviou-lhe alguns dos seus discípulos para lhe perguntarem: "És tu aquele que há de vir, ou devemos esperar outro?" Jesus respondeu-lhes: "Ide contar a João o que ouvis e vedes. Os cegos recuperam a vista, os coxos andam, os leprosos são purificados e os surdos ouvem. Os mortos ressuscitam e os pobres são evangelizados. E bem-aventurado aquele que não se escandalizar por causa de mim." Ao partirem eles, começou Jesus a falar a respeito de João às multidões: "Que fostes ver no deserto? Um caniço agitado pelo vento? Mas que fostes ver? Um homem vestido de roupas finas? Mas os que vestem roupas finas vivem nos palácios dos reis. Então que fostes ver? Um profeta? Eu vos afirmo que sim, e mais do que o profeta, é dele que está escrito: Eis que envio o meu mensageiro à tua frente, ele preparará o teu caminho diante de ti. Em verdade vos digo que entre os nascidos de mulher não surgiu nenhum maior do que João o Batista, e no entanto o menor no reino dos céus é maior do que ele. Desde os dias de João Batista até agora, o reino do céu sofre violência, e violentos se apoderam dele, porque todos os profetas, bem como a lei, profetizaram até João. E se quiserdes dar crédito, ele é o Elias que deve vir. Quem tem ouvidos, ouça. A quem compararei essa geração? Ela é como crianças sentadas nas praças a desafiarem-se mutuamente. Nós vamos, tocamos flauta e não dançastes. Entoamos lamentações e não batestes no peito. Com efeito veio João, que não come nem bebe, e dizem: um demônio está nele. Veio o filho do homem, que come e bebe, e dizem: eis aí um glutão e beberrão, amigo de publicanos e pecadores. Mas a sabedoria foi justificada pelas suas obras." Antes de nós começarmos a comentar acerca desses versículos, eu gostaria de convidar os ouvintes e amigos para que nós possamos escutar uma bela canção que nos relembra a vida deste extraordinário homem que foi João Batista. A canção é entoada por Tim e Vanessa, falando acerca deste grande servidor.

Caibachuteu, quando esteve encarnado, ele escreveu um livro que se chama O Espírito do Cristianismo. E ele vai dizer o seguinte acerca de Jesus. As palavras de Jesus excluem antecipadamente todas as ideias falsas que se possam fazer sobre ele e o seu escopo primordial. O motivo exclusivo da sua vinda a este mundo foi, como profetizou Isaías, fazer raiar a luz aos que se achavam na região da morte, dar crença aos que não a tinham, guiar os que se haviam perdido e se achavam desviados da estrada da vida, animá-los e vivificá-los, finalmente apresentar-se a todos como modelo, paradigma, enviado de Deus, o único mestre capaz de legar um ensino puro e perfeito, o verdadeiro representante da verdade, que redime e salva. Daí a sua sentença: eu sou o caminho, a verdade e a vida. Ninguém vai ao Pai senão por mim. Querendo excluir de si mesmo toda a primazia divina, ele não se apresenta, apesar da sua incomparável missão, como sendo Deus, o Pai, mas sim como um seu enviado, o Cristo. Os intuitos da sua vinda ao mundo não foram, pois, o de ser deificado, o de que se levantassem igrejas ou catedrais em seu nome, nem se fizesse dos seus ensinos uma religião hierárquica em que dominasse o formalismo, regida por um ritual. Ele apresentou-se no cenário terrestre como médico que deveria restabelecer a saúde das almas, como pregoeiro anunciar a todos o reino de Deus, como eleito do céu, cheio de amor e poder para dominar potestades e elementos. A interpelação dos mensageiros de João à sua resposta foi categórica: e de contar a João o que estás ouvindo e observando. Humilde em extremo, mas de uma energia inquebrantável, bondoso, mas justiceiro, estrito cumpridor dos seus deveres, trabalhador incansável, cujos feitos soube tão brilhantemente unir a sua palavra redentora, a ponto de chegarem a aclamá-lo Deus, estamos certos não poder Jesus ser solidário com uma religião de franjas, de paramentos, de dogmas, que não condiz com o verbo que reboou no Carmelo e resplandeceu no Tabor, livre de todas as pompas que pudessem desnaturar a sua beleza natural. Sua doutrina é mais do que igrejas e sacerdotes, mais do que catecismos e sacramentos, mais do que todo e qualquer princípio de partidarismo que divide a família humana em vez de reuni-la sob um só preceito de moral, abrangendo a obediência a Deus e o amor ao próximo. Jesus é a luz do mundo, o sal da terra, a água viva, o pão, o suco da vida. Mas todos esses atributos que o mestre Galileu a si mesmo conferiu não representam outra coisa senão a sua doutrina, o verbo que nele se fez carne e habitou entre nós. Não transviemos o pensamento íntimo de Jesus dedicando-lhe honrarias e títulos que ele não usou, e nem revistamos a sua palavra de preceitos e de roupagens que só podem desnaturá-la. O discípulo não pode ser mais do que o mestre. É só nele permaneceremos a sua palavra se permanecer em nós, livre dos abusos de interpretações e do dogmatismo bastardo que transita

e as almas e obscurece o seu evangelho. Finalmente, o pensamento íntimo do Mestre, quando veio a este mundo, não teve intuitos glorificadores, mas de concorrer para que essa religião sublime do amor a Deus e ao próximo se tornasse conhecida de todos e pudesse em breve tempo substituir os fermentos farisaicos que até hoje envenenam a humanidade. Ainda sobre os primeiros versículos deste capítulo que estamos estudando hoje, o notável Hermínio Corrêa de Miranda, no livro Cristianismo, a Mensagem Esquecida, vai trazer uns pequeninos apontamentos acerca desse versículo, principalmente o 11:3. A despeito das manipulações posteriores, contudo ficaram veementes indícios de que Jesus jamais se considerou Messias da tradição judaica. Um desses indícios está na surpreendente questão levantada por João Batista, segundo consta em Mateus 11:3. És tu aquele que há de vir ou devemos esperar outro? Manda-lhe perguntar João. Duas hipóteses poderão ser suscitadas por esse questionamento. Primeira, a cena do batismo de Jesus é falsa, naquela em que o mesmo Batista proclama Jesus como enviado, de que ele não é digno nem de desatar as sandálias. E segunda, depois de criada toda a expectativa messiânica e revitalizadas as esperanças redentoras de sempre, João percebe que Jesus não está nada interessado em realizar-se como um Messias judaico. Os anos passam e ele não arrebanha prosélitos em número suficiente e com preparo adequado para a tomada do poder civil. As dúvidas assaltam João e ele manda perguntar a Jesus de maneira direta e objetiva se ele é ou não é o Messias esperado. Jesus lhe responde com extrema habilidade e inteligência, que o próprio João o julgue. Os cegos veem, os coxos andam, os mortos ressuscitam. No entanto, cala-se sobre os aspectos políticos. E que vale isso dizer? Trago comigo as credenciais de um enviado, sim, para servir, para amar e pregar uma doutrina libertadora. Mas não sou Messias no sentido político das expectativas tradicionais. Convém nós relembrarmos que o povo judeu daquela época aguardava que o Messias pudesse chegar, mas seria aquele homem que viria sentado no seu cavalo de fogo com a espada nua para fazer a grande revolução. E chega Jesus, o Nazareno, o carpinteiro, que convive com os homens e as mulheres de má vida, que se assenta à mesa com os chamados publicanos, que recebe como seguidoras mulheres prostitutas. Tudo isso fazia com que algumas pessoas não compreendessem verdadeiramente qual era a missão de Jesus aqui na Terra. Mas se o autor Caribá Schutel, já citado no livro Espírito Cristianismo, vem nos falar da personalidade de Jesus, o seu trabalho, ele também tece alguns comentários a respeito de João. Ele vai falar no capítulo 10 sobre a personalidade de João Batista, intitulando Aparência e Realidade. Hoje, como ontem, o homem não tem valor pelo que verdadeiramente vale, mas sim pelo que mostra valer. O povo tem reto juízo, julga pelas aparências. O hábito é que faz o monge, a vestimenta, os ornamentos. A aparência exterior é que caracteriza os sábios, os sacerdotes, os gênios, os missionários. Para ser recebido neste mundo como emissário da divindade, é preciso ser um homem de vestes ricas e de apresentação, semelhante aos que assistem nos palácios dos reis, ou então uma cana agitada pelo vento, um judeu errante, sem bagagem, que exerce o sortilégio e se anuncia remédio para todos os males, adivinho de todas as sortes. Do contrário, não será recebido nem por nobres nem por plebeus, porque o mundo atual é composto ainda das tradicionais gerações que só dançam ao som de flautas
e só pranteiam o som de cânticos de lamentações. Um homem que não come pão nem bebe vinho, porque não lhe apraz esse tratamento, ou é maluco ou tem demônio. Um missionário que come de tudo que se vende na praça e bebe vinho, não pode ser missionário, é glutão e beberrão. Os missionários para a gente atual, o onde virem envoltos de ornamentos, com anéis e cruzes de pedrarias, vestidos de seda e púrpura, ou então serão tidos como desleixados, que mal se podem manter, aparentando figuras fantasmáticas, que porém tiram sortes, profetizam sobre a vida e os negócios, dão fortuna e aplicam mesinhas. O povo não tem um senso preciso para julgar, para discernir os homens. É como as crianças, onde uma vai, vai também a outra, e o que uma diz, dizem todas juntas. Não há realidade para os homens de hoje. Tudo é aparência, e todos são distinguidos pela aparência com que se manifestam. Os racionalistas são postos à margem por falta de equilíbrio. De fato, entre gente que não se raciocina, os que raciocinam não podem deixar de estar sós. São os desequilibrados do círculo. Esse estrabismo hereditário impedia os judeus de reconhecerem Jesus como Cristo e João Batista como seu precursor, assim como impede hoje a recepção do Espírito da Verdade, encarregado de guiar-nos à estrada direta do progresso que temos de atingir para a nossa própria felicidade. As Escrituras tanto falavam de João Batista como de Jesus, mas as Escrituras eram desconhecidas das passadas gerações, como desconhecidas são da atual. As partes das Escrituras entregues ao povo eram falsas interpretações do verbo dos profetas, traduções feitas por votos, e dependentes sempre de uma maioria servil e condicional, composta de sacerdotes e rabinos da lei. De modo que nem pelas Escrituras o povo podia chegar ao conhecimento dos dois vultos extraordinários que percorriam a Galiléia, um pregando o arrependimento, outro ministrando aos sedentos de justiça a nova lei do amor que os vinha redimir do mal. A personalidade de João Batista, classificado por Jesus como o maior de todos entre os nascidos de mulher, destaca-se solenemente pela sua austeridade no modo de anunciar o grande enviado, chegando a atrair multidões a si, que, convictas da sua superioridade moral e espiritual e convertidas para uma vida superior, em sinal da mudança de situação a que eram levadas, entravam no Jordão, limpando-se das máculas e gafeiras do homem velho, e de lá saíam limpos de corpo, para simbolizar a limpeza da alma, a que aspiravam por uma vida de progresso e perfeição. Os doutores da lei e os fariseus continuavam insubmissos ante a evidência que a verdade lhes oferecia. Não é que esse batismo de que fala o Evangelho fosse um sacramento instituído pelo profeta para dar uma espécie de distintivo aos seus prosélitos, porque não representava mais que um ato público de momento para a libertação do preconceito e do servilismo que dominavam os homens. Os fariseus, endurecidos e contumazes, repeliam antes a pregação do profeta do que o formalismo por ele lembrado para reformar uma lei bárbara como era da circuncisão, que já não tinha razão de ser, embora na época mosaica fosse uma necessidade higiênica. Duros de cerviz e incircuncisos de coração, não deixariam a religião de seus pais, a religião dos magnatas, dos poderosos e governadores, para receberem a palavra humilde e simples do pobre carpinteiro, que eles bem conheciam e propositadamente repeliam. A verdade, entretanto, que a sabedoria que manifestavam foi justificada por suas obras, e hoje todos vemos quão pretensiosas eram as suas intenções e quão errados se achavam na sua justiça. Mas o moderno farisaísmo não cessou ainda a sua ação, e aqueles que trabalham pela divulgação da verdade,
não lhe deve ignorar as investidas que continuam para que prevaleçam suas maldosas intenções. Estamos nos tempos de ceifa e de joeiramento, e o bom grão não pode ficar ao lado do joio para que não se contamine. A geração futura nos pedirá conta do trabalho que fizemos, e oxalá ela não nos incrimine de imperícia ou de falta nos deveres que nos foram confiados. A doutrina espírita, que é essa doutrina que nos alarga os horizontes acerca da vida, que sempre está desbravando o Evangelho de Jesus, hoje alarga nossa mente sobre as passagens evangélicas de uma maneira a que passamos a meditar sobre aquilo que estamos vivendo para melhorarmos dia após dia. Também, nos versículos estudados no programa de hoje, nós vamos encontrar um que diz o seguinte: desde os dias de João Batista até agora, o reino dos céus é tomado à força e os violentos são os que o conquistam. E Pedro de Camargo, também chamado Vinícius, pseudônimo que adotou e usou por mais de 50 anos, no livro Nas Pegadas do Mestre, edição da Federação Espírita Brasileira, nós vamos encontrar que o reino dos céus é dos fortes. Os abúlicos, os pusilânimes e os covardes jamais o alcançarão. Sua posse depende de uma porfiada conquista. A obra da salvação é obra de educação. Educar é desenvolver os poderes latentes do espírito, dentre os quais sobressai a vontade. É com o poder da vontade que se alcança o céu. A vontade, disse o eminente educador, é a força principal do caráter. É, numa palavra, o próprio homem. Tomás de Aquino, interpelado por certa senhora de alta sociedade sobre o que se fazia preciso para ganhar o céu, respondeu: querer. A maioria dos erros que cometemos são atos de fraqueza moral. Os vícios dominam-nos, a cólera arrebata-nos, o ciúme consome-nos, a ambição perturba-nos, o orgulho cega-nos, o egoísmo envilece-nos. Dissimulamos a cada passo, abafando a verdade, preterindo a justiça, pactuando com a iniquidade. E tudo por quê? Por fraqueza. Uma vontade frouxa, deseducada, é a causa dos fracassos, dos desapontamentos, das quedas e das humilhações por que passamos na trajetória da existência. O reino dos céus há de ser tomado à força. É o único caso em que violência se justifica. Sem energia de vontade, não se doma a animalidade que nos degrada. Não se sobe a simbólica escada de Jacó. Sem coragem moral, não se abraça a verdade, nem se vive segundo a justiça. O Apocalipse 3:15, 16 e 21... sua linguagem parabólica diz: não és frio nem quente. Oxalá fosses frio ou quente. És morno, por isso estou para te vomitar de minha boca. Ao vencedor faluei, coluna no santuário do meu Deus. O morno é o fraco, é o tíbio, o indeciso, o medroso, que não sabe porfiar, que foge espavorido das lutas e das pelejas. Jesus disse aos seus discípulos: ide, eu vos envio como ovelhas no meio de lobos. Ele queria, portanto, homens resolutos, dispostos a enfrentar obstáculos e a conjurar perigos. A ovelha no meio da alcateia corre risco iminente, e o mestre aponta e salienta esse perigo, ordenando peremptoriamente: ide. Referindo-se ao caminho da salvação, disse que esse caminho é estreito, como estreita é a porta que lhe dá acesso. Para melhor elucidar o caso, acrescenta: quem quiser ser meu discípulo, renuncie a tudo, inclusive à própria vida. Tome sua cruz e siga-me. Os dizeres acima não dão margem a mal-entendidos. Eles exprimem clara e positivamente que, para ser cristão, o homem precisa tornar-se forte, corajoso, intrépido. E o mestre o exemplificou, dando perfeito testemunho na sua vida terrena de integridade de caráter, de valor moral e de intrepidez.
Ninguém me convence de pecado. Eu venci o mundo. Seja o teu falar sim, sim, não, não. Não temais os homens. Sede perfeitos como vosso Pai Celestial é perfeito. São frases de um espírito forte e valoroso. A expulsão dos vendilhões do templo, dadas as condições e o meio em que se operou, foi mais do que um ato de coragem moral. Foi um cartel de desafio atirado pelo mestre a uma horda de inimigos ferozes e poderosos. O homem atual carece de valor moral. O parasitismo crescente comprova tal asserção. Atravessamos uma época de crise de energia, não de energia elétrica, como clama a imprensa de nossos dias, mas de energia moral, de coragem cívica, de inteireza de caráter. Semelhante crise é de consequências gravíssimas para a humanidade. A crise de energia elétrica acarreta males relativos e sanáveis, enquanto a crise de energia moral, se não for conjurada, trará dissolução social, determinará um verdadeiro cataclismo mundial. Salvar e educar. O reino dos céus é a conquista dos fortes. Eduquemos a vontade, libertando nosso espírito da ignominiosa servidão, do negregado cativeiro do vício e das paixões. Imaginar a salvação fora da alta educação de nossas almas é utopia dogmática incompatível com a atualidade. Salvemos o mundo salvando-nos a nós mesmos. E é com essa mensagem de Pedro Camargo que nós vamos encaminhando para a finalização do nosso programa de hoje, dizendo aos ouvintes e amigos que na próxima semana nós estaremos estudando, ainda no capítulo 11, os versículos 20 até o 24, que falam desgraça para as cidades às margens do lago. Vamos entender o que Jesus quis nos dizer com seus ais. Vamos encaminhando para a finalização das nossas atividades, dizendo aos nossos radio-ouvintes que é sempre uma alegria poder escutá-los, saber da opinião de vocês a respeito do nosso programa, o envio de perguntas, de dúvidas, de sugestões. Tudo é sempre muito bem-vindo. Então, nós gostaríamos de poder passar para vocês o nosso contato. Programa Luzes da Luz, @gmail.com. Repetindo, Programa Luzes da Luz, @gmail.com. Dizemos que será uma alegria trazer a sua opinião a respeito do nosso programa, a sua sugestão, a sua pergunta, buscando respondê-la. No mais, despedimos-nos com grande alegria de todos que estão nos acompanhando e convidamos que os nossos ouvintes permaneçam conosco na Web Rádio Fraternidade, a emissora do bem na internet.

0: Pois é, você acompanhou aqui na programação da emissora do Bem na Internet mais um programa Luzes da Luz com o expositor e médium Wellerson Santos. E foi muito legal a gente poder acompanhar e ter esses ensinamentos. Inclusive, se você ficou com alguma dúvida, tem alguma curiosidade acerca deste tema que o nosso irmão Wellerson Santos trabalhou no programa de hoje, você pode escrever para a gente, pode registrar a sua mensagem aí no nosso livro de visitas. Para escrever para a gente, o e-mail faleconosco@radiofraternidade.com.br. Você pode também deixar a sua impressão, a sua dúvida aí no nosso livro de visitas. É só acessar aí no espaçozinho em que você deixa o seu recadinho. Foi muito bom ter a sua companhia neste programa e você continua aí curtindo a nossa programação 24 horas ligadas em você, levando a mensagem consoladora da doutrina espírita.
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1: 16 horas e 6 minutos.
2: Olá, amigos. Nós vamos começar aqui na Web Rádio Fraternidade o programa Papo do Bem. Comigo, André Trigueiro. Eu espero que você goste do tema que a gente preparou para hoje.
3: O Espiritismo é a filosofia espiritualista que mais compartilha informações detalhadas sobre a realidade do suicida no plano espiritual. Então, quem é espírita, vocês, aqueles espíritas, por favor, se quiserem, façam essa aferição. Eu não encontrei em outra religião ou doutrina filosófica, religiosa, mais informação sobre a realidade do suicida no plano espiritual do que no Espiritismo. Primeiro probleminha enfrentado pelo suicida quando consuma a morte física: descobrir-se vivo. Descobrir-se vivo nos seguintes termos: se eu me matei, aqueles meus amigos, familiares, conhecidos, que registraram a partir do meu autoextermínio dor, no movimento, a gente sabe no Espiritismo que pensamento e emoção não são abstrações, tem força e direção. Tem força e direção. Você está sofrendo, você está irradiando sofrimento. Você está feliz, você está irradiando felicidade. Significa dizer, meus amigos, que quem comete suicídio será alvejado por petardos espirituais disparados involuntariamente por aqueles que estão sofrendo na Terra e que, ao sofrerem pela sua perda, fazem com que você sinta a dor deles. Se você já estava em desequilíbrio a ponto de querer se matar para resolver o problema, entre aspas, esse problema é agravado exatamente por essa situação que lhe é hostil, porque oprime o peito, estilhaça o coração. Segundo probleminha, esse relatado em detalhes por Dona Ivone Pereira, em Memórias de um Suicida. Por que que o suicida tem enorme dificuldade em se desvencilhar dos seus despojos carnais? São relatos que se repetem. Todos nós, quando reencarnamos para executar um projeto. Existe um projeto de vida. A vida não é um estalar de dedos, a vida é um projeto. 16 ou 17 desencarnados participam da ajuda para confeccionar o projeto da próxima encarnação. Em que momento você vai reencarnar, em que país ou cidade, filho de que pai e de que mãe, que DNA você vai ter, tudo isso já foi estabelecido. Isso não tem nada a ver com o livre-arbítrio. Isso já é o pacote. Vem pronto. E quando a gente retorna, isso eu estou falando da cosmovisão espírita, ok, gente? Quando a gente retorna, nós temos um prazo de validade. Ele é negociável, mas ele é pré-estabelecido. André vai viver 135 anos? Ok. Eu vou precisar de combustível que alimente o corpo físico na jornada terrena. O nome do combustível, que eu acho bonitinho, é fluido vital. Eu vou precisar de fluido vital compatível com o tempo da jornada pré-estabelecida. Ok? Se eu cometo suicídio, eu rasguei o contrato. Rasguei o contrato. Livre-arbítrio é soberano. Eu fiz a escolha. Rasguei o contrato. Ah, agora fui. Não, espera aí, não é bem assim. Não é bem assim por quê? A carga residual de combustível ou de fluido vital, que tem a única função de promover o elo, a ligação do corpo denso, físico, com o espírito, essa carga residual mantém a sensibilidade do espírito em relação às ocorrências do corpo físico. Dona Ivone diz: não há palavras conhecidas no vocabulário que descrevam o que é a sensação de estar atrelado a um corpo de um cadáver. Ok? Chico Xavier, isso também está no livro, a gente publica o resultado de uma entrevista, sabe para quem que ele deu? Hebe Camargo. Sensacional. E ele explica as sequelas espirituais do suicídio a partir do abalo causado no corpo físico pelo gênero de morte que o suicida escolheu. Por exemplo, uma pessoa que resolve estilhaçar o centro do sistema nervoso. Ok? Ela está estilhaçando não apenas o corpo físico, mas o perispírito. O perispírito fica sequelado. Há um impacto na forma do perispírito. Desencarnou com o ferimento. Qual é a solução para o ferimento deixar de existir na forma, no perispírito? Nas encarnações vindouras, não raro, pode se resolver em uma ou mais encarnações, cada caso é um caso. Certos casos, não todos, de loucura ou idiotismo, têm origem, certos casos, não todos, de idiotismo ou loucura, têm origem na reprodução no corpo físico do que a forma variada pelo abalo causado pelo suicídio registrou. Então, para sanear o espírito, o corpo funciona como um fio terra, drena o ferimento. Está claro? Significa dizer que certos casos de enfisema ou perda brutal de capacidade respiratória não associada a tabagismo pode ter origem, em alguns casos, a asfixia por inalação de gás ou afogamento em águas doces ou salgadas. Entrou gás, entrou água doce ou salgada nos alvéolos pulmonares, determinando a morte física, eu tenho uma sequela espiritual nessa parte do corpo, no meu perispírito. Como é que eu dreno a sequela? Encarnação futura, uma debilidade na capacidade respiratória.
1: 16 horas e 13 minutos.
2: Esse foi o nosso Papo do Bem aqui na Web Rádio Fraternidade. 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Um grande abraço e até a próxima.
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1: 16 horas e 14 minutos.
6: Olá, ouvintes da Web Rádio Fraternidade. Você acompanha agora mais uma edição do programa Espiritismo BH. Assista agora mais uma entrevista do site Espiritismo BH.
7: Espiritismo BH recebe nosso querido companheiro Marcos Papa, que hoje vai nos ajudar na interpretação do sermão profético de Jesus. Seja bem-vindo, Marcos.
8: Muito obrigado, mais uma vez aqui presente, né, no Espiritismo BH. É uma honra muito grande pelo trabalho que tem sido feito por esse site. Não só pela questão da divulgação, mas cada vez mais nós temos um número maior de fontes para pesquisar. Então eu fico muito honrado de estar presente aqui novamente.
7: Marcos, onde se encontra registrado o sermão profético no Novo Testamento e em que local esse sermão foi realizado e quem presenciou essas palavras de Jesus?
8: O sermão profético, ele é encontrado nos evangelhos sinóticos, que são aqueles evangelhos semelhantes, né? O de Mateus, o de Marcos e o de Lucas. Em Mateus eu vou encontrar a partir do capítulo 24, entre o versículo 1 e versículo 33. Em Marcos eu encontro no capítulo 13, no versículo 1 até o versículo 27, e em Lucas eu encontro no capítulo 21, a partir do versículo 5 até o versículo 27. No início da passagem, percebemos que Jesus está saindo do templo em Jerusalém. Então, por aí, a gente já sabe onde é a cidade. E logo em seguida, ele vai para o Monte das Oliveiras. E aí ele vai conversar com os apóstolos. E lá no Evangelho de Marcos são citados os quatro apóstolos, né? Eu vou encontrar com Pedro, Tiago, André e João. E nesse momento eles vão fazer uma pergunta ao mestre. Eles chegam para o mestre porque assim que Jesus sai do templo, os apóstolos estão contemplando a beleza do templo, eles estão observando e admirando o templo. Então Jesus vira e coloca uma frase muito clássica, muito conhecida: esse templo será destruído, não sobrará pedra sobre pedra. Aí os apóstolos ficam extremamente curiosos, eles ficam interessados no assunto e perguntam para Jesus: quando que vai acontecer essa destruição? E quando acontecer essa destruição, depois, onde será o fim dos tempos? Quando acontecerá o fim dos tempos?
7: Marcos, após Jesus ter mencionado a destruição do templo, alguns apóstolos provocaram o seu discurso com duas perguntas que resultariam em duas abordagens para o sermão. Você poderia nos explicar?
8: Se formos olharmos sob a ótica da doutrina espírita, nós teremos aí uma divisão de tempo, porque primeiro Jesus fala sobre uma destruição. Ele tem um sermão apocalíptico, né? Porque o apocalipse em grego significa revelação. Então Jesus traz uma revelação para os apóstolos, que tempos difíceis estão chegando e que haverá a destruição do templo. Mas logo com o passar desta época, nós iremos viver um novo mundo, né? Um mundo de paz, um mundo de regeneração. Então ele deixa esta esperança para os apóstolos, que será necessário os tempos difíceis, mas que logo a seguir virá uma nova época, que foi o que os apóstolos entenderam como o retorno de Jesus. Daí que se inicia a curiosidade: quando que isto vai acontecer? E aí os apóstolos perguntando, Jesus começa a falar, né, que de princípio teremos esses acontecimentos extremamente negativos e que eles fiquem preparados para tal. Agora, quando isso vier, terá a época certa que os apóstolos irão perceber.
7: Então os apóstolos acharam que Jesus estava falando do seu próprio retorno, é isso?
8: Na verdade, Jesus conversando com eles, há um momento que ele cita o profeta Daniel. Porque o profeta Daniel, que viveu mais ou menos 160, 170 anos antes de Cristo, ele presenciou uma das invasões a Jerusalém. E nessa invasão que aconteceu, eles tentaram destruir a cultura judaica, tentaram trazer a cultura de outros países, a cultura grega, a cultura helênica. Então, neste momento, Jesus quis fazer alusão a esse passado, que já havia essa preocupação com a destruição da cultura judaica e a cultura da crença de um Deus só, que também é a crença cristã. Então, na verdade, Jesus já estava preparando eles não só por uma destruição material, não era apenas a destruição da pedra, mas que todos eles, os apóstolos, todas as pessoas, os cristãos, os que já tinham uma crença em um Deus único, que eles deveriam estar preparados para novos tempos e que isso seria um desafio muito forte. Portanto, na verdade, o principal objetivo de Jesus é reforçar a fé dos apóstolos, reforçar a fé deles, para que eles estejam preparados para esses desafios que estão chegando.
7: E como Jesus descreve, então, o sofrimento a que a humanidade deveria passar?
8: Portanto, nesta passagem, logo a seguir, Jesus começa a descrever diversos momentos de sacrifício, de tristeza. Ele fala sobre fome, ele fala sobre o céu escurecer, ele fala sobre nações que ficarão contra outras nações. E aí a gente lembra muito uma outra passagem de Jesus, quando ele diz que não veio trazer a paz, mas ele veio trazer a espada. De início, fica estranho interpretar essa passagem, mas como que Jesus ia trazer a espada e não a paz? E aí é que entra um momento muito interessante de se analisar as passagens bíblicas. Às vezes, fora do movimento espírita, ou mesmo no movimento espírita, algumas pessoas têm uma certa resistência com a Bíblia. Acha a Bíblia um pouco chata, porque tem que interpretar. Mas, na verdade, é impressionante o valor moral que nós podemos tirar desses ensinamentos. Se pegarmos a introdução de O Evangelho Segundo o Espiritismo, lá no primeiro parágrafo, o Allan Kardec traz a seguinte colocação, que nós podemos dividir os evangelhos em cinco matérias: as predições de Cristo, os milagres, os atos comuns de sua vida e as palavras que foram tomadas como dogmas pela Igreja. Mas uma quinta matéria se permaneceu inatacável, é a palavra que Kardec utiliza, inatacável ao longo dos tempos, que é o ensino moral. Então, mesmo quando estamos de frente para uma interpretação mais complicada, que exige um pouco mais de estudo, ainda assim podemos considerar que o principal é extrair o ensino moral, independente da cultura de cada um. E esse era o cuidado de Jesus. Jesus respeitava a cultura dos povos que viviam naquela época. Por isso que ele conversava por parábolas. Ele sabia que cada um teria o seu entendimento. Mas no fundo, o que ele queria passar era o ensinamento moral. Tanto é que o ensinamento de Jesus está conosco até hoje.
7: Marcos, há alguns avisos que Jesus dá durante o seu sermão que nós gostaríamos que você explicasse. Então nós vamos te perguntando aos poucos e você vai nos esclarecendo, por favor. Primeiro, quando ele diz assim: os que estão na Judeia, fujam para os montes.
8: É interessante a gente tentar trazer essas interpretações, e a gente respeita muito os diversos autores que existem, e é um exercício de humildade para nós. Porque para estudar o Evangelho é sempre um aprendizado. Nós estamos aqui hoje conversando sobre o sermão profético, mas eu ainda me considero um aprendiz sobre o sermão profético. E nesta primeira passagem nós podemos interpretar que Jesus não falava apenas da questão material, apenas ir para um monte, apesar que isso didaticamente ficava mais fácil para a explicação. Mas já que Jesus veio avisar que veria um período mais difícil, um período mais complicado, era interessante que as pessoas se elevassem, saíssem daquela região. Historicamente, se buscarmos aí duas Bíblias muito tradicionais, que é a Bíblia de Jerusalém e a tradução ecumênica da Bíblia, a Tebe, que é feita por vários autores e vários historiadores, eles nos trazem o seguinte conhecimento, né? Que Jesus, ao falar da Judeia, ele estava englobando todas as raças. E mesmo aquele que se sentia confortável por estar no seu país, na sua nação, ele também sofreria. Então era interessante estar em um local mais seguro, em um local mais elevado. Se a gente traz para a compreensão da doutrina espírita, o elevar o pensamento poderia ser um exemplo de hoje. Vamos trazer para a nossa realidade, quando estamos, por exemplo, no trânsito, que é algo muito difícil de se conviver nos tempos de hoje. Em determinadas situações, a gente fica um pouco chateado com determinados acontecimentos, mas se eu elevo o meu pensamento, se no meu eu interno sobe o monte, eu consigo superar aquele momento difícil. Então, cada vez mais é necessário nós elevarmos esse pensamento, estarmos nesse monte que, naquele momento de transição, de acontecimentos difíceis, não estarmos ali é uma segurança para prosseguirmos o nosso caminho.
7: Então vamos para outra, né, Marcos? O que está no terraço não desça para apanhar as coisas de sua casa.
8: Essa fala também de Jesus, ela nós podemos trazer para os tempos atuais, né? A gente acompanha muito na televisão os períodos de enchente, quando as pessoas sobem no telhado de suas casas. E esses cataclismos, tsunamis, né, chuvas em excesso, essas reações à natureza, elas já aconteciam à época de Jesus e muito antes. Se pegarmos o Velho Testamento, temos as passagens de Noé, onde ele vai construir a sua arca, mesmo não sabendo quando ia acontecer o dilúvio, ele ficou preparado para tal. Quando o dilúvio chegou, quem estava em sua arca e ele mesmo se salvaram. E Jesus, no seu discurso profético, no sermão profético, ele sempre faz alusão à questão da fé e da perseverança. Então, num momento em que um dilúvio passa por nossas vidas, e pegando esse exemplo prático, né, das chuvas, quando a gente vê lá na televisão a pessoa em cima da própria casa, ela não sai dali. Ela quer voltar para sua casa depois, mas naquele momento ela não pode descer, porque ela vai morrer afogada. Então ela fica em cima do seu telhado, mas tem a esperança que aquela água vai abaixar, ela vai poder retornar, vai encontrar tudo destruído, que tem a ver com a passagem de Cristo. Quando ele fala para os apóstolos que tempos difíceis, que eles virão viver esses tempos difíceis, quando eles descerem do monte, eles não vão encontrar a mesma coisa, já vão encontrar uma outra situação. Mas tem que se manter a fé, tem que se manter a perseverança. Então, quando a pessoa está no alto do telhado, num momento difícil como esse, num momento de um dilúvio moral que seja, porque a explicação, novamente, não é apenas a questão física, é também a questão moral, é o momento dela aguardar. É o momento de saber voltar. E ali não é a hora. Então, Jesus deixa esse recado. Olha, você está em cima do telhado agora, fica por aí. Espera passar o dilúvio e tenha fé, que você um dia vai poder descer e continuar a sua vida.
7: Ai das gestantes e das que amamentam nesses dias.
8: No livro do Carlos Torres Pastorino, né, que ele faz uma análise do Evangelho,
9: Sabedoria do Evangelho,
8: ele faz uma lembrança que, dentro desta parte, Jesus estava se referindo à questão da velocidade para se fugir de um, né, de um cataclisma ou de um forte problema que vai acontecer. Porque a mulher que está amamentando e está com um bebê, ela não vai ter condições de sair muito rápido daquela situação. Mas nós também podemos trazer uma interpretação para os tempos atuais. É muito comum escutarmos hoje, né, nas nossas conversas, como nós estamos saindo de um mundo de provas e expiações, entrando no mundo de regeneração. Quando escutamos notícias de muito sofrimento, notícias de assassinato, principalmente quando envolve criança, né? É comum comentarmos no bate-papo, no dia a dia, poxa, vamos trazer mais crianças ao mundo, né? Poxa, que desafio ser mãe hoje. Isso pode ser aplicado já a essa época e aos tempos atuais. Sabemos que essa fase de transição, ter filhos hoje, é um grande desafio. Então, quando Jesus faz esse alerta, ele já está deixando bem claro, olha, são tempos difíceis. Então, quem vai criar uma criança agora viverá um desafio muito grande.
7: E quanto ao trecho, que vossa fuga não ocorra no inverno e no sábado?
8: Primeiramente, a questão do sábado, o Pastorino vai trazer uma interpretação muito interessante. A época, os judeus, no dia de sábado, eles tinham um dogma que eles não poderiam andar mais de 2.000 passos. E se nós estamos falando por uma fuga para o monte, como Jesus especificou anteriormente, especificamente no dia de sábado, isso não seria possível. Então Jesus, nesse momento, ele toma todo o cuidado com a lei judaica, porque ele sabia que a maioria da população era de judeus. Então ele faz esse alerta, ele tem esse cuidado. E a questão do inverno, nós podemos trazer essa época do ano, que vai apresentar, sim, um pouco mais de dificuldade de locomoção. E aí, claro, nós podemos tirar diversas interpretações de como que seriam essas dificuldades, né? Tanto a dificuldade, eu agora estando encarnado, no momento de uma desencarnação, né, uma desencarnação mais violenta, num período mais conturbado. Então essa questão do inverno é mais também um aviso. Já que Jesus fala antes sobre estar no monte, estar sobre o telhado, talvez não aguardarmos, não esperarmos demais. Sempre sim estarmos preparados para uma mudança, mas que ela aconteça antes do inverno.
7: Falsos cristos e falsos profetas se levantarão.
8: Jesus traz esse alerta, né? E nos dias, nos tempos contemporâneos, eu acho que todos nós percebemos isso muito claramente. E Jesus quis deixar isso claro para os apóstolos. Olha, não é porque vão dizer que o mestre está ali, o mestre está no deserto, o mestre está no meu templo. Jesus, já naquela época, ele previa esse tipo de discurso que nós podemos acompanhar hoje, nos tempos atuais. Percebemos, né, que, infelizmente, temos instituições que são falsas religiões, que possuem outros objetivos, objetivos financeiros, né? Mas Jesus já faz esse alerta desde a época dele. Mas nós temos que respeitar a realidade de cada um. Aí também vai uma questão de interpretação. Jesus deixa bem claro que a questão da salvação é algo interno. Por isso que lá no Evangelho de Lucas, Jesus fala que o reino de Deus não está ali acolá, ele está dentro de vós. Então essa salvação que muitos buscam nessas instituições que são ditas religiosas, na verdade não é uma busca externa, não é um Jesus que vai ser oferecido. Essa busca ela é interna, é nossa, é uma conquista nossa. Então, infelizmente, essas pessoas que ainda não conseguiram buscar mais o eu interno, os falsos profetas acabam se aproveitando disso.
7: Em seguida a esta era de transição, Jesus promete as recompensas. Quando e como isso se dará?
8: Jesus, a todo momento que ele faz o seu sermão profético, que de início é bastante negativo, mas sempre ele reforça a questão da fé e a questão da perseverança. Jesus deixa muito claro uma nova e positiva fase que virá. E aí sim que ele fala sobre o seu retorno, não dando uma época numérica específica, mas ele deixa claro que em algum tempo os céus se abrirão. Claro, ele vai usar a linguagem figurada, a linguagem para o entendimento da época, e os anjos soprarão as trombetas, onde as pessoas perceberão que iniciou uma nova era. Se buscarmos o último capítulo do livro A Gênese, de Allan Kardec, Kardec fala sobre a nova geração e que nós iremos conhecer a nova geração por pessoas dotadas de uma inteligência acima da média e mais propensas para o bem. Jesus fala muito sobre isso também, que nós saberemos quando será a mudança dessa era. Por isso que ele fala logo após os falsos profetas, porque somos nós que iremos saber quando chegará essa época de uma convivência melhor. Então, esta recompensa, em momento algum, Jesus fala de uma recompensa material. Ele deixa muito claro que é uma recompensa para a alma, uma recompensa para o espírito. Por isso que nas passagens anteriores ele faz alusão ao monte, de eu estar em um lugar mais elevado, que na verdade é a minha casa mental, é a minha própria alma, já que o reino de Deus está dentro de nós. E se a gente também vai lá em O Livro dos Espíritos, na questão 621, clássica pergunta, né? Onde está escrita a lei de Deus? Na consciência também, dentro de nós. Então a gente vê aí a coerência da doutrina espírita com os ensinamentos do Cristo.
7: Marcos, há um trecho em que Jesus afirma: onde quer que esteja o cadáver, aí se ajuntarão as águias. O que que ele quis dizer nesse trecho?
8: É interessante porque nas publicações, né, nas várias bíblias que nós temos hoje à disposição, nós vamos ter algumas em que se refere águias e outras que se referem a abutres. Em relação às águias, nós podemos interpretar como algo positivo, porque a águia, à época, ela era um símbolo de algo que se elevava. Então, quando eu falo de cadáver, né, e Jesus vem nos relatar sobre tempos difíceis, muitas das vezes as pessoas se sentiriam mortas, sem esperança alguma. Às vezes nós estamos vivos, mas estamos vivendo uma fase tão difícil em nossas vidas que nós nos sentimos mortos. E sempre virá a águia da esperança. Novamente, né, este foco que Jesus deu uma força muito grande, a perseverança, a fé. Então a águia teria esse sentido desta nova era que virá após, né, os tempos difíceis, e as águias iriam erguer esse corpo, erguer esse cadáver. Então esta é a primeira visão positiva que nós poderíamos ter dessa interpretação. Algumas bíblias utilizam o termo abutres. Aí você vai avaliar de uma forma um pouco mais negativa, né? Porque você tem ali um cadáver, o abutre vai ali se alimentar daquilo. Mas Jesus, quando quis dizer aos apóstolos sobre os sinais da sua volta, ele usou esse termo, essa comparação, para dizer o seguinte: quando eu retornar, vocês vão ter tanta certeza, assim como um cadáver está rodeado de abutres. Porque quando isso acontece, naturalmente os abutres vão ficar próximo desse cadáver. Então, na verdade, Jesus quis dar esse reforço. Vocês vão saber quando eu retornar e que não será um falso profeta.
7: Marcos, então agora para a gente encerrar a sua participação, como que nós devemos nos preparar para essa tal era de regeneração?
8: Pois bem, né? Isso tem sido muito falado hoje nas casas espíritas, muito é conversado sobre essa questão. Em 1971, quando Chico Xavier deu a entrevista na TV Tupi, o Pinga Fogo, a jornalista Eli Alves fez uma pergunta para Chico a respeito das mudanças do mundo, né? A gente vivia no início da década de 70 a guerra do Vietnã, uma iminência já de uma terceira guerra mundial, e o movimento hippie que estava ficando cada vez mais forte. Questões do passado que hoje são extremamente atuais em contextos diferentes. E o Chico Xavier, quando veio responder, ele fala: olha, o próximo milênio será o milênio da regeneração. Será o milênio que aprenderemos a conviver mais com as diferenças. Em momento algum, o Chico Xavier traz uma data específica. Há uma discussão muito grande no movimento espírita, tem um outro livrinho que chama Pinga Fogo com Chico Xavier, em que há um relato de um ano de 2057. Eu respeito essa interpretação, eu prefiro não trabalhar com a questão dos números em específico, porque o futuro está sempre em movimento. E se o Espiritismo trabalha em suas bases o livre-arbítrio, eu estou sempre modificando o meu futuro. Então a questão da regeneração é algo que nós já estamos vivendo, estamos sentindo essa transformação. Se pegarmos então a atualidade, as convulsões,

0: isso que Jesus fala no sermão profético, que estas passagens são necessárias. Que a pedra sobre pedra que será destruída no templo de Jerusalém, que isso é necessário para que aprendamos com essas vivências e que a gente, nesse aprendizado, olha, eu não quero viver isso mais. Eu agora quero um mundo de paz. Então, esta regeneração, a transição das provas e expiações para um mundo de regeneração, nada mais é do que nós mesmos descobrindo esse reino de Deus. Essa lei de Deus que está na nossa consciência. Demorou muito, já se passaram aí 2000 anos da visita do Cristo, ainda estamos aprendendo, porém, já conseguimos perceber que a mudança só partirá de nós. O tempo todo Jesus falava sobre isso. Em momento algum ele deixava uma salvação que dependesse do próprio Cristo. Tanto é que na época da crucificação, Jesus carregando a sua própria cruz, tem um momento que ele fica extremamente cansado, abatido, surge a figura do Cirineu, que ajuda Jesus a carregar a cruz, mas por um momento. Quando Jesus volta de novo, ele pega novamente a sua cruz e vai até o fim. Ou seja, o próprio Jesus sendo o exemplo de que nós carregamos a nossa própria cruz. Então fica esse registro sobre esse início da era de regeneração, que não tem uma data específica, eu não preciso ficar esperando chegar aquele ano. Eu já posso fazer a minha regeneração. Eu que estou agora no monte, que subi ao padrão mais elevado, eu posso continuar com isso e auxiliar com que as outras pessoas também tenham a oportunidade de subir até esse monte.
1: Ou seja, nós já podemos vivenciar essa regeneração desde já.
0: Sim. Poucos conseguiram vivenciar, como uma Madre Teresa, um Gandhi, o Chico Xavier, o Francisco de Assis. Mas nós percebemos que hoje, até mesmo, não só os famosos, mas temos pessoas anônimas. Quantas vezes a gente liga a televisão, o telejornal, uma senhora em um determinado bairro colocou 30 crianças de rua em sua casa e começou a cuidar deles. É uma pessoa que já está vivendo a sua regeneração. Uma pessoa que abre a sua casa para tratar de animais que estão machucados na rua. Uma pessoa que nem é veterinária. Quantos que já tiveram essa iniciativa? Isso já é o começo de uma regeneração. É o que o Kardec fala no último capítulo da Gênese, quando ele diz da nova geração que vai estar mais propensa para o bem. Esses são os sinais. É aí que eu tenho a certeza do que realmente estamos vivendo essa nova fase. Então a volta do Cristo não é apenas aguardar a pessoa dele chegar até nós. Essa volta, esse retorno, ele já existe dentro de nós. A fé que Jesus plantou lá no grão de mostarda, que é simplesmente uma semente. Mas olha só o que uma semente se transforma, né? Na árvore gigante. Então tudo já estava escrito ali dentro. Então, por isso que Jesus diz, se sua fé, né, é do tamanho de um grão de uma mostarda, você consegue mover uma montanha. Isso é sentido figurado? É. Mas é a montanha das dificuldades, a montanha dos desafios. Então, por isso, eu estando, indo para esse monte, o Monte das Oliveiras, onde Jesus conversou com os apóstolos, ali mesmo ele já quis deixar esse exemplo, que essa busca é uma busca nossa, uma busca pessoal.
2: Muito bem, Marcos. Então, o Espiritismo BH agradece a sua participação extremamente valiosa nesse programa.
0: E, mais uma vez, eu fico extremamente feliz de estar presente aqui. Como eu disse, o tema de hoje é um grande desafio e que nós continuemos estudando. Porque, pegando o capítulo 6 do Evangelho segundo o Espiritismo, o Espírito Verdade diz: amai-vos, este é o primeiro ensinamento. Instruí-vos, este é o segundo. Então, para nós espíritas, o amai-vos ainda é um desafio muito forte. Mas o instruí-vos talvez é um pouco mais fácil. E nos desenvolvendo intelectualmente é também um caminho para nos desenvolvermos moralmente. Então, muito obrigado mais uma vez por

0: Foi uma honra estar novamente no Espiritismo BH.
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4: 16 horas e 46 minutos.
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Olá, meus amigos da Web Rádio Fraternidade, a nossa emissora do bem na internet. Aqui estamos juntos para mais um programa Palavras para a Alma, com a nossa alegria de sempre, para a gente conversar sobre as nossas questões cotidianas à luz do Espiritismo. Hoje quero trazer para vocês um exercício que a Joana de Ângeles nos convida a fazer de autoconhecimento muito bom. Então eu estou no livro Vigilância, Joana de Ângeles, psicografia de Divaldo Franco. Esse texto é o capítulo 8, chamado Renovação pelo Amor. Então, eu vou ler a Joana para vocês entenderem o exercício que ela está dando para nós, para que a gente possa se fortalecer diante das adversidades da vida. É para isso que é esse exercício. Olha que bacana. Ela diz assim: na condição de aprendiz da vida, não descuides do compromisso de renovação a que te vinculas. Faze uma análise honesta a respeito das tuas aquisições interiores e penetra-te com calma e lucidez. Então agora vai passar um exercício para a gente. Num papel, anote as dificuldades que te assinalam hoje e confronta-as com as dificuldades do seu passado. Então pensa, ela está dizendo, faz uma listinha do que é dificuldade hoje, faz uma listinha do que já foi dificuldade no passado. Aí faz uma avaliação de como é que estava você dando conta dessas adversidades no passado, dando conta das adversidades do hoje. Aí ela continua: registra os teus estados de alma. Então, depois que você faz a primeira listinha, a segunda, escreve do lado como você se sentia naquela época e como você se sente agora com as dificuldades de hoje. Então, olha que interessante. Retomando aí, listar as dificuldades de hoje, listar a dificuldade do passado e escrever quais os seus estados de alma no passado, quando você estava vivendo aquilo, e registrar como é que você está vivendo hoje as suas dificuldades de hoje. Continua ela. E comece a lutar contra os impulsos que te propelem a permanecer na retaguarda espiritual. Então ela está dizendo, então agora é hora de renovar, para você poder lutar contra aquilo que te arrasta para o passado, para você permanecer no sofrimento, no mal-estar. Então, ela te pergunta: são velhas tendências? São atavismos de violência? São rescaldos de agressividade? São resíduos de tormento? Porque ela não disse para a gente registrar os estados de alma, ela está te perguntando: o que que são essas dificuldades suas do passado ou as de hoje? Se representam isso ou não que ela está listando? Então ela diz assim: isso deve ceder lugar para a renovação que te candidatas. Porque ela está dizendo assim: muita gente diz que pode entrar pelo amor ou pela dor, né, no Espiritismo. Ela está convidando a gente a se renovar pelo amor e não pela dor. Então, não espere a adversidade chegar para você ser renovada em espírito. Ela está dizendo: você pode começar esse trabalho com você mesmo agora. Renovação pelo amor é quando a gente faz esse olhar para nós mesmos de modo consciente. Então ela está dando essa dica aí: faz a listinha de hoje, listinha do passado, registra os estados da alma, vê o que que eles são. São velhas tendências? É agressividade? É modo de ser explosivo? O que que é isso aí que você anda repetindo? Continua ela. Deixa o júbilo, a alegria, né, aninhar-se na sua alma, irradiando-se qual luz retida numa ânfora transparente. Eu achei uma graça essa metáfora. Ela está dizendo assim: quando você acende uma velinha e bota em cima da mesa, tem uma determinada claridade. Mas se você coloca dentro de um vidro transparente, essa luz não fica maior, não espalha mais? Então, ela está usando essa metáfora para dizer que a gente faça isso com a nossa alegria. Uma alegria pequenininha, bota numa ânfora transparente que ela vai espalhar. Então, assim, compartilha, fala das suas alegrias, manifesta a sua alegria. Não é interessante? Ela está dizendo para a gente listar dificuldades e depois diz assim: quando sentir um pouquinho de alegria, torna ela grande, né? Ela está ensinando para a gente
Onde que a gente coloca a nossa atenção? É na desgraceira ou é na alegria? Onde é que a gente está de olho? Continua ela. Aí, agora ela vai fazer um negócio super importante, ó. Insinuando-se a ti a suspeita e a insegurança a que te habituaste, então ela diz assim, começou a vir pensamentos de suspeita e pensamentos de insegurança. Como é que são pensamentos assim, de suspeita? É que assim, será que eu sou mesmo capaz de fazer isso? Será que eu posso mesmo melhorar? Será que eu sou mesmo uma pessoa boa? Será que eu não estou querendo isso, não estou querendo aquilo? Será, será, será? Então, isso é pensamento de suspeita. Será mesmo? Será que eu estou enganando as pessoas? Isso é pensamento de suspeita. Ou se vier pensamento de insegurança. Ah, acho que eu não vou dar conta, não. Acho que isso é grande demais para mim. Eu acho que eu não vou aguentar. Isso são pensamentos de insegurança. Ou então, pensamentos de insegurança também pode ser de ciúme, né? Ou de duvidar que a gente possa ser amado, querido, o importante. Tudo isso é pensamento de insegurança. Então, ela está dizendo assim, toda vez que vier pensamento de suspeita ou de insegurança, que ameaça as tuas conquistas de felicidade, expulsa da tua casa mental. O que é expulsar da casa mental? É tipo assim, chegou o pensamento, opa, opa, não, esse pensamento não, agora não, esse pensamento não, agora não. Você tem um controle sobre a sua mente. Não deixa os pensamentos que não são seus fazerem ninho no seu coração. E ela ainda diz mais que a gente está tão habituado a esses pensamentos de suspeita e de insegurança que a gente acha que é nosso mesmo. E pode até ser, viu? Mas isso não é razão de que o fato de ser seu ou não ser seu, quem é que deixa ficar morando o pensamento dentro da gente? Somos nós, né? Então ela está dizendo expulsar. Expulsar é uma coisa forte, gente. É não. Eu não vou continuar pensando isso. Isso não é verdade agora. Pelo menos não é minha verdade nesse momento. E concede a tua emoção o clima de festa que te pronuncia felicidade demorada. É certo que nem tudo são ou serão sempre alegrias. Por isso mesmo, deves te acostumar a uma psicosfera de paz. Quem aí que quando começa a ficar em paz fica inquieto, hein? Quer logo agitação. Eu, né? Então ela está dizendo assim, opa, quando chegar uma atmosfera de paz, te acalma. Aproveita essa atmosfera de paz, diz ela. Deixa a emoção descontraída sair. Ai, deixa. Deixa o choro vir, deixa a alegria vir, deixa o riso vir, deixa. Deixa o seu coração sem se sentir. É assim que a gente vai conquistar resistência para os instantes severos, para superar ou fazer passar mais rápido, sem deixar moça nem mágoa no seu coração. Olha então a dica dela. Faz uma lista das dificuldades de hoje. Faz uma lista das dificuldades de ontem. Escreve quais os estados de alma de hoje e de ontem. Como é que eu me sinto diante disso, dessas dificuldades? Depois disso, qualquer alegriazinha que vier, coloca num lugar transparente para poder espalhar a luz ao redor. Ou seja, deixa a sua emoção vir. Quando vier pensamento de suspeita, pensamento de insegurança, opa, opa, expulsa da casa mental. Aproveita as bênçãos que te chegam. E a melhor parte dessas bênçãos amplia para poder repartir com os outros. Então, as coisas boas, partilha. As coisas ruins, expulsa da tua mente. E aí ela diz, cuidado com essas coisas boas que estão guardadas nos cofres dos seus dramas íntimos aos quais te habituaste. Nossa, muito sério isso. Ela está dizendo que muita coisa boa nossa está encarcerada nos nossos dramas. Qual é seu drama íntimo? Quais são esses dramas velhos que você conta há 500 anos para você mesmo? Já não está na hora de se libertar disso? Está na hora de soltar, meu irmão, minha irmã. Solta esse drama íntimo. É renovação pelo amor, não é pela dor. Deus vive em ti e espera por tuas decisões. Rompe a aparente impermeabilidade e renova-te no amor, vivendo para o amor, irrigando vidas com a energia que teu amor pode oferecer.
Somente quem doa e se doa renova-se sempre para melhor. Consegue a plenitude do amor, que é Deus, no teu mundo íntimo. Que alegria, meu irmão. Renovação pelo amor, minha irmã. Até o nosso próximo programa.

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1: 17 horas e 2 minutos.
2: Reunião de desobsessão salva estudante de medicina. O médico Adolfo Bezerra de Menezes, no seu livro A Loucura Sob Novo Prisma, relata que o pai de Raul Couto, estudante de medicina, dera cabo de sua vida sob a influência de um espírito obsessor e que pretendia também arrastar o filho à prática do ato infeliz. Vejamos o fato narrado com as próprias palavras do grande médico brasileiro. Raul Couto havia cerca de 2 anos suspendido o curso de seus estudos médicos na Faculdade do Rio de Janeiro por ter sido subitamente acometido de loucura, com a ideia fixa de suicídio, pelo que a família o guardava em um quarto com todas as precauções. Pediram-nos, depois de reconhecido que a loucura era obra de um inimigo do espaço, que fizéssemos o possível para restituir a razão ao pobre moço. E prestando-se a isso o médium de incorporação, Frederico Pereira da Silva Júnior, demos princípio ao trabalho. O espírito perseguidor veio enfurecido, declarando que já fizera acabar pelo suicídio o pai de Raul e que ao mesmo fim levaria o filho para vingar-se do mal que lhe fizera em passada existência. Efetivamente verificamos que o pai de Raul acabara pelo suicídio. Longa foi a luta com esse espírito, mas por fim, depois de muitas sessões que fazíamos semanalmente, conseguimos convencê-lo do mal que a si mesmo causava. Foi isso numa sexta-feira. E só na segunda-feira seguinte foi que pudemos ter notícia do que se passara com Raul depois do arrependimento do seu perseguidor. Soubemos então e tivemos a confirmação pessoal do seguinte. Na sexta-feira, pouco mais ou menos a hora em que o espírito inimigo desistiu sinceramente da perseguição, Raul, em sua casa, à distância que vai da Gamboa, onde morava, ao Engenho Novo, onde trabalhávamos, talvez uns 15 quilômetros, despertava como de um longo pesadelo. Chamou a mãe e mais pessoas da família por quem se tornara indiferente. Saiu do seu isolamento e tão bem se achou que na semana seguinte voltou aos seus estudos por tanto tempo interrompidos e tanto se aplicou que colheu e publicou as lições feitas durante o ano pelo professor de anatomia da faculdade. Durante os seguintes 2 ou 3 anos, tivemos várias ocasiões de vê-lo, de reconhecer a completa integridade de suas faculdades mentais, fato que é comprovado por suas aprovações da faculdade. Comenta ainda Bezerra de Menezes que durante os seguintes 2 ou 3 anos, tivemos várias ocasiões de vê-lo, de reconhecer a completa integridade de suas faculdades mentais, fato que é comprovado por suas aprovações na faculdade. A coincidência da renúncia do perseguidor com o reerguimento das faculdades mentais é fato digno da maior atenção, e nós asseguramos que, mais ou menos rápida, mais ou menos lenta, temos sempre observado esse fenômeno, desde que o perseguidor se converta.
3: Onde quer que se encontre 2 ou 3 pessoas reunidas em meu nome, eu com elas estarei, prometeu Jesus.
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1: 17 horas e 6 minutos.
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Você no primeiro céu virtual. Frase de Maria Patrícia de Brito Soares, da cidade de Penedo, Alagoas. Estou assistindo pela Web Rádio Fraternidade o Congresso Espírita de Uberlândia online, o primeiro céu virtual. Uma chuva de bênçãos em meu lar.

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3: 17 horas e 14 minutos.

Olá! Hoje nós estamos aqui para dar continuidade aos nossos estudos da mediunidade. E vamos ver hoje o programa 1, módulo 1, roteiro 1 do curso da FEB. Inicialmente, nós gostaríamos de dizer que hoje nós vamos tentar explicar, à luz da doutrina espírita, espírito, matéria e fluidos. Além disso, vamos reconhecer a importância desses conhecimentos para a prática mediúnica. Inicialmente, vamos nos concentrar nas perguntas que sempre inquietaram a humanidade. A primeira delas é clássica: Deus existe? Depois, vem outras correlatas: qual a sua natureza? Como ele se relaciona com os seres da criação? Logo em seguida, vem aquelas que dizem respeito a nós mesmos, aos espíritos, porque nem todos acreditam que isso seja verdade. Existe mesmo o espírito? Como ele surge? Qual é o seu fim após a morte do corpo? Depois, ainda temos uma outra: o que é matéria? E como ela é criada? Qual a sua importância para o ser humano, para o seu universo? Essas perguntas todas são respondidas em todas as culturas de algumas formas, mas na doutrina espírita nós encontramos o seguinte: primeiramente, acima de tudo, está Deus, que é a inteligência suprema do universo, a causa primária de todas as coisas, como nós encontramos na primeira pergunta de O Livro dos Espíritos. Deus cria incessantemente espíritos que evoluem e atingem a perfeição. Deus se utiliza da matéria-prima universal, o fluido cósmico, para criar todos os corpos e todas as formas que existem. No desenho ao lado, é possível nós vermos essa hierarquia. Acima de tudo, Deus, o Espírito como sua grande criação, e o fluido cósmico universal, ou princípio material, gerando todos os corpos que existem na matéria bruta, no mundo físico. Além disso, a doutrina espírita nos diz que, além de ser a inteligência suprema, Deus se utiliza de leis naturais que comandam tudo o que ocorre no universo. Deus, então, não seria um ente à parte, mas se manifestando por leis em todos os lugares possíveis e imagináveis. O fluido cósmico universal seria, então, a matéria quintessenciada, com todas as formas de apresentação possíveis, as que nós conhecemos e as que nós ainda não conhecemos, porque não visitamos ainda os outros mundos habitados do universo. Essa matéria é moldável, é plástica, está presente em todo o espaço, não existem vazios universais. E ela é influenciável, além de pela força de Deus, por qualquer espírito. De acordo com o seu grau de maturidade, o espírito é capaz de influenciar essa matéria universal e co-criar com ela. Por isso também, em O Livro dos Espíritos, nós encontramos a frase que diz que o espírito é co-criador com Deus. Voltando a isso, nós podemos desdobrar esse conceito dizendo que o espírito é uma inteligência eterna. A partir do momento em que ele foi criado, nunca vai acabar. Ele é evolutível, é criador e com diferentes graus de consciência, conhecimento e moralidade. Dessa forma, ele se utiliza para moldar o fluido da sua vontade. E a sua vontade é tanto mais forte, tão mais poderosa, quanto maior for a sua evolução moral. Qual foi a trajetória que esse princípio inteligente desenvolveu até chegar à humanidade como nós a conhecemos hoje? Vários livros da doutrina espírita tratam desse aspecto. Nós podemos encontrar um embrião dessa explicação no Livro dos Espíritos, depois na Gênese e no livro A Caminho da Luz, de Emmanuel, que diz que na Terra, que é o mundo

0: nós vamos tomar por base para fazer essa explicação, o princípio inteligente começou como uma mônada e veio parar aqui por influência dos seres angélicos, que estavam encarregados de coordenar a criação do planeta. Depois disso, houve a formação das moléculas primitivas. E essas moléculas primitivas deram primeiramente lugar à organização dos minerais. Os minerais como nós conhecemos, a água, as rochas, todos os tipos de pedra, e isso foi se consolidando e a partir de milênios, milhões de anos, talvez, nós chegamos a uma elaboração que permitiu a presença de bactérias e algas verde-azuladas. Esse material é o princípio da vida orgânica na Terra, mas ainda assim não é o espírito, mas a elaboração do princípio inteligente que se dá por tempos basicamente incontáveis para o ser humano. Logo depois de muito tempo nesse estado, apareceram os vírus, que são as primeiras formas com fluido vital e elaboradas capazes de se reproduzirem por si mesmas. Depois disso, nós temos a formação do protoplasma. O protoplasma que gera tudo isso e que faz com que a vida orgânica se torne cada vez mais organizada. Nós temos então os protozoários, os fungos, as algas pluricelulares, os vegetais e os animais. Mostrado assim rapidamente, parece que foi depressa, mas isso tomou milhões, bilhões de anos nas contas dos biólogos, dos astrônomos, dos físicos, dos geólogos, cada ciência procurando contar de uma forma a história desse planeta. Mas o que nós sabemos principalmente é que depois de tudo isso surgiu o homem. O ser humano como corpo, como cérebro, como espírito, também em forma primitiva, não com o corpo como nós temos hoje, como nos mostram os estudos antropológicos. Esses estudos verificam que nós temos várias versões de corpos primatas, que eram capazes de abrigar um embrião de inteligência humana. A partir das experiências que esse corpo foi passando ao longo do tempo, mais elaborada foi ficando a sua inteligência e mais difícil as suas tarefas, de modo que a evolução se concretiza assim, com o ser humano indo e voltando ao corpo físico e cada vez que voltava, trazia do plano espiritual alguma coisa a mais para implementar nesse corpo físico. Ao mesmo tempo, a evolução do corpo físico andava junto com a evolução do corpo espiritual. O ser humano, então, passou por todos esses estágios, todos esses períodos que nós conhecemos na história, desde o Paleolítico até a Era Contemporânea, em que a humanidade domina a tecnologia e faz surgir cidades, modos diferentes de morar e se comunicar. Isso tudo foi possível graças ao fato de que a humanidade tem um conhecimento cumulativo. Nós vamos acumulando o que sabemos e passamos de uma geração para outra. Os diversos estágios evolutivos da humanidade ocorrem porque nós temos uma evolução cumulativa. A humanidade vai deixando de geração em geração o conhecimento acumulado, o que torna possível cada vez fazer mais com aquilo que foi aprendido no passado. Hoje nós temos uma humanidade que se relaciona com o conhecimento e com a informação de maneira muito diferente da era primitiva. E nós também estamos mais preparados para compreender as nossas origens e o nosso destino. Quando nós falamos de fluido, existe aí uma pergunta básica que as ciências físicas e químicas já procuraram responder e que a doutrina espírita traz agora de um novo nível. Os fluidos, assim como o fluido cósmico universal é a matéria primária, ele dá origem a todas as espécies de matéria. E o fluido é uma transformação dessa matéria, como nós conhecemos aqui na Terra. Esses fluidos podem ser líquidos ou podem ser gasosos. E eles têm certas características que fazem com que eles sejam elaboráveis e plásticos, como nós vimos no início. eles são compressíveis. Isso significa que eles podem reduzir o seu volume por meio de uma força externa. Eles também são expansíveis, o que significa que eles podem ser levados a aumentar de volume por meio da variação de temperatura e de pressão, e ainda tendem a ocupar todos os espaços disponíveis. Mas o fluido material que nós conhecemos age assim, por ação de forças mecânicas ou eletromagnéticas. O fluido, no seu estado primitivo, no mundo espiritual, ele age movido pela vontade do espírito. Os fluidos ainda são penetráveis, eles são capazes de entrar em corpos mais densos e de ocupar espaços intermoleculares. Também são permeáveis à entrada de outros corpos menos densos. É assim, por exemplo, que um líquido entra no nosso corpo, que a água entra por uma pequena rachadura, que o ar entra pelos pequenos espaços. E isso tudo movido pela vontade. Os fluidos também são resistentes ao corte. Os líquidos e gases, eles se deformam e depois se reformam. Se você estiver nadando, como a figura mostra aí, nós temos o corpo cai no fluido e provoca uma deformação. Quando esse corpo sai da água, a água volta a ficar como era, normalmente. Além disso, os fluidos têm forma e volume. Eles ocupam espaços, tomam as formas dos seus recipientes. Da mesma forma, o fluido no mundo espiritual, ele também é moldável, ele também ocupa espaços e tem uma existência física para o espírito. Os fluidos na Terra também são viscosos e eles oferecem um pouco de resistência ao corte, como o óleo e a gelatina. Além disso, eles têm resistência ao movimento. Quando nós passamos, por exemplo, uma hélice na água, ela se deforma rapidamente, mas o movimento da hélice parando, o fluido da água também vai parar, né? Quando nós vemos os gases, eles já têm uma viscosidade muito baixa. Nós não vamos, por exemplo, conseguir segurar o gás com as mãos. Nós precisamos de outra coisa para fazer esse toque, outros instrumentos além das nossas extremidades físicas. Os fluidos também têm espaços intermoleculares. Isso significa que ele é formado de minúsculos seres que dão coesão a esse fluido. Seja na água ou seja no gás, nós temos uma coesão flexível. Na água é mais. Quando chega no gás, as moléculas estão relativamente afastadas e parece que ele se expande com mais facilidade. Todas essas características dos fluidos que nós observamos no mundo material, os fluidos também têm no mundo espiritual. E por isso eles são manipuláveis. Eles podem ser transformados de acordo com a vontade do espírito e de acordo com as leis naturais que Deus coloca à disposição para comandar tudo o que ocorre no universo. Todas essas características fazem dos fluidos a matéria-prima por excelência, gerando todos os fenômenos do mundo físico e do mundo extrafísico. Isso é o que a doutrina espírita nos explica basicamente a respeito desses três elementos. Existe, acima de tudo, Deus. E Ele criou incessantemente os espíritos e o fluido cósmico universal que deu origem a todos os corpos que nós conhecemos e aqueles que nós não conhecemos porque não visitamos, como já disse antes, os outros mundos habitados do universo. A criação dos espíritos é incessante, Deus não para de criar. Portanto, nós temos sempre espíritos em estado iniciante e outros mais evoluídos que nós, outros menos evoluídos que nós. Nós evoluímos através das nossas experiências, porque depois de passar por toda essa elaboração do princípio inteligente, nós encontramos os corpos humanos, as sociedades humanas e somos capazes de viver diferentes experiências que nos levam a aprender cada vez mais, tanto no lado intelectual quanto no lado emocional. Nós temos, inclusive, num dos livros psicografados por Chico Xavier, a frase que diz que nós temos as duas asas, as asas da inteligência e as asas do amor. Se nós não evoluirmos equilibrando essas duas asas, nós colocamos a nossa evolução em perigo, em turbulência. Então, para que nós consigamos aprender a todas as coisas que são necessárias à nossa evolução, nós precisamos evoluir tanto no aspecto intelectual, entendendo os fenômenos do mundo em que nós moramos, quanto no aspecto moral, aprendendo a desenvolver as virtudes e as características que nos aproximam da perfeição. Por isso é que Jesus, no seu Evangelho, nos diz que nós devemos ser perfeitos, como perfeito é o nosso Pai que está no céu. Evidentemente, um espírito não alcançará o mesmo patamar de Deus, porque senão se tornaria igual a Ele. E nós sabemos que isso é impossível. Mas nós vamos adquirir a perfeição relativa, que permite que nós possamos ser também corresponsáveis pelos destinos universais, ajudando a Deus a elevar os outros espíritos que foram criados depois de nós e aos quais nós também vamos servir de guia, assim como outros nos servem de guia agora. Todos nós podemos ajudar e aprender, e já fomos ajudados e estamos aprendendo. Esses dois caminhos nunca cessam, vão infinitamente até chegarmos a esse patamar dos espíritos perfeitos, que nós vamos ver mais adiante nos estudos sobre a escala espírita. Por que esses estudos sobre fluido, sobre espírito e matéria são importantes para o estudo da mediunidade? Primeiramente, porque nós somos espíritos e estamos entrando em contato com o mundo espiritual através da força mediúnica. Então é preciso que nós conheçamos esse lugar para onde nós vamos e voltamos, com o qual nós entramos em contato e deixamos de estar em contato. E precisamos também compreender que o fenômeno mediúnico ocorre por conta da existência do fluido. Se não fosse a presença do fluido unindo o espírito encarnado ao espírito desencarnado, nós não teríamos contato entre esses dois mundos. Portanto, seria esse o nosso principal objetivo, compreender que entre o mundo físico e o mundo espiritual existe um elo, e que esse elo, embora material, é de uma matéria quintessenciada, que não vai se revelar aos nossos olhos, a não ser quando nós estivermos exercitando a nossa mediunidade. Nós podemos, é claro, ter percepções mediúnicas fora do ambiente do estudo e da prática mediúnica. E é preciso que nós eduquemos essa nossa faculdade de entrar em contato com o mundo espiritual conscientemente, sem nos perturbarmos. Entendendo como os fluidos funcionam e que eles são obedientes à nossa vontade, isso nos torna cada vez mais conscientes do poder que nós temos com relação a efetuar o fenômeno mediúnico. Para fazer isso, nós precisamos de espíritos que estão no plano espiritual e de espíritos que estão encarnados no plano físico, e do fluido ligando a ambos. A vontade de ambos ou de mais deles dois se combina para que o fluido se movimente e gere todos os fenômenos que nós conhecemos como mediúnicos. O transporte, a materialização, a psicografia, a vidência, a audiência, etc. Todos aqueles que estão catalogados no Livro dos Médiuns após o exaustivo estudo de Kardec a respeito desses fenômenos. Todos eles, então, são responsáveis pelas coisas que nós observamos no mundo físico e no mundo extrafísico. Vamos verificar, então, se nós conseguimos agora chegar aos nossos objetivos que foram ditos no início. Espírito, nós já sabemos o que é, o princípio inteligente do universo. A matéria, também, é o resultado da transformação do fluido cósmico universal em todos os seus estágios. Isso significa que nós podemos encontrar matérias de todas as formas, tanto na Terra quanto fora da Terra. no nosso sistema solar, em outros sistemas, na nossa galáxia e em outras galáxias. Não existem espaços vazios no universo. No Livro dos Espíritos, Kardec pergunta isso claramente e a resposta é: coisa alguma é o nada, pois o nada não existe. Além disso, nós sabemos também agora que conhecer Deus, fluido, espírito e matéria é fundamental para o desenvolvimento da nossa mediunidade, porque todos os fenômenos que ocorrem dentro ou fora da sala da prática mediúnica são gerados a partir da existência desses polos, o polo espiritual, o polo material e o polo fluídico, ligando a criação e transformando tudo em algo que pode ser manipulado pelo poder da vontade, pelo poder do pensamento. Quando um médium entra para fazer o esclarecimento e o estudo, a prática mediúnica, ele deve estar consciente de que ele mesmo é espírito, é matéria e perispírito, que ele vai se exercitar usando esses poderes, usando essas capacidades e conhecendo cada vez mais as leis divinas, para que ele possa gerar fenômenos confiáveis, educados, esclarecedores, que vão ajudar não somente a ele a compreender a vida e as coisas que são possíveis de aprender na Terra e fora dela, como também de fazer avançar aqueles que ficaram atrás de nós. Assim como existem os espíritos que estão guiando os nossos estudos, amparando a nossa prática, amparando o nosso progresso individual, existem aqueles que também, utilizando-se dos fluidos, da inteligência, do pensamento, amparam as coletividades e fazem com que a Terra progrida hoje e sempre. Essa mesma lei, que é a lei da evolução, ela se esparrama por todos os universos. Volto a dizer, os conhecidos e os desconhecidos, aqueles que a nossa inteligência ainda não conseguiu alcançar. Mas a base de tudo é Deus. Deus, Criador do Universo, aquele que cria incessantemente os espíritos para progredirem por seus méritos, por suas experiências, aprendendo a manipular a matéria cada vez mais, com mais consciência, com mais respeito e com mais condições, e se valendo dos fluidos para isso. Nós estamos ligados uns aos outros pelo fluido cósmico universal e pela paternidade divina. Isso é o mais importante para nós guardarmos em nossas mentes e em nossos corações. E aqueles que quiserem realmente continuar no estudo da mediunidade vão continuar pesquisando, lendo, estudando esse assunto. Na nossa próxima aula, nós vamos falar um pouco mais sobre o perispírito e sobre a sua ligação com o espírito e a matéria. E qual é o papel desse novo elemento na concretização dos fenômenos mediúnicos. Até lá!
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2: Olá, amigos da Web Rádio Fraternidade. Eu sou Humberto Fabri e começamos aqui na emissora do bem mais uma edição do nosso radiobook. Hoje nós vamos dar continuidade num trecho da obra A Executiva. No seu capítulo de número 26, intitulado Emoções em Desequilíbrio. Vicente convidou-nos a entrar na instituição. Ao passarmos pela porta, notei finos cabos luminescentes que envolviam totalmente o edifício. Ricardo aproveitou a oportunidade para a sua primeira pergunta. Essas correntes eletromagnéticas são as instalações de defesa, Vicente? Bem observado, respondeu ele. Sim, fazem parte do complexo e estão dispostas dessa maneira, visando impedir o assédio de entidades que somente buscariam causar transtornos e perturbações. A vibração positiva

diferentes. Nesse caso, refere-se àqueles que buscam roubar a paz e promover a desordem, por conta de insistirem em viver asilados do amor. Se não fosse dessa maneira, Ricardo, a instituição se tornaria uma casa de loucos, não? Com certeza. Impressionou-me a explicação referente à tecnologia utilizada. Mas não tínhamos os sensores com infravermelho operando de maneira idêntica? Logo, questionei-me em pensamento. Como pode um jovem como Ricardo desconhecer tecnologia tão simplória para os dias atuais? No saguão principal, um senhor que aparentava uns 80 anos, acompanhado de uma senhora, veio receber-nos gentilmente. Vicente, amigos, que alegria em vê-los. Sejam muito bem-vindos. O enfermeiro-chefe apresentou-nos e informou. Jardel e sua esposa Diná são os dirigentes responsáveis pelo centro em nossa presente estada. Cumprimentei-os formalmente, contudo, de imediato, o casal declinou as formalidades, solicitando que fossem tratados pelos nomes, sem o senhor ou senhora. Em seguida, Vicente perguntou. Pelo pequeno número de pessoas aqui no saguão, as aulas estão para iniciar, estou certo? Sim, em 5 minutos estaremos reunidos com os nossos queridos expositores para a prece. Podemos ir? Imediatamente, meus amigos, respondeu Vicente. Ao entrarmos na sala de aula que se encontrava com lotação completa, notei as mesmas características de uma escola regular. Porém, meu único foco era encontrar a minha filha. Onde estava Isabela que eu não conseguia identificar? Uma senhora que estava sentada à frente da turma, acompanhada de um jovem, levantou-se e foi para o centro da sala, dizendo: Bom dia a todos. Por favor, meus irmãos, vamos serenar os nossos pensamentos e preparar-nos para a prece inicial. O que chamou minha atenção foram os alunos que se apresentavam de maneira distinta. A grande maioria parecia ter um corpo mais adensado e não registravam a nossa presença, enquanto que outros nos olhavam de maneira mais significativa. Não foi possível continuar em meus devaneios, porque na sequência mencionada a senhora, que me pareceu a coordenadora da sala, convidou. Quem gostaria de fazer a prece inicial? No fundo da sala, no meio de um grupo, levantou-se uma linda jovem com seus cabelos negros cortados na altura do ombro e porte de uma verdadeira princesa, dizendo: Eu faço a prece, professora. Meu coração acelerou seus batimentos desgovernadamente. Eu não poderia estar enganada. A confirmação veio em seguida. Então venha até à frente, Isabela. Minha filha estava vindo em minha direção. Tentei levantar-me da cadeira para abraçá-la, todavia foi-me impossível. Vicente veio em meu socorro, solicitando: Mantenha-se tranquila. Logo colocaremos você ao lado dela, está bem? Sim, acho que sim. A emoção superara todos os meus limites e simplesmente eu não conseguia segurar a avalanche de lágrimas que desciam dos meus olhos. Queria abraçá-la e cobrir o seu rosto de beijos. O amor da minha vida estava à minha frente e eu precisava conter os meus impulsos. Decidi que não aguardaria numa tentativa de aproximar-me e comandei a cadeira em direção a ela. Somente pude ouvir aquela voz semelhante ao canto do rouxinol dizendo: Pai Nosso. A emoção tomou conta de mim e me senti anestesiada por completo, após um movimento rápido do Vicente, que colocou a sua destra na direção de minha fronte. Ao despertar, encontrava-me deitado em agradável ambiente semelhante à enfermaria de um hospital. Onde estou? Maria Lúcia, está tudo bem agora. Acalme-se. Isabela, onde está? O enfermeiro-chefe recomendou. Não permita que a sua emoção coloque a perder o momento do reencontro. Em breve você poderá estar com a sua querida filha e matar as saudades. Nesse instante, procure manter-se serena e, acima de tudo, discipline os seus sentimentos, está bem? Desculpe, não consegui conter os meus impulsos. É compreensível, mas não podíamos permitir que a emoção se degenerasse em desequilíbrio. Você entende isso, não? Impressionou-me a minha atitude. Eu, que fora sempre objetivo e firme diante das situações mais delicadas, havia me descontrolado completamente. Estava ficando mole de uma hora para outra. Era minha filha, sim, mas teria que trabalhar estes aspectos em minha personalidade. Sem que eu suspeitasse de coisa alguma, Vicente, que me olhava amigavelmente, explicou: Nós somos seres humanos, Maria Lúcia. Nossas reações não podem ser programadas como os equipamentos comuns que eram utilizados em seu trabalho. Senhores de patrimônio inestimável no terreno dos sentimentos, nem sempre conseguimos domá-los de imediato, em virtude de nossa acanhada evolução. Portanto, não se cobre além do necessário. Antes, exercite-se no controle, porque o maior valor que a

0: criatura tem a possibilidade de utilizar sua vontade para alcançar os resultados, tanto neste como em outros terrenos, porém, pacientemente. Nesta oportunidade rara, concordei satisfatoriamente. Estou plenamente de acordo, Vicente. Queira desculpar-me o desequilíbrio. Minha irmã, entre nós não existem motivos para desculpas. Estamos todos aprendendo juntos e diante dessa realidade, é absolutamente normal cometermos nossos equívocos. Saiba que somente aquele que não tenta não poderá errar, não é mesmo? Valorizemos, antes de tudo, o esforço empreendido na luta incessante em nossas mudanças. Acreditemos em nós, para que a nossa fé cresça em Deus e em nosso Mestre Jesus. Amigos, esse é o nosso Radiobook, com a leitura de livros espíritas de nossa autoria. E esperamos você na próxima edição, quando daremos continuidade da leitura da obra A Executiva. Continue conosco em nossa programação. 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Esse é o nosso Radiobook, com a leitura de livros espíritas de nossa autoria. E esperamos você na próxima edição, quando daremos continuidade à leitura da obra A Executiva. Continue conosco em nossa programação. 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
2: 17 horas e 47 minutos.
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Cristo já nos apresentou o caminho para a felicidade e a libertação, o conhecimento. Por isso é tão importante organizarmos nas instituições espíritas espaços de estudo para aprofundarmos o conhecimento da doutrina espírita, essa doutrina à luz que nos foi enviada pelos espíritos superiores a toda a humanidade e codificada de forma inteligente, harmônica e didática pelo nosso querido Allan Kardec. Quando organizamos esses espaços de estudo nas instituições espíritas, nós promovemos o fortalecimento da fé pela razão, permitindo-nos conhecer os fundamentos da doutrina espírita, de onde viemos, para onde vamos e por que estamos na Terra. Compreendermos a doutrina espírita em seu tríplice aspecto e fortalecermos os nossos propósitos de vida a partir da real compreensão das leis da vida, da lei de amor, de justiça e de caridade. Por isso é tão importante que os estudos favoreçam o conhecimento doutrinário, o fortalecimento do pensar e também do sentir e do agir. Formar o espírito genuinamente cristão, como nos diz Emmanuel, e compreendermos que o espiritismo é obra da educação, como nos diz vários benfeitores espirituais como Leopoldo Machado, Vinícius, Lins de Vasconcelos, Viana de Carvalho, Meimei, Joana de Ângeles, dentre tantos outros benfeitores que nos orientam para a importância do estudo continuado, pois estamos sempre necessitados de luz, compreendendo aquilo que nos falta para fortalecermos não apenas a educação que nos transforma em pessoas instruídas, mas essencialmente aquela educação que nos fortalece para sermos pessoas de bem. Por isso a importância do estudo desde bebês até as crianças, jovens, adultos, idosos, e vamos continuar estudando e aprendendo continuamente ao longo da nossa evolução. Um ótimo estudo a todos e que possamos nos beneficiar dessa doutrina luz todos os dias.

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1: 17 horas e 50 minutos.
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3: Um colar valioso. Usar por alguns dias a pulseira da mãe era o sonho de consumo do pequeno Pedro, de 6 anos de idade. Eles eram pobres, e a pulseira não tinha muito valor. Mas tanto o garoto insistiu que a mãe lhe entregou, recomendando que tomasse cuidado. Pedro colocou o cordão no pulso e se sentiu o homem mais feliz do bairro. Jogava futebol com os amigos de pulseira. Ia comprar pão com a pulseira. E na escola ele exibia sua preciosidade sempre que podia. As semanas se passaram, e como sempre acontece com as crianças, um dia aconteceu com Pedro. Uma distração, e ele se deu conta de que havia esquecido a pulseira em algum lugar. Procurou por todos os cantos, e nada. Ele estava sozinho em casa, a mãe estava no trabalho. Mas e quando ela chegasse, como lhe contaria a tragédia? Mil preocupações surgiram naquela cabeça infantil. E a mais cruel era a de ter perdido o que ele considerava ser o único tesouro de sua mãe. Depois de muitas cogitações, tomou uma difícil decisão. Iria embora de casa. Jogou algumas roupas dentro da velha sacola e saiu porta fora. Não foi muito longe e ouviu uma voz bem conhecida. Era o Sr. Severino, um velhinho bom que morava na vizinhança. Ei, aonde você vai com essa trouxa nas costas, Pedro? Preocupar-se com os filhos alheios não é muito comum nos grandes centros. Mas nos vilarejos de gente pobre, os vizinhos se importam uns com os outros. Vou embora, respondeu cabisbaixo o menino. Mas a sua mãe não está em casa. É melhor você esperar que ela chegue, senão ela ficará aflita quando não a encontrar. O garoto costumava ouvir os mais velhos, então voltou, é claro, na companhia do velho Severino. Quando a mãe chegou, já estava escuro. Mal entrou e já sentiu algo no ar, pois as mães sempre sentem quando tem alguma coisa errada com seus filhos. O que houve, Sr. Severino? Perguntou logo. Ele se aproximou e falou baixinho o que havia acontecido. Ela, já em lágrimas, entrou no quarto, onde o pequeno Pedro estava escondido, e o abraçou com ternura. Meu filho, você ia embora sem avisar a mãe? Por que ia fazer isso, meu anjo? Mãe, lembra daquela pulseira que você me emprestou e me pediu para ter cuidado? Sim, disse a mãe. Eu não sei como aconteceu, mas perdi, mãe. Quando notei, eu procurei e procurei, mas não achei. Então fiquei com medo e com vergonha, e por isso eu ia embora de casa, para não ver você triste. Ora, filho, eu ia ficar muito triste se você tivesse ido. Nunca mais pense nisso. E a pulseira? Perguntou mais aliviado. Ah, meu anjo, aquela pulseira tinha pouco valor. Um dia, quem sabe, nós compramos outra. Mãe, eu quero lhe dar um belo colar. Você sabe quanto custa um? Não faço ideia, mas já tenho o colar mais valioso do mundo. E sabe qual é? Não, mãe, eu nunca vi você de colar. Pois bem, disse a mãe, puxando os bracinhos do filho e os envolvendo no pescoço. Filho, o seu abraço é o colar mais valioso do mundo para mim. E eu desejo tê-lo para sempre. Promete que nunca mais vai pensar em ir embora? Pedro sorriu aliviado e encheu o rosto da mãezinha de beijos. Pense nisso. Não há tesouro mais valioso do que os filhos. Um filho é a prova da confiança de Deus aos pais. Mas os filhos nem sempre sabem que são valiosos para seus pais. É preciso dizer isso a eles sempre. E você? Já disse isso ao seu filho hoje?

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2: Muito bom dia, querido internauta, querido ouvinte da nossa emissora do bem. Que alegria te receber aqui nesta manhã, quinta-feira, dia 10. É já, né, gente? Dia 10 de setembro de 2026, são 6 horas, 2 minutinhos. E a gente está aqui com você do lado daí e com essa proposta da gente manter essa conexão com Deus. No programa de hoje, a gente vai, daqui a pouquinho, dar sequência à leitura do livro Avisos Espíritas. É isso mesmo, Avisos Espíritas, do nosso querido espírito Ivan de Albuquerque, que escreve pelo nosso também querido irmão Raul Teixeira, José Raul Teixeira, aos jovens, né? Avisos Espíritas para a Juventude. Muito legal, viu, gente? Hoje a lição número 17, bebidas. A gente vai fazer a leitura já já. A gente tem o Rafael Siqueira também trazendo um trecho da reflexão do programa dele desta semana, que a gente compartilha com vocês aqui, né? E também nós temos a prece feita pelo nosso querido Marcelo. E tem também você que está do lado daí, né? Que é muito importante para que o trabalho prossiga. Afinal de contas, a gente reabastece as nossas forças, as nossas energias e também se transforma naquele que dá a sua cota de contribuição na construção de um mundo melhor, não é mesmo? Deixa eu saudar o pessoal que está chegando aqui pela rádio e está acompanhando ao vivo conosco. E agradecer também ao pessoal que escuta a reprise, tanto ao meio-dia quanto às 18 horas, aqui na nossa emissora do bem. E aqui a gente queria agradecer a vocês que estão aí, tá? Mas eu também já aproveito e agradeço o pessoal que está no YouTube, está no Facebook, está no X, está no Instagram. Muito obrigado a todos vocês. Estão nos canais parceiros, TV Ideac, Seridó Espírita e Portal da Luz. Muito obrigado a vocês pela presença amiga, tá bom? Ó, como eu faço todo dia, hoje ainda deu tempo, seja para trás eu esqueci, né? Mas não, eu fui lá antes da gente começar o programa e trouxe a minha aguinha, tá aqui, ó. Tá sendo identificada. Se quiser fazer o mesmo, fique à vontade, tá bom? Ó, vamos então dar sequência. Ah, tem um minuto de sabedoria também, né? Tem um minuto, deixa eu só fazer o seguinte aqui, deixa eu tomar um pouquinho de café. Isso. Vamos lá então, vamos aos avisos que o espírito de Ivan de Albuquerque nos traz nessa obra. Hoje a lição 17 tem como tema bebidas, né? Vamos lá. Não adianta nada ouvir conselhos contra as bebidas alcoólicas se você não tiver amor por si. Não adianta nada você ouvir sermões em oposição às bebidas alcoólicas se você não tiver estímulo para cessar o vício. Não adianta nada você ouvir as ameaças médicas em objeções às bebidas alcoólicas se você não tiver devoção à sua vida. Não adianta nada você ouvir os relatos de muitos alcoólatras que sofreram com o vício se você não tiver vontade de deter a escalada de destruição. Não adianta nada você ouvir tantas palestras católicas, protestantes, judias, espíritas, etc., em contradição com bebidas alcoólicas, se você não tiver atitude ou firmeza de gente grande. Meu jovem, você veio à Terra para ser um instrumento nas mãos da espiritualidade superior, para ser um missionário das estradas da vida, ajudando as almas irmãs. Na erraticidade, Quando o espírito no mundo espiritual espera nova encarnação, é um espírito errante com seus guias. Você prometeu uma vida acertada no Evangelho de Jesus. Você prometeu uma vida inspirada no sagrado e pediu conselhos desses guias, já que sua volta será num lar em que os pais têm contrato com o profano, têm acordo com o materialismo, apesar de frequentarem algum templo religioso. Com tudo isso, você concordou para a sua redenção. Portanto, você tem a cobertura dos espíritos bons na sua rota. Meu jovem, o hábito das bebidas veio de priscas eras, há muito tempo nas encarnações. É por isso que, ao canto das sereias ilusório, enganoso, muitos jovens não resistem. Vamos nos habituar a fazer nossas preces e pedir proteção aos céus. Quando for à rua, quando for marcar um encontro com alguém, conhecido ou não, peça proteção a Deus. E aí o espírito de Ivan de Albuquerque continua. Agora, você é dono de sua vida. Beber ou não beber é com você. Se você estiver em dúvida, não beba. Se você estiver com muita certeza, não beba. Porque tal dúvida é o seu anjo bom que quer livrá-lo do mal. E muita certeza é o seu obsessor que quer enlaçá-lo para ver você descumprir a sua promessa na espiritualidade superior. E caminhando para o encerramento do capítulo, o espírito de Ivan de Albuquerque, pelo Raul, escreve: muito cuidado com as influências no seu cotidiano, porque num relance você poderá estar envolto em um quadro de um passado que você não aguentará. Muito cuidado com as bebidas alcoólicas, influência de ontem ou influências de agora. Meu jovem, cuidado. Tá aí o recado que a gente encontra na leitura do livro, né? Do espírito Ivan de Albuquerque, tá aqui o livro. Avisos espíritas para a juventude. 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Vamos fazer o seguinte, vamos trazer o Minuto de Sabedoria de hoje? Bora, eu volto já já, vamos lá.

Minutos de Sabedoria, por Carlos Torres Pastorino, mensagem 224. Cultive a verdade em todos os momentos de sua vida, e a verdade o levará triunfalmente ao progresso. Seja verdadeiro em todos os pensamentos, ações e emoções, e nada lhe ocorrerá de mal. Deixe que a divindade se manifeste por seu intermédio e procure ouvir a voz silenciosa que lhe fala do fundo de seu coração, por meio de sua consciência. Obedeça aos conselhos que ela lhe der. O nosso verdadeiro destino é a sabedoria e o amor. Que assim seja, paz e bem.

0: volta com você, querido internauta, querido ouvinte da nossa emissora do bem. Vamos trazer agora os pedidos de prece gravados, deixa eu ver aqui, gravados pela Terezinha. Eu volto já já, vamos lá.
1: Paz, amor e misericórdia, colocamos sob tua proteção os nossos irmãos, Vera Lúcia de Souza, Carlos Levi Freitas da Silva, Haroldo Pazini Mota, Cleide Amélia Leite. Envolva-os em tua luz, Senhor. Conceda-lhes saúde, paz, força e serenidade para vencerem suas dificuldades. Que os benfeitores espirituais os amparem, renovando suas esperanças e conduzindo-os pelo caminho do bem. Abençoa também seus familiares e todos aqueles que cuidam deles. Que a tua vontade se cumpra, sempre com amor e para o bem de cada um de nós. Que assim seja.

0: Muito bem, de volta, trazendo ainda para os pedidos de prece de hoje, a rogativa que nos chegou em favor da Ana Elizabeth Lopes Oliveira, que vai estar passando por um procedimento hoje, que o alto possa envolver, que os médicos da terra sejam instrumentos da espiritualidade. Também registramos o pedido de preces em favor de Hebe Gurgel Cavalcante. Também incluímos nessas rogativas o pedido de prece para o Victor Hugo de Souza Catibe e Jussara de Souza. Mas não só para esse, Senhor. Inúmeros amigos estão postando o seu pedido. Outros encaminharam aqui para a gente no WhatsApp ou internamente também. Estão no nosso livro. Eu queria te suplicar assistência em favor de cada um. Você aí do outro lado, mentaliza Jesus acolhendo agora esse pensamento que você faz em favor, às vezes, de um ente querido que já retornou à pátria espiritual, alguém que caminha aqui ainda com você, alguém que você sabe que precisa. Nesse instante, você se transforma numa ponte de socorro e de amparo a esse coração que você está aqui pedindo, está suplicando assistência, viu? Como eu sempre digo aqui, nenhum pedido fica sem o acolhimento dos benfeitores amigos. Então, independente, às vezes não dá para a gente dizer o nome de todo mundo aqui, né? Mas eu queria que você, de coração, nesse instante, vibrando a Jesus por esse ente querido, tenha certeza que ele recebe, onde estiver, a assistência que precisa, tá bom? Vamos agora refletir com Rafael Siqueira. Eu volto já já. Esse é o programa da semana que está rodando na rádio.
1: Como era possível a Jesus conhecer a todos? O que está sendo perguntado? Como é que Jesus conhece aos mais de 8,3 bilhões de pessoas que nós temos no planeta Terra encarnados? Se nós pensarmos nos desencarnados, tem ainda mais. Como é que Jesus conhece todas essas pessoas? É isso que está sendo perguntado. Vamos primeiro para a resposta do Raul e depois nós vamos estudar a resposta do Divaldo. Raul coloca: sendo Jesus Cristo o tipo mais perfeito que Deus ofereceu ao homem para lhe servir de modelo e guia, vejam, Raul se vale de uma resposta do Livro dos Espíritos, a questão de 625, quando Allan Kardec indaga aos imortais: qual o tipo mais perfeito que Deus enviou ao mundo para ser nosso modelo e nosso guia? E a resposta: Jesus. Se Jesus é o tipo mais perfeito, quer dizer que naquela escala espírita constante do Livro dos Espíritos, entre as questões 100 e 113, Jesus está no ápice da escala. Ele é um espírito puro, um espírito que nós chamamos de crístico. Christos, do grego, quer dizer o enviado de Deus, ou Mashiach, no hebraico. Porque lá nós temos uma escala dividida em três ordens: espíritos imperfeitos, espíritos bons e espíritos puros. Ou seja, na primeira ordem, na primeira classe, lá está Jesus. Então nós não estamos falando de um espírito qualquer, nós estamos falando de um espírito que está no ápice da escala evolutiva, que nos serve de modelo, de guia, ou seja, o governador espiritual do nosso planeta, como nos diz o benfeitor Emmanuel no livro O Consolador. Então, para ele conhecer todas as pessoas, não é da mesma forma que nós conhecer uma quantidade grande de pessoas, porque ele, tendo avançado espiritualmente a um tal ponto, é uma tarefa que para ele é razoável conhecer todas as pessoas. Eu vou fazer aqui para vocês uma espécie de metáfora, uma construção simbólica para que vocês possam entender. Imaginemos um quadro da natureza, onde nós tenhamos no solo um sapo e na parte superior uma lua. Imaginemos que o sapo seja nós. Gente, é uma metáfora. E Jesus é a lua lá em cima. o sapo só consegue ver o que está do lado dele. Só conhece, por exemplo, o outro sapo, a lagoa que está ali, e ele fica coaxando do lado. Mas e a lua que está lá em cima? Ela projeta a sua luminosidade, ela guia os viajores em todo o orbe, porque a lua é vista em todos os lugares ao mesmo tempo. Vocês conseguem entender a metáfora? Ou seja, Jesus é o Espírito perfeito, é um Espírito puro, ele está lá em cima, ele consegue nos acessar e conhecer a todos. E nós, à semelhança daquele sapo na superfície, só conseguimos conhecer quem está perto de nós. Só conseguimos saber das coisas que estão ao nosso redor. Mais uma vez eu lembro, é um simbolismo, porque nem nós somos sapos, nem Jesus é a lua. É só para me fazer entendido. Vamos seguir. É natural, prossegue Raul, cogitarmos da sua grandeza angelical. Ou seja, ele está tão alto na escala evolutiva que ele é um verdadeiro anjo, ou seja, consegue acessar a todos nós. Como que isso é entendido na religião católica e na religião protestante? Lá existe o dogma da Santíssima Trindade, que desde o ano de 325, no Concílio de Nicéia, esse concílio ocorreu na antiga Anatólia, cidade de Nicéia, hoje o país é a Turquia. Os religiosos, os pais da igreja, definiram que Jesus era Deus. Deus Pai, Deus, Deus Filho, Jesus, Deus Espírito Santo, a Santíssima Trindade. Então, para os nossos irmãos católicos e protestantes, Jesus conheceria todos porque ele é o próprio Deus. Para nós, os espíritas, Jesus não é Deus. Deus é a inteligência suprema, causa primeira ou primária de todas as coisas. Jesus é um espírito, o tipo mais perfeito que o Criador enviou para ser nosso modelo e guia. Ocorre que Jesus já fez o seu périplo evolutivo e hoje está no ápice, de forma que, onde ele se encontra, ele consegue nos conhecer, nos acessar, cuidar de cada um de nós. É isso que o Raul está dizendo. Sua capacitação intelecto-moral lhe davam essa prerrogativa de conhecer a todos os indivíduos matriculados na escola terrestre. Na condição de governo espiritual do planeta, quem fala que Jesus é o governador espiritual do planeta é o Espírito Emmanuel, mas também Amélia Rodrigues, trazendo as suas considerações por Divaldo Pereira Franco, também chama ele de governador, de rei solar, numa referência, numa reverência, só para nós entendermos quem é Jesus. É a ele que cada criatura humana deve a sua entrada e a sua estada aqui. Observem, se ele é o modelo, o guia e o governador, cada um de nós, para reencarnarmos, precisamos da autorização dele. É bem verdade que ele tem espíritos que trabalham para ele, que são os nossos benfeitores espirituais. O que quer dizer que Jesus, por espíritos que são os nossos benfeitores espirituais, franqueiam a nossa reencarnação na Terra. Daí ele conhece a cada um de nós. As nossas lágrimas, as nossas dores, os nossos desejos evolutivos, porque ele caminha conosco. Não foi por outra razão que ele disse: eu sou o caminho, a verdade e a vida. Ninguém vai ao Pai senão através de mim. Não foi por outra razão que ele também nos disse: vinde a mim todos vós que vos encontrais cansados e sobrecarregados, e eu vos aliviarei. Ou seja, ele conhece a cada um de nós. Vamos prosseguir. Eu sou o bom pastor e conheço as minhas ovelhas, e delas sou conhecido. Raul, aqui agora, ele traz uma citação do texto bíblico, que se encontra em João, capítulo 10, verso 14. E olha que metáfora bonita é essa do pastor. Imaginemos nós, tomando num simbolismo mais uma vez, um pastor da zona rural aqui do Brasil. Será que ele não conhece todas as suas ovelhas? Quantas são? Se alguma tem dificuldade, se alguma precisa vacinar, se alguma está querendo sair do redil, se há algum lobo externo avançando contra uma das ovelhas, da mesma forma o pastor de almas que é Jesus conhece a cada uma das suas ovelhas. Esse é o símbolo do bom pastor. Aquele que cuida, aquele que toma conta, aquele que se preocupa. E quando a gente remonta aos tempos de Israel, a gente sabe que o pastor, quando uma ovelha se perde, ele vai ao encontro dela. Daí nós temos no Evangelho de Lucas uma passagem muito bonita. Qual pastor que, tendo 100 ovelhas, uma se perde, ele não deixa as 99 e vai buscar aquela que se perdeu? E olha que interessante, como que ele traz a ovelha de volta para o redil? Na cacunda. Cacunda quer dizer nos ombros, gente. Estou me valendo de uma palavra do interior do estado do Rio, de onde eu sou da cidade de Itapiruna. Coloca a ovelhinha no ombro e traz de volta para o aprisco.
0: O programa do Rafael está muito bacana. Se você ainda não ouviu, vale a pena ouvir esse que está tocando na semana e os anteriores. E os anteriores também. Esse é o programa de número 124. Ou seja, se você ainda não ouviu, sugiro que você acesse a playlist. Rubens, onde que está? A gente está com. A gente colocou o link para o programa e na descrição tem o link com a playlist de todos os programas, né, para você acompanhar com tranquilidade, compartilhar aí na sua casa espírita, porque o Rafael tem trazido assim de uma forma bem. Como é que eu vou dizer assim? Bem clara, bem fácil de entendimento, né? Textos como esse que ele apresentou para a gente hoje, né? Refletido a partir de umas perguntas e respostas feitas a Divaldo e Raul Teixeira, e que estão num livro, né? E que ele tem trazido algumas reflexões sobre as respostas que esses dois benfeitores amigos, trouxeram quando da edição do livro. Vamos fazer a prece, mas antes da gente fazer a prece, a gente já está preparado, né? Mas antes de fazer a prece, me deu vontade de trazer algo para a gente se preparar para a prece com o Marcelo. Então, queria que agora você se entregasse aí nessa vibração. Vamos lá?
2: Que nós possamos ter esperança. Após a tempestade, sempre vem a bonança. E todos nós devemos ter em Deus confiança.

bondoso Mestre Jesus, querido irmão amoroso, nossa profunda gratidão, querido Mestre. Muito obrigado por mais este momento abençoado de oração. Gratidão, querido irmão, por estar ao lado de cada uma das suas ovelhas, acompanhando carinhosamente a nossa jornada aqui na Terra. Gratidão, irmão. Mestre Jesus, nesses momentos tão desafiadores que todos estamos atravessando, tantos problemas que acometem nossos irmãos e nossas irmãs, que vós sabeis que neste momento todos estão em prece, te pedindo as rogativas do fundo do coração, querido irmão, abrindo a alma e lhe mostrando tantas as dores que machucam a cada um deles. Nos ajude, Mestre Jesus. Eu sei que o faz todos os dias, mas nos ajude a sair das próprias sombras que nós mesmos criamos em volta de nós. Nos momentos difíceis, Mestre, a nossa fé, a nossa confiança parece que desaparece, mas na verdade, irmão, nós nos distanciamos de vós. Por isso nós te imploramos, nos ampare, continue permitindo que os seus trabalhadores amorosos, incansáveis, venham ao nosso encontro e nos desperte, como fazem todos os dias, nos chamando, nos intuindo e mostrando para nós o melhor caminho, o caminho mais assertivo, a qual não nos traz dores, porque o caminho atual, irmão, machuca muito, falhamos demais conosco mesmo. Oh, Mestre amoroso, tenha misericórdia de tantos corações, tantos irmãos e irmãs que estão te implorando, seja pela saúde, restabelecimento da saúde física, emocional, ansiedade, a depressão que tem acometido a todos aqui neste planeta, querido Mestre. Nós não somos diferentes. A ansiedade parece que nos devora por dentro, Senhor. E disseste para nós há tanto tempo que não vos inquieteis com o dia de amanhã. Mestre Jesus, a vossa mensagem é tão contemporânea, mas ainda insistimos em errar. Ajude-nos, Senhor, a evitar tantas dores, a evitar tantas quedas. Tão difícil, Mestre. Confessamos a vós que é muito difícil, mas todos os dias, quando estamos todos nós aqui unidos, com o pensamento voltado para vós, vendo a vossa imagem e sentindo a vossa presença através dos seus emissários, nos abraçando, nos envolvendo carinhosamente, e vós, com esse sorriso tão meigo e tão amoroso, com as mãos estendidas em nossa direção e nos chamando a todo momento: vem e segue-me. Mestre, muito obrigado. Muito obrigado por insistir conosco todos os dias. Obrigado por fazer reacender essa chama dentro dos nossos corações, bastante doloridos, mas reacende a chama da esperança, a certeza que conseguiremos alcançar a nossa própria libertação. Querido irmão, nós te rogamos também, Senhor, nestes momentos que se aproximam, nós te rogamos pela
paz no nosso país, pelo equilíbrio, pela serenidade entre famílias, respeito, amor, tolerância e, acima de tudo, paciência com nós e nós para com o nosso semelhante. Ajude-nos, Senhor, ajude-nos a realmente sermos a pátria do Evangelho, levando o exemplo e o amor para todo o nosso planeta. Obrigado, Mestre, por mais este momento de amor. Obrigado, querido Pai, pela vida e amigos espirituais. Nosso muito obrigado pela paciência e pelo carinho que tem por cada coração aqui presente. Nos abençoe, nos ampare e nos guarde o vosso coração.

0: Muito bem, a nossa gratidão mais uma vez a essa espiritualidade que vem ao nosso encontro e que nos ajuda a levar adiante essa caminhada. Veja que eu disse ajuda, não vai fazer por nós. A gente vai chegando ao final do programa, agradecendo a você que esteve conosco e te convidando para, se Deus permitir, a gente estar de volta amanhã cedinho nesse encontro que é uma bênção para todos nós, né? Eu queria, nesse finalzinho de programa, enfatizar uma coisa para todos nós. A gente já tem nas mãos um roteiro certinho de ação, de atitude, que é o Evangelho. Mas se a gente tiver dificuldade de seguir esse roteiro, nós temos também aquele que deve ser a nossa inspiração maior, aquele que é o nosso guia, que é o nosso modelo, que foi mencionado hoje pelo nosso querido Rafael, Jesus. Jesus é o nosso guia, é o nosso modelo, e diuturnamente trabalha para nos levar até Deus. Só que não pode fazer por nós, mas incansavelmente ele vai atrás da ovelha perdida. Então, hoje a gente está aqui com o conhecimento na mão e espera-se de mim, espera-se de você, ações no bem, tá bom? Fica com Deus, quero muito poder te receber aqui no nosso céu 2027, dias 29, 30 e 31 de janeiro, a gente vai se encontrar aqui no Center Convention, um espaço muito bacana que já nos abrigava antes da pandemia, né? A gente fez duas edições lá, a terceira e a quarta, terceiro, quarto e quinto céu, então foram três edições. Depois veio a pandemia, a gente teve que fazer lá no Palácio de Cristal, voltamos para o Center Convention depois que ele reformou, mudou, fizemos lá sétimo, oitavo e o nono céu esse ano, e vamos fazer o ano que vem o décimo. Tem um complexo que tem hotel, tem o center, tem o shopping e tem o espaço de convenções, e do lado também tem vários outros hotéis, então você é nosso convidado para vir cá está com a gente. 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Nós tivemos uma queda da energia aqui, mas já voltamos. Deve ter caído a internet também. Fiquem com Deus, muita paz. Quem está aqui no YouTube vai acompanhar o nosso seminário que a gente está disponibilizando agora com a Sandra Della Pola. Muito bacana, a gente reprisou e muita gente pediu, né, esse conteúdo, e a gente está disponibilizando agora, hoje, subindo ele para o YouTube. Tchau, tchau, fiquem com Deus, muita paz. E vamos que vamos, né? A internet realmente caiu. Ah, mas faz parte, né, gente? É assim mesmo, caiu tudo. Mas por que que o no break não segurou, né? Então tá bom. A gente volta, se Deus permitir, amanhã cedinho. Fiquem com Deus, muita paz, gratidão imensa a todos.
1: Esperança. Guarde a certeza que dias melhores virão. Ajuda. Aguarde no bem sempre. Tenha certeza de que as dores passarão, deixando as marcas para o Cristo de aprendizado e paz. Tendes esperanças. Deus não desampara. Jesus não nos abandona. Mãos amigas surgirão. Uma nova alvorada surgirá radiante. Guarde o amor e aguarde o labor do bem, e a felicidade reinará. Afinal, devemos saber que não importa se a esperança é a última que morre, mas tem que ser a primeira que nasce. Alfredo Júlio.
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4: No Pai Nosso, Jesus nos apresentou um código divino para a felicidade. Perdoai as nossas ofensas, assim como perdoamos a quem nos tem ofendido. Nessa frase, ele nos alerta para a necessidade de nos colocarmos em uma posição de espíritos a caminho da perfeição relativa, com possibilidade de erros e acertos, convivendo com espíritos falíveis como nós. Como pedir perdão para os nossos erros se não perdoarmos aqueles que nos ofendem? Perdoar os outros e a si mesmo é um caminho para a saúde integral do ser humano. Mas como exercitar o perdão no nosso dia a dia? Primeiramente, aprendendo a lidar com a irritação que as situações e muitas pessoas nos trazem. A raiva que brota da irritação é uma forte reação emocional diante da sensação de estar sendo ameaçado de alguma forma. Quando surge a raiva ou a irritação, nós podemos expressá-las abertamente e perderemos o controle. Outra alternativa é fingir que não estamos zangados, mas criamos assim um ressentimento crônico que vai nos fazer mal. A melhor opção, segundo os estudiosos do comportamento humano e do próprio cristianismo, é admitir que estamos zangados, mas agir criativamente. E do próprio cristianismo,

0: lugar e hora apropriados e procuremos ouvi-la o mais calmamente possível. Depois, procuremos falar a nossa visão sobre o assunto sem culpar, de forma clara e objetiva. Vamos a uma prática. Imagine-se protegido como uma criança de 5 anos no colo de Jesus. Ele lhe envolve com seus braços e seu carinho. Nada de mal pode lhe acontecer. Veja-se em um lugar calmo, junto à natureza, com o Mestre. Observe com os olhos da sua mente a beleza do espaço à sua volta. Agora permita que entre neste local a pessoa que lhe feriu, que vai se apresentar a você como uma criança também, com cerca de 5 anos de idade. Observe nos seus olhos o medo, a infantilidade que a impulsionaram a agir mal com você. Se puder, diga para ela: eu lhe perdoo, eu liberto você. Se você também errou, tenha coragem, peça perdão sem esperar nenhuma atitude. Agora, permita que ela se afaste e peça a Deus a proteção divina para você e para ela. Que a energia negativa que brotou daquele momento difícil se desfaça por completo agora. Respire fundo. Despeça-se de Jesus. Ele está sempre aguardando por você. Você pode retornar agora, assumindo o corpo de adulto, exatamente como você é. Você está livre. Nada mais segura você ao passado. Cuide-se bem. Seja feliz.
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3: 18 horas e 43 minutos.
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5: Você tem dúvidas sobre como fazer uma prece? Então hoje eu trouxe aqui no canal ele, que é uma pessoa muito especial, palestrante, escritor e comunicador espírita, José Carlos De Luca.
6: Tudo bem, Júlio? Tudo bem, um prazer estar aqui com você e com o pessoal que te acompanha.
5: Te trouxe aqui uma missão difícil. Muita gente tem dúvida de como fazer uma prece, mas não aquela prece fraquinha, aquela prece minguada. As pessoas querem fazer aquela prece poderosa, aquela que você...
6: que arromba as portas do céu.
5: Não sobra nada, vai com tudo. O que você daria de dica para essa pessoa que quer fazer uma prece muito bem feita?
6: Olha, eu acho que a dica mais essencial é a seguinte: prece não tem fórmula. Quando a gente quer seguir uma fórmula, não dá certo.
5: Não dá certo.
6: Porque aí ela fica mais mente do que coração. A gente fica mais preocupado com as palavras do que com o sentimento. E aí a linguagem da prece, ela não é oral. A linguagem da prece é o sentimento que eu estou colocando. Então, se duas pessoas estiverem falando a mesma coisa na prece, a prece que chega lá em cima explodindo é a prece que saiu do coração, em que o sentimento se associou àquelas palavras, ou que as palavras são fruto do sentimento, e não a palavra em si, destituída de qualquer conexão interior. No catolicismo nós vamos encontrar a história de São Benedito, que era um santo excluído na sua congregação, porque não era um homem de cultura, tanto é que dizem que ele era destacado para trabalhar na cozinha. Mas quando Benedito ia orar, ele ia ali no quintal da congregação,

0: ele se ajoelhava junto a um tronco de árvore e dizia só isto: Pai, nego velho está aqui. E muitos dos irmãos dele, mais estudados, intelectualizados,
1: sim,
0: viam São Benedito levitando na hora da prece. Tamanha a entrega em que ele, com palavras tão simples,
1: sim,
0: estou aqui. Que mais que a gente quer?
1: Não precisa de mais nada.
0: Nada. Não fale mais nada. Não fique repetindo palavras, porque a gente não vence Deus pelo cansaço.
1: Principalmente palavras difíceis.
0: Palavras difíceis que muitas vezes não fazem parte da nossa vida. Se ela faz parte da tua vida, tudo bem. Se é uma coisa natural tua, tudo bem. Mas não é por isso que você vai impressionar os poderes divinos, né? Pela beleza. A prece não é concurso literário. Não é? A prece é um diálogo. E veja como São Benedito dialogava: Pai, estou aqui. Eu acho que isso é a prece. Quando a gente chega a dizer estou aqui, isso quer dizer estou de joelhos, estou em espírito, eu me entrego à tua sabedoria e eu estou aqui para escutar. Estou aqui para falar. Estou aqui para escutar. Estou aqui, como dizia São Francisco, como diz Paulo de Tarso,
1: sim,
0: para ouvir qual é a tua vontade para a minha vida. Eu acho que esse é um grande desafio da prece.
1: Sim.
0: Ouvir a vontade de Deus para a minha vida. É o que Jesus tentou nos ensinar na oração do Pai Nosso.
1: Sim.
0: Senhor, que seja feita a tua vontade. Mas a nossa prece é: Senhor, ouve a minha vontade.
1: E às vezes vem aquele batalhão de pedidos e
0: pois
1: de
0: é.
1: Coisas.
0: Eu acho até que isso é até humano a gente talvez pedir. Só que nós precisamos deixar esta possibilidade. Senhor, como disse Jesus ali quando estava prestes a ser preso.
1: Sim.
0: Senhor, olha, eu não gostaria de tomar esse cálice. Mas que a tua vontade seja feita. Considero que este é um momento de ligação, De submissão, não no sentido de humilhação,
1: claro,
0: mas de humildar-se perante um poder divino que sabe o que é melhor para mim, que me ama, que vela por mim, que cuida de mim e vai me oferecer os caminhos. E tanto mais eu facilitar isto, quanto mais eu tiver essa postura de São Benedito: Pai, estou aqui, para o que deve é para aquilo que você achar melhor. Eu topo a parada.
1: Olha só, uma conexão profunda, né?
0: Com Deus. Simples. E essa, de fato, vai fazer a gente levitar.
1: Muito bom. Obrigado, Deluca,
0: claro,
1: por ter participado. Se você gostou desse conteúdo, pode encontrar muito mais no YouTube. Para acessar, é só pesquisar no YouTube por Coaching Espírita ou por Júlio Sena. Também estou no Instagram, @coachingespirita, e no Facebook. Um grande abraço e até a próxima. Tchau!
2: 18 horas e 49 minutos.
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2: 18 horas e 49 minutos.
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5: No capítulo 3, versículo 6 de Atos dos Apóstolos, diz Simão Pedro àquele que lhe havia pedido alguma coisa: Não tenho prata nem ouro, mas o que tenho, isso te dou. A frase do apóstolo nos traz algumas reflexões muito importantes. O que realmente nós temos de nós para dar? Serão as posses? Serão as nossas riquezas? Serão as nossas influências? O que é realmente nosso? Porque muitos de nós esperamos, às vezes, um bom tempo, ou vários anos, para que a nossa vida, de certo modo, se estabilize, para que, então, possamos pensar em começar um trabalho de generosidade, de caridade. esperamos pelo equilíbrio financeiro, esperamos por um recurso extra vindo sabe-se lá de onde, e muitas vezes vamos postergando uma oportunidade que já podia desde já estar presente na nossa vida, que já podia desde já ser uma fonte de muita alegria, de muita realização ao nosso coração e mesmo aos corações ao nosso redor, mas vamos aos poucos, com esse conceito ainda não claro dentro de nós, deixando isso para depois. Depois que concluímos esse curso, depois que alcançamos aquela profissão, depois que fizemos isso ou aquilo, nós pensamos em fazer algo. Mas aqui Pedro está trazendo para nós um conceito completamente novo do que é realmente dar alguma coisa. Porque nós só podemos realmente dar alguma coisa que nos pertence. Tudo aquilo que possuímos aqui enquanto personalidades encarnadas, na verdade não nos pertence. É empréstimo de nosso Pai, empréstimo bem breve, se pensarmos em termos de eternidade, do qual teremos de prestar contas mais cedo ou mais tarde em relação à sua utilização. Não que transferir esses recursos, não que compartilhá-los com aqueles que têm menos que nós, seja algo completamente destituído de mérito, mas temos de perceber que, na verdade, o dar alguma coisa, o agir com a caridade real, vem antes disso. Porque a caridade, o espírito de doação, de compartilhamento, é, na verdade, o sentimento que inspira o ato. Portanto, ele vem antes. Se o ato é destituído de qualquer sentimento realmente nobre, podemos até transferir o recurso material para o nosso irmão mais necessitado. Mas não estaremos em espírito crescendo com a experiência, porque não teremos feito isso com o sincero desejo de dar algo que nos pertence, o nosso amor, o nosso carinho, a nossa ternura, a nossa indulgência, a nossa compreensão. Então tudo o que realmente podemos dar é aquilo que parte de dentro de nós, do nosso próprio ser, e que muitas vezes embala ou envolve a doação material. Quando a doação material é feita com esse espírito ou com essa alma, podemos realmente dizer que demos algo. Caso contrário, apenas fizemos uma transferência, que certamente poderá ajudar o irmão, mas a nós mesmos não terá ainda ajudado, porque não teremos crescido com a ação. E nesse sentido, o quão pouco precisamos, ou mesmo nada em termos materiais, para dar alguma coisa, para auxiliar o nosso irmão. Somos ricos, por exemplo, temos uma verdadeira fortuna em sorrisos, em gestos amigos, em capacidade de ouvir. Enfim, temos infinitas possibilidades de ajudar com uma fortuna ao nosso alcance, por vezes tão menosprezada e tão inutilizada. Bastaria pensar, por exemplo, em Jesus, no seu exemplo, na sua vida, ele que não tinha na sua própria definição, nenhuma pedra em que recostar a sua cabeça, foi aquele que, não tendo nada, fez a maior doação que a humanidade já viu. Doou a si mesmo, entregou-se a si mesmo em amor, compreensão, perdão, paciência para com toda a humanidade. E por isso nunca foi e nunca será esquecido. Porque deu de si mesmo e com isso marcou as nossas vidas para sempre. Então pensemos um pouco com o apóstolo Pedro, com Jesus, o que realmente temos dado à vida e aos nossos semelhantes. Apenas aquilo que é transitório, sem quaisquer sentimentos envolvidos, ou temos dado de nós mesmos, do nosso tempo, do nosso carinho, da nossa compreensão, do nosso perdão, realmente atuando aí com a caridade que Jesus nos ensinou. Aquela que prescinde dos recursos materiais ou que sabe utilizá-los realmente com um desejo sincero de servir e de se doar. Eis o que nos engrandece. Quanto mais damos, mais crescemos quando assim o fazemos. Meditemos nisso e que Jesus nos abençoe a todos.
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1: O Livro dos Espíritos evita o suicídio. Allan Kardec, o codificador da doutrina espírita, naquela triste manhã de abril de 1860, estava exausto, acabrunhado. Fazia frio. Muito embora a consolidação da Sociedade Espírita de Paris e a promissora venda de livros, escasseava o dinheiro para a obra gigantesca que os espíritos superiores lhe haviam colocado nas mãos. A pressão aumentava. Missivas sarcásticas avolumavam-se à mesa. Quando mais desalentado se mostrava, chega a paciente esposa, Madame Rivail, a doce Gabi, a entregar-lhe certa encomenda cuidadosamente apresentada. É assim que o espírito Hilário Silva, pelo médium Chico Xavier, no livro O Espírito da Verdade, inicia a narrativa que deixa entrever as lutas travadas por Allan Kardec para a nobre missão de codificar o Espiritismo. Allan Kardec, abrindo o embrulho, lê uma carta endereçada a ele, na qual o remetente apresenta sua gratidão por não ter cometido suicídio. O missivista declara que, com a desencarnação da esposa, ficou desesperado e acabou planejando a própria morte no rio Sena, buscando a Pointe-Marie para pular. E, ao fixar a mão para atirar-me, toquei um objeto algo molhado que se deslocou da amurada, caindo-me aos pés. Surpreendido, distingui um livro que o orvalho umedecera. Tomou o volume nas mãos e pôde ler no frontispício entre irritado e curioso: esta obra salvou minha vida. Leia com atenção e tenha bom proveito. A. Lohan. A obra era o Livro dos Espíritos e nela o missivista ainda acrescentara com letra firme: salvou-me também. Deus abençoe as almas que cooperaram em sua publicação. Joseph Renier. Após a leitura da carta, Kardec aconchegou o livro ao peito. Raciocinava, não mais em termos de desânimo ou sofrimento, mas sim na pauta de radiosa esperança.
2: Tenho-vos dito estas coisas, para que em mim tenhais paz, garantiu Jesus.

fraternidade. Fraternidade, o mundo te procura, porque és a extensão do bem em todo canto. Alma cariciosa, lenço enxugando pranto, a fonte luminosa que aplaca a noite escura. O enfermo te busca em agonia, na gota de remédio que a grande dor acalma, a frase reconforto, doce amparo para a alma, que a dor do quase morto sempre anestesia. Atende a mãezinha de seio que secou, onde o rebento nada encontra e reclama. Ser veloz e preciso o coração que ama, a atender de pronto a voz de quem chamou. Ser o guia fiel do cego que tateia, no caminho íngreme que a vida oferta, encaminha e conduz na jornada certa, seguindo em frente, luminar candeia. Caminha, fraternidade, o Cristo espera encontrar-te em serviço na extinção da fome. Transforma o inverno em linda primavera, construindo o mundo que leva o teu nome. Espírito José Grosso, mensagem psicografada por Álvaro Basílio.

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1: 19 horas e 5 minutos.

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Olá, queridos e queridas ouvintes. Nós, da Web Rádio Fraternidade, gostaríamos de enviar o nosso abraço a você, que faz aniversário no mês de setembro. O nosso abraço especial vai para o nosso querido amigo Simão Pedro de Lima, nosso querido amigo palestrante. O nosso abraço, Simão. A Patrícia de Toledo, da Alemanha. Ao Paulo César Ourives, de Mato Grosso. Ao Juarez Aurélio de Araújo, de Campina Grande. A Simone Jardim Borges, nossa querida colaboradora voluntária de Florianópolis, Santa Catarina. A Ana Lu, de São Paulo. Ao Emerson, de Aracaju, em Sergipe. A Aline Nascimento, de Ipatinga, Minas Gerais. Ao Jean Jardim, de Mongaguá, em São Paulo. Ao Célio Miguel, de Joinville, em Santa Catarina. A Hortência Ferraz, de Cosmópolis, em São Paulo. Ao Eduardo, de Florianópolis. A Ebiana, de Marabá, no Pará. A Elma, de Goiânia. A Odali Araújo, de Natividade, em Tocantins. A Lenice, do Ceará. A Vilma, do Grupo de Bate-Papo número 1. A Elisângela Cristina, do Paraná. E a Margarete, de Campina Grande. E se você também desejar ouvir o seu nome neste momento de felicitações, entre em contato conosco através do e-mail faleconosco@radiofraternidade.com.br, informando o seu nome e a data do seu aniversário.

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3: 19 horas e 11 minutos.

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1: Retomando o estudo Levítico, o que a gente viu nos nossos outros estudos do Levítico? No deserto, no tabernáculo, a instituição do sacerdote de um templo móvel, que era a tenda com a arca, era uma tenda imóvel. A instituição dos rituais, dos sacrifícios, das funções sacerdotais, elas são eminentemente concretas. É concreto mesmo. Era o dia inteiro matando animal. Isso é. Era o dia inteiro fazendo algo concreto. Não é? E algumas ordens que eram cumpridas sem se entender o motivo. Sem entender. Porque proibição de comer algumas carnes, esse animal pode, esse não pode. Você sabe a explicação? Não sabe. Era um conjunto de ordens concretas. E esse conjunto de ordens concretas era chamada da aliança. Então, Deus fez uma aliança. Olha que interessante isso. Foi Deus quem propôs ao povo. Ele chegou e falou assim, eu quero manter um relacionamento com vocês. Mas, para eu manter esse relacionamento, nós vamos fazer acordos. Esses acordos são chamados de aliança. Então, fez uma aliança com Noé. Tem as alianças pequenininhas, né? Uma aliança com Noé, aliança com Abraão, aliança com Isaac, aliança com Jacó. E, se você reúne essas alianças pequenininhas, nós podemos pensar numa aliança, que é a aliança que engloba todo o Velho Testamento, né? Desde Adão até Zacarias, que é o último profeta. Nós não podemos imaginar só Moisés. Moisés é uma figura. Ele é central, porque ele unifica, ele traz a revelação da lei, mas o Velho Testamento não é só Moisés. Então, toda essa soma, nós podemos imaginar a primeira revelação toda como uma aliança, feita no estado de infância da humanidade e com atividades concretas. Mas, olha que interessante, a gente vai lá para Jeremias. Nós estamos falando de um profeta de 700 anos antes de Cristo. Aproximadamente. Olha o que ele vai escrever. Está no capítulo 31, versículo 31. Eis aí virão os dias, diz o Senhor. Dois pontos. Aí Deus vai falar. Farei nova aliança com a casa de Israel e com a casa de Judá, as tribos do norte e as tribos do sul, as 12 tribos, farei uma nova aliança, não segundo o pacto que eu fiz com seus pais, ou seja, não vai ser a mesma coisa da aliança que eu fiz com seus pais, com seus antepassados, no dia em que eu os tomei pela mão, para os tirar da terra do Egito. Pacto que eles invalidaram e eu mostrei o meu poder sobre eles. Ou seja, eles descumpriram, né? Porque tinha uma série de coisas que foram ordenadas e eles não cumpriram. Mas o pacto não é esse. Qual que é o novo pacto? Mas esta será a aliança que farei com a casa de Israel. Depois daqueles dias, diz o Senhor, imprimirei a minha lei nas suas entranhas. Entranha. Lá na barriga, no estômago. E as escreverei nos seus corações. E eu lhes serei o seu Deus. E eles me serão o meu povo. Bom, pedagogas, já dá para perceber a mudança de tom. Eu vou só falar um aspecto da cultura hebraica para a gente entender. Nas culturas orientais, de um modo geral, e principalmente na hebraica, nada acontece na cabeça. Por quê? Porque a cabeça é algo exterior. Não tem mente na cabeça. Para nós ocidentais, isso é difícil. Porque para nós tudo está aqui, ó. Para o oriental, tem nada aqui. Tudo está aqui, ó. A gente pensa aqui. Coração e entranha. A gente sente aqui. Bom, é só você pensar bem a questão dos chakras, né? É isso mesmo, né? Quando você está nervoso, o que, que acontece, né? Quando você está magoado, você está triste, você está deprimido. Então, a gente sente aqui. E a gente pensa aqui. É tudo aqui que ocorre, não aqui. Isso aqui é exterior. O interior do homem é aqui. Então, quando a profecia de Jeremias diz, eis que eu colocarei a minha lei nas suas entranhas, imaginem, isso já é uma revelação muito forte, porque está dizendo assim, eu vou tirar todas as práticas materiais concretas. Não é isso. Eu quero a lei na entranha. E eu vou escrever a lei não em pedra, mas no coração. Então, o que foi anunciado é que Deus faria um pacto em que agora mudaria a pedagogia. A pedagogia agora seria uma pedagogia interior, não exterior mais. Não seriam mais atividades exteriores, mas um processo de interiorização. Como é que eles compreenderam isso? Não compreenderam. Como é que compreende isso? 700 anos antes de Jesus, como é que você compreende isso? Não tem jeito de compreender. Não tem como compreender isso. Eu particularmente acredito que estava fora do horizonte de compreensão da humanidade. E podemos dizer mais, está fora do horizonte da maior parte da população encarnada hoje. Porque a maior parte das pessoas vive uma vida 100% exterior. Do momento que a pessoa acorda até o momento que ela acorda, ela está fazendo coisas. Ela está com toda a mente, todo o sentimento voltado para fazer coisas materiais.
2: Terá a oportunidade de controlar para ver se se trata de uma farsa.
1: Sem falta de educação, pelo amor de Deus. Joga fora, joga na cabeça. Entende? Eu tenho toda uma tenda, tenho uma arca, tenho todo um processo exterior. Se isso vai vir para o meu coração, e aí? Muda tudo. Muda tudo. Bom, agora, alguém quer falar alguma coisa?
3: Bom, Deus, eu fico pensando assim, alguns dos profetas, posteriormente a isso, chegou a ter mais clareza, conseguiu sair dessa completude... Moisés, ele conseguia enxergar além do concreto? Nessa época, não, viver?
1: Acho que além do concreto ele conseguia, né? Mas é tão abstrato, tão espiritual assim também, eu acho que não. Não. Porque tem uma mensagem do Blaise Pascal na Revista Espírita, e que ele fala assim: cada época da humanidade ela estabelece um limite para a inteligência humana, e não vem ninguém que está fora daquele limite, não. Né? Então, assim, não tem ninguém hoje encarnado pensando já o século 25. Não tem. O máximo que nós temos aí é alguém que está assim 40, 50, 100 anos à frente, né? Da humanidade. Mas tão avançado, com exceção dos espíritos como Cristo, por exemplo, que aí não vamos até tirar, não dá nem para exemplificar. Ou de espíritos muito superiores, né? Que ele vem, mas eles vêm e se adequam. Eles se adequam. Porque também não sei se o organismo que eles trazem, se o cérebro que eles trazem, comporta o conhecimento espiritual que eles têm. Será que
3: não é? Milênios, né? Porque Jeremias tem 700 anos, mas aí tem 10 mil anos antes de Cristo, onde o sacrifício eram sacrifícios humanos para deuses que cada
1: exatamente.
3: Gente não tinha.
1: Isso aí eles já tinham superado, né? Então, eles já estavam na época de Jeremias, eles já estavam estabelecidos, eles já tinham um rei, eles já tinham um templo, eles já faziam um sacrifício ali só para Deus, mas era um sacrifício de animal. E a sensibilidade que um Jeremias tinha era a sensibilidade social. Então, o que ele via? Aquele mundo de sacrifício toda hora, mas injustiças sendo cometidas. Viúvas, órfãos, os próprios sacerdotes sendo injustos, sendo impuros, sendo imorais, mercadejando com a religião. Então, a incoerência do sistema, isso eles viam. Então, isso aqui é interessante, né? Eles viam, olha, esse sistema concreto, ele não purifica. Porque se purificasse, as viúvas não estariam sofrendo, os órfãos não estariam sofrendo, tanta injustiça não estaria sendo cometida, principalmente por aqueles que são os responsáveis por zelar pela religiosidade. Então, esse é um processo interessante, né? Que a gente percebe também até no nosso meio, né? Quer dizer, o quanto que, assim, dentro dos nossos movimentos religiosos, as pessoas adotam comportamentos umas com as outras que são absolutamente incompatíveis com a crença e com o que elas professam. O que elas acreditam, o que elas falam, o que elas estudam, mas elas agem de uma maneira completamente incompatível. Então, isso aí ele percebi. Né? Então, acredito que já naquele momento de Jeremias e de Ezequiel, que eu vou ler aqui, já havia um anseio. Olha, nós queremos algo que seja verdadeiro. Queremos algo que seja de verdade.

0: e não esse aspecto religioso que está todo institucionalizado, que está cheio de ações, mas que no interior as pessoas não têm nada de. A gente sente isso, né? Hoje no movimento espírita, a gente sente isso muito, né? Você tem os grupos, tem as federativas, tem todos, mas o comportamento do espírita é um comportamento muito estranho, né? Muito estranho. É. Às vezes, completamente decepcionante, né? Porque a gente pensa, poxa, como é que a gente pode ainda fazer certas coisas tendo esse conhecimento na mão, né? Tendo essa estrutura até de trabalho, essas oportunidades de trabalho, ainda não vivendo. Então, essa sensibilidade eles tinham, tanto que ele denuncia. Jeremias, Isaías, os profetas, eles eram promotores de justiça. Está o nosso Gilvan aqui, né? Ou procuradores de justiça, né? Eles eram os denunciadores, eles denunciavam mesmo, né? Toda a injustiça, toda a maldade, tudo que estava em desarranjo, né? Mas denunciavam não numa maneira de quem quer destruir, né? Denunciavam com muita coragem, mas também com a voz da esperança, mostrando também que Deus agiria, que haveria uma intervenção divina no processo. Quer dizer, nem tudo era queda humana, porque, afinal de contas, é um pacto, é um contrato. Então, se de um lado do contrato tem um homem falível, do outro lado tem um Deus Todo-Poderoso. Então, é bonito isso, né? Nós temos uma aliança com o Todo-Poderoso. Então, alguém nesse contrato é muito poderoso. Ou melhor, ele é todo-poderoso. Então, a denúncia do profeta era no sentido de que o Todo-Poderoso vai resolver esse problema contratual. Né? Essa aliança vai ser resolvida. E aí começa a vir as profecias da nova aliança. Virá uma nova aliança. Vamos falar mais um pouquinho da Ezequiel. Só para a gente entender. Ezequiel 36. Porque eu vos tirarei dentre as gentes, dentre as nações, e vos congregarei de todos os países, e vos trarei para a vossa terra, e derramarei sobre vós, agora aqui que está bonito, ó, uma água pura. Por quê? Está sugerindo aí purificação, né? Derramarei sobre vós uma água pura e vós sereis purificados de todas as vossas imundícies. E eu vos purificarei de todos os vossos ídolos. Purificarei dos vossos ídolos. Agora, vamos falar sobre isso aqui, do ídolo, né? E vos darei um coração novo. Olha, querido. Um coração novo. E porei um novo espírito no meio de vós. E tirarei da vossa carne o coração de pedra e vos darei um coração de carne. Nossa, isso aqui lindo, né? Bonito. Questão do ídolo. Nós, às vezes, a gente ouve muito isso. Assim, a primeira revelação, o povo hebreu revelou o monoteísmo, a crença num Deus único. Então, existe um só Deus. Gente, isso aí os egípcios sabiam.
1: Bem?
0: Sabiam. Os povos já sabiam há muito tempo. Será que é isso mesmo? Qual que é a grande questão dos profetas? É a idolatria. Então, idolatria é você adorar outros deuses. Então, você substitui, tira Deus,

0: e coloca algo no lugar. A idolatria. Qual que é a lógica disso? A lógica, Jesus fala isso no ensinamento, a lógica para os profetas é a seguinte: você se torna aquilo que você adora. Essa é a lógica. Jesus fala assim: onde estiver o vosso tesouro, aí estará o vosso coração. Por que o tesouro? O tesouro é o que você adora. É o que você acha que é precioso. O tesouro é aquilo que você acredita que é precioso. O que você acredita que é precioso, lá estará seu coração. Seu coração vai para lá. Coração. Assim. Então, vamos fazer umas analogias, né? A pessoa que adora a bebida, vou dar um exemplo bem grosseiro. Quem ama a bebida alcoólica, depois de um tempo, ele começa a se transformar numa bebida alcoólica. Ele cheira álcool, o suor dele é álcool, a fala dele é embolada, o raciocínio dele é lento, a pele muda. Não é isso? Não é isso? A gente percebe. Você chega perto do alcoólatra, a pele dele é flácida. Ele cheira álcool. Eu estou dando um exemplo assim, grosseiro, né? Para dizer que a pessoa se transformou naquilo que ela adora. Isso é forte. Isso sem mencionar os aspectos espirituais. Então, por exemplo, André Luiz menciona no Libertação, quando ele vai descendo para aquelas regiões muito inferiores, né? Porque o umbral é... O umbral a gente já está acostumado, já tem até o GPS. Arão, já sabe tudo, né? Já anda no umbral, já sabe onde tem tudo. Né? Isso aí a gente já está acostumado. Mas tem uns lugares mais, bem mais para baixo. Nesses bem mais para baixo, o que que o André Luiz começou a perceber? Alguns espíritos, ele sentia sede. Ele via, quando ele ia beber, a água virava ouro. Ele tocava alguma coisa, virava ouro. Por quê? Porque ele tirou Deus e passou a adorar Mamom, que é o Deus da riqueza. Deus da riqueza. Mas nós temos coisas curiosas, por exemplo. Complicadas, né? Quinto Varro. No início do livro Ave Cristo, Quinto Varro pede para ajudar o filho. Aí ele dá a oportunidade, são 100 anos, ele vem na primeira encarnação. Quando o Quinto Varro desencarna, que ele não conseguiu ajudar o filho, ele entra em desequilíbrio. Aí vem o Clódio, que é o Espírito, fala: Varro, assim não. O amor que você sente pelo filho está se transformando numa idolatria. Assim você não vai conseguir auxiliar. O processo de... Por isso que o primeiro mandamento é amar a Deus sobre todas as coisas. Mas é difícil, né? É difícil. Ou seja, nós podemos dizer que a humanidade venceu a idolatria só porque acredita que existe um só Deus? Mas nós estamos longe disso. Nós estamos longe disso. E mais, a primeira lei moral do Livro dos Espíritos é a lei de adoração. Por quê? Se a gente se transforma naquilo que adora, se nós adoramos a Deus, o que é que nós nos transformamos? Em seres divinos. Então, há um processo de divinização do ser humano. Você se torna divino. Porque o seu coração vai para Deus. Você passa a adorar a Deus sobre todas as coisas. A lei de adoração é incrível. É impossível não adorar alguma coisa. Não existe nenhum ser humano que não adore algo, incluindo a si próprio. Não é? Porque a adoração própria também, que é o orgulho, né? Você adora, adora, adora, adora, adora, adora, e aí cristaliza. Porque não consegue mais transcender. E o que é interessante? Todo Deus pede um sacrifício. Incrível agora. Isso é incrível. Isso é incrível. Toda adoração tem um processo de oferenda. Então, a pessoa adora o dinheiro, aí ela trabalha 22 horas por dia. Está oferecendo, está sacrificando. Quando os profetas ficam bravos, porque está sacrificando aos outros ídolos, a gente pensa ingenuamente, quer pegar um carneirinho e levar num templo, sacrificar a Apolo. Quem dera que fosse isso. Não é? Quantos sacrifícios a gente faz por causa do egoísmo, né? A gente fala mal das pessoas, a gente vibra negativamente com o trabalho de alguém, a gente faz calúnia com a pessoa que está trabalhando, a gente prejudica a tarefa do outro para a nossa ter relevância. Nós fazemos coisas horríveis, oferendas, sacrifícios para idolatrar o ego.
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0: 19:39.
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0: 19:40.
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3: Os espíritos se afeiçoam a certas pessoas em detrimento de outras, como acontece entre nós. Mas essa afeição não tem nada de carnal, é exclusivamente moral. Às vezes, contudo, pode misturar-se a uma lembrança das paixões humanas. Nossos parentes e amigos que nos precederam na outra vida têm para nós mais simpatia do que os espíritos que nos

Os espíritos se incomodam um pouco com as desgraças que afetam nossas ideias mundanas, assim como nós em relação às mágoas pueris das crianças. Eles veem nas aflições da vida um meio para progredirmos e as consideram como uma crise momentânea que deve salvar o doente. No entanto, eles se compadecem dos nossos sofrimentos e esforçam-se para aumentar a nossa coragem.

Certos espíritos se ligam a um indivíduo particular e tornam-se seus protetores. Velam pelo seu protegido como um pai pelos seus filhos, procurando levá-los na direção certa, ajudando com seus conselhos, consolando em suas aflições, dando coragem nas provas da vida. São chamados de espíritos protetores. Unem-se a um indivíduo desde o seu nascimento até a sua morte e muitas vezes seguem-no após a morte, na vida espiritual e até mesmo durante várias existências corporais. São missões atribuídas a espíritos de uma ordem elevada. No entanto, espíritos de uma ordem inferior podem também cumprir essa função. Por exemplo, um pai ou uma mãe, após a sua morte, podem continuar a proteger e orientar seus filhos que permaneceram na Terra. Mas a proteção requer certo grau de elevação quando são assistidos nessa tarefa por um espírito superior. Podemos ter vários espíritos simpáticos ou mais ou menos

alguns espíritos se ligam aos membros de uma mesma família que vivem juntos e estão unidos pela afeição, mas não existem espíritos protetores do orgulho das raças. As aglomerações de indivíduos, como as sociedades, as cidades, as nações, também têm seus espíritos protetores especiais. Essas reuniões são individualidades coletivas que caminham para um objetivo comum e que precisam de uma direção superior. Entre os povos, as causas de atração dos espíritos são os costumes, os hábitos, o caráter dominante, as leis, sobretudo, porque o caráter da nação se reflete em suas leis. Por toda parte, onde as leis consagram disposições injustas, contrárias à humanidade, os bons espíritos estão em minoria, e a massa dos maus que afluem mantém as nações nas suas ideias racionárias e paralisa as boas influências.

O que chamamos de pressentimento é ainda uma forma de intervenção de nossos espíritos protetores nas coisas da vida. É o conselho íntimo e oculto de um espírito que gosta de nós. O pressentimento também está na intuição da escolha que fazemos em alguma coisa. É a voz do instinto. Analisando as diversas circunstâncias felizes ou infelizes de nossas vidas, cada um de nós verá que em muitas ocasiões recebeu conselhos sobre a forma de pressentimento ou através de pessoas que nos abordam, inspiradas por nossos bons espíritos, e teria evitado muitos transtornos se os tivesse escutado.

0: Os espíritos têm uma influência sobre os acontecimentos da vida, mesmo além dos pensamentos que sugerem, mas sem violar as leis da natureza. Alguns espíritos perseguem pessoalmente, com animosidade, certos indivíduos com quem tiveram problemas em sua vida, e às vezes esse ódio persiste por várias vidas. Os espíritos atuam também sobre os fenômenos da natureza. Uns exercem sua ação sobre os elementos para perturbar ou acalmar, outros sobre a vegetação. Cada um em seu respectivo campo de atuação, seja sozinho, seja em grupos, de maneira coletiva. 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
1: 20 horas e 4 minutos.
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6: 20 horas e 10 minutos.
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3: Você acompanha agora a palestra Suicídio, Depressão e o Alto Amor, expositora Eulália Bueno. Conferência ocorrida online no dia 6 de julho de 2020, na 52ª Semana Espírita de Anápolis.
8: Bom, hoje nós temos a honra de chamar aqui conosco a nossa amiga, irmã Eulália Bueno, de Santos, São Paulo, médium, trabalhadora do Lar Espírito Caminho do Cristo, escritora das obras mediúnicas, O Melhor da Vida, No Silêncio do Claustro, A Conquista da Felicidade na Noite do Cais, Ecos do Passado, O Sonho de Estelinha e Superando a Ansiedade. Ela falará do tema suicídio, depressão e o alto amor. Seja bem-vinda, Eulália. Bom, antes de passar a palavra para a Eulália, eu gostaria de convidar a todos vocês que nos acompanham para deixar as questões e os comentários aqui no chat e informá-los que ao término da exposição nós teremos um tempo para responder essas questões. disponibilizamos aqui no canto inferior da tela um QR Code também. Esse QR Code é para as doações ao Lar do Ancião, o Caminho, localizado no Recanto do Lago, em Anápolis, e todas as doações irão diretamente para a instituição. Que possamos aproveitar ao máximo do conteúdo para as nossas reflexões. Com a palavra, Eulália.
9: Olá, Graciela. A todos da região de Anápolis, essa família espírita de Goiás, que é tão cara ao meu coração. Então, que bom que, em meio a essa situação desafiadora, nós estamos utilizando outros meios, desta vez a tecnologia, a favor do bem, da divulgação da doutrina espírita. Então, a todos que estão conosco, né, a Soninha, que nos convidou, nos deu essa alegria de poder participar, aos trabalhadores, aos amigos, que Jesus nos abençoe, nos inspire e nos acalente o coração para compreendermos a que somos chamados na existência física, de forma passageira, infinitas vezes, mas que ela não é a nossa destinação final. Atualmente, exatamente por conta da pandemia, vem aumentando significativamente os estados de depressão e, infelizmente, o apelo ao suicídio. Precisamos, então, nos movimentar através de um trabalho preventivo, fazendo com que cada criatura possa refletir em si mesmo a grandeza que é, porque criados por Deus e governados por Jesus, esse espírito ímpar que se encontra em comunhão indescritível com o Pai. É óbvio que para tudo existe uma saída. E se nós sentimos ainda pequenos e os problemas crescentes diante de nós roubam-nos o ânimo, o Espiritismo, esse consolador prometido por Jesus, nos traz à luz da razão todas as explicações necessárias para que o nosso horizonte não fique limitado ao campo da materialidade, mas se estenda ao infinito da evolução espiritual. Diz o benfeitor Emmanuel, no livro Roteiro, na sua lição de número 9, O Grande Educandário, que bilhões de espíritos completam a chamada humanidade, sendo que apenas um terço deles se encontra reencarnado neste momento. Recordamos que o livro foi escrito no final da década de 40, e Emmanuel já nos fazia essa advertência para tornar mais responsável a análise que precisamos fazer efetivamente dos livros da codificação. Indo à pergunta 459, quando Kardec inquire se influenciam os espíritos em nossa vida, e eles, os que elaboravam a codificação, dizem que não somente influenciam, mas na maioria das vezes são eles que nos conduzem. Então Emmanuel nos chama à reflexão de que a pressão psíquica sobre todos nós é muito grande. E quando vamos a Obras Póstumas, a sua segunda parte, quando Kardec fala da sua vida dentro do Espiritismo, há uma citação muito importante que diz que a maior parte de nós os espíritos atrelados a este mundo de expiação e prova.

provas, como espíritos imperfeitos que somos, ser retirados, afastados da reencarnação, só por esse fato, já nos tornaríamos extremamente diferentes daquilo que exercemos quando estamos no corpo físico. Eu tenho certeza que a maioria de vocês já leu o livro Renúncia, da coletânea dos romances de Emmanuel, que narra a caminhada de Alcíone, que pede, ela já numa categoria de espíritos bons, ela pede ao seu orientador espiritual a permissão para elaborar um retorno à reencarnação. Paremos aqui para refletir. Espíritos bons são aqueles que a matéria já não exerce tanta influência como para nós, espíritos imperfeitos, que já não estão mais atrelados ao fator expiação, eles vêm em situação de prova, de se autoavaliar e, ao mesmo tempo, oferecer a sua contribuição àqueles que vêm na retaguarda. E ela gostaria de aqui estar para estar próxima dos seus amores e auxiliá-los nessa difícil travessia. E recebe a orientação de que, embora ela não tenha expiações, não tenha obrigatoriedade do retorno, pelo simples fato de reencarnar, porque o espírito já se sobrepõe à matéria, mas quando na matéria esses espíritos podem falir. Há grandes inclinações para a falência, porque a compressão física, as necessidades imediatas do corpo biológico e do meio social em que estamos inseridos, simplesmente pode nos arrastar a equívocos dolorosos. E, óbvio, se eu mais sei, mais me inquieto e mais me torno responsável. Então, imaginemos nós, espíritos imperfeitos, com toda essa pressão psíquica, não apenas do próprio corpo, mas dessa nuvem de testemunhas a que Paulo se referia, e que influenciam muito em nossos pensamentos. Novamente, nós chamamos a atenção porque eles não nos impõem pensamentos, eles potencializam aquilo que já existe em nós. Eles não criam nada de novo em nós. Então, se eles potencializam o nosso pensamento e diante de uma dificuldade, por nós mesmos, já somos inclinados a pensar mais especificamente no mal do que no bem, que é um aspecto do espírito imperfeito, obviamente, quando se aproximam de nós e potencializam essa visão do mal, a sensação que vamos experimentar é de que realmente não há saída para a circunstância em que nos encontramos. No livro incomparável Memórias de um Suicida, de Ivone do Amaral Pereira, essa mediunidade ímpar, recebido do espírito Camilo Castelo Branco, aqui com o nome Camilo Cândido Botelho, embora Ivone afirme que ele não gostaria de ter escondido o verdadeiro nome, mas ela acha por bem, e os espíritos orientadores que assim seja, no seu primeiro capítulo há uma descrição totalmente ímpar, chega mesmo a ser impressionante, do que representa o Vale dos Suicidas. Se aqui na Terra, a época de Jesus, já nos impressionava o Vale dos Imundos, o Vale dos Leprosos, onde eram expurgados, tinham os nomes riscados do Livro dos Vivos, aquelas criaturas cobertas pelo que naquela época se chamava lepra, hoje apropriadamente reconhecida como hanseníase, ou mal de Hansen,

essas criaturas ficavam à margem da convivência, numa exclusão que fazia condoer a alma mais sensível. E são inúmeros os casos em que os vemos ir em busca de Jesus, procurar a cura de tão dolorosa enfermidade. Mas Camilo Castelo Branco inicia este livro fazendo uma comparação entre o Vale dos Leprosos e o Vale dos Suicidas. E diz que o Vale dos Leprosos mais se assemelha a um verdadeiro paraíso, porque ali, embora a fatídica doença, eles convivem, se apaixonam, formam famílias, podem apreciar o céu, o sol que se põe, os astros que surgem. A vida mais se aproxima daquilo que o espírito vem buscar. E se através da dificuldade nós podemos colher o aprendizado, o Vale dos Suicidas é aquele lugar de mais absoluta escuridão, em que cada um grita atormentado e aprisionado à própria dor, principalmente vergastando-se com as lembranças repetidas do momento infame em que retiraram a própria vida. E aí nós ficamos pensando o tamanho da dor que leva uma criatura a desistir da própria existência material, mesmo rodeado pela família, porque tantos assim acontecem, envolvidos pelos amigos, muitos deles jovens, dizemos que eles teriam toda a vida pela frente, que teriam todas as oportunidades de buscar a realização dos seus sonhos, mas para chegarem a um momento desses, a única coisa que podemos refletir não é que realmente queriam tirar a sua vida, mas acabar com aquela dor. Só que o suicídio não acaba com a dor. É nesse mesmo capítulo que Camilo Castelo Branco nos adverte, dizendo que o que acontece em primeiro plano para o suicida é o desapontamento, porque ele vai se descobrir vivo. Embora o seu corpo esteja sem vida, atirado à sepultura, então essa narrativa de Camilo Castelo Branco, inclusive em torno do seu próprio suicídio, assim como também André Luiz, que não praticou um suicídio direto, ele não desejou o suicídio, no entanto, levava uma vida totalmente desregrada, que provocou doença agravante e que o levou em atendimento médico a não resistência física e à morte. Ele mesmo se surpreende quando é informado que chegou ao mundo espiritual através do suicídio que ele não reconhecia. E também no livro Martírio dos Suicidas, de Almerindo Martins de Castro, esse excelente livro publicado pela FEB, e que diz que o suicídio é o começo do maior tormento que a criatura humana possa sofrer, porque ela continua viva, apesar de morto o seu corpo, e sem receber socorro, nem ter alívio do seu padecer, pois esse alívio só a seu tempo, quando se esgotar a densidade do fluido vital, terá lugar. Esse sem receber socorro não é que a espiritualidade benfeitora não devote-se por todas as maneiras para socorrer, para resgatar aqueles irmãos que se atiraram
a esse vale de dores acerbas. Mas a condição de transtorno, por que não dizer de loucura, pelo remorso, por agora sentir-se aprisionado ao pior momento que viveram, o último da sua existência física, além de amargar as condições em que muitas vezes deixaram os seus familiares e que posteriormente lhes multiplicará a culpa. Então, as dores que daí advêm são acerbas e depois vão impor a esse espírito uma recuperação muito difícil, uma hospitalização que aqui é narrada através dos servos de Maria, no Hospital Maria de Nazaré, que a descrição de Camilo mais parece uma fortaleza. E me chamou muito a atenção quando ele passa a descrever a ambiência em que esse hospital se encontra mergulhado. É como se fosse uma densa e eterna neblina. Então, mesmo ali, no Hospital Maria de Nazaré, com todos os recursos que essa mãe de todos nós, mãe de Jesus, oferece, através do seu amor, da sua misericórdia e da entrega de tantos espíritos que se dedicam com experiências na área da medicina, na área das ciências psíquicas, com verdadeiro devotamento, mesmo assim, eles não conseguem se libertar da densidade atmosférica. Também muitas vezes fruto das próprias vibrações em que eles se encontram mergulhados. Mas com certeza, um dos motivos que mais conduz a criatura ao suicídio é, sem dúvida alguma, a depressão. Quando recorremos ao Livro dos Espíritos, no seu livro 4, Esperanças e Consolações, a pergunta 943, em que Kardec inquire de onde vem o desgosto pela vida que se apodera de certos indivíduos sem motivos que o justifiquem. Então, muitas vezes, você olha aquela criatura e nem de longe pode imaginar que a qualquer momento ela irá abandonar a existência ou sentir vontade de o fazer. Porque para aquele que está de fora, sempre enxergamos saídas, sempre temos expectativas, sempre cultivamos objetivos, sempre dizemos que aquela pessoa tem um caminho florido a seguir, mas recordemos Emmanuel no livro Roteiro, quando diz da influência que recebemos, da pressão psíquica desses espíritos que se encontram ainda em pendências expiatórias, fora do corpo biológico, querendo e às vezes negando, mas todos necessitando infinitamente da reencarnação, do corpo biológico que se torna um abençoado obstáculo, amenizando a dor da própria consciência. Mas é óbvio, eu trago comigo as dores dos equívocos, as tendências com as quais eu venho lutando há muito tempo. Ainda na escalada espiritual, a matéria imperfeita, ela atua fortemente sobre o nosso espírito. Ela forma uma barreira impressionante. E a resposta dos espíritos é surpreendente, porque ela diz, efeito da ociosidade. Quando falamos em ociosidade, nós lembramos das leis morais, entre elas a lei do trabalho, que nos adverte que trabalho é toda a ocupação útil. Não se refere em nenhum momento à forma que reconhecemos do trabalho como uma necessidade imperiosa, porque precisamos dos recursos.

gestos que dele advêm a fim de saudarmos as nossas necessidades. Mas aqui na lei do trabalho, ela se distende à necessidade espiritual, porque aquele que trabalha, em primeiro lugar, aprende, ao aprender, cresce, ao crescer, evolui, espiritualmente falando. E o caminho evolutivo do espírito é exatamente esse da experienciação, né? Vou experimentando, vou sabendo como é, vou assimilando, e uma atrás de outra, todas as vezes eu guardo e alavanco, aumento o arquivo do meu aprendizado. E a certo ponto eu já tenho tanto nesse arquivo que eu posso inclusive escolher. Porque se eu experienciei, eu guardo essa impressão de que foi bom ou de que foi mal. Se eu experiencio de novo algo que foi doloroso, imediatamente eu potencializo e desperto aquela dor anterior. Então, conforme eu aprendo, aquilo passa a doer mais, porque eu me cobro mais. É mais ou menos quando a gente decide ser espírita. Aí dizemos assim, nossa, mas eu vivia de uma forma tão tranquila, e no entanto, desde que eu vim para o centro, parece que eu sinto algo estranho dentro de mim, eu só choro, tudo me preocupa, tudo me inquieta. É porque eu vou aprendendo a regra do bem proceder. Então, eu vou adquirindo a moralidade. E aí é óbvio que eu me inquieto por até bem pouco tempo eu fazer naturalmente coisas que agora eu reconheço que não são boas nem para mim, nem para aqueles que comigo convivem. Então ele diz, efeito da ociosidade, da falta de fé, mas não é a fé cega. É essa fé lúcida, clara, que o Espiritismo nos oferece, que tudo explica com razão de ser, e muitas vezes da saciedade. Olha que coisa interessante. Então, quando nós dizemos, puxa, aquela pessoa tinha tudo na vida e acha que isso por si só é motivo para que ela jamais pense em suicídio, pois vejam que os espíritos vêm nos revelar algo completamente diferente. E aí eles dizem assim, para aquele que já atingiu o topo das suas expectativas, e normalmente esse tem uma visão extremamente materialista, ele não consegue aceitar que não haja mais espaço para crescimento, que não tenha mais nada para que ele possa adquirir, possa comprovar que é capaz. E aí ele se sente inútil, desprezível, e é um dos fatores que conduz a criatura ao suicídio. Mas, acima de tudo, através do processo obsessivo que Allan Kardec nos chama a atenção quando, em O Livro dos Médiuns, exatamente no capítulo 23, ele vai nos definir as obsessões no item 237. Trata-se do domínio. Lembre novamente do roteiro, do livro roteiro, do grande educandado, dos espíritos que são em bem maior número do que nós e que estão desencarnados, o que para eles é uma certa vantagem. Porque como nós não estamos muito atentos a sermos influenciados, a que somos influenciados, tampouco prestamos atenção quando, no mesmo livro dos Médiuns, no capítulo 14, item 159, Kardec fala que todos somos médiuns, que a mediunidade é uma faculdade inerente ao ser humano, e lá no capítulo 31, Dissertações Espíritas, e eu estou pedindo que vocês recorram ao livro, não apenas ouçam o que eu estou falando, mas reflitam sobre a importância disso, a riqueza que esse ensinamento pode nos trazer,
para que ganhemos resistência a esses arrastamentos morais que a princípio parecem inocentes. E se permitimos, não nos damos conta, podemos sim chegar ao suicídio indireto ou direto. Então ele diz, trata-se do domínio que alguns espíritos podem adquirir sobre certas pessoas. São sempre espíritos inferiores os que tentam dominar, pois os bons não exercem nenhum tipo de constrangimento. Não apenas nos influenciam, mas na maioria das vezes são eles que vos conduzem. Então, chega um pensamento à nossa mente. Ainda mais nessa época de tecnologia, o pensamento é como um WhatsApp. Vem com uma velocidade incrível, mas pode, a princípio, ter sido enviado por engano. Analise bem cada detalhe antes de responder. E aprenda a fazer o mesmo com o pensamento. Ele é justificável em seu processo mental? Ele está de acordo com o momento que você vive, com os seus princípios morais? Ele não está exagerado? Já ouviram falar naquele livro, não faça tempestade em um copo d'água? Então, muitas vezes, nós temos uma inquietude para os espíritos que somos justa. Porque eu posso, sim, ter um momento de raiva. Não posso me habituar a reviver esse momento. E também não posso deixar que ele extravase. Então, eu preciso dar uma direção digna e tão logo me dê conta, refletir que aquele sentimento, em primeiro lugar, está bombardeando o meu campo mental. Está fazendo mal para o meu físico? Não tenha dúvida disso. Aliás, muitos de nós adentram os transtornos de ansiedade através dessa invigilância. Eu acolho aquele pensamento, me dou o direito de sentir aquela raiva e daqui a pouco eu repito, eu relembro, eu comento. Então, todas essas vezes, o meu organismo, comandado pelo meu cérebro, ele passa por um evento que só nos traz danos, porque aumenta a nossa pressão sanguínea, aumenta a nossa glicemia, derrama cortisol, que é um hormônio que faz um endurecimento da nossa musculatura. Então, às vezes eu chego ao final de um dia tenso e não me dou conta, por exemplo, por que eu estou com o pescoço endurecido. É a postura, às vezes, mental e não física. Essa postura mental, ela é muito mais danosa, principalmente quando eu não estou vivendo isso de fato, quando eu estou remoendo, quando eu estou recordando. E essa repetição, muito mais perigosa do que é para o corpo, porque se todo dia eu tenho um evento desse tipo, é fácil olhar e ver por que tem tanta gente jovem ainda, hipertensa, diabética, com transtorno de ansiedade, com depressão. Então, a depressão é sim uma problemática do próprio espírito, não que eu traga algo grave do meu passado e que vivo vergado sobre essa culpa. O fato de eu ser desafiada a uma vivência que por si só, no passado, eu já me fragilizei, simplesmente pode potencializar essa sensação de fraqueza. Mas as influências, o hábito de receber esses pensamentos e não analisar. Então, de fato, quando nos damos conta, já não mais somos os que comandam o nosso campo mental. Já são eles mesmo que nos conduzem. Somos os que comandam o nosso campo mental. Já são eles mesmo que nos conduzem.
E aí, né? Aí a coisa

certo, né? Então, possessão dá uma sensação de apossamento, de posse. Então, aquele espírito vem, é como se retirasse o seu e ele passa a comandar o seu corpo. Porém, mais à frente, ele vai aceitar esse termo, visto a apreciação, através da Revista Espírita, de muitos fatos. Nós podemos citar um fato que lá está envolvendo uma jovem chamada Senhorita Júlia, em que ela abandona todos os seus trejeitos naturais e apresenta-se como um homem que ela não conheceu, mas em todos os requintes de minúcias, inclusive na voz, no timbre da voz, na forma como ela se expressa. Então, esse domínio da vontade, essa influência que paralisa o campo mental e intercede junto ao seu próprio corpo, pode sim conduzir você, sem uma razão aparente, a cometer o suicídio. Nós nos recordamos em nossas reuniões mediúnicas muitas narrativas de espíritos que conseguiam lembrar da vida, da reencarnação, poucos momentos antes de terem, de fato, chegado ao suicídio. Do momento em si, não se recordam, e recordam do primeiro momento posterior, provando assim que no exato instante em que suas vidas chegaram ao término por imposição, eles não tinham ali chegado por uma sequência racional, mas eles se entregaram à ação nefasta daquele ou daqueles espíritos, lembremos do Gesareno, né? Daquele que Jesus perguntou: como te chamas? Via-o sacudido por um grupo de espíritos obsessores, e eles respondem através do jovem: eu me chamo Legião. Dando a perceber que não era apenas um espírito que ali dominava aquele rapaz. Recordar que, se pegarmos a palavra depressão e formos a sua origem no latim deprimere, quer dizer puxar para baixo. Então, puxar para baixo é tirar o ânimo, tirar o horizonte, os objetivos. É como se puxassem o seu tapete, mas isso não acontece de forma instantânea. Aquele espírito chegou perto de você, decidiu fazer isso. Há sinais, né, que vão evoluindo. A gente acha que é muito de repente, porque só temos a nossa atenção chamada para as coisas de grande proporção. Estamos acostumados às manchetes dos jornais, dos programas televisivos, e pouquíssimo acostumados às letras pequeninas de todos os contratos. Alguém já caiu na história das letras pequeninas? Então, nós precisamos prestar mais atenção a tudo que chega ao nosso campo mental, porque o suicídio não é a saída. É o início de um sofrimento infinitamente maior do que aquele que você pensa que está eliminando. Agora, se nós raciocinarmos adequadamente e começarmos a perceber que quantas criaturas acreditam no nada. Então, nós viemos do nada e nós estamos indo para o nada. Então, eu prefiro ir para o nada do que ficar aqui sofrendo tudo isso. A essas pessoas, porque normalmente são essas pessoas que querem que nós provemos que há vida após a morte, que nós somos espíritos, que temos toda a evolução pela frente, mas agora

0: somos nós que perguntamos. Se tudo veio do nada e tudo retorna ao nada, como é que o nada consegue formar alguma coisa? Como é que o nada a todo instante surge cada vez mais inteligente, com maior gama de conhecimentos e possibilidades? Se ele volta a estaca zero, ele deveria começar a partir dali. Mas olhando o cenário da humanidade, a evolução da Terra, nós temos a exata visão de aprimoramento. Então, cada geração que vem, ela vem com um quê a mais de inteligência e de moralidade. Nós não podemos negar que estamos já muito à frente do primitivismo da Terra. Então, se o nada desse origem a tudo, isso é o princípio da ilógica. Nós não podemos aceitar a lógica de que o nada deu origem a alguma coisa. Então, gente, eles nos pediram para falar por aproximadamente 40 minutos, a fim de podermos deixar aberto a perguntas e respostas. Mas antes de nós encerrarmos esta fala, nós temos que lembrar que maior do que a fatalidade evolutiva, ou seja, que eu sou um anjo em construção, é a fatalidade do amor. Então, eu fui criado por um ato de amor incomparável. Eu nasci para a existência imortal simples e ignorante. E Deus não nos fez perfeitos. Ele colocou a perfeição em germe para que nós nos autodescobríssemos, começássemos a cultivar dentro de nós para entendermos que tudo aquilo que nós produzimos, ou de bem ou de mal, para extravasar, precisa preencher. E se até agora nós temos preenchido a nossa vida de tanta inquietação, tantos desafios, tanta ansiedade, tantas metas, tanta cobrança, e não somos felizes por isso, quanto mais nós temos materialmente falando, mais vazios nos sentimos, somos mesmo aquela sociedade da decepção. Esse título que é de um livro do filósofo francês Gilles Lipovetsky, e que diz que quanto mais nós conhecemos, mais nós desejamos, mais somos insaciáveis e, obviamente, infelizes, porque quem é insaciável nunca se sente pleno. Que tal experimentarmos o amor? Jesus nos fez esse convite: ama o teu próximo, e nos deu um modelo de como deveria ser esse amor. Ama o teu próximo como a ti mesmo. A cura de todos os males, a saída de todas as decepções e de todos os problemas, podem guardar a certeza, está no amor. Então eu deixo para a Graziella e para a Jocasta, que estão na condução do chat, para as perguntas.
1: Obrigada, Eulália, pela excelente exposição. E nós tivemos muitas perguntas aqui. Eu vou começar com a pergunta da Mirza Seabra Tosh. Um espírita que conhece a doutrina e sem necessidade quebra o isolamento social, adquire a Covid-19, chega a desencarnar, pode ser considerado um suicida inconsciente?
0: Sim, com certeza, porque se nós somos advertidos, né? Então aí fica um aspecto bonito daquela condição que Emmanuel colocou para o Chico, né? O que eu preciso para realizar esse trabalho? Ele disse disciplina, disciplina e disciplina. Então, obediência, respeito, né? E preservar a vida. Então, quando nós nos atiramos de forma indevida ao mau uso do nosso organismo, quando nós o pomos em risco, que foi exatamente o que aconteceu com o André Luiz, nós sim somos suicidas indiretos.
1: Eulália, olha só a pergunta da Daniela Chaveiro. Uma pessoa que comete suicídio irá sofrer até o dia estipulado para sua morte aqui na Terra, ou pode haver o perdão dessa alma?
0: Então, nós estamos arraigados, né, à forma religiosa do passado. Então, a gente tem que lembrar que o perdão é no sentido de dar oportunidade. Perdoar não é retirar a responsabilidade. Isso iria contra as leis naturais, a lei de causa e efeito. Então, quando eu entrego a vida, toda uma dedicação, eu já fico esperando o retorno desse empreendimento, porque nós sabemos que o retorno daquilo que fazemos é exatamente o que vai acontecer. Então, o perdão não é senão a renovação da oportunidade, mas há algo muito mais complicado do que isso, que é o auto-perdoar-se, é admitir o erro que eu cometi e me preparar para restaurar aquela lesão que eu não fiz somente a mim, eu fiz ao universo. Então, eu estou mergulhado. É uma imagem que eu gosto de usar, porque eu acho que toca mais as pessoas, né? O fluido cósmico universal é a matéria mental de Deus, é como se fosse o líquido amniótico do universo, em que nós estamos mergulhados. Então imagine gêmeos abrigados numa gestação univitelina, então tudo que um faz vai prejudicar ou vai atingir o meio em que os dois estão mergulhados. E aí todos vão receber o eco dessa atitude. Dizer que esse sofrimento vai durar enquanto duraria a vida, não é uma coisa plausível de ser feita, porque assim como nós temos a oportunidade de evoluir em linha reta, mas o nosso livre-arbítrio não é tolhido. Então, às vezes, nós damos muitas voltas, sabe aquelas curvas cotovelo? Você está subindo, mas você faz aquelas curvas que às vezes são dispensáveis. Então, quando a gente lê atentamente, tanto o Memórias de um Suicida, quanto o Martírio dos Suicidas, nós vamos ver que o complexo de revolta, de culpa, o remorso que se abriga no suicida, depois que ele vê, primeiro, que o ato dele não resolveu nada, que ele permanece vivo, que ele continua com aquele problema e as suas consequências ou os seus agravantes, que ele vai ter que admitir que errou. Então isso fere o orgulho de todos nós, porque todos nós temos, né? Mas o que nós prejudicamos os outros e que vamos ter que voltar, às vezes limitados no próprio campo biológico, às vezes mentalmente limitados ou com limitações devido ao ato que praticamos. Então, às vezes, esse sofrimento passa o tempo que se daria a morte natural e aquela pessoa, aquele espírito, né, não conseguiu sair ainda do tormento, do momento do suicídio, que fica o tempo inteiro, como se você rebobinasse e assistisse outra vez. Olha, eu estou na época do rebobinar, viu? Veja por aí que época eu tenho vivido. Então, assim, a gente precisa compreender, né, que até sem o suicídio, por exemplo, hoje nós nos impomos sofrimentos que não precisávamos passar. Por quê? Porque nós não nos resignamos, não aceitamos as condições. Só por isso nós já estamos nos impondo sofrimento.
1: Eulália, o Silvio Anjos coloca assim: muitas vezes um suicida é uma pessoa que é tão oprimida por suas angústias que o leva ao suicídio num segundo. Isso é levado em conta no Vale dos Suicidas? Acho que seria mais fácil que você falou, né?
0: Sim, é, não, a justiça divina não generaliza. Aqui, assim, a nossa justiça é muito parcial. Então, assim, para um furto é a mesma pena. Não se leva em conta que aquela pessoa roubou pelo prazer de roubar, e a outra como última alternativa, porque tinha filhos com fome, e aí ele foi levado pelo desespero àquela circunstância. Então, todos os atenuantes, né, da misericórdia divina são levados em conta. Muitas vezes é a obsessão, é o transtorno mental, né? Quando nós falamos do estado de possessão, em que paralisa a vontade, é óbvio que essa criatura não vai ser tão responsabilizada como aquele que reflete, que analisa e diz: não, eu estou próximo da falência, eu não quero passar esse constrangimento, eu prefiro me matar, que é o orgulho declarado. Então, sim, tem os atenuantes, mas mesmo assim não é bom experimentar.
1: Eulália, o Emanuel Pereira coloca: boa noite. O suicídio é um desafio à lei de Deus ou uma irresignação consigo próprio?
0: As duas coisas. As duas coisas. Porque se a gente pensar que, em primeiro lugar, nós aceitamos a nossa incapacidade, é uma forma muda de nos declararmos incapazes, quando, ao contrário, nós vivemos numa sociedade que nos cobra capacitação a todo momento. Então, parece que hoje, né, as ocorrências do suicídio aumentando, parece que, de uma certa forma, as almas estão cansadas de ter que todo dia vencer os próprios limites. A gente não está conseguindo se refazer, as pessoas não estão tolerando se eu sou um pouco menos inteligente, um pouco menos capaz. Parece que a gente descarta uns aos outros, o que nunca deveria acontecer, porque juntos nós somos capazes. Juntos não vai dar para perceber quem é mais e quem é menos. Então, nós estamos, neste exato momento, sendo convocados a nos sentirmos absolutamente iguais. Porque, olha, os que têm mais, os que sabem mais, nem por isso não estão passando pelo desafio da Covid-19. Então, se uns podem produzir a tecnologia das vacinas, os outros têm um campo, né, que também podem oferecer para que essa vacina venha à produção mais rápida. Não importa se eu sou de primeiro mundo, se eu sou de terceiro mundo, mas o que importa é que eu trouxe esse parâmetro infeliz da materialidade para comparativo entre almas. E isso provoca muita dor.
1: Eulália, frente ao número de questões, eu vou fazer duas que elas têm relação. O Sullivan Santana diz: como podemos consolar, à luz do Espiritismo, um amigo que nos anuncia a vontade do suicídio? E o Heitor Nunes também faz uma pergunta que se relaciona com a do Sullivan. Ele coloca assim: tenho ligação com o um ente querido que se suicidou. Nas preces, devo me dirigir diretamente a ele. Tenho receio de que isso o angustie ainda mais, mas às vezes a saudade pesa muito.
0: Olha, é tão interessante, porque no próprio Memórias de um Suicida, quando eles são recolhidos ao Hospital Maria de Nazaré, eles são apresentados a um aparelho como se fosse os nossos televisores mais modernos, mais profundamente sensíveis, em que todas as vezes que alguém pensa positivamente neles, lhes envia uma prece, aquilo é reproduzido para lhe cicatrizar as dores, né? Amenizar a culpa. Então, em nenhum momento a prece pode causar qualquer tipo de malefício, né? E nem perturbar quem é que não gosta de ser lembrado. O que perturba é você dizer assim: puxa, como é que ele foi capaz de fazer